Eu fico o tempo todo pensando no céu. Como será esse lugar divino? E a face do Senhor, como será? Deve ser muito lindo. É como um sonho.

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1: Os atributos de Deus são divididos em dois grupos: os atributos incomunicáveis e os atributos comunicáveis. Hoje nós veremos a primeira parte, atributos incomunicáveis de Deus. O nosso estudo de hoje tem como tema os atributos incomunicáveis de Deus. Com certeza, irmãos, não é muito habitual falarmos de uma forma mais técnica, mas é preciso conhecermos o nosso Deus e conhecê-lo em totalidade, desde que isso seja possível. E às vezes nós temos que descer um pouco mais nas informações a respeito de Deus, para que nós possamos ter uma vida estruturada, de fato conhecermos aquele que nós amamos, aquele que nós afirmamos morrer por ele. Não é verdade? Todos nós batemos no peito e afirmamos: por Cristo eu morro, por Cristo eu morro. E já que nós morremos por Cristo Jesus, é necessário que haja em nosso coração uma convicção, uma certeza absoluta de quem é Deus e daquilo que Ele pode fazer por nós. E o nosso objetivo hoje é mostrarmos algumas qualidades de Deus, alguns atributos de Deus. Os atributos de Deus são divididos em dois grupos: os atributos incomunicáveis e os atributos comunicáveis. Hoje nós veremos a primeira parte, atributos incomunicáveis de Deus. Diferente, não é? Mas daqui a pouco fica bastante claro. Vamos orar? Pai de amor, eu quero clamar que Tu venhas falar conosco nesta noite, trazendo a revelação da Tua Palavra, a compreensão da Tua Palavra, para que nós possamos sair deste lugar um pouco mais convictos, certos de que Te amamos e que Te conhecemos um pouco mais. Ó Espírito, fala conosco, dá-nos a revelação da Palavra, ensina-nos, porque é necessário que Teu Espírito nos ensine a cada instante. Ó Senhor, crie em nós um coração segundo a Tua vontade, é o meu clamor em nome de Jesus, amém. Os atributos incomunicáveis de Deus. Atributos de Deus são as qualidades atribuídas ao caráter divino de acordo com a sua autorrevelação e que nos ajudam a entender quem é Deus. Saber quais são os atributos de Deus é muito importante para qualquer cristão verdadeiro. Na verdade, amados, todas as vezes que nós assimilamos um pouco mais a respeito de Deus, mais seguro estaremos na nossa fé, na nossa jornada. Quando perguntarem a respeito da nossa fé, teremos uma resposta na boca. Teremos uma resposta à altura para falarmos a respeito daquilo que nós cremos. Nós precisamos conhecer aquilo que nós afirmamos crer. Amém? Conhecer Deus é uma necessidade. É certo, irmãos, que o conhecimento que nós teremos de Deus é extremamente parcial, só na glória, só lá nos céus. Breve, breve estaremos lá. É que vamos conhecer Deus de fato. Portanto, amados, na glória, nós estaremos com o Todo-Poderoso. Ele há de revelar-se por completo a nós. Nós o conheceremos tal qual Ele é, tal qual os anjos o conhecem. E esse conhecimento será grande demais. É por isso que eu falo, irmãos, que nos céus faltará tempo, apesar que não existe tempo, mas faltará tempo para louvar e glorificar o Senhor. A eternidade será pequena quando de fato conhecermos Deus, quando de fato contemplarmos o Senhor como Ele é. Se nós tivermos coração, ele vai explodir, porque o conhecimento de Deus será maravilhoso. Deus é maravilhoso. Teremos motivos para glorificar o Senhor com uma alegria intensa, com júbilo verdadeiro no coração. Às vezes as pessoas acham que o céu é chato, não é verdade? Que o céu é chato. Eles dizem assim, é um negócio meio brancão assim, só tem branco, é meio monótono, aquela coisa toda, aquela musiquinha assim de igreja. Irmãos, quem faz tais afirmações é porque não conhecem a Deus. Não conhece, já começa por aí. Quem faz tais afirmações e pensa dessa forma, não conhece o Deus ao qual ele afirma servir. Nosso Deus não é cansativo, não é monótono. Nosso Deus é completo em todos os aspectos. E esse estudo de hoje, há de mostrar essa realidade de Deus, nós vamos conhecer um pouco mais a respeito do Todo-Poderoso. Amém? O nosso estudo parece um pouco mais teológico. Na verdade, ele será bem simples, já que não vamos entrar nessas questões teológicas. Mas vamos lá. Os atributos de Deus são dois. Atributos incomunicáveis. Os atributos incomunicáveis são aqueles que Deus não compartilha com nenhuma criatura. Ou seja, são atributos exclusivos dele e ele não os comunicou a mais ninguém. E sobre esses atributos é que nós vamos observar daqui a pouco. Atributos comunicáveis. Os atributos comunicáveis são aqueles que Deus compartilha, pelo menos em certa medida, com o homem. Os atributos comunicáveis foram impressos na criação da humanidade e basicamente por isso o homem foi feito à imagem e semelhança de Deus. Isto é, porque Deus comunicou a ele alguns dos seus atributos. E por portar tais atributos, o homem se parece com Deus em alguns aspectos. Alguns dos atributos de Deus são comuns a nós. É certo que nós os temos de uma forma muito distorcida, porém, são comuns a nós. Estes são os atributos comunicáveis. Deus nos comunicou, Deus nos concedeu. Os incomunicáveis, esses são apenas do Todo-Poderoso, só Ele os tem. Estes são os atributos incomunicáveis. Irmãos, qual a importância de estudar os atributos de Deus? Quando estudamos os atributos de Deus, mesmo de forma limitada, como será esse estudo, podemos vislumbrar o seu caráter, entender um pouco mais sobre quem Ele é e como Ele é, e consequentemente adorá-lo e atribuir-lhe glória de uma forma mais apropriada e consciente. A Bíblia diz que nós precisamos apresentar ao Senhor um culto racional. Culto racional é um culto pensado, é um culto no qual você sabe o que está fazendo. Eis o que é um culto racional. Os atributos de Deus também nos auxiliam na compreensão da natureza infinita de Deus em relação ao universo. Ele é autoexistente, um ser independente e infinitamente exaltado sobre a natureza e que não sofre nenhum tipo de limitação por ela. Por outro lado, a sua presença e o seu poder agem ativamente dentro da criação, de modo que ele não é um simples espectador da história, mas é quem controla e conduz todas as obras de suas mãos de acordo com o seu propósito. Também entendemos que os atributos de Deus fazem parte da própria essência do seu ser. Ou seja, as qualidades de Deus e seu ser são uma coisa só, de modo que cada um dos seus atributos é infinito e não conhece nenhum tipo de limitação. Amém, queridos? Esta é a verdade a respeito do nosso Senhor e Salvador Jesus. Uma verdade poderosa, magnífica. E vemos ainda, amados, que algumas pessoas entendem de forma errada os atributos do Senhor. Deixe-me citar, por exemplo, o atributo amor, a qualidade amor. As pessoas acham que o amor é o maior dos atributos, é a maior das qualidades que Deus possui. E acham que o amor é soberano sobre todas as coisas. Mas nós vemos, irmãos, que ele está em igualdade com a justiça. Ou seja, tanto o amor quanto a justiça, para o Senhor tem o mesmo peso. Tem o mesmo peso. É por isso que eu falo que essa história que achar que Deus vai me abençoar porque Ele me ama, Deus não vai me deixar sofrer no inferno porque Deus é amor, porque esquecem, não conhecem, que Deus também é justiça. Deus é justiça. E Ele não pode ser injusto. O Senhor não pode ser injusto. Amém? Mas vamos lá, vamos para os atributos incomunicáveis de Deus. São 9 atributos. O primeiro atributo incomunicável de Deus é asseidade. Significa que Deus é autoexistente e não necessita de nada nem de ninguém para continuar a existir. Ou seja, ele não depende de ninguém fora de si mesmo para ser o que é. Obviamente, a asseidade de Deus está diretamente ligada à sua eternidade. Isso é muito interessante, amados. Haja vista que muitas vezes nós paramos num ponto. Mas quem criou Deus? De onde Deus veio? Irmãos, quando nós estivermos nos céus, com certeza teremos uma resposta para essa questão. No entanto, a Bíblia diz que Deus é autoexistente. Deus é autoexistente. Deus não tem início, nem tampouco fim. Ele sempre existiu. Sempre existiu. Há situações que nós não vamos compreendê-las com certeza, mas Deus sempre existiu. Salmo capítulo 90, versículos 1 e 2 diz: Senhor, Tu tens sido o nosso refúgio de geração em geração. Antes que os montes nascessem e Tu formasses a terra e o mundo, de eternidade a eternidade, Tu és Deus. O salmista afirma de uma forma clara, irmãos, que de eternidade a eternidade, Deus é Deus. Não existe um início, nem tampouco um fim. O Senhor é autoexistente, o Senhor é eterno, o Senhor é magnífico. A seidade significa a autoexistência de Deus. Amém? Segundo atributo, eternidade. Significa que Deus sempre existiu. Na seidade, aponta que Deus é autoexistente. Não tem um criador, alguém que criou Deus. Não existe. No segundo atributo, Deus é eterno. Significa que Ele sempre existiu. Ele não foi criado por ninguém e está acima de qualquer limitação do tempo. Ou seja, irmãos, o fator tempo não existe para Deus. Para o Senhor não existe ontem, hoje e amanhã. Para Deus, Ele vê de uma forma plana. Ele consegue ver passado, presente e futuro ao mesmo tempo. Vamos entender isto? Não, não vamos. A nossa mente é finita. A nossa mente é finita. Essa visão de Deus também explica algumas situações. Quando Ele fala a respeito daqueles que são eleitos, o Senhor sabe quem são os eleitos, porque Ele conhece o passado, o presente e o futuro. Interessante isso, irmãos. Um tanto complexo, mas interessante. E a Bíblia afirma que Ele não tem começo nem fim, e existe sem sucessão de momentos. Ou seja, para Ele não existe passado, presente e futuro, pois o seu presente é sempre a própria eternidade. E assim será conosco lá nos céus. Deus é eterno, Ele sempre existiu. Salmo capítulo 90, versículos 1 e 2 diz: Senhor, Tu tens sido o nosso refúgio de geração em geração. Antes que os montes nascessem e Tu formasses a terra e o mundo, de eternidade a eternidade, Tu és Deus. Oh, glórias! Esse é o nosso Deus. É o nosso Deus, o Deus perfeito em todos os aspectos. Terceiro atributo incomunicável de Deus, unidade. Unidade. Significa que Deus é um e que todos os atributos dele estão inclusos em seu ser o tempo todo. A doutrina da Trindade não contradiz esse princípio, pois as três pessoas distintas formam um único Deus, ou seja, sua essência é indivisível. Esse atributo mostra que não existe algo maior em Deus. Todas as coisas têm o mesmo poder, têm a mesma autoridade, têm o mesmo tamanho. Amém? Ou seja, o amor do Senhor tem o mesmo tamanho da justiça, da misericórdia e vai por aí. É a mesma coisa. O Senhor é completo em si. Ele é completo. A unidade dos seus atributos, das suas qualidades é perfeita. É perfeita. Amém? Quarto atributo incomunicável de Deus, imutabilidade. Imutabilidade. Significa que Deus não muda jamais. Tanto o seu ser como as suas perfeições não sofrem qualquer alteração. E Ele não muda de forma alguma os seus propósitos e promessas. E Ele não muda de forma alguma os seus propósitos e promessas. Irmãos, o que Deus falou é e será. O Senhor já definiu, e aquilo que Ele definiu não pode ser mudado. Nada do Senhor muda. Mas por que Deus não muda as coisas? Porque Deus não erra. Tudo o que Ele fez de forma consciente. Ele sabia o que ocorreria, por exemplo, no futuro. Portanto, Deus não erra. Deus é imutável, e esta é uma das qualidades do Senhor. Tiago capítulo 1, versículo 17 diz: toda boa dádiva e todo dom perfeito vem lá do alto, descendo do Pai das luzes, em quem não pode existir variação ou sombra de mudanças. Ou seja, irmãos, os propósitos de Deus, a vontade do Senhor, ela é imutável. A imutabilidade é uma das qualidades, é um dos atributos do nosso Pai eterno. Número 5, infinitude. Significa que Deus é infinito em seu ser e não sofre qualquer tipo de limitação. O tempo e o espaço não podem limitá-lo. Irmãos, essa qualidade aponta para um aspecto extremamente importante. Nada pode limitar o nosso Deus. Para Deus não há limitações em nada. Todo poder, toda autoridade está nas suas mãos. Deus pode fazer aquilo que ele achar melhor. Não existe uma limitação para o Todo-Poderoso. 1 Reis, capítulo 8, versículo 27 afirma: mas será que, de fato, Deus poderia habitar na terra? Eis que os céus e até o céu dos céus não te pode conter, muito menos este templo que eu edifiquei. Veja, irmãos, eis que os céus e até o céu dos céus não pode conter. O universo não pode conter. É pequeno para o Todo-Poderoso. E ainda, Atos capítulo 17, versículos 24 e 25. O Deus que fez o mundo e tudo que nele existe, sendo ele Senhor do céu e da terra, não habita em santuário feitos por mãos humanas, nem é servido por mãos humanas como se precisasse de alguma coisa, pois ele mesmo é quem a todos dá vida, respiração e tudo mais. Amém? O Senhor não precisa que alguém faça alguma coisa para ele. E esse entendimento, inclusive, ele é muito errado dentro das igrejas, porque as pessoas acham que estão fazendo favor para o Senhor. Ah, eu estou fazendo favor para Deus. Por exemplo, eu vou à igreja, estou fazendo uma média com Deus, estou fazendo favor ao Senhor. Irmãos, Deus não precisa de nós para nada. Deus não precisa de mim para nada. Ele tem todo os céus cheio de anjos prontos para fazer a vontade dele. E com santidade. Ele não precisa de nós. Mas o amor, a misericórdia é que nos envolveu e nos dá a oportunidade de fazermos alguma coisa e sermos usados por ele. No entanto, a palavra diz que ele é infinito, não sofre qualquer tipo de limitação. Deus não tem limitações, ele não precisa do ser humano para que faça alguma coisa para ele. Não há limitação para o Senhor. E a nossa ficha, ainda no tempo do telefone e da ficha, precisa cair. Nós é que precisamos, e como precisamos, de Deus. Nós é que carecemos de Deus, porque nada somos. Há um texto que diz que nós somos como vermezinhos de Jacó, algo insignificante. Mas o Senhor nos amou e nos deu uma significância. Só que muitas vezes a soberba toma lugar no coração e nós começamos a achar que somos alguma coisa. E começamos a ditar normas para Deus. Por exemplo, em relação à igreja, eu só vou no culto de domingo. E os demais cultos? O Senhor não estaria presente? Ah, eu vou apenas nos cultos de quarta-feira, os demais não. Enfim, nós vamos colocando normas. Eu só faço alguma coisa na igreja se for para cantar, ou se for para pregar, ou para tocar, ou isso ou aquilo outro. Se for para limpar a igreja, eu não vou. Nós, amados, entendemos que somos alguma coisa e achamos que o Senhor também entende dessa forma, quando na verdade nós não somos nada e é preciso estarmos muito atentos a essa realidade. Amém? Sexto atributo incomunicável de Deus, a onipresença. Significa que Deus não é limitado de nenhuma forma pelo espaço. Sua presença é infinita, de modo que ele está presente em toda parte, com toda a plenitude do seu ser. Amém, amados? O Senhor está aqui e está no Japão. O Senhor está aqui e está nos Estados Unidos. O Senhor está aqui e está na cidade vizinha. A onipresença do Senhor. Ele está em todos os locais ao mesmo tempo. É possível para o Senhor essa verdade. Para Deus isto é possível. Nós não vamos compreender, claro que não. Nossa mente é finita, mas a onipresença é uma realidade. Mas vale ressaltar, irmãos, que esse estar de Deus não é aquele princípio que Deus está na rocha, que Deus está na planta, está na água, está nos animais, está no sol. Não, não é isto. Deus não está nas coisas. Deus está presente. É diferente. Há um entendimento, há uma religião que prega que Deus está nas coisas. Está na árvore, está na água, nos animais, na pedra, enfim. Não, Deus não está nessas coisas. Deus está presente em espírito. Deus está presente aqui e está presente no Japão. Mas não é que ele esteja presente naquilo que ele criou, mas a sua realidade, a sua presença é uma realidade. E no Salmo 139, versículo 7 até o 12 está escrito: para onde me ausentarei do teu espírito? Para onde fugirei da tua face? Se subo aos céus, lá estás. Se faço a minha cama no mais profundo abismo, lá estás também. Se tomo as asas da alvorada e me detenho nos confins dos mares, ainda lá me haverá de guiar a tua mão e a tua destra me susterá. Se eu digo às trevas, com efeito me encobrirão, e a luz ao redor de mim se fará noite, até as próprias trevas não te serão escuras. As trevas e a luz são a mesma coisa. Amém? O texto deixa claro que o Senhor é onipresente. A onipresença é a qualidade de Deus, a qualidade de estar presente em todos os locais simultaneamente. Amém? 7. Onipotência. Significa que Deus possui todo o poder, isto é, seu poder é infinito e ilimitado. Deus é soberano e capaz de cumprir todos os seus propósitos. Irmãos, nada pode limitar o Senhor. Todo poder, toda autoridade, tudo pertence ao Todo-Poderoso. Ele possui todo o poder que nós conhecemos e aqueles que não conhecemos também. O controle de todas as coisas está nas mãos do Todo-Poderoso. E no Salmo 139, versículos 13 a 18 diz: pois tu formastes o meu interior, tu me tecestes no seio de minha mãe. Graças te dou, visto que por modo assombrosamente maravilhoso me formastes. As tuas obras são admiráveis, e a minha alma o sabe muito bem. Os meus ossos não te foram encobertos, quando no oculto fui formado e entretecido como nas profundezas da terra. Os teus olhos me viram a substância ainda informe, e no teu livro foram escritos todos os meus dias, cada um deles escrito e determinado, quando nenhum deles havia ainda. Que preciosos para mim, Senhor, são os teus pensamentos, e como é grande a soma deles. Se os contasse, excede os grãos de areia, contaria, sem jamais chegar ao fim. Amém? Essa é a verdade do nosso Senhor, irmãos. Todo poder está nas suas mãos. Eis o porquê, irmãos, podemos confiar no Senhor, que para Deus não há impossíveis. Para Deus não há impossível. Para Deus nada é impossível. Se você confiar, Deus pode fazer por você. É uma das qualidades dele. 8. Onisciência. Significa que Deus conhece todas as coisas de modo completo e absoluto. Seu conhecimento é infinito e não está sujeito a qualquer limitação. Ele não precisa pedir nenhuma informação, bem como nunca possui dúvidas. Glórias a Deus. Esse é o nosso Deus, irmãos. O Deus onisciente, simplificando, é o Deus que tudo sabe. Nada está escondido aos olhos do Senhor. Salmo 139, 1 a 6 diz: Senhor, tu me sondas e me conheces, sabe quando me assento e quando me levanto, de longe penetra os meus pensamentos, esquadrinhas o meu andar e o meu deitar, e conheces todos os meus caminhos. Ainda a palavra não me chegou à língua, e tu, Senhor, já a conheces toda. Tu me cercas por trás e por diante de mim, põe a tua mão. Tu me cercas por trás e por diante de mim e sobre mim, pões a tua mão. Tal conhecimento é maravilhoso demais para mim e sobremodo elevado, e não o posso atingir. Amém? Esse é o nosso Deus, amados. É o Deus que sabe todas as coisas. É o Deus que sonda o nosso coração. É o Deus que sabe o que você está pensando nesse momento. É o Deus que sabe o que você vai falar. É o Deus que conhece o teu futuro. É o Deus que conhece o teu passado. É o Deus que conhece o teu presente. É impossível escondermos alguma coisa do Senhor. Infelizmente, algumas pessoas acham que pode esconder do pastor. Sim, pode, claro. Mas o que adianta esconder do pastor? Se Deus vê todas as coisas. Essa mentalidade humana, vou fazer porque o pastor não está vendo, estou aqui, o pastor não vê, vou fazer. E Deus? Afinal de contas, quem manda o camarada para o inferno? É o pastor ou Deus? O Senhor? A justiça é de Deus. Portanto, não adianta esconder do pastor, esconder do presbítero, esconder do sacerdote e esquecer que é impossível esconder dos olhos de Deus. A nossa vida, ela precisa ser santa em todos os aspectos. Por onde quer que andemos, temos que mostrar Jesus na nossa vida. Cristo Jesus, ele precisa estar conosco e os nossos atos representar o Senhor. Por isso que a nossa palavra precisa ser verdadeira. As nossas ações marcadas pela presença do Senhor. Tudo que façamos para a honra e para a glória do Mestre. Esta é a verdade do Senhor. Ele quer, irmãos, que vivamos exclusivamente para Ele. Que os nossos atos, que as nossas atitudes, que as nossas ações sejam para a sua honra e para a sua glória.

Cristo e conduz a história segundo os seus propósitos eternos. Também é importante saber que a soberania de Deus não anula a nossa responsabilidade e de forma alguma, irmãos, descaracteriza as ações soberanas de Deus. Amém? Ou seja, Deus é soberano sobre tudo, sobre todas as coisas. Ele é rei soberano. Muitas vezes cantamos isso, não é? Deus é soberano, enfim. Deus é soberano, sim, Deus é soberano. Tudo está sob o seu controle. Ele tem o controle de todas as coisas. E sabermos que Deus é soberano deveria trazer para o nosso coração descanso. Descanso, amados. Já que Deus sabe todas as coisas, Ele controla todas as coisas, tudo está nas suas mãos. Tudo está nas suas mãos, por que as preocupações, por que a ansiedade, por que isso, por que aquilo? Se a nossa fé manda descansar no Senhor, é porque Deus tem para nos dar, Deus pode fazer por nós. Só que temos que aprender, irmãos, a respeito da soberania do Senhor. Descansar no Todo-Poderoso, esperar nele. Esse é o conselho da palavra, é colocarmos o nosso coração à disposição do Mestre e vivermos a verdade dele em todos os aspectos. E quando nós lemos Filipenses capítulo 2, versículos 12 e 13, está escrito: assim, meus amados, como vocês sempre obedeceram, não só na minha presença, porém muito mais agora na minha ausência, desenvolvam a sua salvação com temor e tremor, porque Deus é quem efetua em vocês tanto o querer como o realizar segundo a sua boa vontade. Amém? O texto mostra que o Senhor tem o controle. Tudo está sob o controle do Senhor. O homem que é servo de Deus, que vive a verdade do Todo-Poderoso, ele não está sozinho no mundo. Ele está com o Senhor. O Espírito de Deus habita no coração do fiel e Deus sustenta aquele que é fiel. É necessário, claro, vivermos a verdade do Eterno. Amém? Nesse breve estudo, nós vimos os atributos incomunicáveis de Deus. O primeiro atributo, a aceidade, significa que Deus é autoexistente. Segundo, eternidade, que Deus sempre existiu. Terceiro, unidade, significa que Deus é um e que todos os atributos dele estão inclusos em seu ser. Amém? Quatro, imutabilidade, significa que Deus não muda jamais. Deus não muda jamais. Cinco, infinitude, significa que Deus é infinito em seu ser e não sofre qualquer tipo de limitações. Seis, onipresença, significa que Deus não é limitado de nenhuma forma pelo espaço. Ele está em todos os locais simultaneamente. 7. Onipotência. Mostra que Deus possui todo o poder sobre todas as coisas. 8º atributo incomunicável de Deus, onisciência. Mostra-nos que Deus conhece todas as coisas a fundo, com perfeição. 9º atributo, soberania, significa que Deus controla todas as coisas, pois Ele é soberano e supremo sobre tudo e todos. Todas as coisas estão sob o controle de nosso Senhor e Salvador. A partir do momento que nós entendemos essas questões e permitimos que ela adentre o nosso coração, nós teremos um pouco mais de paz na nossa caminhada com o Todo-Poderoso. Porque vamos entender que o Senhor é completo, o zelo de Deus é completo, a mão do Senhor é completa sobre a nossa vida em todos os aspectos e que podemos de fato descansar nele, confiar que Ele virá em nosso socorro nos momentos difíceis. E essa é a recomendação da palavra, que nós esperemos nele, porque Ele não nos abandona. Amém? O nosso Deus, amados, é perfeito, é maravilhoso, é magnífico. Não há palavras que possa descrever o Todo-Poderoso. A palavra maior que temos no português seria maravilhoso. Não há uma palavra

Não existe no português uma palavra maior do que maravilhoso. Para você descrever uma coisa excepcional, magnífica, maravilhoso é a palavra mais completa que existe na nossa língua. E Deus é isso, maravilhoso. Ele é maravilhoso. A Ele, portanto, seja toda honra e toda glória hoje e para sempre. Amém, queridos? Que procuremos viver Deus com todas as forças da nossa vida, com todas as nossas forças, que nós possamos amar o Senhor de fato. E quando nós amamos a Deus de fato, Ele se revelará de uma forma magnífica e nós teremos um coração completo, um coração cheio de gozo, de prazer em Deus e satisfação no Senhor. E nada de Deus será um fardo para nós, mas sim uma alegria constante, um prazer constante, uma satisfação em estarmos continuamente buscando a sua presença e desenvolvendo a santidade, que é um dos atributos comunicáveis de Deus. Esse é comunicável porque o Senhor também nos deu a possibilidade de sermos santos. E, na verdade, só é possível alcançarmos e entendermos essa verdade do eterno a partir do momento que a santidade é uma realidade na nossa vida. Amém? Prossigamos, amados, nessa busca pela presença do Mestre, em conhecer a Deus, em viver a verdade do Senhor. E seremos abençoados em todas as áreas, em todos os aspectos da nossa existência. Vamos orar. Pai de amor, nós te louvamos pela tua palavra, te louvamos pela tua graça, pela tua misericórdia. E queremos, ó Deus, aprender mais a respeito de ti. O nosso desejo é conhecê-lo, Senhor. É cada dia mais conhecê-lo com profundidade, para melhor vivermos a tua presença, para melhor adorarmos o teu nome, para melhor cultuarmos o teu nome, para que possamos oferecer um culto racional diante do teu altar, Senhor. Um culto convicto, certo daquilo que nós estamos fazendo. Ó Deus, toma a tua igreja, abençoa a tua igreja, sustenta a tua igreja, meu Deus. Esse é meu clamor em nome do teu filho Jesus. Amém, Senhor. Aleluias.

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2: Vamos meditar na palavra de nosso Senhor. Queridos, Jesus Cristo, quando esteve sobre a face da terra, ele usou de alguns expedientes para que as pessoas compreendessem a sua mensagem. Ele deu exemplos, ele citou a natureza, ele citou uma série de situações de trabalho, enfim, do dia a dia das pessoas, para que, através desses exemplos, as pessoas pudessem compreender o que era que ele queria, para que as pessoas tivessem uma noção clara da sua mensagem, compreendessem a mensagem de salvação. E nesse texto de Mateus capítulo 18, versículos 3 e 5, que nós vamos ler nesse momento, é mais um dos exemplos que Cristo usa para mostrar-nos a necessidade de uma transformação, de passarmos para uma modificação de vida, para alcançarmos os céus, para estarmos na glória com o Todo-Poderoso. Mateus capítulo 18, versículos 3 e 5. Nos diz a palavra: eu afirmo a vocês que isto é verdade. Se vocês não mudarem de vida e não ficarem iguais às crianças, nunca entrarão no reino do céu. A pessoa mais importante no reino do céu é aquela que se humilha e fica igual a esta criança. E aquele que, por ser meu seguidor, recebeu uma criança como esta, estará recebendo a mim. Amém. Senhor, nós te louvamos pela tua graça e pela tua misericórdia. Nós te louvamos, ó Deus, por esses minutos aqui na tua presença, reunidos com nossos amados. E queremos clamar ao Espírito de Deus que tu venhas falar ao nosso coração, que tu venhas mover na nossa vida nesta noite para que nós possamos compreender a tua vontade, servi-lo com prazer e alegria, Senhor. Abençoa-nos e esteja conosco, é o que nós pedimos. Espírito Santo de Deus, fale nessa noite aos nossos corações, em nome de Jesus. Amém, Senhor. Amados, o Senhor Jesus, ele usou o exemplo da criança. Cristo disse, estava ali reunido, ele olhou para uma criança e disse: se aqueles que querem me seguir não forem iguais a esta criança, a estas crianças, não entrarão no reino dos céus. O interessante, amados, é que quando você vê uma criança, vê a Elisa, ou uma criança até a idade da razão, ela não tem assim aquela maldade, ela tem uma maldade que é natural ao ser humano pecador, mas ela não planeja o mal, ela não faz as coisas com aquele plano, ou seja, ela não para maquinar o mal e praticar o mal. Ela deixa se mover apenas pela sua infância, por aquilo que é natural. A vida do ser humano precisa ser desta forma hoje. Nós que estamos acima da idade da razão, nós precisamos olhar para a criança, olhar o exemplo da criança e vivermos essa verdade, para que assim possamos deixar a palavra de Deus entrar em nossos corações e deixar que a graça do Eterno venha mover poderosamente na nossa vida. Se não for dessa forma, irmãos, é impossível que acessemos o céu, é impossível que estejamos na glória com o Todo-Poderoso. E nós vemos, amados, que as crianças, elas são naturalmente felizes, não é verdade? Por mais difícil que seja a situação, pode ser uma criança muito humilde, que não tem aonde morar, mas ela tem uma infância geralmente feliz. Ela está sempre brincando, ela está sempre sorrindo. A nossa vida, irmãos, como homens, mulheres de Deus, precisa também ser dessa forma, porque nós temos o Senhor que cuida de nós, é Ele que nos ampara, é Ele que nos guarda. E mesmo que venham as dificuldades sobre a nossa vida, nós não podemos deixar que essas dificuldades dominem o nosso ser. A criança é muito interessante. Ela está ali, ela apanha, ela está numa situação complicada, ela está repreendida, mas em instantes ela está totalmente de bem. Ela não guarda no coração o mal, não guarda no coração a maldade. O homem de Deus, ele precisa cultivar continuamente a felicidade, amados. Cultivar continuamente a paz que o Senhor nos dá. Mas para que isso aconteça, nós precisamos sermos como crianças. No Salmo capítulo 30, versículo 5 diz: O choro pode durar a noite inteira, mas de manhã vem a alegria. Quando nós, amados, estamos firmados na rocha, firmados no Senhor Jesus, você pode passar por dificuldades extremamente complicadas, momentos extremamente difíceis, mas quando nós esperamos no Senhor, a promessa dele é que a alegria, que a paz, ela vem pela manhã. O Senhor não desampara os seus. O Senhor não desampara aqueles que são fiéis a Ele. A nossa alegria, ela está em Cristo Jesus. Nós temos também o exemplo do apóstolo Paulo, 2 Coríntios capítulo 11, versículo 23. Ele diz, eu ainda mais, em trabalhos, muito mais em prisões, em açoites sem medida, em perigos de morte muitas vezes. O apóstolo Paulo, ele faz um resumo da sua vida. A sua vida com Jesus foi pontilhada por dificuldades, pontilhada por problemas, mas ele não se deixou abater, porque a alegria que ele tinha era do Senhor, era a paz do Senhor. Ele entendeu a mensagem de Cristo Jesus, ele entendeu que era preciso confiar no Todo-Poderoso, confiar no Senhor, e portanto ele deixava que a alegria do Eterno movesse na sua vida. Filipenses 4, versículo 4, o apóstolo Paulo diz, alegrai-vos sempre no Senhor, outra vez digo, alegrai-vos. Irmãos, esta é a recomendação da palavra, é assim que o Senhor ensina os seus servos, nós precisamos nos alegrar continuamente no Todo-Poderoso, e se nós estamos passando por momentos difíceis, busquemos o Senhor, busquemos a paz do Senhor, busquemos a alegria do Todo-Poderoso, porque Ele virá e Ele moverá na nossa vida, Ele moverá na nossa vida. Olhemos, portanto, para a criança e veja a pureza da criança e veja como são naturais, amados. E ainda diz a Bíblia que elas são sinceras e francas. Sinceras e francas. Nós precisamos cultivar dentro do nosso coração atos de sinceridade. Precisamos, amados, ser sinceros em todas as nossas atitudes. Sinceros em tudo quanto façamos. Se você trabalha, seja sincero, seja honesto no teu trabalho. Se você faz qualquer outra coisa, também cultive a sinceridade, cultive a honestidade, porque é desta forma que é preciso vivermos, irmãos, sinceros e honestos continuamente. E nós vemos que assim também é a criança. Quando a criança está naquela fase da inocência, ela pode ter feito uma coisa muito errada, mas ela é franca, ela é sincera e ela fala o que fez. Geralmente fala o que fez. Porque ela não tem a noção da responsabilidade. Ela não tem a noção da dificuldade, amados. E ela se deixa mover pela confiança que tem nos seus pais. E assim precisa ser a nossa vida. Sermos sinceros e francos diante do Todo-Poderoso em todas as situações. E o Senhor Jesus continua nos ensinando através da vida da criança. Ele diz ainda que elas são confiantes no cuidado paternal. Essa fase só quem é pai vai compreender, ou quem é mãe, principalmente as mães. Só as mães vão compreender isto com bastante profundidade. Uma criança, ela confia integralmente na sua mãe. E às vezes ninguém consegue acalentá-la, ninguém consegue acalmá-la, a não ser a mãe. E lá em casa é dessa forma. Quando a Elisa está estressada, quando a Elisa está ali chorando ou situações semelhantes, só mesmo a pastora Tenilza para acalmá-la. Eu não consigo fazer isso. Mas por quê, irmãos? É porque elas são confiantes no cuidado paternal. Elas são confiantes. Elas confiam que a segurança está nos seus pais. E elas buscam essa confiança. Elas buscam isso, irmãos. Nós temos um pai que não morre, nós temos um pai que não esquece da gente, nós temos um pai que cuida de nós a cada minuto, a cada segundo, nós temos o Todo-Poderoso, e quando você estiver desesperado, chorando pelos cantos, sem saber o que fazer, olhe para o Senhor, olhe para o Todo-Poderoso, porque da mesma forma que a mãe cuida do seu filho, da mesma forma que a mãe acalenta seu filho, o Todo-Poderoso também cuida de nós. Cuida de nós. O Senhor, Ele te pega nos braços e Ele te balança. E Ele te dá aquilo que você precisa, que é a paz. Amém? Queridos, nós precisamos colocar a nossa confiança no Senhor. É confiar no Todo-Poderoso, porque é Ele que cuida de nós. Quando nós confiamos no Senhor de fato, Ele vem e Ele toma nossas dores, e Ele nos abençoa, e Ele nos faz andar, e nos dá condições para vencermos todas as dificuldades. É o Senhor que cuida daquele que está desamparado. É o Senhor que cuida daquele que está necessitado da graça da sua misericórdia. É o Senhor que não tem o braço encolhido, mas é o Senhor que está sempre pronto a abençoar, irmãos. Esse é o Deus que nós precisamos cultivar, trazer para dentro de nossos corações. E ainda, irmãos, assim como a criança confia na alimentação que os pais concedem, nós precisamos confiar naquilo que Deus tem preparado para cada um de nós. A criança, irmãos, ela sabe que vai comer, basta apenas chorar. Quando chora, come, não é assim? E nós muitas vezes não temos chorado diante do Senhor. Nós não temos chorado. Nós somos duros. Nós temos dentro do coração aquele princípio que Deus sabe da minha necessidade e que Ele cuide de mim. Mas eu quero falar para vocês que isso é fato. Mas o Eterno também quer ver da gente, irmãos, a humildade para nos achegarmos diante dEle, para clamarmos a Ele pela sua graça e pela sua misericórdia. E quando assim nós fazemos, o Senhor tem prazer em nos abençoar, prazer em nos ajudar e fazer coisas novas naquele que assim busca. Mateus capítulo 6, versículo 25, disse Jesus: por isso vos digo, não andeis ansiosos pela vida, quanto ao que haveis de comer ou beber, nem pelo vosso corpo, quanto ao que haveis de vestir. Não é a vida mais do que o alimento e o corpo mais do que as vestes? Esse texto, amados, Jesus estava falando algo extremamente sério e que muitas vezes nós não observamos. Muitas vezes nós temos deixado de servir ao Senhor, porque pequenas coisas tomam o lugar que deveria ser do Senhor em nossos corações. Muitas vezes coisas pequenas, elas tomam o lugar do Senhor na nossa vida. Ela nos afasta do Todo-Poderoso, ela nos faz andar por caminhos nos quais o Senhor não está. Nós não podemos nos contentar com essas coisas, mas é preciso que o Senhor esteja continuamente em primeiro lugar na nossa vida. Quando nós agimos como crianças, quando nós somos como crianças, dependentes do Pai Eterno, Ele virá em nosso socorro e Ele trará tudo quanto necessitamos. Mas da mesma forma que uma criança exige cuidados contínuos dos seus pais, nós precisamos exigir o cuidado contínuo de Deus para a nossa vida. Evidentemente que esse exigir o contínuo, o cuidado contínuo de Deus, exige também de nós a disponibilidade de reconhecermos a Deus como Pai, de reconhecermos o Senhor como Pai. E essa é uma dificuldade muito grande. Nós não temos reconhecido Deus como Pai. Nós reconhecemos Deus como dono da bênção, não é verdade? Todo mundo diz, o dono da bênção, o abençoador, aquele que te faz prosperar e anda nessa linha. Só que ninguém olha para Deus e diz, meu Pai amado, aquele que cuida de mim, que zela de mim e ao qual eu submeto a minha vida. Submissão de vida, irmãos, é uma necessidade urgente para cada um de nós. Porque se assim nós não fizermos, como vamos acessar os céus? Como, gente? Como? Será que o Senhor vai abrir? Será que Deus vai abrir concessões para mim ou para você? Deus vai olhar para você e vai te achar tão especial que Ele vai, oh, esse aí, eu vou dar um jeitinho para ele. Deus não dá jeitos. Entendamos isso, irmãos. Deus não dá jeitos. Deus resolve questões. Mas Ele não faz gambiarra. Deus não faz gambiarra. E o caminho do céu não tem o caminho da gambiarra. Não, não tem. Tem só um caminho, que é Jesus. E este que diz que nós temos que ser como crianças para acessarmos os céus. Você tem sido como criança para acessar os céus? Tem sido. Porque não há dependência de Deus então na tua vida. Mas o que é dependência? É viver princípios do Senhor, é estar em obediência, é estar em conexão contínua com Deus. Tem que haver isso na vida da gente, irmãos. Nós queremos muito de Deus, mas nada temos a oferecer ao Senhor, por incrível que pareça. Nada temos. E as coisas pequenas são empecilhos grandes demais que nós colocamos para nos auto-justificarmos. Nos auto-justificarmos. Mas Deus não entende nada disso, irmãos. Deus não entende. Deus não entende. Porque Ele conhece teu coração. E Ele sabe até onde há sinceridade nas tuas palavras. Ele sabe até onde há sinceridade. E vemos ainda, irmãos, que as crianças, elas são afeiçoadas, apegadas a seus pais. É interessante isso. Nós olhamos e muitas vezes vemos que no meio da multidão está o filho gritando, pai, pai, pai. Olha só como são as coisas. A confiança, o apego da criança para com o pai. Ele não chama pelo nome do pai, mas ele grita pelo pai. Ele tem convicção plena que seu pai vai entender que é ele que está chamando. Precisamos ter essa convicção, irmãos, de gritarmos pelo Senhor, certos que é o Senhor e é o Senhor que vai nos atender, que Ele há de nos atender. Nós não precisamos de coisas complicadas para acessarmos a presença do Senhor. Nós precisamos apenas de uma vida sujeita à vontade do Senhor. De uma vida submissa, de uma vida consagrada, dedicada. Sermos, de fato, filhos do Senhor, apegados ao Pai, afeiçoados ao Pai. Oh, irmãos, essa questão é tão difícil. Vou ser bem sincero para vocês. A questão de sermos apegados a Deus é tão difícil. Não é tão fácil quanto parece. Para o filho ser apegado aos pais, é fácil. E naturalmente isso ocorre. Dificilmente você vê um filho que não é apegado, que não tem, principalmente até a idade da razão, que não tem aquele apego, aquele carinho para com seus pais. Dificilmente você vê isto. Mas nós temos uma dificuldade muito grande em possuirmos esse apego, de estarmos juntos do nosso Pai eterno. E parece, irmãos, que nós não reconhecemos a paternidade de Deus sobre a nossa vida. E nós, ao invés de fazermos tudo para agradar ao Senhor, tudo para agradar ao Todo-Poderoso, andamos na contramão do Senhor. Nós gostamos é do pecado, gostamos da desobediência, gostamos de fazer tudo aquilo que fere o Deus que nós afirmamos amar. Se eu perguntar a esse povo que está aqui reunido, glórias a Deus pelas vossas vidas, quem de vocês ama o Senhor? Eu creio que 100% destes hão de levantar a mão e afirmarão, eu amo o Senhor. Eu creio que todos. Mas ainda, quem confia suficientemente no Senhor para apenas gritar, Pai, Pai, Pai? Quem confia suficientemente? O nosso amor, irmãos, ele é muito estranho. Nós amamos, mas ferimos aquele que amamos. Nós amamos, mas desobedecemos aquele que amamos. Nós amamos, mas não queremos nada com aquele que amamos. É estranho, não é verdade? A criança, quando ama seu pai, ninguém a tira do colo. Pode chegar seu melhor amigo e falar, vem. Dificilmente ela vem. Dificilmente. E nós temos um amor tão grande para com o Senhor. E o inimigo de nossas almas, conhecido como demônio, Satanás e outros nomes mais, diz, vem para mim. Aí, não é? Você ainda gostou do meu pulo aqui. Mas muitas vezes temos feito assim, queridos. Nós temos nos jogado nos braços do nosso inimigo. em detrimento do amor de Deus. Que amor é esse? Nós não podemos agir assim, irmãos. Você ama o Senhor? Disse Jesus um dia: quem me ama, guarda os meus mandamentos. E ele continua dizendo mais à frente: quem não me ama, não guarda os meus mandamentos. Para não restar dúvida. E se nós afirmamos amar o Senhor, porém se nossos atos são contrários à vontade do nosso Pai Eterno, nosso amor não é verdadeiro. Não é verdadeiro. Não é real, irmãos. Mas qual é a consequência disso? A consequência é uma só. Se nós não estivermos ligados, totalmente unidos ao Senhor, não vamos acessar os céus. Não vamos. Não vamos, amados. Não se deixe enganar. Para que nós possamos acessar os céus, Cristo diz que Ele é o caminho. Ele é o caminho. Eu sou o caminho, afirmou Jesus. Mas qual é o caminho que você está trilhando que vai te levar para os céus? O teu caminho tem pecado? O teu caminho tem prazeres da carne? O teu caminho tem a mentira? O teu caminho tem atos ruins que não agradam o Todo-Poderoso? Afirmo para você que este caminho é o de Satanás, mas não é o caminho do Senhor, não é o caminho de Deus. Não se engane, gente. Não se deixe enganar por Satanás, não se deixe enganar. Porque muitas vezes as pessoas estão andando no caminho das trevas, nos braços, carregados pelas trevas, pelo inimigo, e acham que estão nos braços do Senhor Jesus, e acham que estão de bem com Cristo Jesus. Nós precisamos olhar para a palavra e viver a Bíblia de uma forma incondicional, incondicional. Amados, uma vida sadia é aquela que há crescimento. Uma criança sadia é aquela que cresce. Uma criança que chegou até uma estatura, os anos passam e ela não continua crescendo. Há alguma coisa errada com a sua vida. E na verdade existe até uma linha do crescimento que você acompanha a média conforme a idade. E se tiver abaixo ou acima, alguma coisa errada está, e mandam procurar os médicos para ver o que está acontecendo. Irmãos, se você não estiver crescendo, se a tua vida é do tamanho do ano passado, tem alguma coisa errada com você. Se você não consegue crescer, se você não consegue alcançar a estatura do varão perfeito que é Jesus, alcançar aquilo que Deus quer para a tua vida, existe alguma coisa errada. E só o médico dos médicos pode curar essa enfermidade da falta de crescimento. E ela vem através do arrependimento e da confissão de nossos pecados. Queridos, é preciso sermos como crianças, cheios da graça do Todo-Poderoso, para acessarmos os céus e sermos com o Senhor uma só pessoa. Irmãos, se nós não vivermos essa verdade que o Senhor tem para nós, como é que vamos alcançar a alegria? Como é que vamos ser felizes? Como é que teremos a paz do Senhor de fato na vida? Impossível, irmãos, impossível. Mas quando nós temos a alegria do Senhor, a paz do Senhor na nossa vida, nós vamos viver aquilo que Ele tem para nós. Se nós não vivermos uma vida franca, uma vida de honestidade, uma vida de sinceridade, como é que vamos louvar, glorificar o Todo-Poderoso, amados? Como? Impossível. Não teremos, com certeza, acesso à presença de nosso Senhor e Salvador. Mas é necessário que aqueles que amam o Todo-Poderoso, que joguem as suas vidas para que o Senhor cuide, para que o Senhor zele, para que o Senhor abençoe, para que o Senhor manifeste a sua graça poderosamente. Precisamos fazer isto, igreja. é confiar no Senhor, é depositar a nossa esperança continuamente no Eterno. Certo que Deus não vai te desamparar, mas Deus há de fazê-lo crescer, Deus há de abençoá-lo, Deus há de fazê-lo prosperar na tua jornada, Deus há de abençoá-lo, e você será alguém cheio do Espírito Santo de Deus. E nós, amados, não podemos viver uma vida de qualquer forma, mas sim uma vida cheia do Espírito Santo, uma vida que represente a graça do Senhor, que mostre que nós conhecemos a Deus e que somos o Todo-Poderoso. Será que conseguem reconhecer Jesus na tua vida? Será que conseguem reconhecer Jesus na tua vida? Ou ainda, será que Jesus olha para você e te reconhece? Será que Deus olha para você e te reconhece como filho ou como criatura? Diz o mundo que todos são filhos do Senhor, todos são filhos de Deus. Diz a Bíblia que todos são criaturas de Deus. E aqueles que são fiéis são adotados através de Cristo Jesus e feitos em filhos de Deus. É assim que está na Bíblia, povo dos céus. É dessa forma que nós encontramos a afirmação do Senhor, o cuidado de Deus para com as nossas almas. No entanto, nós precisamos compreender essa realidade e vivermos essa verdade para que a nossa vida seja abençoada e alcancemos o favor de Deus, o zelo de Deus, tal qual o pai humano cuida do seu filho. O Senhor muito mais cuidará de nós, porque o amor do Senhor, ele é infinito, ele é infinito, ele é infinito, irmãos. Há um texto que diz que se os pais humanos sabem cuidar dos seus filhos e não dão uma cobra quando o filho pede pão, imagine o Senhor, o que te dará quando você for fiel e viver segundo a vontade dele. Ele te abençoará de uma forma muito profunda, muito grandiosa. Mas nós precisamos entender essa verdade e buscarmos esse crescimento para a nossa vida, buscarmos esse crescimento, o crescimento que é o conhecimento do Senhor, que é a proximidade de Deus, que é o prazer de estar na presença do Eterno. E se você não tem prazer em estar na presença do Senhor, alguma coisa errada está acontecendo contigo, porque o prazer é uma das qualidades, é uma das marcas do Espírito Santo na vida daquele que ama o Todo-Poderoso. É impossível, irmãos, alguém afirmar: eu amo Jesus, mas eu não gosto de ir para a igreja. Eu amo Jesus, mas eu não gosto de ler a Bíblia. Eu amo Jesus, mas eu não gosto de orar. Eu amo Jesus, mas é tão difícil. Irmãos, quem ama de fato Jesus Cristo, o seu prazer está no Eterno. A sua alegria está em Deus. E ele vive voltado exclusivamente para o Senhor. Exclusivamente para o Todo-Poderoso. Nós precisamos entender essa verdade. E cada dia mais buscarmos do Senhor o seu cuidado. E lembrem-se do Senhor. Ele diz: eu afirmo a vocês que isto é verdade. Se vocês não mudarem de vida e não ficarem iguais às crianças, nunca entrarão no reino dos céus. E você, em relação ao Todo-Poderoso, é igual a uma criança? É igual a uma criança? Jesus colocou a condição. Diz ainda: a pessoa mais importante no reino do céu é aquela que se humilha e fica igual a esta criança. Nós precisamos abrir mão da nossa sabedoria e de tudo quanto temos e abraçarmos o Senhor e abraçarmos o Todo-Poderoso com todas as nossas forças, com todo o nosso vigor. E ele fecha no versículo 5 dizendo: e aquele que, por ser meu seguidor, recebeu uma criança como esta, estará recebendo a mim. Se você recebe o exemplo da criança, recebe essa orientação de Jesus, você estará recebendo Jesus na tua vida. Estará recebendo a presença do Senhor. Irmãos, hoje é uma noite muito especial. É uma noite para nós nos alegrarmos com o Todo-Poderoso, para termos prazer com o Todo-Poderoso. E nós precisamos buscar a presença incansavelmente do Senhor na nossa vida. Precisamos buscar, irmãos. Se amamos o Senhor, não permitamos que nada nos afaste da presença do Eterno. E para finalizar a nossa palavra, só lembrando aos irmãos, hoje nós estamos vivos, amanhã só Deus sabe. Estejamos preparados para nos encontrarmos com o Senhor hoje. Nós vivemos o tempo presente. O futuro pertence a Deus. O amanhã pertence a Deus. E se nós formos chamados hoje para estarmos na presença do Mestre, seremos ou não aprovados? Seremos ou não aprovados? Lembrou da gambiarra? Do jeitinho brasileiro? Do jeitinho que Jesus pode dar para você? Não, não existe. Só tem uma solução, não tem jeitinho. E a solução é Cristo Jesus. Amém? Amemos o Senhor com todas as nossas forças. E sejamos como crianças, dependente, totalmente dependente do Pai Eterno em todos os aspectos da nossa vida e veremos a glória do Senhor. Vamos colocar de pé para nós orarmos. Senhor, nós te louvamos pela tua graça. Te louvamos pela palavra proferida, Senhor. Que teu Espírito trabalhe cada coração e faça-nos ver a necessidade de vivermos inocentes como as crianças, na total dependência do teu amor e do teu zelo, de amarmos a ti com todas as nossas forças, para que haja crescimento na nossa vida, Senhor, e para que no dia eterno estejamos junto contigo, para todos os dias da nossa vida, para todos os dias na eternidade, te louvarmos e te glorificarmos. Ó Deus amado, eu quero declarar a tua bênção sobre a tua igreja e que tu trabalhes a cada coração em nome de Jesus. Amém.
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Sou Deus verdadeiro, a imagem que dele criei. 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

0: estiver sozinho? E se estiver escuro? E se estiver frio?
1: Ele virá.
0: E se eu estiver longe? E se for tarde?
1: Ele virá.
0: As dúvidas me confundem. E a volta de Jesus é certa. Minha insegurança é grande. Não quero temer sua vinda. Minha oração é sincera.
2: Como não ser sincero?
0: Guarda-me hoje de mim mesmo. E se eu tiver que descansar, que eu possa acordar sorrindo. Peço força para me vencer. Quero conhecer-te de verdade. Sentir tua guarda sobre mim. Estar seguro em tuas promessas. E se estiver sozinho? E se estiver escuro? E se estiver frio? E se eu estiver longe? E se for tarde? Não vou temer. Vou me entregar. E nada vai me impedir. Vou vê-lo naquele dia. Sorrindo.

Assim diz o Senhor Deus de teu pai Davi. Ouvi a tua oração e vi as tuas lágrimas. Eis que eu te sararei. 2 Reis 25.

Levanta sua mão agora e diga: Senhor, eu quero estar debaixo das tuas asas. Eu quero estar seguro, Senhor, em teus braços. Eu quero ser como uma criança dependente de ti, Pai.

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1: Irmãos, nós temos vivido num mundo em que as ligações, em que o relacionamento social, em muitos casos, é muito forte. Nós vemos que pessoas constroem amizades profundas, laços profundos com o próximo. Vemos que pessoas constroem amizades que são duradouras muitas vezes. Mas nem sempre, irmãos, é isto que Deus quer para as nossas vidas. Não é isto que sempre que Deus quer para as nossas almas. E nós vamos, nesta palavra, falar a respeito de amizade. Vamos falar alguns aspectos da amizade. A importância em tê-las e também a importância em não tê-las. Em cultivar e não cultivá-las. Muitas vezes é melhor você não ter determinadas amizades. E como dizem aquela máxima popular, antes só do que mal acompanhado. Amém? Quero convidá-los a abrir a Bíblia em Salmo capítulo 1, versículo 1. Vamos ouvir aquilo que o salmista diz. E ele afirma: bem-aventurado o homem que não anda no conselho dos ímpios, não se detém no caminho dos pecadores, nem se assenta na roda dos escarnecedores. Talvez você me fale, mas o que é que esse texto tem a ver com amizade? Qual a ligação, qual a referência desta palavra com relações de amizade? Queridos, o salmista, cheio do Espírito Santo, no mover do Espírito Santo, ele diz que felizes são aqueles que não andam no conselho dos ímpios. Felizes são aqueles que não se detêm no conselho dos ímpios, mas que procura viver na presença do Senhor, na presença do Todo-Poderoso. E é isto, irmãos, que nós precisamos cultivar, nós precisamos buscar com muita intensidade para os nossos corações, precisamos aprender a palavra e colocar a palavra em evidência dentro da nossa vida. Colocando a palavra em evidência, nós vamos acertar o caminho, daremos passos firmes, passos seguros e seremos a habitação do Espírito Santo de Deus. É preciso aprender de Cristo, aprender do Senhor. É preciso deixar-se mover pelo Espírito Santo. É preciso deixar-se dirigir pelo Espírito Santo de Deus. E quando nós somos movidos pelo Espírito, quando nós somos dirigidos pelo Espírito Santo de Deus, seremos pessoas seletivas em todas as áreas da nossa vida. Seremos seletivas, irmãos. Saberemos discernir o que é certo, o que é bom, aquilo que edifica, aquilo que não edifica, aquilo que constrói na minha existência e aquilo que destrói. Nós teremos esse discernimento e esse discernimento é dado pelo Espírito Santo. É fruto do conhecimento de Deus, é fruto da intimidade com Cristo, é fruto de um coração que foi totalmente envolvido pelo Espírito de Deus. E quando nós mergulhamos nas palavras santas do Senhor, e quando nós mergulhamos na Bíblia, e quando nós aprendemos e retemos a palavra no coração, nós seremos alimentados e direcionados a agirmos de uma forma em que o Senhor seja louvado, em que Deus seja louvado em todo instante na nossa vida. Nós não podemos, amados, jamais viver de forma em que a graça do Senhor não seja visível em nosso viver. Nós precisamos refletir Cristo 24 horas por dia. Nós precisamos refletir Cristo Jesus onde quer que nós estejamos, inclusive nas relações sociais. É preciso que influenciemos as nossas amizades, mas jamais sejamos por elas influenciados, jamais sejamos por elas influenciados. E a pergunta para você: tens influenciado aqueles que andam contigo? Tens influenciado o teu próximo? Tens imprimido no teu próximo a marca de Cristo? Ou eles é que têm imprimido em você a marca do mundo? Como é que está essa situação? nós como homens, mulheres, jovens, adolescentes, crianças de Cristo, nós temos a obrigação, irmãos, de testemunhar continuamente dos grandes feitos do Senhor. Nós temos a missão de falar e passar para aqueles que são o nosso próximo, que nós somos diferentes, porque fomos lavados no sangue de Cristo Jesus, que fomos lavados, purificados no sangue de Cristo Jesus. A velha vida, a vida antiga, esta passou. Já não tem mais peso na nossa existência, porque hoje vivemos não segundo o homem, não segundo a carne, mas no mover do Espírito, segundo o Espírito Santo de Deus. E voltando para o salmista, ele nos orienta de uma forma segura, de uma forma correta, de uma forma firme. Ele diz: bem-aventurado o homem, feliz o homem, bem-aventurado o homem que não anda no conselho dos ímpios. Aí você talvez me pergunte: mas quem são os ímpios? Quem são os ímpios? São todos aqueles que não professam a Cristo Jesus como Senhor e Salvador. Os ímpios, todos aqueles que andam à margem da mensagem de Cristo, que andam de mãos dadas com a prática do pecado. Esses são os ímpios. E eu quero afirmar para você ainda: os ímpios muitas vezes estão dentro das igrejas. Os ímpios muitas vezes estão dentro das igrejas. Quantos crentes ímpios? Quantos? Quantos? Não vale a pena ter esse convívio com esse tipo de crente. Nós precisamos, irmãos, entender que o Espírito Santo nos dá o discernimento. Ele nos dá, ele abre os nossos olhos para que nós possamos enxergar. Ele abre os nossos olhos. E eu não posso, de forma alguma, deixar que a voz do Espírito bata no meu coração e caia por terra, bata nos meus ouvidos, mas não penetre, não entre na minha vida, não entre na minha mente. Eu tenho que ter um coração aberto, ouvidos abertos para a voz do Espírito Santo de Deus. E quando nós entendemos essas verdades profundas, maravilhosas do Senhor, e quando nós as vivemos, nós vamos entender que nós não podemos andar no caminho dos pecadores. Nós não podemos nos deter no caminho dos pecadores. Mas quais são os caminhos dos pecadores? Quais são os caminhos dos pecadores? Ah, irmãos, esse leque é bem amplo, muito amplo. O caminho dos pecadores pode ser todo tipo de prática, pode ser todo tipo de prática que desonra o nosso Senhor e Salvador Jesus. Toda sorte de prática, toda sorte de costume que desonra o nosso Senhor e Salvador Jesus. Eu tenho que, na minha vida, prestar continuamente um culto de louvor, de adoração ao Criador. Jamais, amados, jamais eu posso me deter em caminhos que me afaste do Senhor, que me afaste da presença do Senhor. Jamais eu posso me deter em caminhos que faz me errar o alvo, e o alvo é Cristo. E assentar-me na roda deles, também não. O salmista continua dizendo: nem se assenta na roda dos escarnecedores, nem se assenta na roda dos escarnecedores. Nós precisamos parar, refletir um pouco. O meu amigo, onde ele está? Onde está meu amigo? Quem é meu amigo? Como são as suas ações? Pense, reflita. Quem é o teu amigo? Quais as atitudes dele? Ele é ímpio? Ele é pecador? É escarnecedor? Se aplica dentro desse contexto bíblico? Ah, sim. Ah, meu amigo, meus amigos, eles são pecadores, são ímpios, eles não respeitam aquilo que é sagrado, eles não têm comunhão com o Todo-Poderoso, eles não vivem a verdade de Cristo Jesus. A pergunta para você: que comunhão podes ter com estas pessoas? Que tipo de comunhão? A Bíblia diz que comunhão entre luz e trevas. Que comunhão entre luz e trevas? Se teus amigos carregam em si esses defeitos, são ímpios, são pecadores, escarnecedores, não honram o Todo-Poderoso. Que vínculos posso ter com eles? Que vínculos posso ter? Não se engane, irmãos. A tendência é que você seja envolvido pelo pecado. A tendência é que você seja envolvida pelo pecado. A tendência é que você se corrompa. E nós precisamos separar as coisas. Separar de forma correta. Colocarmos tudo na balança, pesarmos e vermos o que é que tem nos edificado. Se as minhas companhias são edificantes, se meus amigos levam-me a honrar o Criador, ou se eu estou deixando-me contaminar pelas suas más práticas, pelos seus pecados. Mas eu quero afirmar para você, bom é que, servo de Deus, ande com amigos do reino. Bom é que aqueles que são do reino cultive amizade com outros cidadãos do reino, porque esses têm tudo em comum, a mesma visão, o mesmo princípio e o mesmo desejo, o desejo de falar de Cristo, testemunhar de Cristo e no dia final estar na glória com o Todo-Poderoso. Isto sim, irmãos, é preciso que haja essa unidade, essa visão única. Essa visão única. Mas nós temos aqueles que são super crentes, os super crentes. Ah, mas eu não me deixo envolver por eles. Ah, eu não me deixo envolver por eles. Ah, eu sei até onde eu posso ir. Quando a coisa fica difícil, eu saio de fininho. Eu me afasto da roda. Eu não fico com eles. É? Será que é verdade isso? 1 Coríntios capítulo 15, versículo 33. Diz o apóstolo Paulo: não vos enganeis, as más conversações corrompem os bons costumes. Ouça com atenção, as más conversações corrompem os bons costumes. E Paulo frisa: não vos enganeis, não vos enganeis. Irmãos, de tanto ouvir as más conversações, de tanto participar da roda dos escarnecedores, de tanto andar com más companhias, você será contaminado, você será contaminado. Não vos enganeis. Não vos enganeis, afirma o apóstolo Paulo, serás corrompido. E nós não estamos aqui para vivermos o mundo, amados. O interessante é que o Senhor nos diz: sede santos. Lembra-se do texto? Sede santos, sede santos. É mandamento, é ordenança de Deus para as nossas vidas. E ser santo é exatamente andar separado das práticas comuns a este mundo. É quando nós, irmãos, optamos por viver a verdade de Cristo. E para que essa verdade seja uma realidade na nossa existência, nós abrimos mão de uma série de situações, abrimos mão de algumas coisas que são agradáveis, abrimos mão daquilo que pode nos fazer errar. Inclusive, nós precisamos fazer uma seleção legal daqueles que consideramos como amigos. Daqueles que consideramos como amigos, irmãos. Nós não podemos nos deixar envolver pelas pessoas, mas é preciso envolvê-las com a palavra do Senhor, envolvê-las com a glória do Senhor. A você, portanto, que tem uma série de amizades nesse mundo, a você que tem amigo ímpio, a você que tem amizades ímpias, será que você tem envolvido estas pessoas com a palavra do Senhor? Reflita um pouco. Quem é que está ganhando nessa história? As trevas ou a luz? Ou seja, você como servo do Senhor, luz, tem conseguido passar a palavra de Deus para aqueles que você considera como amigos? Ou você tem se deixado envolver pelas práticas do mal? Você tem assimilado, você tem deixado entrar no teu coração aquilo que não é de Deus? Pensa, quem é que tem ganhado nessa história? Quem está ganhando? Nós precisamos fazer todas as coisas para a honra e para a glória de nosso Senhor e Salvador. Tudo, irmãos, para a honra e para a glória do Senhor. Se as minhas atitudes não têm honrado o Senhor, se as minhas ações não honram o Senhor, se minhas ações não têm prestado um culto de louvor ao Todo-Poderoso, eu tenho que mudar. Eu tenho que mudar. Eu tenho que optar. Eu tenho que optar pela palavra do Senhor e pela verdade de Cristo Jesus na minha existência. E isto leva-me a colocar mais uma vez em pauta as amizades. Como estão as tuas amizades? Tem se deixado envolver por elas? Elas têm envolvido a tua vida com as suas ações, com seus costumes, com as más conversações? Pense, reflita. Se você está sendo envolvido pelo pecado, é tempo de pular fora, é tempo de mudar, é tempo de buscar restauração, buscar de Deus o perdão, buscar de Deus a renovação da tua vida, clamar para que Deus encha o teu coração com seu Espírito, para que você seja uma fonte que jorre a água da vida. Que você seja uma fonte que jorre a água da vida. É, amados, é para isso que nós estamos nessa terra. O texto bíblico diz que nós precisamos ser sal. É preciso que sejamos sal. Sal para quê? Para temperar esta terra, para temperar esta sociedade. Mas quando a igreja, quando nós perdemos o sabor, perdemos as qualidades de tempero, para que servimos? Para que servimos? Pense. Você ainda tem a qualidade de sal? Você ainda é tempero? Ou você perdeu essas qualidades? As amizades engoliram esta qualidade. As amizades acabaram com isto. E você hoje é um igual. Um igual. Igual a quem? Aos ímpios, aos pecadores, aos escarnecedores. Você está em pé de igualdade. Afirmo para você o seguinte: que a partir do momento em que o pecado encontra lugar no coração, o Espírito Santo de Deus é retirado. O Espírito Santo de Deus é retirado. Nunca esqueça disso. Quando você dá lugar ao pecado, você não vai conviver com o Espírito Santo de Deus dentro do teu coração, mas ele sai. Ele sai, ele te abandona, ele te deixa, porque você fechou a porta e encheu o teu coração com tudo aquilo que é desagradável, que é contrário aos princípios de Deus, com toda sorte de iniquidade. Irmãos, é preciso estarmos atentos, estarmos ligados na palavra do Senhor. Determinada vez, Paulo escrevendo a Timóteo, lá em 1 Timóteo capítulo 4, versículo 12, o apóstolo diz: ninguém despreze a tua mocidade, pelo contrário, torna-te padrão dos fiéis na palavra, no procedimento, no amor, na fé, na pureza. Esta foi uma recomendação muito especial do apóstolo para Timóteo. Ele diz para Timóteo: Timóteo, é preciso que você seja padrão, que você seja exemplo. É preciso que as pessoas vejam em você o poder do Todo-Poderoso. É preciso que vejam em você a diferença. É preciso que você seja um farol em meio à escuridão, a iluminar as trevas, dissipando as trevas e levando a verdade do Senhor para as pessoas. Esta foi a recomendação do apóstolo Paulo para Timóteo. Mas quantas vezes nós não temos enxergado isso nos dias de hoje? Mas vemos sim o mundo trazendo as trevas. O mundo, trevas, entrando na igreja, entrando nas vidas, já é uma penumbra. Não mais uma luz, uma penumbra. A luz se apaga, a luz se apaga. O que é melhor? Conservarmos as más amizades ou andarmos com Cristo e honrarmos a Cristo? Amados, nós não podemos perder o Senhor de vista jamais nas nossas práticas. Em momento algum podemos andar desassociados de Cristo. Nada pode nos afastar do amor de Cristo. Nada pode ser mais importante. Nada pode ser mais precioso. Não há boas amizades, melhor amigo, melhor amiga que possa suplantar Cristo Jesus na nossa vida. Afinal de contas, o nosso melhor amigo, com certeza, é Cristo Jesus. Foi Ele que deu a sua vida para que nós pudéssemos ter vida. Foi Ele que preparou um lugar nos céus para que ali estejamos eternamente com Ele. Este é o melhor amigo. Este é o melhor amigo. E nós precisamos imitá-lo. Deixar que as marcas desse melhor amigo sejam impressas em nosso coração. Nós precisamos que as marcas desse melhor amigo, Cristo Jesus, sejam impressas em nosso coração. Sejamos marcados por Cristo. Carregamos em nós o selo do Todo-Poderoso, como homens lavados e purificados no sangue daquele que nos amou primeiro. 1 Timóteo capítulo 4, versículo 12. Ninguém despreze a tua mocidade. Ou seja, mesmo na tua mocidade, tu precisa ser padrão. Você precisa testemunhar de Cristo. Mesmo na tua mocidade, precisa ser exemplo. Exemplo no curso médio. Exemplo na faculdade, na universidade. Exemplo dentro do trabalho. Exemplo dentro do relacionamento afetivo. Exemplo dentro da sua casa. Exemplo na sociedade. O Senhor requer que você seja padrão. Jovem, tu precisas ser padrão. Padrão do Senhor, padrão dos fiéis. Exemplo, exemplo. Permita que as pessoas vejam em você, jovem, um exemplo a ser imitado. Um exemplo a ser imitado. E esse exemplo é na palavra. Conhecedor da palavra. Por isso é preciso conhecer a palavra, meditar na palavra, alimentar-se da palavra. E ainda no procedimento. Sim, nas tuas atitudes, atitudes de pessoa séria, atitudes de pessoa responsável, um proceder condigno com aquele que é de Cristo. Uma vida amorosa, ações amorosas, demonstração do amor que é dado por Cristo. E ainda cheio de fé. Uma fé inabalável. Uma fé firme. Uma fé que te faz andar nessa jornada. E que a pureza seja a marca. A santidade seja uma das marcas na tua vida como padrão, como exemplo. E eu quero afirmar para você. É isto que Deus requer de cada um de nós. E nós não podemos de forma alguma nos deixar envolver por aqueles que estão no mundo. Nós não podemos nos deixar envolver por aqueles que estão no pecado. Nós não podemos nos deixar envolver por aqueles que andam em caminhos errados. Nós não podemos nos deixar envolver com aqueles que não são de Deus. Nós não podemos nos deixar influenciar pelas trevas. Nós não podemos nos deixar influenciar pelas trevas. Portanto, é preciso que faça uma triagem nas tuas amizades. É preciso que faça uma triagem nas tuas amizades. Que você faça uma relação. Veja se é digno. Veja se é bom. Veja se é legal conviver com determinadas pessoas. Conviver com determinadas pessoas. Andar na companhia de determinadas pessoas. Veja se isso é bom. Se isso é edificante. Se isso lhe traz paz ao coração. Bem-aventurado o homem que não anda no conselho dos ímpios. Bem-aventurado o homem que não anda no conselho dos ímpios, nem se detém no caminho dos pecadores, nem se assenta na roda dos escarnecedores. Se as tuas amizades são para lá de ruins, não são boas, não passam uma boa imagem, não refletem em Cristo Jesus, na verdade, não te passa algo bom? Por que conviver com essas pessoas? Por que conviver? Dizem por aí, diga-me com quem andas e direis quem sois. Já ouviu isto? Sim, isso é fruto das amizades. Se você anda com pessoas

estejamos, é preciso que estejamos a iluminar. A tua presença precisa trazer a luz de Cristo para o local. A tua presença precisa trazer a luz de Cristo Jesus para o local onde você está. Seja na escola, seja no trabalho, seja no meio social, dentro do lar. Onde quer que você esteja, sejas uma luz acesa. Uma luz acesa. A chama do Espírito Santo de Deus precisa brilhar em você e aquecer o local onde você está. É assim, irmãos, que precisamos agir. Nós não podemos ser como crianças levadas por toda sorte de práticas, toda sorte de costumes, toda sorte de coisas ruins. Nós não podemos ser como crianças. Nós não podemos ser como crianças inconstantes, levadas por toda sorte de males, de costumes ruins, de amizades más. Nós não podemos ser como crianças, mas é preciso que sejamos padrão, padrão, padrão, a influenciar aqueles que são o nosso próximo. Se você tem algum tipo de amizade, que essas amizades vejam Cristo em você e essas amizades desejem Cristo, o Cristo que você serve. É assim que precisa ser. É dessa forma que precisamos agir. É passando a imagem, é passando o amor, é passando a presença de Cristo Jesus para as pessoas, envolvendo-as com a palavra de Deus, envolvendo-as com aquilo que é lá do alto, com as boas conversações, com as boas conversações, com temas que sejam edificantes. Nós não podemos sentir alegria nas más conversações. Nas más conversações. Lembre-se disso. Mas Cristo Jesus, ele precisa a cada instante. Cristo Jesus, mas que Cristo Jesus seja a cada instante o teu referencial de vida. O teu referencial de vida. Em Romanos capítulo 16, versículo 8, Paulo diz: Saudai Ampliato, meu dileto amigo no Senhor. Ouça o que diz o apóstolo Paulo: Saudai Ampliato, meu dileto amigo no Senhor. E você, tem diletos amigos no Senhor? Você, a exemplo de Paulo, tens diletos amigos no Senhor, queridos amigos no Senhor, preciosos amigos no Senhor? Tens? Ou você não pode, de forma alguma, fazer uso dessa afirmação do apóstolo Paulo? Ou você não pode fazer uso, porque as tuas amizades não são do bem. As tuas amizades não são no Senhor. As tuas amizades não são amigas do nosso amigo. Eu preciso ser amigo daqueles que são amigos do meu amigo. Entende? Saudai Ampliato, meu dileto amigo no Senhor. Irmãos, precisamos cultivar esta verdade na nossa vida. Isto precisa fazer parte da nossa existência. Eu preciso fazer que a verdade de Cristo derrame de mim, que eu seja uma fonte a jorrar a verdade de Cristo Jesus, levando as pessoas que me cercam, as pessoas que são próximas a mim, a desejarem a Cristo Jesus, a desejarem a Cristo, a conhecer o nosso Senhor, a conhecer aquele a quem nós servimos, irmãos. Mas muitas vezes, amados, as pessoas não querem conhecer o nosso Senhor, porque elas olham e não conseguem ver nada de diferente. Elas não conseguem enxergar nada de diferente. Na verdade, elas entendem que vocês estão no mesmo nível. Sim, no mesmo nível. Nível da iniquidade. Nível do pecado. Nível do escárnio. No nível no qual o Senhor não está presente. Mas o meu conselho para você, mulher de Deus, meu conselho para você, meu irmão, é que tu busques a presença do Todo-Poderoso, é que você permita que o Senhor adentre o teu coração, que mude por completo os teus fundamentos, para que vejam Cristo Jesus, para que sintam Cristo, para que olhem para ti e vejam a marca de Cristo, que vejam a presença do Senhor, que vejam que és um

0: homem, uma mulher cheia, cheios do Espírito Santo de Deus. É isso que o Senhor deseja para as nossas almas. E nós não podemos andar por caminhos errados. Salmo capítulo 1, versículo 1. Bem-aventurado o homem que não anda no conselho dos ímpios, não se detém no caminho dos pecadores, nem se assenta na roda dos escarnecedores. 1 Timóteo capítulo 4, versículo 12. Ninguém despreze a tua mocidade, pelo contrário, torna-te padrão dos fiéis na palavra, no procedimento, no amor, na fé, na pureza. Esta sim é a vontade de Deus para a vida daqueles que o amam, daqueles que querem viver a sua verdade. Que você também almeje estas verdades, que você busque esta realidade para o teu ser, que você busque esta realidade para o teu viver. E permita que o Espírito Santo venha habitar no teu coração e levá-lo a testemunhar das verdades do Senhor, para que outros reconheçam a soberania de Cristo. Portanto, que tu tenhas amigos, mas que sejam amigos dileto no Senhor, amigos queridos no Senhor. Que Deus te abençoe, que a paz do Eterno esteja sobre a tua vida e que você contemple a glória do Senhor.
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O Senhor é a minha luz e a minha salvação. A quem temerei? O Senhor é a força da minha vida. De quem me recearei? Salmos 27:1.

seria da minha vida sem a tua presença. E por mais que muitas vezes eu venha tropeçar, as tuas mãos sempre tornam a me levantar. E por isso, Senhor, eu vou lutar com todas as minhas forças e vou te servir.

És bem-vindo, Cordeiro. A Ele vamos declarar profeticamente: és bem-vindo, Cordeiro. A igreja se levanta para declarar: é chegada a tua hora, Senhor.

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2: Amados, vamos meditar na palavra, vamos ouvir a voz do Senhor para os nossos corações. Hoje eu quero chamá-los a atenção para um tema muito interessante. Quem subirá ao monte do Senhor? Quem subirá ao monte do Senhor? Será que nós estamos preparados para subir ao monte do Senhor? Será que nós estamos preparados, igreja? Será que os nossos atos, as nossas ações, todas elas, mostram-nos no caminho certo, no caminho que nos conduz à presença do Todo-Poderoso? E nós precisamos entender que a nossa vida é somente para a honra e para a glória do Mestre Jesus. E que devemos almejar a presença do Senhor e buscá-lo com todas as nossas forças, com todo o nosso vigor, para que o nome santo do Eterno seja honrado através da nossa existência. Ei, glórias! Aleluias! E para tal, quero chamá-los a ler comigo Salmo capítulo 24. Leremos do versículo 1 até o versículo 5. Ouça o que diz Davi. É um salmo de Davi. Davi, um homem que possuía uma comunhão muito íntima com o Criador, esse soube receber as bênçãos de Deus e vivenciá-las no seu dia a dia. Ouça o que diz a palavra. Ao Senhor pertence a terra e tudo o que nela se contém, o mundo e os que nele habitam. Fundou-a ele sobre os mares e sobre as correntes a estabeleceu. Quem subirá ao monte do Senhor? Quem há de permanecer em seu santo lugar? O que é limpo de mãos, puro de coração, que não entrega sua alma à falsidade, nem jura dolosamente. Esse obterá do Senhor a bênção e a justiça do Deus da sua salvação. Amém? Glórias ao nome santo de Deus. Senhor, nós te louvamos por esta revelação, Pai. E queremos pedir que tu venhas dar-nos a orientação, a direção para que possamos viver a tua verdade a cada instante, a cada minuto. Fala conosco, edifica-nos. Esse é meu clamor, ó Espírito, em nome de Jesus. Amém. Queridos, a cada dia vamos aprendendo mais de Cristo. A nossa vida, na verdade, é um aprendizado que não tem fim. Você, cada dia, aprende algo novo. Se você observar bem, hoje você é mais sábio do que ontem. Sábio no aspecto de acumular mais conhecimento. Por menor que seja, mas geralmente estamos acumulando conhecimento. Cada dia um conhecimento novo e a nossa mente vai enchendo de conhecimentos e vamos nos tornando cada dia mais sábio. E quando nós olhamos para a palavra de Deus, vemos que esta sabedoria precisa também encher a nossa vida. Nós temos que mergulhar na palavra do Senhor, nas Sagradas Escrituras, nos deixar mover pelo Espírito de Deus para que nós possamos conhecê-lo e, conhecendo a Deus, amá-lo e amando, viver a verdade dele a cada dia, a cada instante. Essa é uma realidade que nós não podemos jamais fechar os olhos para ela. É uma realidade necessária para a nossa vida. É o instrumento de Deus que nós precisamos ser sobre a face da terra. Mas isso só é possível quando há o conhecimento do Eterno na nossa vida. E nesse texto, irmãos, Davi revela-nos grandes situações, grandes coisas, coisas maravilhosas demais para a nossa vida. Inicialmente ele diz, ao Senhor pertence a terra e tudo o que nela contém. A terra, o universo pertence ao Senhor e todas as coisas que estão sobre a face da terra. Onde nós estamos? Sobre a face da terra. Consequentemente, nós pertencemos a quem? A Deus. Mas, se nós pertencemos ao Senhor, temos que fazer a vontade dele. Se nós somos de Deus, temos que observar aquilo que ele quer para a nossa vida, nos adequarmos à vontade do Pai Eterno para que ele seja honrado, para que ele seja glorificado. E em contrapartida, irmãos, o Eterno vem sobre as nossas vidas, nos abençoa, nos ajuda, nos faz caminhar, enche o coração de alegria, de paz, traz paz à nossa família e nos faz vitoriosos, nos faz vencer, nos faz andar. Essa é a verdade de Deus e é isso que o Senhor quer para nós. E este homem, irmãos, ele entendeu a vontade do Senhor, ele conheceu Deus, ele compreendeu que a sua vida não pertencia a ele, mas era do Senhor. Aquilo que ele tinha, o seu reino, tudo quanto era dele, na verdade, era do Senhor. E essa é uma visão que nós jamais podemos perdê-la, porque o Senhor é soberano sobre todas as coisas, a ele pertence todas as coisas. E no versículo 3, há uma pergunta muito interessante. A pergunta é, quem subirá ao monte do Senhor? Quem subirá ao monte do Senhor? Como está a nossa caminhada, igreja? Como nós estamos andando? Será que nós estamos subindo o monte do Senhor? Será que nós estamos dando passos que nos leva cada dia mais próximo ao cume? Nós temos que refletir em todas as situações para que a vontade do Eterno se manifeste de uma forma poderosa, grandiosa na nossa existência. Às vezes, amados, nós ficamos decepcionados conosco mesmo, não é verdade? A decepção bate no nosso coração, porque quando nós ouvimos perguntas como estas, quem subirá ao monte do Senhor? Quem subirá ao monte do Senhor? A seguinte pergunta, quem há de permanecer no seu santo lugar? E nós olhamos a nossa vida e às vezes ficamos tristes porque nós não temos conseguido dar passos em direção ao monte, em direção ao cume do monte. Mas temos nos deixado levar por todas as situações, nos deixado guiar por situações que não agrada o Senhor, que não nos edifica, que não nos coloca de pé. Irmãos, é preciso subirmos ao monte. Nós temos que subir, igreja, nós temos que nos esforçar para tal, e nós sabemos que não é fácil. Não é fácil subir ao monte. Exige esforço. Muitas vezes é cansativo. Muitas vezes, amados, machucamos-nos. Você machuca-se, você tropeça. É difícil subir o monte. Mas nós não podemos perder de vista que esta é a vontade de Deus para a nossa vida. E que nós somos dele. Eis aí, amados, eis aí o ânimo para o nosso coração. A partir do momento que nós valorizamos essa ideia, este princípio, que tudo pertence ao Senhor, que a nossa vida é do Senhor, a partir do momento que nós valorizamos esta verdade, vamos vivenciá-la com todas as nossas forças. Nós não vamos parar. Nós não vamos deixar que situações nos parem. Que problemas nos parem, que a nossa velha carne, o desejo para com as coisas erradas nos parem. Nós não vamos deixar que nada nos pare na caminhada, porque o nosso objetivo é agradar ao Senhor, é alcançar a presença do Mestre e deixar-nos envolver pela sua santa e bendita graça. Amados, este precisa ser o nosso objetivo de vida. Não tenhas outro objetivo de vida. Primeiro, Deus. Primeiro, o Senhor. Se sobrar tempo, entra as demais coisas. É muito bom possuirmos os bens que esta terra pode oferecer, mas melhor é estarmos com o Senhor. Melhor é estarmos, é fazermos, é irmos para a glória. Melhor é sermos chamados de filhos de Deus. Isto sim, é valor, é importante, é precioso. E que nós devemos valorizar na nossa existência. A segunda pergunta que Davi faz. A primeira, quem subirá ao monte do Senhor? Aqueles que são fiéis. Aqueles que amam o Senhor. Aqueles que têm prazer no Todo-Poderoso. Aqueles que entregaram a sua vida para o Criador. E a segunda pergunta, quem há de permanecer no seu santo lugar? Quem há de permanecer no seu santo lugar? Nós temos que permanecer na presença do Senhor. Nós temos que permanecer, irmãos. A pergunta é para você, mas a resposta precisa vir do teu coração para Deus. Quem há de permanecer? Quem há de permanecer? Nós temos que gritar, eu quero permanecer. Eu quero permanecer na presença do Senhor. Eu quero estar diante do Todo-Poderoso. E a partir do momento que nós respondemos de uma forma positiva, porque entendemos que é uma necessidade estarmos diante do Senhor. Entendemos que esta é a vontade do Eterno para a nossa vida. Entendemos que é preciso uma consagração, uma dedicação, uma doação, uma entrega total. A partir desse momento, irmãos, nós vamos observar princípios que são extremamente importantes para a nossa caminhada. Princípios que nós não podemos jamais jogá-los fora, nós não podemos esquecê-los, nós não podemos abandoná-los, mas são princípios que precisam estar gravados na nossa mente, gravados no nosso coração, gravados na nossa existência, para que vivamos a vontade do Senhor a cada minuto. E na sequência desse mesmo texto, ainda no versículo 4 está escrito, o que é limpo de mãos, olha que bênção, irmãos. Quem pode permanecer na presença do Senhor? Quem pode permanecer na presença do Senhor? Quem pode? A resposta, os que são limpos de mãos. Os que são limpos de mãos. Mas quem são esses, amados? São aqueles que colocaram todas as coisas em segundo plano. Deixaram tudo em segundo plano. E que vivem, amados, de forma correta, dedicada, consagrada, entrega-se por completo ao Senhor, que confio no Criador, cujo prazer está nas coisas que são do Mestre. São pessoas que não se sujam com o pecado, são pessoas que não se deixam sujar com a imundícia deste mundo, mas que andam de forma reta. Esta é a vontade do Senhor, irmãos. Esta é a vontade do Senhor para aqueles que hão de subir o monte e que hão de estar na presença do Todo-Poderoso, que hão de permanecer no santo lugar. Eles necessitam de mãos limpas, de uma vida que seja agradável ao Senhor, de uma vida na qual as pessoas podem ver atitudes que mostram o caráter de Deus. E é comum, irmãos, nós observarmos muitas pessoas e não enxergarmos nas suas vidas o caráter, a presença, as qualidades comuns ao Espírito Santo de Deus. Não frutificam no Espírito de Deus, cujas mãos estão sujas, imundas, porque estão mergulhados no pecado, na prática daquilo que é errado. E não é desta forma que Deus quer que vivamos, mas o Senhor quer que tenhamos uma vida de continuidade na sua presença, uma vida de esforço, uma vida de prazer, uma vida que nos leve cada dia mais a buscá-lo com todo o nosso coração, com todo o nosso vigor. E nós louvamos a Deus, irmãos, porque temos visto nessa igreja um grupo que busca o Senhor, que estão sempre presentes, querendo subir o monte, apresentar-se diante do altar do Todo-Poderoso. E é isto que deve marcar a nossa vida. Esta é uma qualidade comuns àqueles que amam a Cristo Jesus. Nada é mais importante. E as suas mãos são limpas. Davi diz, o que é limpo de mãos. E ainda, e puro de coração. Ô, glórias! Coração puro, irmãos. Coração puro. O melhor exemplo de pureza de coração foi o próprio Cristo que deu. Ele olhou para as crianças e disse, tais como esses devemos ser. Tais como estes. Mas por que ele olhou para a criança? Porque a criança é pura, irmãos. Ela é pura, naturalmente pura. Você pega uma criança de 4 anos de idade, por exemplo, você não tira dela a maldade. As suas ações são inocentes. Age mal, sim, age, mas de forma inocente. E é isto que Deus quer que sejamos, pessoas inocentes, pessoas cujo coração seja puro para a honra e para a glória do Senhor. Isto implica em viver a vontade de Deus. A nossa mente precisa ser a habitação do Espírito Santo. O coração, templo do Espírito Santo de Deus, habitação do Espírito Santo. Mas para que eu possa ser templo, para que nós possamos ser habitação do Espírito de Deus, é necessário que haja pureza. Eu não posso gostar do pecado. Eu posso ter um inimigo. Sabe qual é o inimigo que eu tenho? Haja vista que eu devo amar o próximo, mas eu posso ter um inimigo. Eu tenho que ser inimigo do diabo. Eu não posso ser amigo dele. Os demais, sim. O ser humano, sim. Mas do diabo, eu preciso ser inimigo. E, consequentemente, eu não posso ser amigo das suas obras. Se eu sou inimigo do diabo, se eu sou opositor a ele, se eu vivo na luz, não sou das trevas, eu não posso ter prazer naquilo que é das trevas. Eis aí o que diz Davi, puro de coração, puro de coração. Eu tenho que buscar, irmãos, aquilo que agrada a Deus, aquilo que satisfaz o Senhor, aquilo que traz prazer ao coração do Todo-Poderoso, para que Deus olhe para mim, para que Deus tenha satisfação na minha vida, tenha prazer na minha existência. É possível? Sim, é possível. Haja vista que tudo quanto está na palavra de Deus é possível que seja cumprido. Nós podemos realizar, porque o Senhor deixou para nós mortais, seres humanos, fazer a vontade dele da forma que está na palavra. Mas para que eu possa crescer no conhecimento de Cristo, eu tenho que encher a minha mente daquilo que é de Deus. Eu falei, irmãos, que cada dia nós estamos somando conhecimento na nossa existência. A cada dia você é um pouco mais sábio do que o dia anterior. É desta forma, em relação às coisas do Senhor, é o mesmo princípio. Eu tenho que conhecer Deus cada dia mais, me aproximar dele, para que o meu vínculo com ele seja intenso, seja perfeito, para que a vontade dele seja a minha vontade, para que o prazer de Deus seja o meu prazer, para que a alegria do eterno seja a minha alegria, para que a vida de Deus, para que a vida de Deus seja a minha vida. Essa é a verdade do Senhor para nós. Quem subirá ao monte? Aqueles que são puros de mãos, mãos lavadas no sangue de Cristo, purificadas no sangue de Cristo Jesus. E ainda, irmãos, aqueles cujo coração é puro, cujo coração é puro, é templo, é usado para a honra e para a glória do Mestre. Esses conseguem subir ao monte, esses conseguem acessar a presença do Todo-Poderoso, esses vão de permanecer diante do Todo-Poderoso. Mas não para por aí, irmãos. A nossa alegria é completa, a nossa satisfação é completa, porque o Senhor nos ensina ainda mais. E ainda dentro do mesmo versículo 4 diz: não entrega a sua alma à falsidade. Olha que bênção. Aqueles que querem subir ao monte do Senhor, aqueles que querem apresentar-se diante do Todo-Poderoso, estes amados não são falsos. A sua alma não é dominada pela falsidade. O interessante é que esta afirmação refere-se em servir a outros deuses. Não ser falso porque mentiu para alguém ou porque agiu de forma falsa para com alguém. Não, essa falsidade é deixar Deus em segundo plano e colocar o homem e ou objetos no lugar de Deus. Refere-se à idolatria. Refere-se à idolatria. Nós temos que adorar a Deus apenas ao Senhor. Nada além de Deus. O nosso amor para com o Senhor, irmãos, ele precisa ser tão forte a ponto de a nossa consagração ser uma realidade e que possamos andar de joelhos adorando continuamente ao Todo-Poderoso, continuamente ao Senhor. Muitas vezes, queridos, nós não andamos dessa forma. Nós não andamos assim. Nós vivemos dias que são difíceis, nos quais alguns senhores querem tomar o lugar de Deus na nossa vida. E nós podemos citar, irmãos, o trabalho como um desses senhores, a família como um destes, filhos, o dinheiro, o desejo de ficar bem na vida, de conquistar esta terra. Nós podemos entender, amados, que são princípios que muitas vezes roubam a presença de Deus na nossa vida, roubam o lugar de Deus na nossa vida. Aqueles que querem ficar ricos age de forma que muitas vezes agrada o Senhor, sem contar que não tem tempo para Deus. Ou seja, o seu foco está nas riquezas. Muitas vezes dentro de casa, a família ama o filho acima de todas as coisas. Ah, meu filho, e depois Deus. Dizem por aí, em primeiro lugar, a família. Mas em primeiro lugar, é Deus e depois a família. Nós não podemos colocar a família nesse lugar de Deus. Tirar Deus do seu trono e colocar a família. Porque quando nós fazemos de forma invertida, não funciona. Nós temos que colocar Deus no lugar dele, porque ele vem, ele te abençoa com saúde. Ele te abençoa com sabedoria para que você possa ganhar seu pão, quem sabe até ficar rico sobre a face da terra. Ele abençoa a sua casa, abençoa os seus filhos, ele abençoa tudo quanto você faz, porque a bênção de Deus está sobre a sua vida e o Senhor quer usá-lo como instrumento de bênção sobre a face da terra. Esta é a verdade, amados, que nós precisamos entender. Aqueles que querem subir ao monte do Senhor, eles têm que amar o Senhor acima de todas as coisas. Nada pode tomar o lugar de Deus. Mas, amados, deixe-me deixá-los estarrecidos com uma afirmação. Deixe-me deixá-los estarrecidos. Muitas vezes nós falamos assim: eu não adoro nada. Deus está em primeiro lugar na minha vida. Nada é mais importante do que Deus. Nada é mais importante. Qual foi o pecado que você cultivou hoje na tua vida? Qual é o pecado que você gosta? Aquele pecado que é repetitivo, que tornou-se seu amigo. Qual é o pecado que você curte? Todas as vezes, amados, que nós damos lugar ao pecado em detrimento a Deus, estamos tirando Deus do trono e colocando coisas, situações e, lá no fundo, o inimigo de nossas almas no trono. No trono da nossa vida. Esta é uma verdade, amados, que nós não queremos ouvir, porque não é bom ouvir a respeito disto. Não é bom. Não é bom ouvirmos a respeito dessa realidade, porque quando nós, amados, vamos pesquisar, vamos refletir um pouco, muitas vezes deparamos com situações que são tão corriqueiras, tão costumeiras da nossa vida, que são mais importantes do que Deus. São mais preciosas do que Deus na vida da gente. Mas que, de fato, não honra e não glorifica o Criador. Nós temos que entender, amados, nós temos que entender que não devemos entregar a nossa alma à falsidade. Nós temos que ser fiéis ao Senhor em todos os aspectos, em todas as situações, mesmo que isso nos custe a vida, nos custe a vida. Nós estamos vivendo dias difíceis. A população está aterrorizada. Dá-nos a ideia que vamos morrer amanhã. Parece que vamos pegar uma gripe e amanhã vamos pegar uma gripe e depois de amanhã vamos morrer. Parece que é isso que vai acontecer. E as pessoas estão com medo, estão presas dentro das suas casas. Olha, irmãos, se nós amássemos o Senhor como amamos a nossa própria vida, seria bênção demais. Por que as pessoas se prendem? Por que as pessoas estão com medo? Por que as pessoas não querem nem colocar o nariz para fora da janela? Por quê? Porque amam as suas vidas. Porque amam a si mesmo. É errado isso? Não, não é errado. Nós temos que amar nós mesmos? Claro que sim. No entanto, nós temos que entender que Deus está acima, acima da nossa vida. Que nós não podemos, por exemplo, retroceder na nossa caminhada, porque eu tenho que preservar a minha vida em relação a Deus, não há retroceder. Eu tenho que andar, eu tenho que seguir, eu tenho que caminhar. É Deus acima de todas as coisas, igreja. É Deus acima de todas as coisas. São situações pequeninas, irmãos. Situações pequeninas. Mas que temos que trazê-las à luz da palavra. E quando a trazemos à luz da palavra, são reveladas. São reveladas. Se porventura queremos cultivar um temor no coração, que não seja da morte, mas que seja de Deus. Temer a Deus. Porque esse pode tirar a sua vida e ainda condená-lo ao inferno. Esta é a palavra de Deus, amados. É a verdade do Senhor. Portanto, necessário é que haja um cuidado extremo com a falsidade, um cuidado extremo com esse amor exagerado que nós temos para com as coisas desta terra, até mesmo para com a nossa vida. Nós temos que amar o Senhor acima de todas as coisas. Todo mundo sabe o texto de cor. Devemos amar o Senhor com todas as nossas forças, com todas as forças da nossa alma, com todo o nosso ser. Nós temos que amar a Deus com tudo quanto somos, que tudo que representa-nos, represente Deus sobre a face da terra. É assim que deve ser, irmãos. Essa é a realidade do Senhor para as nossas vidas. Quando nós entendemos isso, nós vamos adorar a Deus. Verdadeiramente vamos adorar a Deus. E ainda no versículo 4, nem jura dolosamente. Nem jura dolosamente. Diz o versículo 4, o que é limpo de mãos e puro de coração, que não entrega a sua alma à falsidade, nem jura dolosamente. Queridos, a verdade é uma marca do servo de Deus. A verdade é uma marca que precisa acompanhar aqueles que amam o Todo-Poderoso. Nós precisamos, amados, ser o expoente da verdade. A nossa palavra verdadeira. As nossas ações verdadeiras. Atitudes verdadeiras. Tudo quanto façamos, verdadeiras diante da sociedade e diante de Deus. O Eterno chamou-nos, queridos, para uma vida de verdade, para que através desta verdade, através dessa realidade, possamos honrar o Senhor. E quando nós honramos o Senhor através da nossa vida, Ele é glorificado. Esta é a verdade, amados. Quando as pessoas são verdadeiras, você tem um bom conceito dela, não é verdade? Ah, fulano e tal, você pode confiar, ele é verdadeiro. Conceito bom, não é? Ah, mas quando o cara é meio torto, um daqueles que só a misericórdia, aí você fala, esse aí não serve. Esse eu não quero como amigo, esse eu não quero andar com ele. Ah, você é amigo dele? Nem conheço. Nem sei quem é. É uma verdade, amados, porque nós não queremos associação com aqueles que não são verdadeiros. E é esta a recomendação do Senhor, que nós precisamos andar de forma verdadeira. A verdade precisa fazer parte do nosso caráter e vivermos aquilo que Deus quer acima de todas as coisas. Quando nós entendemos essa palavra, amados, nós vamos ter ações, atitudes diferentes, porque nós queremos estar diante do Eterno. Nós queremos subir ao monte. E sabemos que subir ao monte não é fácil, nunca foi fácil subir ao monte. Sempre é difícil subir em alguma coisa, sempre exige esforço. E subir ao monte, com certeza, exige muito esforço. Mas qual é o nosso monte? Como é que eu posso subir ao monte? Estas são situações apresentadas por Davi. Os limpos de mãos, aqueles que têm o coração puro, que não entrega a sua alma à falsidade, nem jura dolosamente. Mas, complementando tudo isto, irmãos, nós temos que dedicar a nossa vida ao Senhor, consagrar a nossa vida ao Todo-Poderoso. Nós precisamos nos alimentar com aquilo que o Espírito tem para nossas almas. Nós precisamos procurar conhecer Deus e viver a verdade do Eterno enquanto é possível. Enquanto é possível. Mas como é que fazemos isso, irmãos? É quando nós nos deixamos guiar pelo Espírito de Deus. Porque o Espírito Santo de Deus nos envolve e nos faz andar no caminho certo, nas atitudes corretas. As nossas ações, elas serão corretas. E aqueles que amam ao Senhor, onde buscar o conhecimento da palavra? Porque eles querem crescer no conhecimento de Deus. Onde estreitar laços com o Senhor? Porque esses querem amar o Senhor acima de todas as coisas. Hão, amados, de louvá-lo e adorá-lo. Porque a palavra chama-nos atenção para que sejamos adoradores. Essa é a verdade de Deus para a nossa vida. E se porventura, irmãos, nós não estamos dentro desse contexto, se a nossa vida não é desta forma, eu tenho que consertar, eu tenho que buscar o conserto, eu tenho que buscar a restauração, eu tenho que oferecer a minha vida, consagrar-me verdadeiramente ao Criador, para que em todas as coisas o Senhor seja honrado e seja glorificado. Não nos esqueçamos, irmãos, em todas as situações, todas elas, todas as situações da nossa vida, o nosso Mestre precisa receber a honra e a glória. É a nossa caminhada. É a subida do monte. É uma subida íngreme. É uma subida difícil. O próprio Cristo disse que são poucos os que conseguem subir. E que essa subida é de perseguição, é de sofrimento, é de dificuldades. Mas nós não podemos parar. Nós temos que perseverar. Nós temos que andar. Nós temos que marchar. Nós temos que avançar. Nós temos que seguir em frente. E aqui está a orientação do Senhor para a nossa existência. Irmãos, que nós tenhamos o prazer em servir ao Mestre e que tenhamos alegria em subir ao monte. Ao Senhor pertence a terra e tudo que nela se contém, o mundo e os que nele habitam. Fundou a ele sobre os mares e sobre as correntes a estabeleceu. Tudo é de Deus, nada é nosso, nem mesmo a nossa vida. O Senhor fundou a terra. O Senhor é o proprietário de tudo que está sobre a face da terra. E Davi pergunta, quem subirá ao monte do Senhor? Quem subirá ao monte do Senhor? Que cada um de nós possamos nos habilitar e falarmos para o Senhor, eu quero subir ao monte. Eu quero subir ao monte. Amém? Eu quero subir ao monte. Ô, glórias! E que você tenha coragem de dar passos em direção ao monte. Vamos orar? Senhor Deus, que Tu nos dê forças, Pai, para que nós possamos subir o monte, meu Deus, para que possamos estar diante de Ti, que possamos perseverar em meio às dificuldades. Senhor, dá-nos forças. Trabalhe a nossa vida, meu Deus. Ô, Senhor, fala conosco sempre. É o que eu clamo em nome do Teu Filho Jesus. Amém.

vivo eu, diz o Senhor Deus, que não tenho prazer na morte do ímpio, mas sim em que o ímpio se converta do seu caminho e viva. Ezequiel 33:11.

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1: Chamados para uma missão. Glórias a Deus. Irmãos, cada um de vocês tem um chamado para uma missão. O Senhor tem preparado para cada um de vocês uma obra. O Senhor quer que você faça alguma coisa pela sua obra. Que você faça alguma coisa por Ele. Essa é uma verdade. 1 Samuel capítulo 7, versículo 12, afirmou Samuel: tomou então Samuel uma pedra e a pôs em Mispa e Sem. E lhe chamou Ebenezer e disse: até aqui nos ajudou o Senhor. Aleluias. Hoje, amados, a missão cristã vivos pode fazer a mesma declaração. Nós podemos colocar uma pedra, e o Senhor colocou essa pedra diante de nós, Ele é a nossa pedra, a pedra do testemunho. E nós afirmamos: até aqui Ele tem nos abençoado, até aqui Ele tem nos ajudado. São 18 anos, amados, incansáveis, de muito prazer, de muita alegria. Haja vista que a palavra de Deus é prazer, é alegria, é satisfação. Fazemos não por obrigação, mas porque amamos o Senhor. O nosso objetivo é satisfazer aquele que nos chamou, que nos separou para fazermos a sua obra. E faz-me lembrar, irmãos, que há 18 anos atrás eu estava indo para uma vigília. E no meio dessa caminhada o Senhor falou de uma forma muito intensa no meu coração: trabalha com a internet, faça uma obra na internet. Isto era 2001, a internet tinha nascido por volta de 95, 96. E no 2000, 2001 ela estava ainda alcançando as pessoas. Aqui em Montanha nós não tínhamos internet. Computadores na cidade você contava nos dedos, mas o Senhor providenciou uma pessoa que tinha um escritório na cidade, tinha um computador, e ele falou: pode usar o meu computador. E ali nós iniciamos o nosso primeiro site. Oh, glórias! 5 estudos, acho que não tinha mais do que isso, 5 estudos. Como a internet era cara, eu ia para o escritório desse amigo à meia-noite, porque você pagava interurbano, ligação interurbana, para você conectar na internet. E você pagava um pulso, ficava bem mais em conta. E eu conectava com a internet em Nova Venécia. E ficava até umas 2, 3 horas da manhã trabalhando na obra. E assim foi por muito tempo. Até que o Senhor nos providenciou um computador. Aí a coisa ficou fácil. Oh, glórias! Mas uma coisa que chama a minha atenção, amados, foi quando nós fizemos o nosso site e apareceu o primeiro visitante, depois de algum tempo, o segundo visitante, 2 visitantes por dia. Meu Deus, 2 visitantes. Passaram-se um tempo e nós tínhamos 9, 10 visitantes por dia. Oh, glórias! Está dando certo. E o Senhor foi multiplicando. Passava-se o tempo, 20 visitantes diários, 50, 100. 1000 visitantes, falou: oh, glórias, pode parar, tá bom, 1000 visitantes por dia numa página, é bom, mas não era o suficiente, e nós tivemos a média de 20 mil visitas por dia, 20 mil visualizações por dia, era assim que o Senhor trabalhava no nosso site, é assim que o Senhor fazia a obra, irmãos, dessa forma. O Senhor fez e as pessoas foram alcançadas, pessoas como a pastora Sônia em Mogi, a Silvana nos Estados Unidos, a Luciene na Itália, e no Brasil, inumeráveis, não é possível enumerarmos o nome, citarmos o nome das pessoas, mas que foram alcançadas e foram transformadas, não por mim, mas pela palavra de Deus, porque nós somos apenas emissários e o poder é do Senhor, poder é do Todo-Poderoso. E o Eterno logo permitiu que nós criássemos também a nossa web rádio. E na web rádio nós tínhamos uma quantidade muito legal de pessoas que ouviam. E as pessoas eram doutrinadas na palavra. E ainda são, porque a nossa web rádio ainda está no ar. E essa web rádio tem quase 18 anos. Glórias a Deus por isso. Era uma época de internet cara, uma época de streaming caro. Streaming é o sistema que coloca teu áudio na internet. Caro, caríssimo naquele tempo. Mas o Senhor não nos deixou parar. não nos deixou parar. Queridos, louva ao Senhor, porque essa caminhada se estendeu. Se estendeu. Chegamos na Montanha FM, glórias a Deus. Faz parte dessa obra, a história está entrelaçada também com a Montanha FM. Desde 2010, nós estamos na Montanha FM. E ali conhecemos Osni, fizemos muitos cultos por essas ruas. Mas o objetivo não era a igreja. Era só falar de Cristo Jesus, testemunhar do poder. Mas em 2013 chegou o tempo que o Senhor disse, coloca a pedra, estenda a tenda. E nós estendemos e saímos do mundo virtual e entramos no físico para a honra e para a glória do Senhor. E logo o Eterno também move na vida da Sônia e ali nasce a Missão Cristã Vivos em São Paulo. Mas, amados, eu quero falar para vocês que tudo parte de um princípio, obediência a Deus. A partir do momento que você passa a obedecer à vontade do Senhor, a partir do momento que você ama a Deus e deixa que Ele trabalhe o teu coração, que Ele trabalhe a tua vida, Ele faz a obra. O que importa, irmãos, é o coração aberto para o Todo-Poderoso. Eu não sabia fazer site, mas o Senhor me ensinou. Deu trabalho aprender, mas aprendi. Eu não sabia o que era internet, nunca tinha navegado, mas o Senhor enviou para a internet. E assim vai as coisas, tudo tem seu preço, tudo tem sua dificuldade. Nada é fácil. Servir ao Senhor é um caminho estreito, é um caminho apertado. E aqueles que querem o caminho largo não entram nos céus, não entram. Mas eu quero falar para vocês que todos temos um chamado do Senhor. Você precisa ouvir a voz de Deus. Ouça a voz de Deus. Está muito difícil ouvir a voz de Deus nesses últimos tempos. Haja vista que há muitas vozes por aí. Há muitas vozes. Como discernir o que é de Deus e o que não é de Deus? Apenas faça aquilo que seja agradável a Deus. E assim você há de ouvir aquilo que o Mestre tem para falar aos nossos corações. Amados, chamados para uma missão. Mateus capítulo 11, versículo 28, Cristo Jesus fala para você o seguinte, ouça. Venho a mim todos vocês que estão cansados e sobrecarregados, e eu vos aliviarei. Oh, glórias! Eis um chamado, irmãos. Mas esse chamado não é apenas para segui-lo, não é apenas para andar com ele, mas é um chamado para ser feitos em filhos de Deus. Oh, glórias! É um convite, amados. Um convite para você, um convite para aqueles que estão mergulhados no pecado, machucados pelo pecado, machucados por esse mundo, machucados pelas dificuldades dessa terra. E o Senhor diz para você, venha a mim você que está cansado, cansado de viver, cansado de sofrer, cansado de passar pelas dificuldades do dia a dia, porque eu tenho algo novo para a tua vida, eu tenho algo novo para a tua vida. Eu tenho algo novo, amados. E a partir do momento que nós ouvimos o chamado do Senhor e abraçamos ao Criador e que nós falamos para Ele, Deus, eis-me aqui, Senhor, cuida de mim, cuida das minhas feridas, cuida dos meus machucados, cuida das minhas úlceras, cuida, Senhor, de mim. Ele coloca uma missão na tua mão, Ele te chama e Ele te comissiona, Ele te dá uma missão, amados, e nós precisamos estar preparados para isso. E a primeira missão que o Senhor nos dá é a de sermos filhos dEle. João capítulo 1, versículo 12, Jesus diz, mas todos quantos o receberam, deu-lhes o poder de serem feitos filhos de Deus, a saber, aos que creem no seu santo nome. Aleluias, louvado seja o Senhor. Queridos, os que são hoje filhos de Deus, não nasceram em berço de ouro espiritual, não nasceram dentro de uma igreja, não nasceram no alto de um cume, lá numa capela, não. Claro, me refiro a viver de uma forma religiosa, não é isso. Aqueles que são feitos em filhos de Deus são os pecadores, aqueles que andaram longe, aqueles que serviram a Satanás, aqueles que andaram mergulhados nas drogas talvez, andaram mergulhados no adultério, na prostituição da vida, andaram totalmente errados. foram aqueles que a sociedade não dava valor. Aqueles, amados, que não tinham nenhum valor, esses que foram chamados. É evidente que, quando nós observamos a luz da palavra, se encaixa nessa realidade de machucados, cansados, sobrecarregados, toda a humanidade, porque todos nós estamos debaixo do jugo do pecado. E o pecado destroça, acaba, destrói. O pecado é uma carga pesada sobre nossos ombros. E o Senhor o chama, e o Senhor faz a esses que aceitam, que ouvem o seu chamado, em filhos amados, em filhos, pessoas abençoadas, agraciadas com seu cuidado, com seu zelo, com sua misericórdia. São pessoas que estão prontas para fazer uma missão, para desempenhar a vontade do Todo-Poderoso no dia a dia. E se tu és filho de Deus, não fique aí no teu cantinho acanhado, escondido, mas fala para o Senhor: Deus, eu quero ouvir a tua voz, eu não posso ficar aqui parado, eu quero é fazer aquilo que tu queres. Chamados para uma missão, amados, chamados para uma missão, nós também somos chamados para sermos santos. Primeiro o Senhor te chama do pecado, te constitui como filho, e na sequência ele te dá uma ordem, e a ordem está em 1 Pedro, capítulo 1, versículos 15 e 16. Assim como é santo aquele que os chamou, sejam santos vocês também em tudo o que fizerem. Porque está escrito: sejam santos, porque eu sou santo. Oh, glórias! Queridos, às vezes nós achamos que é difícil viver em santidade. Quando nós olhamos com esses olhos, os olhos que a terra há de comer, com o nosso entendimento, nós vamos concluir que ser santo é quase impossível. Isto é porque nós esquecemos que foi o Senhor que te regenerou, foi o Senhor que te fez filho, é o Senhor que cuida de você. É o Senhor que te reveste de poder, é o Senhor que te dá força, é o Senhor que te coloca no lugar separado, e o Eterno quer que você tenha uma vida dedicada a Ele. Eis aí a condição de santos: uma vida dedicada, uma vida consagrada, uma vida voltada exclusivamente para o Senhor. Que teu prazer, que a tua alegria esteja no Todo-Poderoso, que a tua satisfação esteja em fazer a vontade do Mestre, que a tua satisfação esteja em procurar a presença do Criador e deixar-se encher pelo Mestre, deixar-se encher pelo poder do Espírito Santo de Deus. Eis aí, amados, é assim que nós crescemos, é assim que nós somos e vivemos a verdade de Cristo com prazer, não com um peso, não com o peso de ser crente, porque tem muito crente, amados, que anda com fardo nas costas que só misericórdia. Ele pensa: poxa, eu sou crente, eu tenho que ir na igreja, vou ter que ouvir o pastor, mas eu tenho que ir na igreja porque eu tenho medo de ir para o inferno. E está indo para o inferno. Porque não adianta, amados, nós irmos para a presença do Senhor. Na verdade, não chega-se diante dele quando você está apenas querendo justificar alguma coisa, mas sim quando você faz com prazer, com alegria, quando o teu coração tem satisfação nestas coisas. É isto que Deus quer para você, é assim que Deus quer que os santos vivam. Quando nós olhamos, amados, para aqueles que estão na Bíblia, nós vemos que eles não fizeram a obra de Deus por pressão. O apóstolo Paulo, que é o mais citado, ele mesmo escreveu quase todo o Novo Testamento. Nós não vemos que ele fez a pregação do Evangelho, testemunhou de Cristo e viveu o Evangelho sob pressão, mas porque ele tinha prazer no Senhor, porque ele tinha alegria no Senhor, porque ele entendia que aquilo era o melhor que o homem poderia experimentar sobre a face da terra. Não existe nada melhor do que Jesus, irmãos. O grande engano que o diabo coloca em nossos corações nesses últimos tempos. Quando eu falo nossos, é porque o meu coração também é tendencioso a olhar para o mundo e a gostar do mundo. Meu coração também é tendencioso pelo pecado. Mas eu tenho que ter o discernimento e entender que eu não estou aqui para curtir o mundo, nem tampouco para satisfazer a minha carne com o pecado, mas para deixar-me mover pelo Espírito Santo de Deus, guiar-me por Ele, porque o Senhor colocou sobre meus ombros uma missão, e a missão é prazerosa. Oh, glórias! A missão é boa, a missão é agradável. E a partir do momento que nós entendemos que Deus nos ama, e nós passamos a amar o Senhor, aí você anda sem parar. Você tem prazer no Senhor, nada te impede. Vim à igreja, alegria, satisfação, louvar o Criador é bom, é agradável. Ler a palavra é deixar-se encher com o conhecimento de Cristo. É Deus que move, é Deus que age, é o Espírito Santo de Deus que fala. E é assim que deve ser, igreja. É desta forma que deve ser. Amados, se eu tivesse ficado parado, o dia que o Senhor disse para mim, olha, faz um site, trabalha com a internet. Se porventura eu tivesse olhado para as dificuldades que estavam à frente. Primeiro, eu não tinha o computador. Segundo, não tinha internet na cidade. Terceiro, eu não conhecia a internet, não sabia que era um site, nunca tinha navegado, apenas via na televisão. Quarto, não fazia a menor ideia de como fazer um site. E vai por aí. Se eu tivesse me deixado parar por essas dificuldades, e eram dificuldades grandes, vocês não estariam aqui reunidos comigo hoje. O Senhor não teria movido até este ponto. Tudo parte de um princípio, amados. Tudo parte de um princípio, e o princípio maior é a obediência à vontade do Senhor. Porque a partir do momento que você obedece a Deus, Ele trabalha através de você. Ele move através de você. Eu não sei quantas pessoas conheceram a Cristo através do site, nem tampouco das pregações que ouviram via rádio e ou pelo YouTube. Não faço a menor ideia. Mas, com certeza, muitas pessoas, milhares, foram edificadas. E isso não é soberba, porque eu sei que é o Espírito Santo que faz. Eu nada faço, apenas disponibilizo aquilo que Deus concede a gente. É assim que precisa ser feito, irmãos. Apenas coloque-se como um instrumento. Fale, Deus aqui está, haja através de mim. E é Ele que faz a obra acontecer. Amém? E não é difícil a partir do momento que você faz por amor. Amados, somos chamados para uma missão. E somos também chamados para sermos bênçãos. Olha que maravilha. Gênesis capítulo 12, versículos 1 até o 3. Diz a palavra. O Senhor disse a Abrão, saia da tua terra, saia da tua parentela e da casa do seu pai, e vá para a terra que eu lhe mostrarei. Farei de você uma grande nação e eu o abençoarei e engrandecerei o seu nome. Seja uma bênção. Abençoarei aqueles que o abençoarem e amaldiçoarei aqueles que o amaldiçoar. Em você serão benditas todas as famílias da terra. Amados, Abraão. Posteriormente, esse homem, por obedecer à palavra de Deus, teve seu nome alterado para Abraão. É o pai de multidões. Esse homem foi usado por Deus de uma forma tão poderosa. Mas tudo parte de um princípio, irmãos. Ele obedeceu algo. Ele obedeceu ao Senhor. Ele ouviu uma voz, não conhecia Deus, não tinha pastor, não tinha profeta, não tinha apóstolo, não tinha bispo, não tinha evangelista, não tinha missionário, não tinha ninguém, mas o Senhor se manifestou a ele. O Senhor disse para Abrão, olha Abrão, deixa a tua parentela, saia dessa terra, vá para uma terra que eu te mostrarei. Vá para uma terra que eu te mostrarei. Abrão, bem provável que questionou Deus um pouco, mas Deus, como é que eu vou deixar minha família? Aquele tempo o povo vivia meio que todo mundo junto, uma espécie de aldeia, coisa assim.

a sua estabilidade, deixar o seu canto, partir para uma terra diferente. Isto foi bênção. E essa bênção, sabe a quem chegou, amados? Fazem ideia? A nós. Essa bênção chegou a nós. Se porventura Abrão tivesse negado o Senhor, não, Deus, eu não vou, esse negócio é muito longe, olha, lá tem povo assim, um povo bravo, aquela coisa toda, eu não tenho coragem, eu não vou. Ele teria perdido a bênção e provavelmente, claro, campos da probabilidade, nós não seríamos filhos de Abraão. Certamente não, amados. E o que seria de nós, quem sabe? Quem sabe? Mas tudo partiu de um princípio. Nós somos abençoados porque ele creu, ele creu. É por isso que você tem que crer. É por isso que você tem que deixar se mover pelo Espírito Santo de Deus. Você não pode parar, você tem que andar. O Senhor te envia, vá. Porque Deus tem bênção para as pessoas através da tua vida. Deus tem bênção para as pessoas através da tua vida. Nós temos que nos deixar mover pelo Espírito Santo de Deus. Para que você seja instrumento de bênção. Você tem sido instrumento de bênção? Às vezes nós não somos nada, não é verdade? Porque nós temos vergonha de Deus. Nós temos vergonha de nos apresentarmos como servos. Nós temos vergonha de convidar alguém para vir à igreja. Nós temos vergonha de tudo que se relaciona a Deus. Como é que nós vamos ser instrumentos nas mãos do Senhor? Como? Como, igreja? Irmãos, uma das coisas que eu tenho aprendido ao longo da minha vida com Cristo Jesus, e principalmente nesses últimos 20 anos, o que eu tenho aprendido profundamente com o Todo-Poderoso é deixar-se mover pelo Espírito Santo. Não se preocupe o que Deus fará. Não se preocupe como Deus agirá. Não se preocupe, apenas coloque-se na brecha. A porta está aberta, passe por ela. Não fique parado na porta, passe. Ah, mas como será? Eu apenas convidei a pessoa. Convide, porque é o Senhor que vai trabalhar a vida dela. Mas o Senhor quer que você a convide para que ela possa ouvir a palavra. Como é que hão de aceitar o Senhor se não ouvirem a palavra? Já viram esse questionamento? Está na palavra, está na Bíblia. Nós temos que convidar a igreja. Porque é ouvindo a palavra que o Espírito Santo trabalha. É ouvindo a palavra que o Espírito Santo de Deus trabalha. E nós estamos aqui, amados, é para deixar-nos mover pelo Espírito Santo. A Missão Cristã Vivos emplaca seu 18º aniversário de existência. Oh, benção, aleluias! Como eu pretendo viver mais uns 40 anos, deve chegar aos 58 anos de vida. Depois disso só, a pastora Tenilza e a prole para cuidar. Amém? Mas até lá, nós estamos aí planejando completarmos, comemorarmos o 60º aniversário da Missão Vivos. Mas vamos deixar isso para o seu tempo. Enquanto o tempo não chega, vamos trabalhar. Vamos fazer a obra. Porque assim, irmãos, nós não podemos estar amarrados no futuro, mas é no presente. Eu vivo é o hoje. Você vive é o hoje. O ontem passou. Você vive é o agora. Um minuto atrás já era, já foi. Você tem que viver é o agora para que tenhas os próximos minutos, horas, quem sabe dias, anos, segundo o mover de Deus, segundo o coração do Senhor, e que tu sejas instrumento abençoador nas mãos do Mestre. Oh, glórias! Amados, chamados para uma missão, nós somos chamados para testemunhar. Isaías capítulo 61, versículos 1 até o 3, ouça o que diz o Senhor através do profeta. O Senhor Deus me deu seu Espírito, pois ele me escolheu para levar as boas notícias aos pobres, e me enviou para animar os aflitos, para anunciar a libertação aos escravos e a liberdade para os que estão na prisão. Ele me enviou para anunciar que chegou o tempo em que o Senhor salvará o seu povo, que chegou o dia em que o

Nosso Deus se vingará dos seus inimigos. Ele me enviou para consolar os que choram, para dar aos que choram em Sião uma coroa de alegria em vez de tristeza, um perfume de felicidade em vez de lágrimas, e roupas de festas em vez de luto. Eles farão o que é direito, serão como árvores que o Senhor plantou para mostrar a todos a sua glória. Que bênção, não é? Glórias a Deus, aleluias. Queridos, nós temos uma missão de testemunhar de Cristo Jesus. O Senhor nos chamou e nos escolheu para levar as boas notícias, boas novas, a palavra de Deus para as pessoas. E você não pode reter este chamado. Você não pode guardar esse chamado. Não guarde debaixo de sete chaves esse chamado. Não guarde, mas faça a obra de Deus. Vá e fale, vá e testemunhe, vá e testemunhe do poder de Deus na vida das pessoas. Queridos, uma das coisas que nós temos visto nesses últimos tempos é as pessoas falarem o seguinte: eu não sei pregar, eu não sei evangelizar, eu não sei, mas quem é que diz que você precisa saber? Quem disse que tu precisa saber? Tu precisas é amar. Precisas é amar. Amar o Senhor acima de todas as coisas, porque a partir do momento que você ama o Senhor acima de todas as coisas, o Espírito de Deus, Ele morará no teu coração e Ele te dará a palavra. Ele colocará a palavra na tua boca. É assim que diz a Bíblia. É assim que diz a Bíblia. O Espírito de Deus colocará a palavra na tua boca. Lembra do texto? Pois é, nós não precisamos saber, precisamos amar o Senhor, porque aqueles que amam o Todo-Poderoso, esses são filhos, são santos e são bênçãos na mão do nosso Senhor. E se você abre a tua boca, o Senhor colocará a palavra, ou seja, não precisa falar muita coisa, não precisa discutir religião, não precisa discutir isso ou aquilo, tu precisas apenas falar que Jesus ama a pessoa, que o Senhor tem uma missão, que o Senhor tem um projeto, tem um plano na vida da pessoa. Fale para a pessoa do amor de Cristo, porque é o Espírito Santo que há de ratificar, o Espírito Santo há de confirmar, o Espírito Santo há de falar através de você. É assim, queridos. Sabe quem foi que inventou essa história que é preciso saber fazer alguma coisa para pregar o evangelho? Diabo. Foi o diabo. É o diabo que inventou que você precisa saber pregar. Que você precisa de teologia. O diabo diz que você precisa ler a Bíblia de capa a capa para depois sair ao campo. O diabo diz que você é incapaz. O diabo diz que isso é coisa de pastor, que é coisa de evangelista, de missionário. O diabo diz que é na igreja. O diabo diz que você não tem condições, que você é incapaz. O diabo diz que a palavra de Deus é difícil. Oh, a palavra de Deus é difícil, você não vai compreender. Aí você coloca isso no coração e cresce. E você não entende realmente a palavra, porque a tua mente foi fechada pelo diabo. Como é que entende a mensagem de Cristo, se a mente foi fechada pelo diabo? Mas, a partir do momento que você levante e bate os pés, e deixa se mover pelo Espírito Santo de Deus, é somente isso que Ele quer. Só isso, nada mais. Nada além de deixar-se mover pelo Espírito Santo de Deus. Nada além disso, amados. Nós temos que testemunhar de Cristo onde quer que estejamos. O testemunho fala demais. As pessoas precisam vê-lo como diferente. Como alguém que faz a diferença. As pessoas precisam vê-lo como alguém que tem Cristo Jesus no coração. E esta é a nossa missão, a nossa grande missão. Amados, a missão Cristã Vivos se propõe a isso, a juntos testemunharmos do poder e da graça de Cristo Jesus, a levarmos a palavra a todos aqueles que o Senhor colocar no nosso caminho, a levar a palavra a todos aqueles que necessitam dela, a orar pelos enfermos, a fazer
que a grande missão de levar o nome de Cristo Jesus seja uma verdade no nosso dia a dia. É assim que Deus quer, é assim que o Senhor fala, é assim que o Senhor determina. Amados, temos escutado a Deus? Você tem escutado a Deus? Se você tem escutado a Deus, por que não obedece? Por que não obedece? Se você tem escutado a Deus e não obedece, a Bíblia diz que não estão de bem com o Senhor. Não estão de bem. Porém, se você falar para mim, eu não tenho escutado a Deus. O que é que você tem escutado? O que é que você tem escutado? O que é que tem dominado a tua mente? O que é que tem feito a tua cabeça? O que é que tem feito a tua cabeça? Nós não estamos aqui, irmãos, para vivermos como loucos, mas totalmente conscientes que o Senhor nos chamou para sermos seus filhos e fazermos a vontade dele no nosso dia a dia. Ouça a voz do Senhor. Não ouça a voz do mundo. Não ouça as muitas vozes deste mundo louco. Não ouça, irmãos. E eu quero falar para vocês o seguinte. As vozes do mundo não é aquela, adore o capeta, venha servir o diabo, venha fazer isso. Não, isso não é a voz do mundo, amados. Isso é a voz dos loucos. A voz do mundo é aquela que diz, porque Jesus é amor, ele não te deixa para o inferno. Porque você não sabe fazer. Ah, por isso ou por aquilo. É a voz suave, agradável. Essa é a voz do mundo. Fique atento. Fique atento. E nós, amados, como obra, temos que obedecer aquilo que o Senhor tem preparado para cada um de nós. E eu quero convidá-los a refletir bastante. Reflita, amados. Sabedores que o mérito é de Deus. Mas reflita o que tens feito para o Senhor. O que tens feito? O que tens nas mãos para apresentar ao Mestre no dia eterno? O que tens nas mãos? Temos que carregar alguma coisa nas mãos. Temos que carregar. Deixe-se mover pelo Senhor e o Eterno te usará de uma forma grandiosa. Amém? Glória a Deus por isso. Estamos felizes pelo 18º aniversário dessa obra. E felizes também porque vocês fazem parte dela. Só que nós queremos alcançar essa cidade, alcançar esse estado, alcançar esse país. Nós queremos que o Senhor nos use. Quando eu falo nós, somos nós. Que o Senhor nos use como instrumentos para abençoar ao próximo. Coloque-se como instrumento nas mãos do Senhor, para que você tenha uma história para contar. Amém? Glórias a Deus por isso. Vamos orar. Pai de amor, nós te glorificamos pelo teu cuidado. Te louvamos por esta obra, Senhor. Te louvamos pela existência dela, pelo 18º aniversário. E queremos declarar, Pai, que estamos aqui para te servir, para juntos fazermos, ó Deus, fazermos a tua vontade. Como igreja, Senhor, como missão, testemunharmos o teu poder. Porque sabemos, Pai, que é a tua vontade que assim hajamos. Meu Deus, venha mover para que possamos crescer na tua presença. Para que possamos nos colocarmos à disposição como Abraão, Senhor. Sem saber para onde ia, mas foi. Oh, meu Deus, e que façamos como Samuel. Que coloquemos, Pai, um monte de pedras e afirmemos até aqui o Senhor nos ajudou. Que assim seja, Pai, para a tua honra e para a tua glória. Louvado seja o teu nome por todos esses que se achegam. Que nos abençoe com orações. Que abençoe esta obra de todas as formas. Que tu os alcance com tua graça e com tua misericórdia. E os abençoe também, Senhor. Oh Deus, esteja conosco no nosso dia a dia. Abençoa-nos, Pai. Esse é meu clamor em nome de Cristo Jesus. Amém, Senhor. Aleluias.

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1: O perigo da hipocrisia. Oh, glórias! Irmãos, o que é hipocrisia? Na verdade, é fingimento. É quando alguém finge algo que não é. Ele está sendo hipócrita. Esta, de forma fácil, de forma simples, é a definição de hipocrisia. Todas as vezes que alguém se passa pelo que não é, ele está sendo hipócrita. Todas as vezes que ele finge alguma coisa que não é, ele está sendo hipócrita. E nós precisamos vigiar a nossa vida para que os nossos passos não trilhem por esse caminho. Haja vista que o Senhor não apraz, Ele não tem prazer na vida do hipócrita, mas Ele quer que nós tenhamos uma vida reta, uma vida justa, uma vida segundo o seu coração, segundo a sua vida. A pessoa hipócrita vive no engano, aquilo que ensina e aquilo que faz. A pessoa ensina algo, porém no dia a dia vive diferente. Isso é hipocrisia. Suas ações exteriores é diferente do seu coração. Mostram algo, fulano de tal, olha como é bom, como é maravilhoso. Porém o coração é ruim, o coração está cheio de ódio, está cheio de tudo aquilo que é comum à carne. Também é uma hipocrisia. O julgamento que ele faz de si mesmo e também dos outros é o achar superior quando na verdade não há superioridade. A lei de Deus e as suas próprias regras. Muitas vezes, e isso é muito comum nós vermos, as pessoas fazerem as próprias regras e não obedecem os princípios simples da palavra. Vive segundo a sua doutrina, segundo os seus princípios. Isso também é hipocrisia e com certeza o Senhor condena. E há um exemplo na Bíblia muito claro com relação a isso. O momento que o Senhor olha para os mestres do judaísmo, os fariseus, e dizem que eles eram hipócritas, haja vista que eles impunham cargas pesadas, ritos religiosos difíceis, quando na verdade não os vivenciava no seu dia a dia. E o Senhor não se agrada dessa situação e exige de cada um de nós vivermos a verdade dele. Mateus capítulo 23, nós vamos ler esse texto. Mateus capítulo 23, versículos 27 e 28. Olha só o que Cristo disse. Ai de vós, escribas e fariseus, hipócritas, porque sois semelhantes aos sepulcros caiados, que por fora se mostram belo, mas interiormente estão cheios de ossos, de mortos e de toda imundícia. Assim também vós, exteriormente, pareceis justos aos homens, mas por dentro estáis cheios de hipocrisia e de iniquidade. Amém? Parece comum aos nossos dias? É preciso vigiar, estarmos atentos. É preciso estarmos atentos para que não sejamos encontrados pelo Senhor como hipócritas. Vamos orar? Senhor, eu quero clamar que Tu venhas trazer a revelação dessa palavra. Ensina-nos, ó Deus, para que nós possamos portar segundo o Teu querer, para que os nossos passos sejam de fato para a Tua honra e para a Tua glória. Ó Deus, fala conosco em nome de Jesus. Amém. Irmãos, há ensinamentos bíblicos que parece que não se aplicam. Mas quando nós detemos um pouco mais de tempo, e quando os observamos com cuidado, com um pouco mais de profundidade, o Senhor fala conosco. O Espírito Santo de Deus chama a nossa atenção e nos traz para o caminho certo, para o caminho reto. E essa palavra, a palavra do Senhor, se aplica a cada um de nós. É fato que parece que em alguns aspectos não cabe. Parece que não cabe. Mas o Senhor, lembre-se, Ele conhece o nosso coração. E nós temos que apresentar diante dEle não um sepulcro caiado. Ou seja, algo aparente, quando o interior está cheio de imundícia, cheio de ossos, cheio de coisas feias. Nós temos que apresentar um exterior que seja agradável. E o interior, talvez ainda mais agradável aos olhos do Senhor. O nosso coração precisa ser puro, ser reto, ser cheio do Espírito Santo de Deus, e este é o princípio. Um coração segundo a vontade do Todo-Poderoso. E a partir do momento que nós vivemos assim, seremos templos do Espírito Santo e instrumentos do Senhor. Seremos usados. Mas é necessário esse policiamento. Vamos policiar a nossa vida para que Deus seja honrado em todas as situações. Amém? Veremos alguns tópicos, 5 tópicos. Nestes vamos procurar entender a vontade de Deus para a nossa vida com relação a esta questão do fingimento. Será que nós estamos fingindo em algum aspecto na nossa vida? Será que estamos apenas mostrando algo aparente quando na verdade não acreditamos e ou não vivenciamos aquilo que afirmamos crer? É preciso estarmos atentos à verdade do Senhor, haja vista que a palavra é real, é verdadeira. Primeiro ponto, os hipócritas não herdarão o reino do céu. Eis a gravidade dessa prática. Veja como é grave. O Senhor fala de forma literal, de forma clara, que aqueles que estão vivendo como hipócritas, fingidos, aqueles que, de fato, não vivem aquilo que falam, aquilo que apresentam, em muitos casos são apenas religiosos. A religiosidade é algo terrível. Quantos são apenas religiosos, porém não carregam no seu coração a presença do Senhor? Não são movidos e fatos pelo Espírito Santo de Deus, porém finge que são. Finge que são cheios do Espírito. Estes não herdarão o reino dos céus. E que nós, amados, não nos encontremos nesse grupo de pessoas, porque certamente queremos estar na glória com o Todo-Poderoso. Mateus capítulo 13, versículos 41 e 42, ouça com atenção. Mandará o Filho do Homem e os seus anjos, que ajuntarão do seu reino todos os escândalos e os que praticam a iniquidade, e os lançarão na fornalha acesa. Ali haverá choro e ranger de dentes. É certo que a palavra não fala literalmente a respeito, nominalmente a respeito da hipocrisia, mas fala a respeito do castigo daqueles que andam na prática do pecado, que escandalizam a obra. E como nós temos visto pessoas que escandalizam a obra nesses últimos tempos? Como o diabo tem levantado os falsos profetas para escandalizar a obra, para envergonhar a obra do Senhor? Estes, com certeza, hão de sofrer a condenação eterna. Ainda aqueles que praticam a iniquidade, aqueles que vivem no pecado, aqueles que não querem saber do Senhor, serão lançados na fornalha acesa. Ali haverá choro e ranger de dentes. Queridos, muitas vezes nós vivemos meio que, entre aspas, no mundo da lua. Sabe o que é viver meio que no mundo da lua? É viajar na maionese. Sei lá, é me andar assim meio solto, meio desligado. Às vezes nós estamos vivendo assim. E não vemos a gravidade daquilo que nos aguarda no pós-morte. Por que a gravidade? Se porventura estivermos vivendo a verdade de Cristo, ou glórias, bênção de Deus. No entanto, amados, se nós estivermos juntos com os hipócritas, vivendo toda sorte de pecado, o Senhor diz que a estes aguarda a fornalha acesa, onde haverá choro e ranger de dentes. E a comparação que Cristo faz exatamente com o joio e o trigo. E quando nós observamos os dias atuais, o que nós temos visto não é trigo, o que nós conseguimos ver é o joio. Por incrível que pareça. Talvez essa palavra poderia ser invertida, claro, não vamos fazer tal, mas hoje poderia ser, vamos tirar o trigo do meio do joio. E íamos arrancar o joio ao invés do trigo. Haja vista que o tempo ficou tão difícil, tão complicado, a palavra se cumpre de uma forma tão intensa, tão poderosa, que nós temos visto, irmãos, que o joio tem crescido tanto dentro das igrejas, tanto. E quando eu me refiro a isso, me refiro aos falsos profetas, aos ensinamentos falsos, àqueles que não querem saber de Deus, mas se intitulam cristãos, que se intitulam crentes. E a situação está cada dia pior. Nós não podemos de forma alguma dormir. É preciso estarmos atentos. Cristo disse, o joio há de nascer junto com o trigo. Mas deixe, porque será colhido e separado posteriormente. É necessário que você esteja atento para que tu sejas trigo na obra do Senhor. Oh, glórias! Não seja joio. Vigia, analisa a tua vida. Veja como você tem vivido. Veja se não tem hipocrisia na tua existência. Veja a palavra do Senhor. Veja. E deixe que o Senhor mostre-se poderosamente na tua vida. Amém? Segundo ponto. Não confie na hipocrisia. Provérbios capítulo 25, versículo 19. Ouça o que diz o pregador. Como dente quebrado e pé sem firmeza, assim é a confiança no desleal, no tempo da angústia. Amém? Olha o que o Senhor diz, amados. Veja o recado do Senhor para as nossas vidas. Como dente quebrado e pé sem firmeza, assim é a confiança no desleal, no tempo da angústia. Quem já teve dente quebrado aqui? Além de incomodar, dói. Quando não dói, incomoda. Não é assim? E ainda, pé sem firmeza. Você vai andando num lugar escorregadio, você não consegue ficar de pé. Eis aí a comparação, eis aí que o Senhor diz. Mas onde se aplica a hipocrisia? Irmãos, nós vivemos dias de religiosidade extrema. Dias de religiosidade extrema. Você conhece muitas vezes pessoas que na rua não têm testemunho. São pessoas deploráveis, que envergonham o evangelho do Senhor, mas estão dentro da igreja. Quando chega um dia de culto, coloca seu terno, falam línguas, dão cambalhotas, fazem tantas coisas, e você acredita naquilo que eles falam, dá valor à palavra dessas pessoas. Só que eles vivem na hipocrisia, eles vivem na falsidade. Ah, pastor, mas aí eu estaria julgando. Queridos, a Bíblia recomenda-nos observar todas as coisas e reter o que é bom. Se você porventura tem um líder, ou se o líder está na rua, seja ele pastor, apóstolo, bispo, presbítero, enfim, vai por aí. Se ele está na rua, se não tem um bom testemunho lá fora, se todos falam mal do camarada, compra e não paga, é enrolado, é adúltero, é isso, é aquilo outro, testemunho ruim, terrível. Como é que nós podemos dar crédito a esta palavra? É esse texto, irmãos, é nisto que o Senhor está falando. Como dente quebrado e pé sem firmeza, assim é a confiança no desleal, no tempo da angústia. Nós precisamos observar todas as coisas, para que o nome santo de Deus seja honrado. E esses que insistem em dar voz a estes que vivem no pecado, na prática da hipocrisia, se dão mal. Vão sofrer as consequências do dente quebrado, do lugar escorregadio. Vão escorregar juntos com eles. Vai sofrer junto com eles. Eis o porquê que o Senhor recomenda-nos que é preciso vigiar, estarmos atentos. A nossa vida com Cristo Jesus, ela tem um princípio, vigilância. A vigilância é algo interessante. A Bíblia diz, orai e vigiai. A oração é suprema. Eu estava observando na Bíblia e estou meio incomodado. Estou totalmente incomodado com essa questão da oração. Porque todas as vezes que nós vemos o mover de Deus na Bíblia, tinha oração atrás. Quando Pedro estava preso, tinha oração atrás. Quando Paulo estava sofrendo, tinha orações. Quando Jesus estava numa situação complicada, difícil, tinha oração por ele, certamente, e ele estava em oração. E vai por aí os exemplos. A palavra diz, orai sem cessar. E se você quer sucesso na tua vida, quer vencer essa caminhada, é preciso uma vida de oração. E a outra palavra é a vigilância. Nós temos que vigiar, irmãos, porque os dias são maus. E o Senhor já nos alerta que os dias são maus. E hoje, o que não nos falta são formas para pecarmos. Hoje nós temos um número tão grande de opções para pecarmos que só a graça, só a misericórdia de Deus. É, irmãos, hoje o pecado superabunda diante da gente. Oh, como está fácil pecar. Como está fácil? Talvez nunca foi tão fácil pecar quanto nesses dias. Eis o porquê que nós temos que vigiar bastante. Vigiar passos, vigiar nossos pensamentos, a palavra que proferimos, aquilo que os olhos veem, os ouvidos escutam, a que a mãozinha pega, não é? Temos que vigiar tudo para que o nome santo do Senhor seja honrado e nós não venhamos a perder essa comunhão com o nosso amado. Terceiro ponto, a hipocrisia é contagiante. Ela contamina. É interessante, mas é fato, irmãos. Lucas capítulo 12, versículo 1, ouça o que disse Cristo. Visto que milhares de pessoas se aglomeraram a ponto de atropelarem umas às outras, Jesus começou a dizer, antes de tudo, aos seus discípulos, cuidado com o fermento dos fariseus, que é a hipocrisia. Cuidado com o fermento dos fariseus. O que era o fermento dos fariseus? Eram os acréscimos que eles implantavam dentro do judaísmo. Os acréscimos que eles faziam à lei. Tinha tantos pontos que não eram da lei, que a carga era tão pesada, mas eles não observavam e infligia esse peso àqueles que eram próximos. Eis o porquê que Cristo disse, fermento dos fariseus. Nós temos que vigiar, porque o fermento, ele está presente nesses últimos tempos. É interessante, mas a igreja moderna, ela acrescentou tanta coisa à palavra. São tantas doutrinas. Não faça isso, vista assim, não vá, não fale, não veja, não faça não sei o quê. Honre seu pastor, honre seu líder, coloque tapete vermelho para ele, é não sei o que mais, e vai por aí. São tantas as coisas que hoje acrescentaram à palavra, que, como o fermento dos fariseus, tem contaminado as pessoas, e a hipocrisia tem crescido no coração de cada um. Nós temos que vigiar, irmãos, temos que vigiar. Ainda Mateus capítulo 23, versículo 28, Jesus continua dizendo, assim também vós exteriormente pareceis justos aos homens, mas por dentro estáis cheios de hipocrisia e de iniquidade. Queridos, não adianta nós nos mostrarmos justos, nos mostrarmos santos, nos mostrarmos com a plaquetinha, um crachá de crente, ou quem sabe um cartaz, carregar um cartaz, eu sou crente. Não adianta, se você não tiver uma vida verdadeira com Cristo, uma vida de comunhão com o Senhor, o que aguarda estes é a fornalha, olha só, a fornalha acesa, Mateus capítulo 13, versículo 42. O que aguarda as pessoas, amados, que vivem a aparência, mas não vivem a realidade de Cristo, é exatamente isto, a condenação eterna. Eis o porquê que nós temos que vigiar e não nos deixar contaminar. A hipocrisia é contagiante. Muitas vezes você se espelha no irmãozinho da igreja, em um líder da televisão, em pessoas as mais diversas. Você se espelha nessas pessoas, mas esquece de espelhar-se em Cristo Jesus. Nós temos que viver, irmãos, a verdade do Senhor acima de todas as coisas. Viver a verdade do Senhor acima de tudo, porque é assim que Deus quer. Não nos contaminemos, amém? É preciso estarmos atentos para que esse mal não adentre ao nosso coração. Queridos, os hipócritas não herdarão o reino dos céus. Não herdarão. Ainda, não podemos confiar nessas pessoas. Você as conhece, sabe quem são? Não confie nelas. Ah, mas são autoridades. Não toqueis nos ungidos do Senhor. Queridos, esse texto bíblico é uma praga na boca dos hipócritas. Não toqueis nos ungidos do Senhor. Ou seja, se o cara tem um título de pastor, de apóstolo, bispo, um título, seja ele qual for, um título eclesiástico, você não pode, de forma alguma, falar nada. Você tem que aceitar, você tem que comer aquilo que é oferecido. Mas pastor, está na Bíblia, mas ele é pastor, eu não posso tocar naquela pessoa, porque senão eu vou tocar no ungido do Senhor. Irmãos, esse tal do ungido do Senhor é tão terrível, que há pastores que caem em pecado, literalmente. Você sabe que o cara caiu, é público, é notório, não é uma invenção. Alguém não inventou a história, e tem muita gente que diz: não fala nada que você está tocando no ungido do Senhor. Está tocando no ungido. Irmãos, pastor uma vez, pastor para sempre, não existe. Pastor uma vez, pastor com Cristo Jesus, para sempre, amém. Pastor uma vez, pastor sem Cristo Jesus, filho do diabo, filho das trevas, vai para esse lugar, para a fornalha de fogo. Ah, mas ele é pastor, veja a obra que ele fez. Ele fez 30 anos na pregação do Evangelho, gastou a sua vida na pregação do Evangelho. Chegou aos 60 anos, desviou-se dos caminhos do Senhor, vive longe do Senhor. Ah, ninguém pode falar, veja o que ele fez. Irmãos, o que ele fez, amém. O Senhor honrou, o Senhor honrou. Mas o que ele faz hoje é o que pesa. O que ele faz hoje é que pesa. É interessante, mas você não tem crédito para a salvação. Você não guarda crédito para a salvação. Nós vivemos a salvação um dia após o outro. Eu não serei salvo porque há 2 anos atrás, 5 anos, 10 anos, 20 anos, eu fiz algo para o Senhor. Oh, estou vivendo daquele crédito de 20 anos atrás. 20 anos atrás eu fui missionário, eu fui para a África, eu fiquei 2 anos na África. Oh, mas como foi difícil, eu paguei um preço tão grande. Agora eu vivo dos créditos da minha vida na África. Não, não existe isso. Nós temos que viver Deus dia após dia. E se você pecar, você é separado está do Senhor. É assim, irmãos. Parece injusto, não é? Não, não é injusto. Porque o Senhor te chamou para a santidade, para viver a santidade dia após dia. E se você optou pelo pecado, é uma opção sua. É tipo assim, você deixou o Senhor. Deus não te deixou, mas você deixou o Senhor, abandonou o Senhor. Eis aí o porquê que nós temos que estarmos atentos, para não nos deixarmos contaminar pela vida dos hipócritas, haja vista que é contagiante. Amém? 4. Não ouça os hipócritas. Não ouça os hipócritas. 1 Timóteo capítulo 4, versículos 1 e 2. Diz a palavra: ora, o Espírito afirma expressamente que, nos últimos tempos, queridos, nos últimos tempos, nós estamos nesse panorama dos últimos tempos. Estamos vivendo esta época. Com isso não estou falando que Jesus vai voltar amanhã, né, depois de amanhã, mas é iminente a volta de Cristo. E essa iminência, 5 anos, 10 anos, 20 anos, 100, 200, 500, o Senhor sabe o tempo. É próximo, isso eu sei. Amém? Vamos lá. Ora, o Espírito afirma expressamente que, nos últimos tempos, nossos tempos, alguns apostatarão da fé. O que é apostatar, irmãos? Isso significa que esses alguns tinham fé verdadeira em Deus. Tinha fé real no Senhor. Se apostataram, é porque abandonaram. Apostatar e abandonar são sinônimos. Alguns abandonaram da fé por obedecerem a espíritos enganadores. Olha que interessante. Esses abandonaram o Senhor por quê? Obedeceram a espíritos enganadores. Espíritos enganadores existem. São reais, são verdadeiros. E são mais comuns do que parece. Mais comuns do que parece. Ainda, e há ensinos de demônios. Espíritos enganadores e há ensinos de demônios. A ensinos de demônio é impactante. Oh, ensinos de demônio. Na verdade, espíritos enganadores também são demônios. Porém, a palavra mostra quão sério é. De certa forma, reafirma a primeira afirmação. Reafirma. A ensinos de demônio. Pela hipocrisia dos que falam mentiras e que têm cauterizada a própria consciência. Irmãos, muitos desses hipócritas que estão, nesses últimos tempos, levando uma mensagem mentirosa, uma mensagem que não procede do Senhor. Muitos destes, eles estão certos que estão corretos nas suas ações. Eles não acham que estão vivendo na prática do pecado. Eles entendem que é o caminho. Eles estão convictos que estão certos. Porque é assim que o maligno faz, queridos. Ou seja, os enganadores que estão por aí, muitos deles, evidente que tem aqueles que estão enganando cientes disso, mas muitos deles estão enganando convictos que estão fazendo o certo. Mas por que essa convicção? Porque não conhecem a palavra nem o Deus da palavra. E são ensinados por espíritos enganadores e recebem ensinos de demônios. São esses que torcem a palavra. E eu quero citar o exemplo de um desses falsos profetas que viralizou nas redes sociais. A respeito daquele pastor que profetizou o fim do mundo. No final de março de 2021. Ele foi para as redes sociais e se colocou como se tivesse recebido de Deus uma revelação. E proferiu aquela revelação. E muitos acreditaram. Muitos acreditaram. E eu falei para alguém, falei para um monte de pessoas, que era um filho do diabo. Eu até recebi uma repreensão. Fala assim, não. Vai que acontece, mais ou menos assim. Queridos, nós temos que nos encaixar na palavra. E tudo que vem além da palavra não procede de Deus. Coloque isso na cabeça. Não procede de Deus. Se o Senhor falou que ninguém sabe o dia da volta dele. Ninguém. Só o Pai. Como é que pode aparecer um cara e apareceram tantos e ainda hão de aparecer tantos que enganarão a igreja dizendo, preparem-se porque o cavaleiro amarelo vai passar e será um morticínio, uma coisa de louco. É o apocalipse que vai acontecer. É o fim do mundo. E a galera fecha os olhos, vamos nos preparar porque Jesus está voltando. Queridos, parece que não. Mas crentes aos milhares, temeram aquela profecia. Temeram aquela profecia e ficaram esperando o dia seguinte. Irmãos, cuidado, não ouça os hipócritas. Se não está de acordo com a palavra, não tem nenhum fundamento de verdade. Mas pastor fulano de tal é cheio do Espírito Santo de Deus. É um homem de Deus. Oh, meu Deus, é uma mulher de Deus. Se ela levantar a mão, desce chuva, desce fogo, desce isso. Se ela apontar para você, tu vai cair, vai ser fulminado. Oh, irmão, não existe isso em nome de Jesus. Não existe. Dia desses tinha uma falsa profeta numa live no Facebook. E eu entrei lá e falei... Tipo assim, quantas profetadas? Não é que a mulher achou meu texto e leu? Cuidado, você pode cair fulminado. Você pode cair fulminado. Você não sabe com quem você está falando. Você não sabe com quem você está falando. Você pode cair fulminado. Rapaz, deu um medo. Deu nada? Mas é isso que fazem. O falso profeta, ele está tão convicto que fala em nome de Cristo, que ele pode até condenar alguém à morte. Só porque não acreditou na sua palavra. Se fosse assim, irmãos, Jesus tinha dizimado todo Israel, todo não, mas 90% ou mais de 90% de Israel, porque não acreditavam. E os líderes o chamavam de filho de Beelzebu. Olha só, estes não imitam a Cristo, mas se você toca na ferida da falsa profecia, se você toca na ferida desses camaradas, logo eles apontam espadas para você, declaram maldições sobre a sua vida, ele arrebenta contigo. Onde é que está Deus nessa causa? Onde está Deus? Queridos, se o cara realmente fosse uma profetisa de Deus, ela viria com palavras do Senhor sobre a vida daqueles que não acreditam nas suas profetadas. Viriam com palavras de Deus, palavras boas. Irmãos, eu não me recordo agora quem foi o profeta que por não acreditarem na palavra declarou uma maldição. Eu não estou puxando aqui na memória, não recordo de nenhum. Mas provavelmente houve, porque o Senhor teve momentos especiais que o Senhor falou com Israel de uma forma particular. Mas eu não me recordo. Estou aqui, mas se você não acreditar em mim, vai descer fogo do céu sobre a tua vida, vai te destruir. Eu não recordo nenhum profeta falando assim, porque o povo não acreditou nele. Mas hoje os falsos profetas, os hipócritas, mentirosos, a primeira coisa que lançam mão é da tal da espada, e sai cortando todo mundo pela frente, como se tivessem poder para tal. E se você começa a mexer um pouquinho mais, a dar corda, aí aparece toda sorte de carne na vida desses profetas. Porque só vai aparecer carne, só a carne. Daqui a pouco ele começa a te xingar. E é desse jeito que acontece. Olha só, versículo 2, 1 Timóteo capítulo 4. Pela hipocrisia dos que falam mentira e que têm cauterizada a própria consciência. O interessante, irmãos, é que essas pessoas estão convictas que estão falando em nome do Senhor. Não ache que elas estão naquelas lives do Facebook e das redes sociais e ou nas igrejas, porque está cheio de falso profeta nas igrejas. Não ache que eles estão ali para enganar as pessoas. Eles estão convictos que estão sendo usados pelo Senhor. Por quê? Primeiro, obedecem a espíritos enganadores e a ensinos de demônios. Vive fora da verdade da Bíblia. Pela hipocrisia dos que falam mentira, que tem cauterizada a própria consciência. Cauterizar, irmãos, é queimar a ferida. Nós temos a enfermeira, não é isso, enfermeira? Alguém vai cauterizar alguma coisa? Quando alguém tem um sangramento, hemorragia, coisa assim, passa tipo um ferro quente, outra forma, nem sei como é que cauteriza, mas geralmente com ferro quente, algo quente, você vai em cima da ferida e encosta. Cauteriza, queima. Para de sangrar. E aquilo ali fica duro. É exatamente isso que Paulo está falando a Timóteo. Tem a mente cauterizada, a mente está queimada a ferro. O couro já está duro. Não consegue ver que estão vivendo no engano. E a igreja segue junto. Irmãos, uma coisa que eu tenho horror é desses profetas que saem adivinhando o CPF do cara. Ele olha para você, o teu CPF é 00000000. Pode olhar, confere. Aí você olha, não é que o cara acertou o CPF? Misericórdia, gente. Me fala pra quê? Irmãos, nós temos que andar segundo a palavra de Deus. Não confie nesses hipócritas, mas traga aquilo que eles fazem para a luz da palavra, e você vai descobrir que a luz de Cristo há de dissipar as trevas que eles ensinam. Vigia, é preciso vigiar. Vigie, irmãos. Cuidado com as redes sociais. As redes sociais são magníficas. Eu gosto muito de rede social. Eu as uso diariamente. Estou nelas. Mas o que tem de gente enganando nas redes sociais? O que tem de falso profeta? O que tem de pastores mentirosos, filhos das trevas, que estão ensinando nas redes sociais? Nós temos que conhecer o profeta, gente. Conheça o profeta. Saiba quem é o profeta. Tem muitos ensinamentos, eu fico observando nas redes sociais, no YouTube, fragmentos de vídeos compartilhados. O que são fragmentos de vídeos? Tem um cara com uma preleção de uma hora, alguém acha uma partezinha de 5 minutos interessante, recorta do vídeo e compartilha 5 minutos do vídeo do cara. Só aquela partezinha, sem pegar o contexto. Cuidado com fragmentos de vídeos. O que mais temos visto na internet são fragmentos de vídeos. São videozinhos de 5 minutos, de uma pregação, de uma palavra de meia hora, de 40 minutos e vai por aí. Cuidado. Outro aspecto. Cuidado com os camaradas que estão ensinando. Cuidado, porque tem muitos filhos das trevas, desviados, que afastaram-se do Senhor, apostataram a fé, que estão ali com seus 5 minutinhos de palavra muito interessante. E você passa a acreditar no camarada, porque ouviu os 5 minutos interessantes dele. Cuidado com isso. As redes sociais são interessantes, mas ela tem esse problema. É algo que surge sem início e sem fim. Só o meio. Apareceu o meio. Está nas redes sociais. Só o meio. Cuidado, gente. Cuidado. O tempo é de vigilância. Vigiai e orai. Orai e vigiai. É tempo de vigilância. Cuidado com redes sociais. Amém? Falo isso porque estou nela. Conheço de perto. E sei um monte de hereges que estão lá, que estão compartilhados aos montes. E a gente sabe que os camaradas não são do bem, são das trevas, são ruins. Fique esperto, fique atento. Quinto, para nós encerrarmos. Não aceite a maldade e a hipocrisia. 1 Pedro capítulo 2, versículos 1 a 3. Portanto, abandonem toda maldade, todo engano, hipocrisia e inveja, bem como todo tipo de maledicência. Como crianças recém-nascidas, desejem o genuíno leite espiritual, para que, por ele, lhes seja dado crescimento para a salvação, se é que vocês já têm a experiência de que o Senhor é bondoso. Amém? Este ensinamento de Pedro, ele sintetiza aquilo que devemos fazer. Ele resume aquilo que devemos fazer. Amém? Primeiro, abandone a maldade, engano, hipocrisia, inveja, bem como todo tipo de maledicência. Cuidado com aquilo que você fala. Maledicência é o mal no falar. Cuidado. Como crianças recém-nascidas, desejem o genuíno leite espiritual. As mães, mais do que os pais, sabem que quando um bebê quer mamar, é terrível. Chora, esperneia. E se você não dá a mama, seja o peito ou uma mamadeira, você não vai conseguir dormir, não vai conseguir ter paz, porque o choro só vai aumentando. Amém? Como criança recém-nascida, desejem. Eis aí a força do desejo que nós precisamos ter. O genuíno leite espiritual. Para quê? Por ele lhe seja dado crescimento. E hoje o nosso leite principal é esse aqui. Coma. Beba. Medite. Conheça. Transfira para dentro da tua cabeça. É como se você fosse um cirurgião. Ô, médico, corta minha cabeça, coloca a Bíblia aí dentro, enfia aí dentro. Como isso não é possível, você tem que lê-la, meditar e puxar para dentro da tua mente esses ensinamentos. É por aí. Se é que vocês têm a experiência que o Senhor é bondoso. Amém, amados? Vivamos essa verdade, queridos. Vamos estar atentos, porque é dia de estar atento. O perigo da hipocrisia, o perigo da hipocrisia. O que é hipocrisia? É fingimento. É você mostrar-se de uma forma quando na verdade não é. Aquilo que ensina e não pratica. Suas ações exteriores é diferente daquilo que enche o coração. O julgamento de si mesmo é diferente do seu julgamento dos outros. Eu posso, eles não podem. Mais ou menos isso. Eu posso, ele não. A lei de Deus e as suas próprias regras. Eu faço assim porque sou especial, porque isso, porque aquilo outro. É o lance das pessoas que têm a mente cauterizada. Enfim, mas eles não podem agir assim. Irmãos, vamos estar atentos. Porque o diabo quer nos roubar da presença do Senhor. E ele coloca toda sorte de coisas, de situações, para nos afastar de Deus. A mim, a você. Não é diferente. O diabo, todo dia, ele tem algo novo para você. Ele quer te derrubar hoje, não consegue hoje. O projeto dele para você amanhã é que tu caias. E ele vai tentar novamente. E isso, dia após dia. Amém, queridos? Ô, glórias! Vamos orar, então. Senhor, eu quero clamar que Tu venhas guardar em nosso coração esta palavra, para que nós possamos observar todas as coisas, meu Deus, vigiar, estarmos atentos, para que a Tua vontade se manifeste na nossa existência. Guarde no nosso coração esta palavra, para que ela seja parâmetro, Senhor, para que nós possamos lembrar nos momentos em que as coisas

alegrei-me quando me disseram: vamos à casa do Senhor. Salmos 122:1.

Quantos podem dar um grito de vitória? Agora só aqueles que são vencedores, digam amém. Quantos aqui se encontraram com o Senhor Jesus? Então nessa noite você vai declarar: eu me encontrei com Ele e a minha vida foi transformada para sempre.

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1: Amados, vamos então meditar na palavra? Vamos ouvir a palavra do Senhor para nossas vidas nesta noite? Vamos nos deixar tomar pelo Espírito de Deus, porque o Senhor é bom, a sua graça dura para sempre. E esse é o nosso objetivo maior. Hoje eu quero chamá-los a atenção para a confiança na proteção de Deus. Será que de fato nós confiamos na proteção de Deus? Até que ponto a nossa confiança em Deus é grande o suficiente para marcharmos por sobre os problemas, as dificuldades que surgem? Até que ponto nós olhamos para o Senhor? Até que ponto nós olhamos para o Senhor e declaramos a Ele que Ele é o nosso protetor, Ele é a nossa proteção, Ele é o nosso guarda, Ele é aquele que faz coisas maravilhosas na nossa vida? Irmãos, nós vamos meditar numa palavra, vamos mergulhar na palavra do Senhor no Salmo capítulo 91. Nós não vamos lê-lo por completo, vamos lê-lo à medida em que a palavra vai se desenrolando. No entanto, é o testemunho de um homem que viveu muito tempo atrás. É interessante, irmãos, mas quando nós olhamos na palavra, nós vamos deparar com homens tal qual Moisés. Moisés, conforme a tradição, é o autor desse salmo. Nós vamos deparar com homens tal qual Moisés, que tinha uma confiança tão grande no Senhor, uma esperança tão grande no Todo-Poderoso, a ponto de escrever palavras tão poderosas, tão maravilhosas, que marcam a nossa vida 3.200, 3.300 anos após esse testemunho. Veja como o Senhor faz. Isso, irmão, significa que a palavra do Eterno é imutável. Ela não fica velha, foi uma realidade para os dias de Moisés, é uma realidade para a nossa vida em pleno século 21. Salmo capítulo 91 é extremamente conhecido, é o salmo mágico, é o salmo que é uma espécie de amuleto, é o salmo da proteção, é o salmo milagroso, é o salmo que as pessoas abrem as suas Bíblias e deixa exposto à frente das suas portas. No entanto, amados, se a palavra não adentrar o coração, valor nenhum tem. Portanto, a palavra de Deus não é amuleto, a palavra do Senhor não tem poder de proteção. E tudo isso não passa de folclore ou religiosidade em princípios equivocados. E é o que nós temos visto nesses últimos tempos. As pessoas não assimilam a verdade do Salmo 91. No entanto, creem que ele pode protegê-los, guardá-los. Que o Salmo 91, por si só, pode fazer alguma coisa por alguém. Nós sabemos que não é desta forma, porque nós cremos no Senhor do Salmo 91. Nós cremos no Senhor que move, o Senhor que age. Nós cremos naquele que é o Altíssimo Criador dos céus e da terra. Nós cremos no Criador e quando nós nos chegamos a Ele, aí sim, a palavra viva torna-se uma realidade na nossa existência. E nessa noite eu quero falar a respeito do conforto, do encorajamento. Quero destacar, irmãos, a proteção, o cuidado de Deus para com a nossa vida, que está claro nesse texto. Sabemos, irmãos, que esse salmo nos traz à memória a necessidade de confiarmos no Senhor, seja qual for as circunstâncias. Esteja tudo muito bem, confie no Senhor. Está tudo muito mal, confie no Senhor. Não perca de vista a graça do Eterno e encontre, busque refúgio seguro no amor de Deus, porque o Senhor tem prazer em nos abençoar, tem prazer em fazer coisas magníficas na nossa vida. Amém, igreja? Vamos orar então? Amado Deus, muito obrigado pela tua palavra, Senhor. Muito obrigado pela revelação da Tua Palavra. Ensina-nos a observá-la, a praticá-la, para que nós possamos acessar a Tua presença e sermos cheios do Teu Espírito. Senhor, ensina-nos a grandiosidade do Teu amor para com a nossa vida e que possamos enxergar, Senhor, que Tu és o nosso abrigo, Tu és a nossa proteção, Tu és aquele que nos guarda, que faz coisas maravilhosas na nossa vida. Que hoje, Senhor, o Teu Espírito fale conosco a respeito dessas verdades, em nome de Jesus. Amém. Aleluias. Amém, queridos? Salmo capítulo 91, atribuído a Moisés. Nós vemos que é uma palavra poderosa de Deus para as nossas vidas. E é necessário que haja uma confiança real no Deus do Salmo 91. Nós precisamos conhecer esse Deus e depositar os seus pés diante dele toda a nossa vida, para que assim possamos viver de fato uma verdade na qual Deus é o centro. E nessa palavra, versículos 1 e 2, nós somos chamados a atenção para Deus como o refúgio. Veja só como diz a palavra, veja como inicia esse salmo. O que habita no esconderijo do Altíssimo e descansa à sombra do Onipotente, diz ao Senhor: meu refúgio e meu baluarte, Deus meu, em quem confio. Oh, glórias! Irmãos, olha só. Às vezes, nós afirmamos que confiamos no Todo-Poderoso. Nós lemos na palavra textos como este que nos dá base sólida para nossa confiança. No entanto, quando os ventos sopram um pouco mais forte, onde está a confiança? Onde está a nossa confiança? Nós nos deixamos abalar. Os problemas têm um poder muito grande, o poder de balançar a nossa vida. E às vezes nós nos deixamos tocar pelas dificuldades, em detrimento da guarda do Senhor, da proteção de Deus na nossa existência. O Senhor nos chama a atenção para que nós possamos vê-lo como refúgio. O que é o refúgio? É um lugar seguro. Diz a palavra nessa versão, baluarte, meu baluarte. Baluarte, um lugar seguro, um lugar onde há proteção. Eis aí quem é Deus para nós. Ele é o nosso refúgio, Ele é a nossa proteção. No meio das nossas dificuldades, podemos correr para os seus pés, nos escondermos diante dEle. O que habita no esconderijo do Altíssimo e descansa à sombra do Onipotente. Nós temos que aprender, irmãos, é lição de casa. É a lição de casa que o Senhor nos concede. Aprender a confiar nele. Descansar à sua sombra. Nós temos que aprender a esperar no Senhor, a confiar que Deus não está de olhos fechados para nós. Nós sim, muitas vezes estamos com os nossos olhos fechados e não conseguimos ver o grande cuidado do Senhor. Deus quer quebrar esta realidade na nossa vida, para que tenhamos comunhão real e que Ele, de fato, seja o nosso refúgio, porque Ele tem prazer em nos acolher. Amém, queridos? Que fique guardada em nosso coração esta verdade. Deus é o nosso refúgio. Você pode sentar-se à sombra do Onipotente e você pode declarar que Ele é o teu lugar seguro. Creia nisso, porque é a verdade do Senhor para a nossa vida. Vamos para a segunda verdade que está exposta no Salmo 91. Ele é a nossa proteção. Olha só, além de refúgio, o lugar seguro, Ele é a nossa proteção. Versículos 3 até o 8, ouça o que diz a palavra. Pois Ele te livrará do laço do passarinheiro e da peste perniciosa. Cobrir-te-á com as suas penas, sob suas asas estarás seguro, e a sua verdade é pavês e escudo. Não te assustarás do terror noturno, nem da seta que voa de dia, nem da peste que se propaga nas trevas, nem da mortandade que assola ao meio-dia. Caiam 10 mil ao teu lado e 10 mil à tua direita, tu não serás atingido. somente com os teus olhos contemplarás e verás o castigo dos ímpios. Amém, amados? Veja a palavra. Deixe a palavra entrar no teu coração. Deixe o Espírito Santo dar vida a essa palavra, vivificar essa palavra a ponto de você conseguir assimilá-la. O Senhor está nos dizendo que Ele é a nossa proteção. É Ele que nos guarda. É Ele que nos envolve. Mas proteção onde? Em meio aos perigos. A descrição, amados, não é nada bonita. Não te assustarás do terror noturno. Olha só. Nem da seta que voa de dia. Nem da peste que se propaga nas trevas. Há pouco tempo, havia uma grande peste sobre a nossa nação, sobre o nosso planeta. E o Senhor nos guardou. Oh, glórias! Ainda, nem da mortandade que assola ao meio-dia. Agora entram os inimigos. Veja como são as coisas. Pode se levantar muitos inimigos, mas o Senhor tem prazer em nos proteger, tem prazer em nos guardar. Será que nós cremos de fato nisso? Às vezes, amados, a palavra de Deus, ela não faz muito sentido para a gente. Pelo menos, dá-nos a entender que ela não faz muito sentido. Haja vista que, no meio das dificuldades, no meio dos problemas, no meio das adversidades que são tantas, nós nos desesperamos. Não é verdade? Nós ficamos tão preocupados. Preocupamos com o nosso futuro, preocupamos com os problemas que surgem, preocupamos com tudo. Só não nos preocupamos em servir a Deus como Ele requer. Eis aí, amados, uma triste realidade. E nós, queridos, somos ensinados a guardar nossa fé no Senhor, porque Ele nos protege, porque Ele nos guarda. E é necessário ainda entender, a palavra de Deus é verdadeira. Nela não há engano. Se porventura, amados, você lê o que o Senhor te guarda, creia. Porque o Senhor é fiel e justo para cumprir a sua palavra. E quando nós não confiamos devidamente, isso significa que a nossa fé ela vai de mal a pior. Isto é, se existir ainda a fé. Nós temos que aprender a buscar a nossa proteção naquele que de fato pode nos proteger em todos os aspectos. E isso serve para a minha vida também, irmãos. Porque muitas vezes eu me encontro numa situação que meu coração bate o desespero. Olho para os problemas e acho que são grandes demais. E se eu não tiver cuidado, eu vou perder de vista Deus. Eu perco de vista o Senhor. Irmãos, não é pecado você ser tomado pelos problemas. Não é pecado você acordar assustado. Não é pecado você preocupar-se. Mas pecado é continuar assustado, preocupado e perder de vista a verdade do Senhor. Nós somos humanos, nós temos toda uma carga genética herdada do primeiro casal. E essa carga, ela produz uma carne fraca. E a carne, ela está sujeita a essas situações. Mas quando nós, de fato, olhamos para Deus, diz a palavra que nosso espírito é fortalecido e teremos assim condições de confiar na mão protetora do Senhor e seguirmos em frente. Amém? Portanto, se você está passando por aquele momento de fraqueza, assustado com tudo, é tempo de voltar atrás. Não continue nesse caminho. Ele é caminho de morte, porque ele te afasta de Deus, ele te arranca da presença do Senhor, crê nisso, amém? Moisés, há 3.200 anos atrás, ele entendeu esta verdade, ele sabia que a sua vida estava nas mãos do Eterno, que a sua proteção vinha do Senhor, que a sua guarda não era em decorrência da situação, mas sim da mão poderosa de Deus. E era a mão do Senhor que o livrava dos inimigos, das ciladas dos inimigos, também o protegia das doenças, das pestes, a ele e todo aquele povo que estava sob seus cuidados. Assim é a mão de Deus para com a nossa vida. Nós podemos confiar na fidelidade do amado de nossas almas. Confie na fidelidade de Deus, porque a promessa dele é livrar-nos de todo o mal, seja

de Deus. Ainda, terceiro ponto, a promessa de ajuda e livramento. Nós vemos que Moisés, ele escreve a respeito da promessa. A promessa de Deus, de ajuda, de livramento. Já vimos que ele é o nosso refúgio, que ele é a nossa proteção, mas também é aquele que nos ajuda, é aquele que nos dá o livramento no nosso dia a dia. Versículos 9 até o 13, Salmo capítulo 91. Ouçam, pois disseste, o Senhor é o meu refúgio, fizeste do Altíssimo a tua morada, nenhum mal te sucederá, praga nenhuma chegará à tua tenda, porque aos seus anjos dará ordens a teu respeito, para que te guardem em todos os teus caminhos. Eles te sustentarão nas suas mãos, para não tropeçares em alguma pedra. Pisarás o leão e a áspide, calcarás aos pés o leãozinho e a serpente. Amém, queridos? O que diz o texto? Que o Senhor nos dá o livramento. Amém? Quantos de nós já recebemos do Senhor o livramento? O interessante, amados, é que o livramento ele vem de duas formas. Uma das formas é aquela que você vê, você consegue enxergar o livramento. Você para e diz, poxa, quase morri. Quase me destruí. Quase deu errado. Quase isso, quase aquilo. O livramento do Senhor não é o quase. Mas foi a mão do Senhor que fez com que você não sofresse danos. E há o outro livramento, irmãos, e este nós não conhecemos, talvez um dia o Senhor há de nos revelar, são aqueles que nós nem imaginamos. Quantos livramentos o Senhor nos deu no decorrer da nossa vida? Alguém que não vai com tua cara e pensa assim, vou dar um tiro naquele camarada. Poxa, agora peguei pesado. Mas sei lá. O mundo é louco, muito pirado. Alguém que não gosta de você, fala, vou pegar aquele cara, vou dar um tiro nele. Daqui a pouco o Senhor vai e age. E remove aquela ideia má do coração do camarada. Livramento de Deus, você nem imaginou isso. Entre outros tantos. Quem sabe você deixou de viajar. Você deixou de ir a algum lugar. Você não imagina o que poderia acontecer, mas o seu carro, quem sabe, poderia ser abordado, o seu carro poderia sofrer um acidente, você poderia, enfim. São situações que nós não sabemos, não conhecemos, mas a mão do Senhor está sobre aqueles que são fiéis. Se você está vivo hoje aqui, neste lugar, é livramento de Deus. Porque o inimigo de nossas almas quer ceifar a tua vida. Ele quer destruir você. E o plano dele, hoje eu acabo com aquele camarada. Assustador, não é? Estou dramático hoje. Mas é verdade, amados. Se existe um inimigo para a tua vida, Gabriel, chama-se Satanás. E Satanás fala lá no seu coração, claro, hipoteticamente, hoje eu vou acabar com a vida daquele jovem. É assim. E ele investe nas pessoas para que elas não prosperem, para que elas se deem mal, para que as coisas ruins aconteçam nas suas vidas. Mas de onde vem a nossa proteção? De Deus. Ô, glórias! É de Deus que vem a nossa proteção. É o Senhor que nos guarda. Diz a palavra que o Senhor envia os seus anjos. Ô, glórias! É uma guerra, irmãos, é uma guerra de espada. É uma guerra terrível que você não enxerga. O interessante é que um dia estava Eliseu e Geazi. E Eliseu ali numa boa, e a guerra rolando. Eliseu despreocupado, e Geazi, meu Deus, olha só, olha o exército. Eliseu ora e diz, Senhor, abre os olhos de Geazi. Quando os olhos foram abertos, o que foi que Geazi enxergou? Alguém sabe a resposta? Um exército espiritual sobre os montes. Guerreiro.

0: anjos. Anjos. Por isso que Eliseu estava despreocupado. Assim é com a nossa vida. Se o Senhor abrisse nossos olhos para enxergarmos o mundo espiritual, por um lado veríamos coisas terríveis, mas pelo outro, o anjo do Senhor com a sua mão sobre a nossa vida. Amém? O nosso livramento vem de quem? Do Senhor. Moisés entendeu isso há tanto tempo atrás. Nós precisamos compreender hoje. E olha que a revelação que nós temos de Deus é infinitamente maior do que aquela que Moisés tinha. Às vezes, amados, nós olhamos para o povo do Antigo Testamento e achamos que eles andavam assim, nadando em comunhão com Deus. Ah, ei, é Deus aqui, é Moisés aqui, é Elias aqui, é Deus aqui, é, enfim. Não, irmãos. Aquele povo, eles tinham pouco contato com Deus. Não tinham uma Bíblia. Não tinha, muitas vezes, um profeta para andar lado a lado com as revelações. Mas eles confiavam na revelação que tinham de Deus. E eles andavam por essa revelação. Hoje nós temos todas as revelações necessárias para uma vida plena diante de Deus. Infinitamente maior. Se aquele povo, um Abraão da vida, tivesse a revelação que nós temos hoje, se ele é considerado o pai da fé, ele seria muito mais ainda. Mas ele andou, irmãos, ele andou sobre a face da terra, com pouquíssima revelação de Deus, mas ele tinha o suficiente para manter-se fiel ao Criador. Que nós possamos nos manter, que nós possamos manter-nos fiéis ao Senhor dia após dia. Mas vamos lá. Diz a palavra, amados, que o Senhor é conosco a cada circunstância, a cada minuto. O Senhor, irmãos, é conosco nos dias bons, também nos dias de aflições. O Senhor nos livra dos perigos conhecidos, bem como daqueles que são desconhecidos. O Senhor nos guarda, nos protege. O Senhor está sempre, constantemente presente na nossa vida. E o seu amor é uma realidade, o amor protetor de Deus para conosco. Amém? Lembre-se, se você está vivo, não é mérito teu, mas foi a mão protetora que te concedeu o livramento, que te guardou do ataque do teu inimigo. Ô, glórias! Amém, queridos? Magnífica a palavra de Deus, não é? Quando nós nos deixamos envolver pelo Espírito do Eterno, nós vamos crescer continuamente na presença do amado. Mas vamos lá, mais um tópico. Nós já vimos. O refúgio do Altíssimo é o nosso Deus. Ele é nosso refúgio. Ainda, ele é a nossa proteção em meio aos perigos. É aquele que nos dá o livramento nas piores circunstâncias, nos momentos mais difíceis. Ele nos ajuda, ele nos dá o livramento, ele é a nossa proteção. E por fim, irmãos, ele é a certeza das respostas às nossas orações. Ô, bênção! Versículos 14 até o 16, ouçam. Porque a mim se apegou com amor, e eu o livrarei. Pô-lo-ei a salvo, porque conhece o meu nome. Ele me invocará. Entenda, invocará como ele orará. E eu lhe responderei. Na sua angústia eu estarei com ele. Livrá-lo-ei e o glorificarei. Saciá-lo-ei com longevidade. E lhe mostrarei a minha salvação. Amém? Queridos, uma das coisas que mais nós negligenciamos chama-se oração. Como nós negligenciamos a oração? Nós temos uma certa dificuldade em conversar com Deus. A nossa carne, ela puxa para a ausência, para o não contato com Deus. É algo natural. A nossa velha natureza, se não dominada pelo Espírito de Deus, ela procura afastar-se do Senhor. Eis o porquê das nossas dificuldades para fazermos aquilo que é de Deus, para obedecermos ao Senhor. A nossa carne tem dificuldade, nós temos dificuldades, porque a nossa natureza, ela é viva. Mas eu preciso trazê-la cativa aos pés do Senhor. Mortificá-la. No entanto, eu não conseguirei anulá-la. Não é possível, mas eu tenho que mortificar a minha velha natureza. E isto leva-me, quando consigo assim fazer, leva-me a buscar uma presença de Deus, a buscar a presença do Senhor com intensidade. E buscar a presença de Deus, amados, faz-se de muitas formas, mas a principal dela, se assim posso definir, é a oração. É a oração. É a principal forma de buscar a presença de Deus. E o nosso salmista Moisés, ele afirma exatamente isso, irmãos. Ele assegura que aqueles que confiam em Deus, aqueles que confiam em Deus, você confia no Senhor? Então a palavra aplica-se à tua vida. Aqueles que confiam em Deus serão ouvidos e respondidos. Deus ouve o clamor do fiel. Deus responde ao clamor daquele que é justo. Procuremos, portanto, desenvolver uma vida de comunhão com o Senhor, conversando com Deus, porque dele vem o nosso socorro. As nossas respostas vêm de Deus. Se nós, amados, buscarmos o Senhor de fato, intensamente, ouviremos as respostas que precisamos para a nossa vida. Nós não as ouvimos porque, muitas vezes, não mortificamos de fato a carne. Vivemos um meio termo, um mais ou menos. Não funciona. Eu tenho que deixar-me tomar pelo Espírito de Deus, deixar-me guiar pelo Espírito de Deus, e diz a palavra que Ele tem prazer em atender as nossas orações. Irmãos, reiteradamente tenho falado aqui, mais uma vez, nós não podemos viver parcialmente Deus. Aqueles que vivem Deus de forma parcial, não são de Deus. Se eu não viver a vontade do Eterno de uma forma total, ou seja, 100%, eu não conseguirei a comunhão, não conseguirei ouvir, não conseguirei satisfação, não terei Deus como meu refúgio, como meu protetor, não receberei do Senhor os livramentos que Ele tem para a minha vida, e eu andarei de mal a pior sobre a face da terra. Eis aí a grande verdade. Crentes infelizes, tristes e abatidos. Se você conhece alguém que é crente, infeliz, triste, abatido, jogado às traças, aquele cara que é negativista, tudo para ele está mal, vai de mal a pior, você conversa com o camarada e sai ainda mais abatido, sei lá, sai triste. Se você pesquisar, analisar um pouco mais a vida desse camarada, fica claro que ele não conhece Deus, ele não anda com Deus, ele não é de Deus. É impossível que seja, amados. Ah, pastor, mas nós não podemos julgar, nós não podemos julgar. Queridos, essa história de julgamento, ela é uma coisa que o capeta inventou e é terrível. É muito fácil alguém abrir a boca e dizer, você não pode me julgar. Mas a Bíblia diz que nós temos que julgar. E aí, como fica? Nós temos que julgar. Essa questão do não julgar, ela é muito específica. Não se aplica como hoje as pessoas fazem. Ah, não julgueis para não ser julgado. Em tudo. Não, amados. É uma questão específica. No entanto, a Bíblia diz que devemos julgar os profetas. Olha só que interessante. É preciso julgar os profetas para vermos se são ou não de Deus. Se você pode julgar o chamado profeta, aquele que está ao teu lado que não é profeta também é alvo do nosso julgamento. Mas o julgamento, entenda ainda, que não é apontar o dedo. Oh, não, isso não é julgamento. Esse julgamento aqui, irmãos, é você analisar e ver. É você tirar conclusões. C, através dos atos e ações, aquela pessoa está em comunhão com Deus. E isso é totalmente possível. Totalmente. A Bíblia diz que o Espírito Santo nos testifica. E é preciso estarmos atentos a isso. Portanto, se você conhece um crente, alguém que diz que é crente, servo de Deus, cristão, ou outra designação que o aproxima de Deus, no entanto, se ele tem uma vida que só a graça, atos e ações que só a misericórdia, não te enganes. Esse camarada não é de Deus. Certamente ele também não tem uma vida de oração. Nós temos que vigiar, irmãos. Vigiarmos muito para que essa situação não seja também o retrato da nossa vida. Eis o porquê que nós temos que buscar Deus incansavelmente. Um dos mandamentos que nós encontramos na Bíblia é orar sem cessar. Orar sem cessar é orar sem parar. Sim, continuamente. Sempre. Nós temos que orar, irmãos. Orar, orar, orar. Orar não apenas na igreja, orar não apenas no monte. Orar não apenas ali 5 minutinhos antes de dormir. Mas é aquela vida de comunhão com o Senhor. É a mente ligada no Todo-Poderoso. Deixe-me dar um exemplo para vocês a respeito dessa questão. E vamos para o Wi-Fi. O Wi-Fi é interessante. A rede de Wi-Fi ela é limitada. Aqui na igreja nós temos uma rede. Se você andar 50 metros, talvez você já não consiga conectar. Veja como são as coisas. Para que você tenha acesso à nossa rede e esteja conectado, preciso é que você esteja próximo. Próximo. Isso se aplica à nossa vida com Deus. Você precisa estar sempre ligado a Deus. E isso se faz em oração. Se você se distancia 50 metros de Deus, hipoteticamente falando, 50 metros de Deus, você perde a conexão com Ele. E se você perde a conexão com Ele, você não está na mesma vibe, no mesmo espírito, no mesmo objetivo, no mesmo mover. Fique atento a esse detalhe, irmãos. Trabalhando, mas em oração. Sei lá. Tudo quanto você faça, não desconecte-se de Deus. Eis o porquê que a Bíblia diz que nem tudo é lícito. Mas isso aqui é tema para outra palavra. Nem tudo é lícito, porque há situações, há coisas que é impossível você participar, conviver e estar ligado no Wi-Fi. Ao mesmo tempo, em conexão com Deus. É impossível. Nós precisamos estar atentos a esse detalhezinho e vermos se é lícito ou não aquilo que nós fazemos. E assim, vamos ver se estamos ou não em comunhão com o Todo-Poderoso. O Senhor nos promete livrar, Ele nos promete honrar e satisfazer com longevidade, também com salvação, as nossas vidas. O Senhor, irmãos, Ele nos dá certeza das respostas às nossas orações. Esforça-te, pague o preço para estar na presença do amado. Amém? Confie na proteção de Deus. Moisés, o possível autor do Salmo 91, afirma que Ele é o nosso refúgio, que Deus é a nossa proteção, que Ele é a nossa promessa, a nossa ajuda, que o Senhor responde às nossas orações. E se nós entendermos essa verdade, teremos uma vida plena com Deus, uma vida de comunhão real com o Senhor. Amém? Compreendemos a palavra? Ô, glórias! Vamos tentar melhorar? Aleluias! Não tente, melhore. Tentativas, tentativas, mas temos que partir para a ação, não apenas tentativas. Amém? Vamos orar então? Amado Deus, muito obrigado pela exposição da tua palavra, Pai. Que ela fique gravada em nosso coração, para que nós possamos nos deixar guiar pelo Teu Espírito a cada instante. Que a nossa vida seja de confiança plena em Ti, Senhor. para usufruirmos das promessas que tens para conosco. Oh Deus, abençoe a estes que estão ouvindo a palavra, aqueles que hão de ouvi-la, Senhor, seja qual for o tempo, mas que haja revelação, a tua revelação nestas vidas, em nome de Jesus. Amém. Aleluias. Amém, queridos? Que Deus nos abençoe e que nós possamos confiar na proteção real de Deus para a nossa vida.
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e os espíritos imundos, quando viam, prostravam-se diante dele e clamavam, dizendo: Tu és o Filho de Deus. Marcos 3:11.

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1: O andar do crente. Amados, hoje nós vamos observar na palavra de Deus como deve ser o andar do crente. Como deve ser o nosso andar, os servos de Deus. Como é que nós devemos andar, como deve ser o nosso portar em meio à sociedade, haja vista que estamos inseridos nesta sociedade, não há como fugir dela, não é possível você subir um monte e ficar escondidinho lá durante 50, 60, 70, 80 anos, até porque Deus não quer que seja dessa forma. Nós temos que testemunhar do Senhor aqueles que são nossos próximos, viver a verdade do Senhor acima de todas as coisas. E hoje vamos meditar um pouco a respeito do nosso proceder, o proceder do crente no meio da sociedade. Nós vamos usar como texto básico 1 Tessalonicenses, capítulo 4, do versículo 1 até o 18, ou seja, todo o capítulo 4 de 1 Tessalonicenses. Nós não vamos ler o capítulo, vamos ler em partes, mas é preciso estarmos atentos a todas as orientações, a tudo aquilo que o apóstolo Paulo ensina à igreja de Tessalônica, para que nós possamos crescer neste conhecimento, crescer nessa comunhão verdadeira com Deus, para que o nosso proceder seja agradável ao Todo-Poderoso. Será que teu proceder é agradável a Deus? Será que você tem vivido de uma forma que o Senhor tem se agradado? Será que o Senhor olha para você e alegra-se contigo? Amados, são questionamentos que nós não podemos deixar de fazê-los. Na verdade, todos os dias, todo santo dia, é bom que nós olhemos para o espelho. E aí? Fui aprovado no dia anterior? Faça essa pergunta para você mesmo. Olhe no espelho. Questione a si mesmo. E aí, camarada, você foi aprovado no dia de ontem? E prepare-se para o dia de hoje, para que tu sejas aprovado como servo do nosso amado Jesus. Irmãos, a nossa vida, ela começou com um passo de fé. Você que tem comunhão com o Todo-Poderoso, você que é de Deus, com certeza você deu um primeiro passo, um passo de fé. Este foi o teu início da caminhada com Cristo Jesus.

No decorrer dessa caminhada, amados, nós vamos aprendendo como melhor servir ao Senhor, como melhor sermos servos de Deus. É uma caminhada que é crescente, é progressiva. A cada dia, nós damos um passo mais, nos aproximamos mais do Senhor, crescemos em intimidade com Cristo, nos assemelhamos mais a Ele e vamos viver a verdade dEle ainda com mais intensidade, ainda com mais amor, porque assim é a nossa existência. Irmãos, é evidente que para que sejamos bem-sucedidos nessa jornada com Cristo, que haja um esforço, porque se não houver esforço, não será possível. Vocês estão aqui neste momento porque houve um esforço, deixaram o lar, deixaram o conforto da sua casa, estão aqui porque entenderam que era preciso louvar, adorar, que era preciso aproximar-se ainda mais do Senhor, que era preciso dar passos em direção ao Criador. E isso exige força, força de vontade. Isso exige vencer uma batalha contra a nossa carne e contra os espíritos malignos que plantam e tentam plantar no nosso coração o desânimo. Amados, não é fácil, com certeza não é fácil. É uma caminhada diária, porém nós não estamos soltos. De um lado, você está cercado pelos espíritos malignos, ele está desse lado também, atrás, quem sabe na tua frente, cavando os buracos para que você caia neles. Eis aí como é a jornada da gente. É difícil, irmãos. No entanto, nós não podemos esquecer do Senhor, porque no meio dessas dificuldades, nós temos aquele que anda conosco, aquele que nos carrega, aquele que nos ampara, aquele que nos ajuda, aquele que nos fortalece, aquele que enche o nosso coração de paz, enche o nosso coração de alegria, aquele que nos dá alegria de viver com Ele, de fazer a vontade dEle, de nos aproximarmos. E todos estes amados, quando entendem esta verdade, certamente serão bem-sucedidos na caminhada, serão bem-sucedidos e agradarão o Todo-Poderoso com o seu proceder. Mas, tenha ciência, não é fácil. A batalha é contínua. Quando você olha para a vida de Cristo Jesus, a vida de Cristo, irmãos, era para que tenha sido uma maravilha sobre a face da terra. Ao nosso entender, ele deveria andar em carruagem de ouro. Ele deveria ser acompanhado por um tanto de pessoas que o louvassem continuamente. Mas quando nós olhamos para Cristo, vamos ver um homem sofrido. Um homem que passou pelas dificuldades. Que tinha o diabo desse lado, daquele lado. Os demônios, atrás mais um tanto. E à frente, o maligno tentando de todas as formas parar a obra de salvação. Parar a missão de Cristo Jesus. Assim foi com ele. Assim foi com os demais apóstolos. Assim é com você. E se porventura não é desta forma, é porque você não está vivendo com Cristo. Porque é impossível você viver com Cristo Jesus e não passar pelas dificuldades que são comuns. É impossível, amados. No entanto, quando nós lemos a palavra do Senhor, somos orientados a agirmos de forma que proporciona uma comunhão verdadeira com o Espírito Santo de Deus, que nos dá condições de estarmos firmes, fortes, inabaláveis, seguros nessa caminhada. E o apóstolo Paulo, ele escreve aos Tessalonicenses e ensina aquela igreja como eles deveriam portar-se para que fossem bem-sucedidos nessa caminhada com o Todo-Poderoso. E na palavra de hoje, nós vamos meditar nessas orientações, para que nós possamos trazê-las para dentro do nosso coração, dentro da nossa vida. E quando nós depararmos com as dificuldades, possamos lembrar, somos de Cristo Jesus. Não está fora do script, não está fora do roteiro, é assim mesmo. É assim mesmo. O Senhor não nos chamou para vivermos de boa, no mar de rosas. Mas ele falou que nesse mundo teríamos as dificuldades, os problemas, as adversidades, as perseguições, as aflições e vai por aí. Amém?
que nós possamos estar cientes desta realidade. Vamos orar? Senhor, nesse momento eu quero clamar que Tu venhas nos dar a revelação da palavra, Pai. Fala conosco para que nós possamos entender a Tua vontade, para que possamos estar preparados para enfrentarmos as dificuldades que hão de surgir, que hão de surgir na nossa caminhada, Senhor. Ó Deus, edifica-nos em nome de Jesus. Amém. Irmãos, 1 Tessalonicenses capítulo 4, a partir do versículo 1 até o versículo 8, ouçamos a palavra de Deus. Finalmente, irmãos, nós vos rogamos, exortamos no Senhor Jesus que, como de nós recebestes, quanto à maneira porque deveis viver e agradar a Deus, e efetivamente estáis fazendo, continueis progredindo cada vez mais. Porque estáis inteirado de quantas instruções vos demos da parte do Senhor Jesus. Pois esta é a vontade de Deus, a vossa santificação, que vos abstenhais da prostituição, que cada um de vós saiba possuir o próprio corpo em santificação e honra, não com o desejo de lascívia como os gentios que não conhecem a Deus. E que, nesta matéria, ninguém ofenda nem defraude a seu irmão, porque o Senhor, contra todas estas coisas, como antes vos avisamos e testificamos claramente, é o vingador. Porquanto Deus não nos chamou para impureza, e sim em santificação. Destarte, quem rejeita estas coisas não rejeita o homem, e sim a Deus, que também vos dá o seu Espírito Santo. Aleluias. São quatro orientações, quatro partes que nós vamos ver dentro do capítulo 4 de 1 Tessalonicenses. Essa primeira parte, os primeiros 8 versículos, nós somos chamados a atenção para andarmos em santidade. Veja, o Senhor te chama para que tu vivas a santidade. A santidade, ela é fundamental na vida daqueles que afirmam serem de Cristo Jesus. Se eu sou de Cristo, é necessário que haja santidade na minha existência. Essa santidade, amados, ela torna-se uma realidade na minha vida a partir do momento que eu consagro meu ser, que eu observo a palavra de Deus, que eu procuro fazer aquilo que o Senhor quer. Eis aí o mover do Espírito Santo de Deus, que há de trabalhar a minha mente, ele há de trabalhar a minha cabeça, meus pensamentos, meus princípios, a minha visão. Ele há de trabalhar todas as coisas e há de fazer-me entender que eu preciso andar segundo Deus, que eu preciso dar passos que sejam agradáveis ao Todo-Poderoso. E é isso que o apóstolo fala no versículo 1. Ele diz que é necessário viver e agradar a Deus. Quando os nossos atos são feitos em santidade, são agradáveis ao Senhor, são bons. E é isto que Deus quer que haja na tua vida, que haja atos agradáveis, que nós possamos agradar o Todo-Poderoso. E essa é uma necessidade nossa. É uma obrigação sermos pessoas que agradem o Senhor, irmãos, em todas as coisas. No versículo 2, somos chamados a atenção para a obediência. Veja, se não houver obediência ao Todo-Poderoso, como é que eu posso agradá-lo? Como é que eu posso demonstrar santidade? Se eu não obedeço, se eu não vivo os princípios de Deus, certamente eu estou afastado dele. Se eu não vivo, se eu não coloco em prática aquilo que Deus determina para a minha existência, amados, se eu não faço essa observação, se eu não pratico aquilo que é de Deus, certamente estou afastado dele. E no versículo 2, porque estáis inteirados de quantas instruções vos demos da parte do Senhor. Essas instruções nós já temos, estão aqui na palavra. O vosso pastor fala continuamente a respeito dessas instruções, para que vocês possam guardar, para que eu possa guardar na mente. E assim, amados, obedecer aquilo que Deus quer, aquilo que o Senhor quer para a minha vida, para a minha existência. E quando eu observo esta vontade do Senhor, quando eu pratico aquilo que Deus quer, certamente a minha vida será uma fonte de glorificação a Deus.
Os meus atos glorificarão a Deus. As minhas atitudes serão para a honra e para a glória do Todo-Poderoso. Tudo quanto eu farei, o Senhor será louvado, o Senhor será exaltado. E é para essa realidade que o apóstolo, no versículos 4 e 5, chama-nos a atenção. Aqui, evidentemente, que ele está falando a respeito dos pecados sexuais, a respeito do corpo. Mas ele diz que cada um de vós saiba possuir o próprio corpo em santificação e honra. Santificação e honra, honra de Deus. Não com o desejo de lascívia, como os gentios que não conhecem a Deus. Nós temos, amados, que pautar os nossos princípios na vontade do Senhor em todos os aspectos, em todas as situações. Eis o porquê que eu não posso deixar que os meus olhos contemplem aquilo que é impuro, aquilo que é imoral, que meus ouvidos se deixem envolver com sons cheios de ruídos, ruídos pecaminosos, das músicas, dos colegas, dos amigos, que fazem me distanciar da presença do Senhor. É necessário que tudo aquilo que eu ouça, deliberadamente, seja para honrar, para glorificar o nome santo do Todo-Poderoso. E aqueles que não observam estes princípios, estes com certeza hão de prestar contas ao Todo-Poderoso. Versículo 8. Quem rejeita estas coisas, não rejeita ao homem, e sim a Deus, que também vos dá o seu Espírito Santo. Ou seja, a partir do momento que eu não observo a vontade do Senhor, que eu vivo segundo aquilo que eu entendo, aquilo que minha carne quer, aquilo que a minha velha natureza pede, a partir do momento que eu me deixo encaixar nestas realidades, eu estou rejeitando Deus na minha vida. Você torna-se uma espécie de Judas. É, irmãos, o pecado é o mesmo de Judas. Judas traiu a Jesus. Quando você rejeita os princípios de Deus, você está traindo Jesus. É o mesmo peso. O pecado é o mesmo. Não pense que é diferente. Não é. Amém? Somos chamados a andar em santidade. Sejamos santos. Santos em todo o proceder, em todas as coisas. A partir do versículos 9 e 10, capítulo 4, 1 Tessalonicense, o Senhor nos orienta através do apóstolo a andarmos em amor. Vamos ler? 9 e 10. No tocante ao amor fraternal, não há necessidade que eu vos escreva, porquanto vós mesmos estáis por Deus instruídos que deveis amar-vos uns aos outros. E na verdade estáis praticando isso mesmo para com todos os irmãos em toda a Macedônia. Contudo, vos exortamos, irmãos, a progredirdes cada vez mais. Queridos, esse segundo aspecto, andar em amor, é difícil. É preciso amar sem olhar a quem? E quando nós olhamos para o nosso próximo, nem sempre vamos com a cara do vivente, nem sempre nos agradamos, e há uma tendência muito grande a abrirmos a boca e a proferirmos palavras que não sejam boas, que não sejam edificantes. A nossa língua coça para falar mal daqueles que nós não gostamos, mas não temos autorização de Deus para não gostar das pessoas. Coisa mais louca, não é? Mas Deus não te autorizou. Anota isto, escreve aí. Deus não te autorizou, Deus não nos autorizou a não gostar das pessoas. Na verdade, vai um pouco além. O Senhor, Ele te ordena que ame as pessoas. Que ame o teu próximo. O teu próximo são os mais de 8 bilhões que estão sobre a face da terra. Estes são os teus próximos. E há aqueles que são ainda os mais próximos, esses precisam também. E esses é a fonte do problema. Mas esses precisam ser amados. Nós temos que amar sem olhar a quem. O Senhor Jesus amou-me, o Senhor Jesus te amou. Oh, misericórdia, como Jesus é bom, não é?
olhou para mim e me amou, deixou a glória e morreu por mim, deu a sua vida por mim. Irmãos, é soberba? Não, não é soberba. O Senhor Jesus não morreu por 8 bilhões de pessoas. O Senhor Jesus morreu por você, Amália. Morreu pela pastora Tenilza. Morreu pelo Marconi, pelo Edinaldo, pelo Elias. O Senhor Jesus morreu de forma pessoal. Quando ele resolveu pagar o preço da salvação, ele não estava olhando para uma multidão, mas ele estava olhando para mim. Estava olhando para você. E para muitos que já se foram. Foi assim o sacrifício de Cristo Jesus. Portanto, nós temos que olhar o que o nosso amado Jesus, aquele que sonda o coração, aquele que nos conhece profundamente, nós temos que olhar para ele e seguir o exemplo de Cristo e amar aqueles que são o nosso próximo. Amém? Terceiro aspecto, terceiro ensinamento do apóstolo Paulo à igreja de Tessalônica: andai em honestidade. Oh, meu Deus, como ser honesto no mundo desonesto? Irmãos, a sociedade é desonesta. O mundo é desonesto. O crente, muitas vezes, é desonesto. Como nós devemos proceder? Seguir o exemplo destes? Olhar para eles: ah, todo mundo faz, eu também preciso fazer. Ah, se todo mundo faz, eu posso fazer. Não, você não está aqui para seguir exemplo do mundo. Você está sobre a face da terra para seguir exemplo de Cristo. Cristo não disse para você: sejais imitadores do mundo, mas sim que sejam imitadores de mim. Esta é a orientação do Senhor e chama-nos a atenção para que nós possamos imitá-lo em todos os aspectos, em todas as situações. E eis aí a honestidade. Versículos 11 e 12, diz a palavra: e a diligenciardes por viver tranquilamente, cuidado que é vosso, e trabalhar com as próprias mãos, como vos ordenamos, de modo que vos porteis com dignidade para com os de fora, e de nada venhais a precisar. Amém? A orientação, amados, nesses dois versículos, é para que a honestidade seja uma marca na nossa vida. E isto é mais sério do que parece. Porque a honestidade, ela leva-nos a sermos justos. Justos. Mas, queridos, quando você é justo, não há espaço para nenhum tipo de injustiça. Veja, entenda dessa forma. Se você, amados, é justo, você está sendo honesto com teu próximo. Se você é uma pessoa fiel a Deus, impossível que você seja injusta. A justiça é uma marca daqueles que amam ao Todo-Poderoso. Consequentemente, a honestidade estará presente na vida do servo de Deus. Nós precisamos testemunhar em nosso trabalho, em nossas relações interpessoais, em nossas redes sociais. Hoje, o mundo virtual, ele está quase deixando de ser mundo virtual, porque ele é tão marcante na nossa vida, tão presente na nossa vida, que é necessário fazermos referências ao mundo virtual, às chamadas redes sociais. É preciso que tudo quanto nós venhamos a postar na internet, para alguém, que seja alicerçado na justiça, na verdade, na honestidade. Nós não podemos mostrar aquilo que nós não somos. Isso faz me lembrar, talvez não tenha nada muito a ver, mas não deixa de ser uma desonestidade. Há muitos aplicativos que deixam as pessoas bonitinhas. Ei, beleza. Eu já sou bonito, não faz muita diferença. Mas se eu fosse um pouco mais feio, era só colocar minha foto no aplicativo e eu ficaria legalzinho. E as pessoas postam isto.
Gente, é fake, é desonesto, é mentiroso, não é real. Ah, mas pastor, o que é que tem a ver? O que é que tem a ver? O que tem a ver é que você não é você mesmo. Nós temos que assumir o que somos, amados. Talvez realmente não fale muito, mas é preciso analisarmos todas as questões, em todas as áreas da nossa vida. Aqueles que trabalham, por exemplo, eles precisam ser honestos para com seus patrões, para com a empresa, para com o meio no qual ele está. A Bíblia chama-nos a atenção, e um pouco mais à frente fala a respeito disto, que nós temos que agir como para Deus, não trabalhando para homens, não vendendo serviços para o homem, não agindo como se fosse apenas para homens que não conseguem enxergar as situações, mas entendendo que é para Deus que nós estamos sobre a face da terra, e que todos os nossos atos, atitudes, ações, palavras, pensamentos, tudo, tudo, nada escapa do controle de Deus na nossa vida. Portanto, nós temos que agir de forma honesta em todas as situações. Até porque, irmãos, quando nós somos honestos, as pessoas podem até nos chamar de bobos, não é verdade? Hoje estamos vivendo uma inversão de valores tão grande, uma loucura, amados, uma loucura, que ser honesto já não é legal. É uma espécie de falta de sabedoria, de bobeira, não é esperto, enfim, há muitos adjetivos para designar, para mostrar, para falar a respeito daqueles que são honestos. E adjetivos não muito bons. Mas nós não estamos aqui para olharmos para isto, mas para aquilo que Deus quer, mesmo que todo mundo ache que nós não somos espertos. A nossa esperteza está em servir a Deus. Oh, glórias! Esta é a nossa esperteza, amados. E que as pessoas possam ver, nos nossos momentos que eles entendem como bobos, como faltos de sabedoria, mas que eles possam mesmo assim enxergar que nós somos fiéis ao Senhor e que as nossas atitudes refletem a presença de Cristo na nossa vida. Ô, bênção! A honestidade, ela precisa estar presente na nossa existência em todos os aspectos possíveis e também imagináveis. Sejamos, portanto, honestos em todas as áreas, naquilo que é pequeno, mas também nas coisas grandes, em todas as coisas. Caso contrário, seremos injustos, e os injustos não herdarão o reino dos céus. Fique atento a esta verdade, fique atento a esta realidade. Amém? Quarto aspecto, andai em esperança. Oh, glórias, andai em esperança. Nós estamos falando a respeito do andar do crente, do proceder do servo de Deus neste mundo louco. Nós estamos falando a respeito de como o servo de Deus deve proceder. E somos chamados a atenção para andarmos em santidade, sermos santos, andarmos em amor, amar o próximo, mesmo que o próximo aos nossos olhos não seja digno do nosso amor, mas é preciso amar. 3, sermos honestos, andarmos em honestidade, mesmo que a sociedade, que as pessoas nos encarem como bobos e coisas parecidas. Não se preocupe com isto, porque você serve é ao Senhor, e o Senhor há de cobrar a tua honestidade, com certeza. Amém? E no quarto aspecto, andai em esperança. Oh, meu Deus! Nesses tempos tão complicados, tempos de pandemia, tempos de violência, tempos de tudo muito louco, muito difícil, meu Deus, como está complicado o mundo, como está complicado viver. Falava hoje com a pastora como as coisas estão difíceis,
Quando você olha para um lado, é uma dificuldade, olha para o outro, outra dificuldade, olha para frente, você só enxerga as dificuldades. Se você olha para trás, você viu que muitas dificuldades ficaram no passado. Enfim, as dificuldades são abundantes na vida da gente, sobram na vida da gente. No entanto, nós não podemos perder a esperança em Deus. Nós não podemos, amados, perder a esperança. Eu não posso fechar os meus olhos para a esperança. Mesmo em meio a tantas dificuldades, a tantos problemas, eu preciso crer que há um Deus que cuida de mim, um Deus que zela, um Deus que olha, um Deus que tem a sua mão estendida sobre a minha vida, um Deus que zela e ajuda-me a andar, a seguir, a fazer que eu possa vencer as dificuldades no dia a dia. Eu tenho que entender, irmãos, que não estou só sobre a face da terra, mas a presença do Senhor é uma verdade na vida do crente, na vida dos fiéis. Versículos 13 a 18, 1 Tessalonicenses capítulo 4 diz: não queremos, porém, irmãos, que sejais ignorantes com respeito aos que dormem, para não vos entristecerdes como os demais que não têm esperança. Pois, se cremos que Jesus morreu e ressuscitou, assim também Deus, mediante Jesus, trará juntamente em sua companhia os que dormem. Ora, ainda vos declaramos por palavra do Senhor isto: nós, os vivos, os que ficarmos até a vinda do Senhor, de modo algum precederemos os que dormem. Porquanto o Senhor mesmo, dada a sua palavra de ordem, ouvida a voz do arcanjo e ressoada a trombeta de Deus, descerá dos céus, e os mortos em Cristo ressuscitarão primeiro. Depois nós, os vivos, os que ficarmos, seremos arrebatados juntamente com eles, entre nuvens, para o encontro do Senhor nos ares, e assim estaremos para sempre com o Senhor. Consolai-vos. Consolai-vos, pois, uns aos outros com estas palavras. Amém? Irmãos, o apóstolo Paulo lhe descreve os últimos tempos sobre a face da terra. Ele chama-nos a atenção para essa realidade. Nós que temos a verdade de Deus na nossa vida, nós que temos a palavra do Senhor dentro do nosso coração, temos uma esperança viva. Uma esperança viva, a esperança que seremos ressurretos. Se porventura estivermos vivos por ocasião da volta de Cristo, seremos arrebatados, seremos levados aos céus, no entanto não pereceremos. Esta é a viva esperança, é uma verdade de Deus, é uma afirmativa do Senhor para a nossa vida, é uma palavra real, é um decreto de Deus para nós. Portanto, amados, temos que nos agarrar nesse ensinamento e vivermos aquilo que Deus quer, para que sejamos encontrados dentro desta realidade, da realidade de Deus para a nossa vida. E sabemos, amados, que o Senhor há de voltar. A palavra diz que o Senhor há de voltar, e o Senhor está voltando. Quando nós olhamos todo o panorama, toda a situação deste mundo, quando vemos a violência, quando vemos as dificuldades, as pestes, os problemas, quando vemos o agir do diabo, a inversão de valores, esse mundo torto, esse mundo conturbado, quando olhamos para todas essas coisas, tudo isto, amados, é fruto de profecias que apontam para a iminente volta de Cristo Jesus. E eu preciso estar preparado para esse breve encontro com o Todo-Poderoso. Nós não podemos andar por aí como se a nossa vida não tivesse fim. Não, amados, eu não posso andar por aí desta forma. Eu tenho que andar cada dia mais certos que o meu fim físico, está chegando ao fim. Está chegando ao fim. A cada dia que passa, mais próximo da volta de Jesus, se não da volta de Jesus, do meu encontro com Jesus. Veja, são duas situações que nós não vamos escapar. Se a morte te ceifar, se o Senhor te chamar para perto dele, estaremos diante do trono do Senhor.
Se porventura tivermos a glória de vermos a volta de Jesus nas nuvens, seremos arrebatados e levados para perto dele. Oh, glórias! Esta é a esperança do crente, a esperança do fiel, a esperança que o Senhor nos concede, que Ele dá ao nosso coração. E Ele diz, consolai-vos. O apóstolo Paulo diz à igreja, consolai-vos, pois uns aos outros com estas palavras. São palavras de conforto, de consolo, palavras de esperança, palavras que nos dão forças para seguirmos, forças para andarmos. Nós temos, amados, de olhar para o Senhor e confiarmos naquilo que Ele fez para cada um de nós. Nós estamos dentro do plano do Senhor. O Eterno quer que toda a população deste mundo esteja dentro do seu plano. Porém, temos o livre arbítrio e cada um escolhe estar ou não dentro do plano de Deus. No entanto, ainda referindo à volta de Cristo Jesus, há um engano muito grande plantado no meio da igreja. O engano da segunda chance. Porque nos é ensinado, e muitas pessoas guardam isso no coração, que por ocasião da volta de Cristo, os crentes, os fiéis, serão arrebatados e hão de ficar sobre a face da terra aqueles que não quiseram seguir a Jesus. Nós não encontramos base bíblica para esse ensinamento. Aqueles que não foram arrebatados é porque estão condenados ao sofrimento eterno. Não existirá uma segunda chance para estas pessoas. Da mesma forma que não existe uma segunda chance após a morte, não há uma segunda chance após a volta de Cristo Jesus. É preciso que estejamos preparados. Não há de ficar sobre a face da terra pessoas dando cabeçadas por aí. Ah, eles foram levados, eles foram arrebatados e nós estamos aqui. Não, não existe isso na palavra de Deus. Não existe essa afirmação. Nós seremos arrebatados. Aqueles que são fiéis e que estarão sobre a face da terra por ocasião da volta de Cristo serão arrebatados. Os que não subirem com Cristo, podemos dizer que descerão para a condenação eterna. Eles estarão debaixo de condenação. Se não subiram com Cristo, é porque rejeitaram a Cristo. É porque foram infiéis. É porque traíram ao nosso amado Senhor. Irmãos, é preciso que em todas essas coisas a nossa fé esteja fundamentada nos princípios da palavra, porque é a palavra de Deus que traz conforto ao nosso coração. Amém? Somos chamados a andar em santidade. Nós estamos andando em santidade? Você está andando em santidade? E ainda? E o amor? Tens amado ao próximo? Servo de Deus não é inimigo. Ele pode ter inimigos. Porque da mesma forma que eram inimigos de Cristo, muitos são inimigos da gente. Mas nós temos que amar os nossos inimigos. Não nos é permitido cultivarmos inimizades. E se um crente diz que ele cultiva uma inimizade, que ele é inimigo de alguém, é porque já desviou-se da presença do Senhor, já traiu o Todo-Poderoso e não herdará o reino dos céus, com certeza, antes que haja arrependimento e confissão de pecados. Ainda, o Senhor chama-nos a andar em honestidade. A honestidade é uma das marcas dos servos de Deus. Se nós somos desonestos, até mesmo das mínimas coisas, não temos, com certeza, o Espírito Santo de Deus na nossa vida. E ainda é preciso andar em esperança. A esperança precisa estar dentro do nosso coração, nossos passos, nossa vida cheia de esperança. Amém? E assim, certamente, vamos agradar o Todo-Poderoso. Vamos ainda nos assemelhar a Ele, imitar a Cristo. Receberemos as bênçãos que o Eterno tem para com os fiéis. A Bíblia diz que o Senhor tem bênçãos para aqueles que são fiéis.
Se você quer as bênçãos de Deus, seja fiel. Ame o Senhor, seja do Senhor. Oh, glórias! Esta é a verdade do Senhor. E este foi o ensinamento do apóstolo Paulo à igreja que reunia-se em Tessalônica, aos Tessalonicenses. Paulo ensinou, e esses ensinamentos, eles são também para nós, até porque estão registrados na palavra para o nosso aprendizado, para a nossa observação, para que nós possamos viver segundo aquilo que Deus quer. Amém, gente? Oh, glórias! Vamos ficar de pé para nós orarmos. Senhor, nós te louvamos por esta palavra, Pai, que tu venhas plantá-la em nosso coração, enraizá-la na nossa vida, para que nos momentos das dificuldades, das provações, sejamos pessoas que lembrem-se delas, para que nós possamos seguir segundo a tua vontade, observando a tua palavra, Senhor. Oh Deus, guarda-nos, abençoa-nos, encha-nos com teu Espírito, em nome de Jesus. Amém.

Muito bom dia, meus irmãos, muito bom dia, meus queridos. Como estão vocês? Tudo bem? A paz de nosso Senhor e Salvador Jesus nessa manhã abençoada, manhã de Deus, manhã na qual nós vamos louvar, vamos adorar, vamos bendizer o Criador, manhã na qual nós vamos declarar que Cristo é a nossa esperança, a nossa paz e a nossa alegria. Amém? Onde quer que você esteja nessa manhã, já conectado conosco, que o Senhor te sustente, que o Senhor venha mover de forma soberana, para que assim possas, cada dia mais, que possamos, não é, juntos, que possamos cada dia mais nos aproximarmos do Senhor e deixar-nos guiar por Ele. Que Deus abençoe grandemente a tua casa, a tua família, que o Espírito Santo de Deus revele-se poderosamente a você, e assim nós possamos seguir firmes, inabaláveis nessa caminhada em direção aos céus. Às vezes tem suas dificuldades, não é? Às vezes tem suas dificuldades, mas nós estamos aí para vencê-las em nome de Cristo Jesus. Eu vou orar com vocês iniciando a edição de hoje. Ore comigo. Senhor, muito obrigado pela tua bênção, muito obrigado pelo teu cuidado, pelo teu zelo, pelas tuas misericórdias para com nossas almas. Prepara-nos, ó Deus, para que nós possamos ter momentos de alegria, momentos de comunhão, momentos de unidade contigo nesta manhã. Que possamos experimentar do teu favor, do teu zelo, da tua graça, do teu cuidado para com as nossas almas. Senhor, abençoe a esses que estão conectados com a gente, onde quer que eles estejam, sejam aqui no Brasil, fora do Brasil, onde quer que estejam, Senhor. Que sejam tomados pela tua grande misericórdia, pelo teu grande cuidado. E assim, Senhor, possam ver e experimentar quão bom, quão maravilhoso tu és, porque tu és o nosso Senhor, tu és o amado de nossas almas. Ei, bênção. Ô, Senhor, faz coisas novas nas nossas vidas, em nome de Jesus. Amém. Eu mais quero, Senhor. É o povo de Deus com a gente, é o povo do Senhor conosco, você que nos ouve em Helsinki ou proximidade de Helsinki, um abraço. Os irmãos que estão nos States, um abraço. Na região de Orlando, opa, a terra dos brasileiros, não é? É o estado do brasileiro lá nos Estados Unidos. Um abraço a vocês que estão nessa região. Que a graça e o cuidado do Eterno estejam com vocês, com sua casa. E que possamos crescer sempre nessa unidade, nessa busca pela presença de nosso Senhor e Salvador Jesus. Pessoas que nos ouvem em Ohio, em Miami, ou oh. Aí sim, hein? Um abraço no Glaucio. Glaucio está na região da Flórida. Deus abençoe você, Glaucio, e a todos os demais que nos ouvem nos Estados Unidos, a Silvana, inclusive, na Flórida também. Um abraço, Silvana, Deus abençoe grandemente a tua vida. Na Alemanha, e vai por aí. Opa, nós temos aí um cardápio grande e lugares que nos ouvem. Louvado seja o Senhor por isso. Abraço também, meu querido Antônio. Antônio está em João Pessoa,

Quer falar comigo? Chama-me pelo 27 997 03 1331. Vou repetir: 27 997 03 1331. 9 horas e 12 minutos é a hora de Brasília, também da cidade de Montanha, no estado do Espírito Santo, onde eu estou nesse momento. Vamos lá? Vamos louvar, vamos adorar.

Muito bem, amados, 9:18, 9:18, você ligado na melhor, é você que louve e adora aqui pelo vivos.com.br. Que Deus abençoe muito a tua vida, muito a tua casa, a satisfação do teu irmão Elias, que ainda não está recuperado, recuperando de mais um resfriado por aqui, misericórdia, gente. Ontem estava ruim, hoje está um pouco melhor. Mas vamos aí, melhorando dia após dia, logo logo estaremos totalmente recuperados para a honra e para a glória do Senhor. Já que sextou, não é, gente? Sextou. Eu não me aguento aqui, não me aguento porque amanhã é a abertura da Copa do Mundo. Naquela expectativa que eu não estou me aguentando aqui até a garganta. Como é que eu vou gritar? Vai, Brasa, vai, Brasa! Será que tem jogo do Brasil amanhã? Nem sei, cara. Mas tá valendo, brincadeira por aqui, meus irmãos. Tô nem aí pra Copa, viu? Papo sério mesmo. Mas é muito bom estarmos juntos mais uma vez, louvando o nosso Senhor e Salvador Jesus. O nosso querido Fernando comentando, lá de São Luís, Maranhão, comentando as oportunidades boas que São Luís perdeu, não é? Na verdade, boa parte daquela parte mais norte do Nordeste, apareceram ali os holandeses que queriam fazer daquela parte um pedaço da Holanda nos trópicos. Aí os portugueses expulsaram os holandeses. Foi Recife, não é Recife? Acho que tem boas marcas da Holanda. Se eu estou equivocado. Olha, quase que vocês estavam no primeiro mundo. Já pensou? Todo mundo holandês falando aquela língua brava lá da Holanda. Não sei se é alemão, o que é que eles falam lá. Mas benção, hein? E o nosso Fernando está aqui. Ó. Não estou em Ohio nem em Miami. Estou na Atenas brasileira. São Luís do Maranhão, fundada por franceses, invadida por holandeses e finalmente tomada por portugueses. Ih, rapaz, não é por nada não, hein? Não é por nada não. Do português, até o português é complicado, hein? Já pensou? Ih, misericórdia, gente. Mas é assim mesmo, fazer o quê, né? Vamos nos contentar com aquilo que nós temos, porque aqui nascemos, aqui vamos viver e provavelmente vamos partir para os céus desse lugar aqui. Então tá bom demais, pode nem reclamar. Estamos vivos. Não estamos no primeiro mundo, estamos no terceiro, quarto, quinto, sexto, sétimo mundo, sei lá qual é isso aqui, mas está valendo. Em pé de guerra com os States. Ih, rapaz, eu acho que esse pessoal... Claro, isso aqui é um pouco de humor, viu, irmãos? Um pouco de humor, mas eu acho que o pessoal dos exércitos, forças aéreas, essas coisas aí, as forças armadas, estão todo mundo de orelha em pé, não é? Já pensou? O nosso amado presidente... com essas bravatas todas contra os States, daqui a pouco os States mandam uns B-12 de lá para cá, sobrevoar isso aqui. Misericórdia, gente. Eu vi um comentarista falando que as nossas Forças Armadas, no embate, não sei se procede isso, claro, no embate com o exército americano, durariam aproximadamente 30 dias. Depois dos 30 dias, acabaria tudo que tinha. Deus amado. Nosso exército é muito preparado, né, gente? Só 30 dias de guerra. Com 30 dias os States liquidaria a fatura brasileira. Mas esse acho que é só comentaristas falando bobagem. Não sei se procede, se a nossa Força Aérea é tão fraca desse jeito. Aliás, nossas Forças Armadas é tão fraca assim. Mas o povo deve estar tudo de orelha em pés. Esses camaradinhos acostumados a pintar meio fio, fazer jardinagem, deve estar tudo de orelha em pé, hein? Misericórdia. É assustador. Não falaram que dá 30 dias, tá bom? Eles aguentam 30 dias aí, as nossas Forças Armadas. Não, depende, não é, ô Fernando? Depende, não é? Depende. Depende da intensidade lá do Tio Sam. Se o Tio Sam vier realmente com aquelas Forças Armadas de verdade, isso, misericórdia. É só uma rajada de metralhadora, mas Deus abençoe que isso não aconteça, não é, rapaz? O negócio tá muito feio aqui no Brasil, não é? Muito assustador. Sei lá, rapaz, eu acho que, sem olhar direita e esquerda, sem olhar por esse aspecto, eu acho que nós temos que estar alinhados com os mais fortes, não é? E o mais forte é Estados Unidos, já que nós não gostamos do comunismo, consequentemente não queremos nos alinhar com um Estado comunista, não é esse o nosso objetivo. Mas, sei lá o que acontece com a cabeça desse povo, rapaz... procurando sarna para se coçar, não é? E xingando lá o homem de Laranjão. Xingando o Laranjão, falando um monte de coisa contra o Laranjão. Vai que o Laranjão fica irritado, né, cara?
Vai que o Laranjão fica irritado de lá para cá. Nós não temos nem força antimíssil, nós não temos nada, gente. Nós somos um país de paz. A última guerra tem mais de 100 anos. Acho que tem mais de 100 anos, né? Nem sei qual é. Aquela guerra do Paraguai, acho que foi a última. Tem muito mais de 100 anos. E esse povo fica procurando confusão. Vamos deixar esse negócio quieto, rapaz. Vamos deixar esse negócio quieto aí. Ô, misericórdia. Mas tá valendo, hein? É tempo de muita oração, muito jejum, viu, gente? Que o nosso amado presidente tá aí. Procurando sarna para nos coçarmos. Não é para se coçar, não. Para nos coçarmos. Já veio os tarifaços. Já veio um monte de coisa. E coisas mais virão, com certeza. Ei, Senhor, só a graça de Deus. Mais um abraço especial para você, pastora Sônia, tá por aí. Deus abençoe muito a tua vida, muito a tua casa. Um abraço também na Bia. Que o Senhor nos sustente e nos fortaleça e nos dê cada dia mais aquela vida e aquela expectativa de estarmos em comunhão com o Criador, observando sempre a vontade do Senhor. Que Deus venha abençoar cada um de nós, cada um de vocês, que possamos crescer na presença do amado. Deixa eu abraçar também a nossa querida Jaqueline na Jaque Estúdio. Qual é o nome do salão, Jaqueline? Diz aí para mim qual é o nome do estúdio. Está ali trabalhando, ouvindo a gente. Muito obrigado pelo carinho, Jaqueline. Deus abençoe você e a sua casa. Sinto-me honrado em tê-la conectada conosco, tá bom? Jaqueline, ontem, tomando aquele cafezinho, mandou aquela foto. Olha, tô aqui tomando cafezinho também. Aí eu retribuí uma foto do café aqui também. Nós estamos nessa interação de café, hein? Na interação de cafés. Quero abraçar também meu querido presbítero Antônio. O presbítero Antônio está em Jampa, lá em João Pessoa. Um abraço, meu querido. Deus o abençoe. Abençoe teu dia, abençoe tua casa. É uma honra tê-lo com a gente também. Essa é a Missão Cristã Vivos. Nós estamos em Montanha, no estado do Espírito Santo. Eu vou com vocês até às 11 horas. Nesse período, vamos louvar, vamos adorar, vamos bendizer o nome santo de nosso Senhor e Salvador. E se você tiver algum tema para que nós possamos discutir daqui a pouquinho, discutir não, discorrer daqui a pouco, a partir das 10 horas, manda aí para mim. Opa, Tolias! Fala aí. Fala aí qual a estatura de Adão. Você é que Adão tinha estatura normal ou tinha estatura de 3, 4 metros de altura? Ô, misericórdia! E a nossa irmã Jaqueline está por aí realmente e respondendo a gente. Aqui está uma chuva, pastor. Que bênção. E aqui está... Não está com muito sol. Nós estamos com a temperatura amena, agora 22 graus. Mas começou a secar por aqui. Deus tem misericórdia, porque na nossa região ela é meio estranha. Às vezes dá 6 meses de seca. Nós não estamos no Nordeste, mas às vezes temos aquela seca do Nordeste por aqui. E é complicado, porque a nossa região não é preparada para isso. Os amados aí do Nordeste têm todo um preparo, porque todo ano é a mesma coisa. Aqui ocasionalmente, aquela seca de 4, 5, 6 meses, aí a coisa complica, não é? Mas agora nós estamos em junho, deve chover lá para o setembro, final de setembro, outubro. Então, no mínimo 90 dias, basicamente, de sol por aqui. Mas Deus pode quebrar essas coisas e fazer com que a chuva apareça fora de época, como dizem. Falou, gente! É a Missão Cristã Vivos, falando do tempo para você. Aqui a gente fala de tudo, do tempo, da volta de Jesus, da necessidade de salvação. E vamos aí nessa conversa. Falou? Vamos louvar, vamos adorar mais um pouco o nosso Senhor e Salvador Jesus. O presbítero Antônio está por aí também. Um abraço, presbítero. Deus abençoe a tua vida, meu irmão. Que a graça do Eterno esteja contigo. Vamos lá, então? Vamos louvar mais um pouco, vamos adorar o nosso amado Jesus. Eu sou o teu.

Muito bem, amados, 9 horas 38 minutos, 9h38, já temos o tema para daqui a pouco. Em instantes vamos falar a respeito do Dia dos Namorados. Dia dos Namorados. Tem um tanto de velho aqui comigo e nem namora mais, né? Mas bem, só vamos falar sobre esse tema, trazendo um pouco de conhecimento, de informação a respeito do Dia dos Namorados Nacional. Vale ressaltar que é totalmente diferente do Dia dos Namorados americano, inclusive a data. Lá é dia 14 de fevereiro, como em quase todo mundo, e aqui em Terras Tupiniquins, dia 12 de junho. Vamos comentar sobre esse tema. Será que tem implicações espirituais? Será que o Dia dos Namorados é do capeta, é do cão? Ou não é do capeta, não é do cão? Como devemos nos posicionar? Aliás, como o servo de Deus, é no meu caso, eu não considero minha esposa namorada de forma alguma. Tem gente que considera a minha esposa minha namorada. Eu não. Minha esposa é minha esposa. Ela está num grau superior a esse lance de namoro. E eu fico meio injuriado quando eu vejo o cara falar assim: ah, minha esposa, minha namorada, dia dos namorados. Gente do céu, já passou. Essa fase frágil da vida já passou, porque isso é muito frágil. Hoje você está namorando, amanhã você está com um chute, não é? Você está com um chute aí, está no toco, como diz o povo. Mas nós já estamos num patamar mais elevado, em degraus mais altos. Nós já somos esposo e esposa. Então não tem dia de namorado pra gente. Ah, vou trazer um bombonzinho pra você. Traz não. No dia dos casados, traz. Será que tem dia dos casados? Você tem dia dos namorados? Vou fazer pesquisa aqui pra vermos. Bem provável que há o dia dos casados, mas esse ninguém comemora, não é? Por incrível que pareça. É o nosso tema, daqui a pouquinho vamos falar sobre essa data que é extremamente importante aqui no Brasil. Ela é extremamente importante. Você não imagina o quanto ela é importante, tá bom? É o nosso tema, daqui a pouco. 9 horas e 40 minutos, estamos aqui com vocês para louvar, para adorar, para bendizer o nosso Senhor e Salvador e também para falar, irmãos, da necessidade de estarmos orando pela nossa pátria. A necessidade de estarmos orando pela nossa pátria. É preciso orarmos, é preciso estarmos clamando para que o Senhor, na graça, na misericórdia, para que Deus venha e mova nesse país de uma forma sobrenatural, para que nós possamos entender cada dia mais aquilo que Deus quer. Eu vi um post na internet, até salvei no meu celular, que eu achei muito interessante. Não vamos falar de política, mas apenas dando uma pincelada. E esse exemplo aqui é muito interessante. Nesse post, eles explicam o que é socialismo, comunismo, fascismo, nazismo, capitalismo e esquerdista. Tem até esquerdista. Mas é o nosso contexto hoje. Socialismo é tipo assim: você tem duas vacas, mas o Estado te obriga a dar uma delas para o seu vizinho. Então esse é socialismo. Você tem duas vacas, o Estado diz: olha, você tem que dividir. Por isso que tem essas invasões de terra no Brasil, não é isso? Essa confusão toda de terras no Brasil. Comunismo. Você tem duas vacas, o Estado toma as duas e te dá o leite. Comunismo, ela toma todos os teus bens e ele te mantém, mais ou menos assim. Fascismo, você tem duas vacas, o Estado toma as duas e te vende o leite. Esse é mais complicado. Fascismo é uma palavra bem comum aqui no Brasil, porque a esquerda resolveu taxar o presidente Bolsonaro de fascista. É um negócio assim meio fora de contexto, não é? Mas é tipo assim, o fascismo prega: você tem duas vacas, o Estado toma as duas e te vende o leite. Nazismo, você tem duas vacas, o Estado toma as duas e te mata. Misericórdia. Capitalismo, você tem duas vacas, vende uma, compra um touro e o rebanho se multiplica, assim a economia cresce. Amém, glórias a Deus. Essa aqui é a visão nossa, né, de Brasil, deveria ser esta. Esquerdista, aqui tem esse negócio de esquerdista, mas vamos lá. Esquerdista, você tem duas vacas, mata as duas, faz um churrasco na casa da sua mãe, convida os amigos, fica sem comida e ainda culpa o capitalismo. É, então isso aqui é um resumo resumido dessas questões políticas que regem o Brasil e regem o mundo. Muito bem, daqui a pouco nosso tema de hoje,
Dia dos namorados. Já comprou o presente da sua namorada? Ah, eu não tenho namorado, já sou casado, então não compre. Aí é outra história. Vamos lá então, vamos louvar, vamos adorar o nosso amado Jesus.

E agora são 9 horas e 52 e você ligado no stream Vivos, vivos.com.br, desde 2001, edificando vidas, falando do amor de Cristo Jesus pela internet. Que Deus abençoe você, abençoe sua casa, sua família, que você possa sempre olhar para o Criador e deixar se mover pelo Espírito Santo do Senhor, já vista que o nosso amado é maravilhoso, ele é digno de toda honra, digno de toda glória. A ele, portanto, seja todo louvor, seja toda adoração. É bênção, gente. Estou sempre ao vivo com vocês a partir das 9 horas, hora de Brasília, entre 9 e 11 horas. Sempre por aqui, falando do amor de Cristo, interagindo com você. Discorrendo sobre temas que são importantes para a nossa edificação, para nosso crescimento espiritual. Nosso tema a partir das 10 horas, o Dia dos Namorados. Dia dos Namorados. Comemorar, não comemorar, pecado, é obra satânica, é do cão, é do capeta. Não é do cão, não é do capeta, o que que é? Vamos falar um pouco a respeito desse tema. Amém? Daqui a pouco, a partir das 10 horas.

sempre está na mídia, sempre volta na mídia, a questão dos ETs, dos extraterrestres. Será que esses camaradinhas existem? Será que de fato existe alguma coisa relacionada a seres de outros planetas, de outras dimensões? O último caso relatado que tomou os noticiários do Brasil foi lá nas proximidades de Curitiba, lá no Paraná. O camarada disse que avistou uma nave espacial, aquela coisa toda. Aí toda a mídia foi, procurou, achou alguma coisa, não achou nada, como sempre. Jornais falaram, tem umas árvores queimadas. Outros não tem nada queimado. E o cara provando por A mais B que ele viu, eu vi. Aproveitou, fez umas vaquinhas, arrecadou uma grana, já que ficou famoso. E essas coisas sempre giram em torno disso aí. É certo que há questões muito inexplicadas, inexplicáveis. Lá em Santa Catarina, Paraná, esses dois estados, vez ou outra nas plantações de trigo aparecem uns desenhos, umas coisas assim. Não muito tempo atrás, apareceram uns desenhos inexplicáveis nas plantações de trigo, nas plantações de soja, acho. Acho que foi soja e trigo, parece. Uns desenhos geométricos, umas coisas assim, meio que do outro mundo. Mas será que são os homenzinhos verdes de cabeça alongada, corpo minúsculo, todo desproporcional com aquele zoião? E aí? Será que seria possível, à luz da tecnologia que nós temos hoje, que uma nave saia lá do escofundó do Judas e apareça aqui no Brasil? Olha, eu particularmente não acredito. Eu concordo plenamente com o presbítero Antônio, ele já mandou de lá pra cá. Eu concordo plenamente com você. Ah, não, não foi o presbítero Antônio, foi a Jaqueline. Eu concordo plenamente com você, viu, Jaqueline? Ela disse, isso é demônio. Eu concordo com você, hein? Isso é coisa do capeta. Confundi aqui, porque o desenho da nossa irmã Jaqueline parece com o desenho, uma foto com azul também. Eu concordo parcialmente com você, tá bom, minha irmã? Por que parcialmente? Porque não há como nós comprovarmos tal situação. Portanto, estamos na parcialidade em decorrência disto. Mas uma coisa é certa, irmãos. Se porventura houvesse, existisse, eu acho pouco provável que esse universo tão grande exista outro tipo de ser vivo. Eu acho muito pouco provável. Não há como nós atestarmos isso. Ah, mas o universo é tão grande e infinito. Será que só nesse planetinha tão minúsculo, tão frágil, existe o ser humano? Sim, eu só acredito nisso. Mas por que, pastor Elias? Porque eu vejo que o fim da criação não era encher o universo. Deus manifestou-se criando o homem na Terra e proporcionando todos os meios possíveis para que a existência fosse possível, para que o nome dele fosse honrado e glorificado. Ah, mas ele poderia ter feito isso em outros lugares. Aí a Bíblia teria que apresentar assim, porque existirão outros, outros. Entende-se que o céu não é o lugar único, não existe dois céus, céu A, céu B. Agora eu vou dividir, olha, Jesus, toma conta aí do céu A que eu vou para o céu B. Ou agora vamos revezar. Tá certo que a Trindade não tem nem como desconectar essa situação, mas vamos apenas de forma alegórica. Ó, Espírito Santo, você cuida do céu D, A, B, C, não do céu C. Eu fico no céu A, você no céu B, você no céu C, vamos revezando isso aí. Não existe isso na Bíblia, irmãos. A Bíblia aponta para a casa de Deus. A Bíblia
aponta para a casa de Deus. Se aponta para a casa de Deus, todo ser vão parar na casa de Deus ou na condenação eterna. E a palavra de Deus não nos dá a entender que existirão outro tipo de gente ali, a não ser os anjos. Esses são extraterrestres, com certeza. Mas não precisam de disco voadores nem coisas assim mecânicas para fazer suas viagens. E também não age aleatoriamente, só sob o comando de Deus. Portanto, olhando por essa ótica, eu acho que o universo existe para compor, aliás, para conter. O universo existe para conter a glória de Deus. Ela é tão grande, tão majestosa que o universo mostra que ela é infinita. Mas como habitação, eu acho que só o céu. Lá vem o Fernando. Se estamos sozinhos no universo, creio que não. Ah, lá vem você, Fernando. Nós vimos tão bem numa conversa tão legal, não é? Numa conversa tão legal aí. E agora você vem dizendo que acha que não. Deixa eu ver aqui. Se estamos sozinhos no universo, creio que não. Mas quem são os outros? No meu achismo, são os descritos na Bíblia, conhecidos como potestades. Voltamos para a linha central, tá bom, Fernando? Voltamos aí para a linha central. Estamos novamente alinhados, tá bom? Estamos novamente alinhados, Fernando. Não me decepcione. Fernando é uma pessoa extraordinária. Minha Bíblia não acha Éfeso. Cadê Éfeso na minha Bíblia? Misericórdia. Aqui achei. Efésios capítulo 6, versículo 12, que fala ali sobre as potestades. Mas deixa eu ler o versículo completo. Eu não tenho ele guardado na memória. Porque a nossa luta não é contra o sangue e a carne, e sim contra os principados e potestades, contra os dominadores desse mundo tenebroso, contra as forças espirituais do mal nas regiões celestes. Amém. É isso aí. Nós não estamos sozinhos no universo, porque existem os anjos, não é isso? Existem os anjos. Ah, ele até publicou aqui o versículo, eu não tinha visto embaixo. Existem os anjos, sejam anjos caídos ou não. Existem os anjos, são dois seres. Vou colocar três categorias de ser que existem no universo. Deus, eu não posso... Mas é um ser, não é? É um ser. Deus, os anjos e o ser humano. Os animais, os demais animais, esses aí não contam. Os anjos nós sabemos que existem. Está a favor de Deus, é o trabalho do Senhor. Isso aí, hein? A palavra de Deus fala e vamos encontrá-los nos céus. Portanto, quando você chegar no céu e encontrar uns seres meio diferentes... Assim, sei lá como é que é. Uns seres assim, sei lá como é que é. Esses são os anjos, são nossos companheiros de habitação celestial, com certeza. Os demônios, nós não vamos conhecê-los, porque esses estarão condenados ao sofrimento eterno para todos sempre, graças a Deus também. Mas, irmãos, não há como essa galera provar que existe. Até porque se nós fôssemos observá-los, já que eles são tão inteligentes a ponto de criar uma máquina tão poderosa que viajasse a velocidade da luz ou qualquer outro tipo de transporte que seja inimaginável, se eles fossem tão sábios assim, por que são tão burros na Terra? Não dá para entender esse negócio, não é? Deixa eu ver a Jaqueline comentando. Já ouvi pastores dizendo que esse negócio de ET são os anjos caídos que vieram com Lúcifer. Assim, os demônios. Então, olha só. O ser humano ele é muito racional, mas às vezes aquilo que ele não entende, que ele não compreende, porque não quer compreender, ele cria ficções. E as ficções em relação aos seres, aos chamados seres extraterrestres, os ETs da vida, eu acho muito interessante, porque lá em Varginha apareceu o ET de Varginha, esse é conhecido nacionalmente, o ET de Varginha. Era um bichinho feio pra caramba, conforme aqueles que viram, um bichinho feio pra caramba, burro pra caramba, não tinha nenhum revolvinho laser para sair disparando assim aquela coisa toda. Uma galera que não diz porque veio, nem porque veio, mais ou menos assim, gente. E tem gente que acredita nessa bobagem. Estuda ilação, irmão. Isso é criação do ser humano. Eu tenho o que fazer, fica inventando essas bobagens aí.
não existe a menor possibilidade. Seria necessária uma sabedoria extremamente superior à nossa para que, e a tecnologia também, para que fosse possível criar uma nave que estivesse além de Marte e que conseguisse chegar no Brasil e seres vivos ainda chegassem no Brasil ou no mundo, na Terra. E além disso aí, irmãos, eu vejo esse negócio como muito bobagem, tá bom? Muita bobagem. Por exemplo, eles conseguem fazer um teste, eu sou meio cético em algumas situações, mas eu acredito que o homem foi na Lua. Mas eu sou cético em outras situações. Eles fizeram um telescópio que diz que eles conseguem ver quase nas bordas do universo. Quando você estuda um pouquinho, a própria ciência diz que o universo tem quase 100 bilhões de anos-luz de distância. Agora, eu não sei se é circunferência, acho que é circunferência, porque eu me confundo um pouquinho com o negócio de circunferência e aquela outra medida. Eu tenho que anotar aqui na minha parede para eu distinguir as duas. 100 bilhões, na velocidade de ano-luz. Para que um telescópio enviasse um sinal e recebesse de volta, vamos colocar aí 1 bilhão de anos-luz. 1 bilhão de anos-luz indo. Vamos diminuir esse negócio aí para 10 milhões. Vamos dizer, 10 milhões de anos-luz. Vamos diminuir bastante, 10%. Menos 10%, 1%. 10 milhões de anos-luz. 10 milhões de anos-luz significa que a luz vai viajar 10 milhões para aí e 10 com retorno. Como é que essa galera sabe das coisas, gente? Como é que sabe? Ah, cá pra nós, hein? E eles ficam vendo aqueles quadradinhos e dizem, isso aqui é não sei o quê, isso é tudo quadriculado, né? Tipo aquelas imagens antigas de celular. Outro aspecto. Porque nós temos uma nave, uma sonda, que está não sei quanto, deixa eu ver qual a distância da sonda da Terra. Qual a distância da sonda que foi enviada para o universo do planeta Terra? 25 bilhões, atualmente ela está a 25 bilhões de quilômetros, aproximadamente 168 quilômetros. A sonda Voyage 1. Olha só, Fernando, você que é um cara da ciência, você é TI, é o homem da ciência. Olha só, a sonda Voyage, eu não consigo entender essas coisas, mas você vai falar comigo. A sonda da Voyage, conforme a ciência, eu fiz a pesquisinha rápida aqui, ela está a 25 bilhões de quilômetros. 25 bilhões de quilômetros. Os sinais de rádio demoram 22 horas para viajar da Terra até a sonda. Então, 22 horas é o sinal do rádio viajando. 25 bilhões de quilômetros. Eu não consigo entender que rádio é esse. Você que já foi rádio amador ou é rádio amador? Se você joga VHF, você sabe como é que é. O HF, pior ainda. Se você joga HF, teria que ter potência descomunal. Como é que esse povo recebe esse negócio de lá para cá? Sei lá, cara. Eu acho que às vezes nós somos enrolados por esse povo. Eu desacredito nesse negócio. 25 bilhões de quilômetros é uma distância considerável para o sinal de rádio ir e voltar. Rádio como nós conhecemos, e certamente essa nave está no universo há quanto tempo? Deixa eu ver, desde... Tirou foto? Deixa eu ver se tem aqui o ano que ela foi lançada. Aqui não diz o ano que ela foi lançada. Então, eu não acredito nessas coisas. E quando volta para o ET, portanto, amados, o ET seria os bichinhos mais burros que existem no universo. Eles conseguem fazer uma nave extraordinária. Quando chega no Brasil, fala, chegamos, aqui. Estou falando do Brasil. O que é que vamos fazer? Tá vendo aquela roça de trigo? Vamos amassar aquela roça de trigo. Vamos lá, dar umas amassadas naquelas roças. Vamos lá, a gente amassa aquilo lá. É um parque de diversão. Talvez seja ET, as crianças, né? Vamos aparecer para uns 2 ou 3 aí. E a gente queima as árvores só para eles ficarem pensando. Gente, cá para nós. E tem gente que acredita nessa bobagem. Eu acho também que são demônios, tá bom? Sinais que aparecem.
tem a ver com aqueles sinais na terra e nos céus que a Bíblia faz referência. A palavra de Deus diz que Satanás tem poder para fazer grandes coisas. Eu creio que isso aí realmente é no aspecto espiritual ao invés de físico. Eu não acredito de forma alguma nessas bobagens aí, tá bom? Eu acho que Efésios capítulo 6, versículo 12 enquadra-se muito melhor nessa questão dos ETs do que toda explicação que eles conseguem dar, que não são explicações nenhuma, são apenas palavras vazias. Gente, nós vamos ouvir mais um louvor. Aí chegou, acabou o final dos ETs, pastor Elias, acabou, porque não tem como falar sobre isso, não é? Só sei que se porventura existissem, eram os bichinhos mais burros que tem no universo. Chega no Brasil, amassa trigo, aparece para outro, uma navezinha com um, que parece um prato. Ah, nem para ter uma nave legal, né? Nem para ter uma nave. Até o Elon Musk faz a nave melhor do que os ETs. Fica para nós, né, gente? Vamos lá, então. Vamos ouvir o louvor e, na sequência, vamos falar a respeito do Dia dos Namorados.

Agora são 10 horas e 20 e nós acabamos de ouvir Grupo Logos. Grupo Logos, olha que bênção, gente. Grupo Logos, esse marcou toda uma geração, não é? Marcou toda uma geração. Era o Grupo Logos, Grupo Elo. E mais um, dois ou três ali. O Rebanhão, eu não era muito chegado nele não, tá bom? O pessoal falava que o Rebanhão era meio encapetado. E nós não curtimos muito o Rebanhão. Mas Grupo Logos, Grupo Elo, tinha outros mais que marcaram toda uma geração. Toda uma geração. O grupo, o Rebanhão era meio mais puxado para o rock. E naquela época, essa década de 80, 90, nem sei, por aí, o rock tinha, a igreja tinha certas profundas restrições com tudo que parecia com rock. Ah, tinha o Milady também, exatamente, o Milady. Bem lembrado do Milady. Entre outros, né? Foram grupos que marcaram toda uma época. Agora, eu acho que o Logos, ele marcou mais do que todo mundo. Sei. Esse ficou na história. Não sei se para todo mundo, mas para mim ficou na história. Grupo Logos. E o Elo também. O Milady, não sei, parece que não sobreviveu muito tempo, não sei o que aconteceu. Mas também era legal, muito bom mesmo. Rebanhão que era a ovelha negra na época. Mas muito bem, gente. 10 horas e 21 minutos. Deixa eu comentar com vocês rapidamente a respeito do Dia dos Namorados, já que hoje, dia 12 de junho, é o dia dedicado aos namorados.

Dia dos Namorados. Vamos orar. Amado Deus, muito obrigado pela oportunidade tão grande de estarmos mais uma vez reunidos com nossos amados, louvando, adorando, exaltando o Teu santo e maravilhoso nome. Crie em nós, ó Deus, um coração puro, um coração reto, fiel, para que nós possamos ter sempre o discernimento e agirmos em conformidade com a Tua vontade. Abençoa-nos, Pai, em nome de Jesus. Amém.

Irmãos, o Dia dos Namorados, hoje é tão comemorado por crentes, descrentes, enfim, independe, comemorado por casados, não casados. Olha só, eu não vejo, eu sou contra o Dia dos Namorados apenas para casados, eu acho que não cabe. Eu acho que não cabe, não há como você fazer uma associação. Se eu já falei o contrário, talvez dentro dessa realidade também. Casado é casado, já passou por essa estágio do namoro. O namoro é uma fase muito frágil. Hoje você está apaixonado, amanhã você não está apaixonado. Não é? Até casar, se você namorou 2, 3, 4 vezes. Namoros talvez até longos. E mesmo assim não chegaram a um casamento. Portanto, eu acho que é um retrocesso alguém falar, minha namorada, ela está casada há 20 anos, a minha namorada, eu acho que é um retroceder, não é? Eu não sei se tem dia dos casados, não pesquisei, mas deve ter o dia dos casados. E essa que é a realidade. Por incrível que pareça, irmãos, o Brasil é diferenciado em diversas áreas. Em diversas áreas o Brasil é diferentão. E aqui no Brasil, O dia 12 de junho não tem nada a ver com Valentine's Day. Valentine's Day, acho que é assim que pronuncia. Valentine's Day, que é o dia dos namorados americano, que não tem esse nome de dia dos namorados, sim, Valentine's Day. Que está relacionado a um santo, ao São Valentim. Dá toda uma associação espiritual e religiosa com o São Valentim. Também não pesquisei a respeito desse santo, mas mistura a tradição cristã, elementos históricos, mas uma miscelânea de coisas, mais para ficção, mais para algo fora da realidade do que de fato uma realidade. Mas o Dia dos Namorados, quase mundo afora, está relacionado ao Valentine's Day, ou Dia do São Valentim. Se eu não pronunciei o inglês perfeito, é porque eu não sou poliglota. Falo nada de inglês. Mas aqui no Brasil, irmãos, olha só como as coisas no Brasil. O brasileiro precisa ser estudado pela NASA. É incrível isso. Em 1948, o Dia dos Namorados no Brasil existem a partir do dia 12 de junho de 1948. Dizem que o mês de junho era um mês fraco de vendas para uma cadeia de lojas. Era um mês fraco de venda, um mês difícil de vendas. Eu acho que o comércio geral não vendia muito bem em junho. E eles encomendaram a um publicitário brasileiro algo que pudesse reverter essa situação. Pelo menos são informações que eu colhi, viu, irmãos? Algo que pudesse reverter essas situações de baixas vendas para melhorar tudo isso. Aí eles contrataram o João Dória. João Dória, que foi pai do prefeito João Dória de São Paulo. João Dória é o filho do João Dória publicitário. E esse camarada, ele criou uma campanha para incentivar as vendas do comércio no mês de junho. E a ideia foi posicionar uma data para a troca de presentes entre casais. Olha aí a boa sacada do João Dória. O mês era fraco. Ah, vamos criar uma data, mas como levantar? Como levantar? Às vezes a gente fica olhando a sabedoria do homem, não é? Porque ele poderia ter inventado um monte de coisa. Ah, vamos inventar um mês do desconto de 10%. O descontão de junho, alguma coisa assim. Já que ele tinha todo um leque de possibilidades abertas, mas ele optou por criar um dia. Por criar um dia, olha só que interessante isso. Talvez se inspirou nos americanos ou fora do Brasil. Provavelmente houve uma inspiração no Valentine's Day. E ele resolveu não trabalhar com aquilo que todo mundo esperava. E conforme as informações, ele resolveu criar o Dia dos Namorados. E a tônica era: não é só com beijos que se prova o amor. Até o slogan era legal. Não é só com beijos que se prova o amor. Olha aí. E isso pegou, irmãos. Dia dos Namorados pegou. Ele aproveitou essa data, dia 12 de junho, porque está próxima à tradição do santo casamenteiro brasileiro, que é o Santo Antônio. Não sei qual é o dia do Santo Antônio, mas está próximo aqui, não é? Está próximo.
E ele aproveitou e fez uma certa associação. Já que no Brasil tinha o dia do Santo Antônio, que era o santo casamenteiro, que a pessoa acendia uma vela, que fazia seus pedidos, eu quero desencalhar, ô Santo Antônio, eu quero desencalhar. Colocava o Santo Antônio amarrado pelos pés dentro da caixa d'água. Rapaz, a imagem de Santo Antônio sofre, tá bom? E ele pegou essa... Ele pegou esse fato, essa data que já existia, que era o santo casamenteiro, e ele, essa sacada de associar uma coisa à outra. Ao invés de criar um dia de qualquer outra coisa, ele criou o Dia dos Namorados e colocou no dia 12 de junho, logo antecedendo o Santo Antônio. É interessante, amados, como o ser humano é sábio, não é? Muito, mas muito mesmo. O que ele trabalhou aqui? Ele trabalhou as emoções, trabalhou o lance do coraçãozinho, trabalhou todas essas coisas todas. Enfim, trabalhou tudo isso. E às vezes até as pessoas pensam que foi a Igreja Católica que criou o Dia dos Namorados, mas não tem nada a ver. Não há um peso espiritualmente falando, não há um peso necessariamente. Tá certo que o João Dória aproveitou a proximidade do Santo Antônio, e o Brasil tem aquela ideia que Santo Antônio casa as pessoas, mas a ideia original foi, ele criou o Dia dos Namorados. Creio eu que inspirado, não sei se ele se inspirou, mas creio eu que ele inspirou-se no Santo, lá no Santo Valentim, no Valentine's Day. Só que o Valentine's Day ocorre no mês de fevereiro, deixa eu ver onde eu vi isso aqui. Eu estou com um papel anotado aqui, irmãos. 14 de fevereiro, como em quase todo mundo. E foi assim que nasceu o tal do Dia dos Namorados. Apareceu dessa forma aí, tá bom? Não há ligação necessária ao São Valentim. Também não há uma mistura tão nítida com a tradição cristã. E essas coisas todas. Mas a visão era de mercado. Era vender. E conseguiu alcançar isso, não é? Dizem que o Dia dos Namorados estão em pé de igualdade com Natal e Dia das Mães. São três épocas que vendem muito. Vende muito mesmo. Qual a finalidade da data? A finalidade da data... Eu estou com a dicção ruim pra caramba, né, irmãos? Misericórdia. A finalidade da data é celebrar relacionamentos afetivos, olha a sacada do João Dória, estimular demonstrações de carinho, fortalecer vínculos entre casais e, acima de tudo, incentivar presentes, jantares e homenagens. Ei, João Dória, que teve uma sacada legal. E certamente nessa época, as floriculturas vendem por todo o ano, os restaurantes sempre cheios, as lojas no decorrer dessa semana, todo mundo comprando presente para a namorada, para o namorado, e os bobões casados comprando presente para a esposa, voltando, retrocedendo e achando que são namorados. Não são namorados, gente. Você que casou, você não tem namorada. Bota isso na sua cabecinha, tá? Você tem esposa, que é a carne da tua carne. Olha que bênção, é a coroa, não é? É bênção, gente. É carne da tua carne. É aquela ligação verdadeira, aquela ligação íntima que Deus considera uma só carne. É muito superior a essa questão dos namorados. Amém? Demonstrar carinho para com a namorada, para que nós possamos entender isso aqui também, é preciso vermos alguns aspectos espirituais. Portanto, o dia do namorado não tem nada a ver com espiritualidade, com religiosidade, essas coisas todas. Não há uma associação. Foi uma data criada para o consumismo. Aí que está o grande problema, para o consumismo. Mas, e o servo de Deus? Será que pode trocar presentes? Aí eu acho que nós precisamos pesar um monte de coisas aqui, irmãos. Primeiro, nós temos que descer bastante em relação ao que é entendido como namoro do servo de Deus. Namoro do servo de Deus. Porque eu particularmente entendo que namoro do servo de Deus tem que ser visto como noivado. O servo de Deus não namora, o servo de Deus noiva. Porque a visão dele não é passar tempo, não é fortes emoções. A visão dele é casar, constituir uma família. Eu vejo dessa forma. Olhando por esse aspecto, quem está centrado na vida do servo de Deus é Deus. Deus que está centrado.
você ter esses momentos de comunhão, troca de presente, eu não vejo como errado necessariamente. No entanto, com muito cuidado. Com muito cuidado. Para que você não seja dominado pelo consumismo. É. Para que você não seja dominado pela carne e outras situações. Deixa eu ver aqui mais. As implicações espirituais. Eu acho que tudo parte do discernimento. Necessariamente, a data não possui um poder espiritual intrínseco ligado profundamente. Mas, a partir do momento que a celebração vem, aí está o grande problema. Como é que é celebrada essa data? Quais as implicações espirituais? Quando nós vemos, irmãos, que essa data é um estopim, é um gatilho para a promoção do pecado, aí está um grande problema. Ela funciona como gatilho, não é? A sexualidade que vem à tona de uma forma assustadora, as relações íntimas entre namorados, a chamada fornicação, é uma data propícia para tal, ah, eu te amo, não sei o quê, aquela coisa toda, e nesse tempo que não... Oh, meu Deus do céu! Sem porteira, não é? Então vem as intimidades, a fornicação, e isso dentro da igreja. A idolatria ao relacionamento em que a pessoa olha para a namorada e acha que é a deusa encarnada, mais ou menos assim. Vem um consumismo em que muitos são levados, principalmente para os boticários da vida, a compararem perfumes caríssimos porque a namorada merece o melhor. As roupas de etiquetas também vibram. Oh, porque você não pode dar uma roupa da loja do Brás, não é? Lá do Brás. Aí também é demais, sua namorada. Dia dos namorados, dá uma roupa do Brás. Aí entra o consumismo, irmãos. Cartão de crédito, a ativa, não é? Aí a carnalidade e também a impureza que se manifesta de muitas formas. A impureza, como eu disse antes, na fornicação. E a carnalidade, quando você coloca a namorada ou o namorado acima até mesmo daquilo que são padrões normais da vida. 1 Tessalonicenses capítulo 4, versículo 3. 1 Tessalonicenses 4, 3. Porque esta é a vontade de Deus, a santificação de vocês, que se abstenham da imoralidade sexual. Isso aqui fora do dia dos namorados já está difícil, porque infelizmente nossos amados hoje acham que isso aqui faz parte da manifestação do amor, a imoralidade sexual. E infelizmente dentro das igrejas é comum os casais cristãos evangélicos, jovens, estarem vivendo praticamente maritalmente uma vida conjugal. E o pecado é gerado. E nessa data, com certeza, isso aqui, ele recebe uma carga pesada. Nesse caso, do capeta mesmo, para que a imoralidade seja ainda mais intensa. Nós precisamos ter esse cuidado muito grande, amados. Eu acho que é dispensável, mas se a pessoa quer comemorar, que não faça segundo o mundo, ou eu mergulhe nas águas do mundo. Para a igreja, eu acho que é uma data boa, quando a igreja é grande, que tem muitos casais dentro da igreja, uma igreja que tem muitos jovens, acho que é uma data propícia. Ninguém vai, né? Porque os caras foram para o restaurante, os caras foram não sei para onde. Mas amanhã, no dia 13, é dia da Copa, não tem como, não vai ninguém também na igreja. Teria que ser ontem, né? Antecedência. Mas fazer um culto onde a palavra fosse ministrada de uma forma clara e bíblica, mostrando aos casais, muitas vezes bem jovens, como eles devem portar-se nessa área. Acho que talvez fosse uma data propícia, muito boa para isso. Amém? Mas aquilo que é preciso que cada um faça a pergunta é: será que o nosso relacionamento está glorificando a Deus? As relações íntimas, os atos, enfim, estão glorificando a Deus? Acho que isso é uma interrogação muito nítida na vida do jovem, na vida daqueles que namoram. Não só jovem, porque tem velhos namorando também, é a mesma coisa.
Mesma coisa, irmãos. Nós precisamos ter esse cuidado muito grande, pois se não vigiarmos, o homem tende a cair em pecado. E quando há uma data que envolve aquela atmosfera de romantismo, de coraçõezinhos, aquela coisa toda, em tese as pessoas perdem a visão do Senhor, perdem aquela realidade e deixam-se levar pelas aparências. Amém? Portanto, se celebram, que façam de forma saudável para a honra e para a glória de Cristo Jesus. Que haja cautela e não se deixe envolver pela romantização que esse mundo prega, pelo costumismo, pelos excessos e outras situações mais. E aqueles que não praticam, que não celebram, glórias a Deus pelas vossas vidas, glórias a Deus. Vocês estão vendo que eu sou mais para não praticar do que para praticar, não é, gente? Eu acho que essas coisas são passageiras. Eu acho que se houvesse o dia do casado, coisa assim, tudo bem, aí a celebração seria mais conveniente, porque estaríamos celebrando uma unidade que Deus concedeu. Mas namoro é tão superficial, tão subjetivo, não é? Tão vazio, essas coisas todas. Mas, se a pessoa acha que não deve comemorar, amém, glórias a Deus, até mesmo porque há um quê de Santo Antônio na história. Não necessariamente que seja uma data na qual seja celebrado o Santo Antônio, mas há um quê de Santo Antônio na história. Mas o que pesa mesmo é o consumismo, é o consumismo. Amém? Nós entendemos que o Dia dos Namorados no Brasil, não nasceu como uma festa pagã, e tampouco necessariamente religiosa, mas estritamente comercial. Essa proximidade com Santo Antônio, vale ressaltar ainda, essa proximidade com Santo Antônio foi pegar um gancho. Olá, o João Dória, ele pegou um gancho. No Brasil já existia o santo casamenteiro Santo Antônio. E ele fez o quê? Vamos criar o Dia do Namorado, mas vamos pegar o gancho do Santo Antônio. Já que existia uma cultura em cima de Santo Antônio, mas não visando o louvor a Santo Antônio, mas sim as vendas. O objetivo era comercial. Comercial, estritamente comercial, pegar o gancho do Santo Antônio, eis o porquê da data mais próxima dessa celebração. Amém? Mas você que tem uma namorada, o melhor é você orar com ela, jejuar com ela. Amém? Que não haja excessos, que haja pureza. Que você honre o teu casamento sem defraudar o teu namorado ou a tua namorada, mas que seja para a honra e para a glória de nosso Senhor e Salvador Jesus. 1 Tessalonicenses capítulo 5, versículo 21. Examine todas as coisas, retenham o que é bom. Se existe alguma coisa boa para reter, que assim seja. Mas fruto de exame, fruto de análise, e veja se de fato é uma data que vale a pena você investir, e se no teu relacionamento vale a pena você investir. Se você já orou, que é o mais importante, já buscou a direção de Deus, que é o mais importante. Amém? Recapitulando, aqui no Brasil, o Brasil é diferente, o brasileiro é diferente, não tem uma ligação necessariamente religiosa, pelo menos a história diz dessa forma, como o Valentine's Day, que é comemorado o mundo afora, em que o ponto central é o São Valentim. No Brasil, o ponto central é o cash, é o dinheiro, são as vendas. Lembrando que essa data foi inventada pelo João Dória em decorrência da contratação por algumas empresas, dizem alguns que era uma cadeia de loja, que nesse mês tinha suas vendas lá embaixo, e vamos inventar uma data para fomentar as vendas. Contrataram esse marqueteiro e o cara disse: olha, a melhor coisa é inventarmos o Dia dos Namorados. Mais ou menos assim. Criaram o Dia dos Namorados e as vendas explodiram. E hoje são três datas de muitas vendas. Nesse caso, seria Dia das Mães, Dia dos Namorados e o Natal, em que dá fôlego ao comércio. Mais ou menos isso aí, viu, gente?
Vamos orar mais uma vez. Amado Deus, muito obrigado pela Tua graça e pela Tua misericórdia e nos dê sempre o discernimento, Pai, para que nós possamos pesar, mensurar todas as coisas e vermos se o Teu nome será honrado ou não, nossas atitudes, nossas ações. Ó Deus, fale aos corações, esperta-nos para vivermos a Tua verdade. Em nome de Jesus. Amém.

Ah, muito bem, amados. A pastora Sônia disse que o dia do Santo Antônio é amanhã, dia 13 de junho, é o dia do Santo Antônio. Ah, sim, por isso a proximidade. Eu não tinha olhado a data. Por isso a proximidade. Mas disse que essa proximidade aí foi apenas uma visão financeira, não necessariamente religiosa. Mas o cara pegou o gancho ali dessa tradição tão forte no Brasil. Nosso irmão Fernando disse que no Nordeste, em alguns lugares do Nordeste, eu já ouvi dizer que uns amarram o Santo Antônio de cabeça para baixo e coloca dentro da caixa d'água. Não sei se isso procede também, não é? Meu Deus do céu, tá, o negócio aqui tá ficando difícil. E ele disse que lá no Nordeste existe uma tradição, eles fazem uma boneca, as mulheres fazem um boneco de Santo Antônio, amarram na barra da saia e, se não arrumarem um par nas festas juninas, ao chegarem em casa, dão uma surra no boneco. Coitado do Santo Antônio, né, rapaz? Coitado do Santo Antônio. Apanha por não arrumar um companheiro lá para as irmãzinhas. Só misericórdia. Com relação à Semana Santa, essa é a história, viu, Fernando? Eu já li em muitos lugares e realmente é isso aí, tá? Dizem que existia uma cidade pesqueira, em que fizeram esse acordo, inventaram o lance de não comer carne vermelha. Desculpa, gente, eu tô afônico e tô... E não comer carne vermelha na chamada Semana Santa, para que houvesse o fortalecer da festa, não é? E existia uma espécie de dízimo dos pescadores para com a igreja, ou seja, a igreja fomentou o consumo do peixe, e os pescadores, eles voltavam um percentual para a igreja. Você disse que é verdade mesmo, nasceu assim. E as pessoas na Semana Santa só comem peixe, e peixe, por incrível que pareça, é caro, não é? Não sei por que peixe é caro, rapaz. Peixe é um negócio caro demais. Aqui na minha região, nós estamos a uns 100 quilômetros, não chega a 100 quilômetros da costa. E peixe aqui é coisa de ouro, é mais caro do que carne de boi, por incrível que pareça. E olha que os caras não têm nenhum gasto, não é? A não ser a própria vida, correr risco naqueles barquinhos, naquelas jangadas, de entrar em mar adentro para buscar o peixe que está lá de graça, mais ou menos assim. Não sei porque é tão caro. Mas peixe é caro em todo lugar aqui no Brasil. Acho que até nas cidades litorâneas o peixe é caro. A gente vai aí na praia e o valor do peixe na praia não é tão barato também. Deve ser bem menos em conta, não é? Mas muito bem, gente. Eu estou aqui já com certas dificuldades para falar. Com as narinas resfriado. Eu estou resfriado, né, gente? É horrível. Muito bem. Nós vamos encerrar nossa participação ao vivo hoje, amados. Deixa eu ver aqui o Fernando comentando. Então, não dá para entender isso, né, Fernando? Em tese, os caras não gastam nada, não é? Em tese, não gastam nada. Eu não sei se é porque o peixe está mais difícil de ser pescado, mas em tese, o cara tem sua canoa, seu barquinho, sei lá, a jangada. Eles vão no mar, passam um dia no mar e voltam com o peixe e vendem o peixe. O investimento seria só esse aí, só, acho eu, da embarcação. Mas é caro, não é? Ele está falando que no litoral, lá em São Luís também, o peixe está cada vez mais caro. Pois é, deveria ser bem em conta. E eu gosto muito de peixe, mas como é que come peixe? Peixe é caro demais. Você quer ver, cara, quando você vai na praia, naquelas barraquinhas de praia, peixe tem preço de ouro, rapaz. É uma coisa assim absurda, não dá para entender aquilo. Você pede lá uns peixes fritos, dá para comprar uma vaca, praticamente. Mas tá bom, gente, eu estou encerrando por aqui. Eu não estou com muito bem para falar. Vamos orar, então, vamos. Amado Deus, muito obrigado pela tua graça, pela tua misericórdia. Muito obrigado, Senhor, pela oportunidade de estarmos juntos, louvando e glorificando o teu nome mais uma vez. Prepara-nos para que em todas as coisas possamos te adorar, possamos te glorificar, Senhor. Dá-nos uma tarde na tua presença. Em nome de Jesus, amém. Amém, gente. Um abraço aí, hein? A voz aqui quase sumiu.
Ah, misericórdia, gente. Deus abençoe. Na sequência vem louvores e ministrações tarde afora, tá bom? Um abraço a todos. Foi uma honra estarmos juntos mais uma vez. Desculpe aí as fungadas que eu acho que está saindo por aí. Está aqui na frente do microfone, não tem jeito, né? Desculpe as fungadas aí. Muito bem, vamos louvar. Vamos adorar o Criador.

Humilhai-vos, pois, debaixo da potente mão de Deus, para que a seu tempo vos exalte. 1 Pedro 5:6.

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2: Quando o pecado reina, nós temos que parar e observarmos algumas situações. Quando nós olhamos um pouco mais atentamente, vamos ver que o pecado tem reinado, o pecado tem dominado, e isto é assustador. Porque o Senhor quer que nós vivamos exatamente na contramão de toda esta situação, que sejamos a luz desta terra, o sal desta terra, que a nossa vida seja como exemplos para todos aqueles que de uma forma ou outra têm acesso às nossas vidas. Mas o que nós temos visto nesses últimos tempos é que o pecado cada dia reina mais. Eu estava lendo, amados, e encontrei um escrito de um senhor chamado Miqueias. Ouça o que esse senhor diz. Veja como é real esta palavra. Ele diz: ai de mim, sou como um homem faminto que depois da colheita procura figos nas figueiras e uvas nas parreiras, mas não encontra nada, porque todas as uvas e todos os figos maduros foram colhidos. No país inteiro não há uma só pessoa honesta, nenhuma que obedeça a Deus. Todos estão procurando matar os outros. Cada um procura pôr o seu patrício na cadeia. Todos estão prontos para fazer o que é mal. Autoridades exigem dinheiro por fora, e juízes recebem presentes para torcer a justiça. Os poderosos contam como vão satisfazer os seus maus desejos. Todos planejam fazer coisas más. Mesmo as melhores pessoas, as que são mais honestas, não valem mais do que espinheiros. Mas está chegando o dia em que Deus vai castigá-los, conforme os vigias dele, isto é, os profetas, anunciaram. Naquele dia haverá confusão geral. Não acreditem nos vizinhos, nem confiem nos amigos. Cada um tome cuidado até com o que diz a sua mulher. Pois hoje em dia os filhos desprezam os pais, as filhas desobedecem às mães e as noras brigam com as sogras. E os piores inimigos de qualquer pessoa são os próprios parentes. Queridos, esse senhor chamado Miqueias, ele fez esse relato. E quando nós prestamos um pouco mais atenção a ele, parece que ele está falando do Brasil atual. Parece um retrato, uma xerox da situação do nosso Brasil, da nossa sociedade. No entanto, esse senhor chamado Miqueias é o profeta Miqueias. E ele escreveu esse texto há quase 3 mil anos atrás, há 2.700 anos aproximadamente. Lá por volta do ano 700 antes de Cristo. Esta era a realidade de Israel, a realidade daquela nação. E esse texto encontra-se em Miqueias capítulo 7, versículos 1 ao 7. E o versículo 7 diz: eu, porém, olharei para o Senhor, esperarei no Deus da minha salvação, o meu Deus me ouvirá. Queridos, eu estava lendo a palavra de Deus e deparei-me com esse texto que chamou-me muita atenção, porque nós temos visto que esta é uma realidade comum em nossos dias. O pecado reinava em Israel de uma forma assustadora, semelhantemente aos nossos dias. Da mesma forma que reina hoje, naqueles dias tudo era dominado pelo mal. Era um tempo em que a sociedade estava no estado de decadência total. A igreja estava decadente. A igreja havia afastado-se do Senhor. É evidente que nós falamos de igreja, aqueles que estavam ali para dirigir a nação. Haviam se afastado do Todo-Poderoso. Estavam distantes do Senhor. E quando nós olhamos para os nossos dias, não é muito diferente. Não é muito diferente. Queridos, é interessante como as coisas se repetem ao longo da história. É interessante, amados. São ciclos. Hoje está desta forma. Se houver mundo daqui a 50 anos, provavelmente estará pior, porque é assim que narra as profecias. No entanto, é possível que no meio desse período haja um oásis de bênção, do mover do Senhor, um avivamento que possa mover este país, trazendo-o para o eixo, para que pessoas possam entender a mensagem de Cristo Jesus e viver a verdade do Todo-Poderoso. E Miqueias, levantado pelo Senhor, irmãos, ele levantou a sua voz, ele falou àquela nação, falou a Israel, ele proferiu a palavra de Deus, ele mostrou a verdade, a necessidade de uma volta, a necessidade de uma restauração completa, uma restauração da nação, para que houvesse assim a manifestação da vontade de Deus. Hoje, irmãos, nós precisamos fazer a mesma coisa. É necessário que haja uma restauração na igreja, uma restauração no meio da sociedade, que a nossa vida, isto, a começar de mim, a começar de nós, é preciso que tenhamos um compromisso verdadeiro, real, com o Todo-Poderoso, para que a vontade dele se manifeste e que haja salvação, que haja cura, que haja renovação, que haja de fato um avivamento nesses dias tão turbulentos, dias caóticos. Dias negros, dias difíceis, dias nos quais o Senhor está totalmente esquecido. As pessoas não lembram-se mais de Deus, aposentaram Deus e vivem segundo a sua carne, segundo os seus interesses pessoais. O texto que nós lemos totalmente, mas totalmente atualizado. Parece que Miqueias está falando para cada um de nós. Uma realidade para os dias de hoje. São situações que hoje são tão comuns. Nós vemos na televisão, nós vemos na mídia, vemos a corrupção e tantos outros males. Há 3.000 anos atrás, não era muito diferente. Sabe por quê, queridos? Há 3.000 anos atrás, quem estava na frente era o homem. Hoje, quem está na frente é o homem. A partir do momento que o homem toma o lugar de Deus, que esquecem de Deus, que vive segundo os seus próprios interesses, com certeza não conseguirão êxito, não conseguirão, e as suas vidas serão destruídas. No entanto, nós vemos que Miqueias tomou uma posição diante do Senhor. Ele entendeu que era possível uma mudança. Miqueias entendeu, amados, que era preciso tomar uma posição. E o Senhor quer que cada um de nós tomemos posição, mas está difícil, não é verdade? Está difícil tomar posição com o Senhor, está difícil, amados, porque as pessoas a cada dia que passam esfriam mais. E diz a palavra que nos últimos tempos o amor se esfriaria, e é isso que nós temos visto nos últimos tempos. Mas vale ressaltar que esse amor que se esfria não refere-se ao ímpio, aquele que vive no pecado lá fora, mas sim à igreja. É a igreja que cada dia distancia-se do Senhor, que cada dia afasta-se do Todo-Poderoso. No entanto, é preciso atitude. E nós temos que observar algumas atitudes para que o Senhor venha falar, venha mover de forma poderosa na nossa existência. E a primeira atitude, e essa foi uma atitude que Miqueias tomou, olhar para Deus. Miqueias capítulo 7, versículo 7 diz, eu, porém, olharei para o Senhor. Eis aí a solução, amados. Nós temos que aprender a olhar para o Senhor. Nós temos que colocar nossos olhos no Todo-Poderoso, confiar no Senhor, esperar no Todo-Poderoso, porque Ele virá, Ele moverá e Ele fará grandes coisas na nossa existência. Infelizmente, é muito comum nós não olharmos para o Senhor. Nós temos olhado para um monte de coisas. Talvez você pergunte, mas que monte de coisas que eu tenho olhado? Olha para a igreja, amados. Veja onde estão os olhos da igreja. Veja onde estão os olhos da igreja. Com certeza não está na palavra, porque se estivesse na palavra, as pessoas ansiavam pela presença do Senhor, desejariam ardentemente como a corça, desejariam ardentemente a presença de Deus, correria para a presença do Eterno. Consequentemente, isso não acontece. E se não acontece, é porque não estão fitando no Senhor. Os seus olhos não estão focados no Todo-Poderoso. E é preciso olharmos para o Senhor e clamarmos pela sua grande misericórdia, para que Ele venha e mova na nossa existência. Amados, Nós temos que olhar para Deus. Nós temos que olhar, irmãos. Temos que tirar os olhos do mundo, porque se nós olharmos para o mundo, veremos apenas destruição, ausência de Cristo. Veremos apenas o mal, veremos apenas situações difíceis, e elas são contagiantes, por incrível que pareça. As situações difíceis são como um vírus que contagia as pessoas. Você deixa se envolver, depois envolve-se um pouco mais, e por fim você está totalmente doente e não consegue mais andar. É preciso olhar para o Senhor. Onde estão os nossos olhos? O que é que nós temos visto? Muitos estão olhando para a sociedade, muitos olham para o trabalho, muitos olham para o dinheiro, olham para situações as mais diversas possíveis, olham para os milagreiros da nossa época. Tem muita gente que olham para aqueles que fazem milagres e esquecem de olhar para o Deus dos milagres. Nós temos que focar o nosso olhar no Todo-Poderoso. E essa foi a recomendação de Miqueias. Ele entendeu que era preciso tomar atitudes. E uma delas, olhar para o Senhor acima de todas as coisas. É não se deixar contaminar. É os olhos guardados, protegidos. Os olhos, as janelas da alma, guardados e protegidos. Olhando apenas para aquele que pode trazer conteúdo para a nossa vida. Conteúdo positivo para a nossa vida. Que pode encher o nosso coração com aquilo que alegra o Senhor. Que nos faz cada dia mais segundo a vontade do Todo-Poderoso. Amém, amados? É preciso olhar para Deus. Olhe para Deus. A segunda atitude de Miqueias, e ele deixa esse exemplo para cada um de nós. Veja a segunda atitude. Ainda versículo 7, capítulo 7, Miqueias. Esperarei no Deus da minha salvação. Esperarei no Deus da minha salvação. Irmãos, o nosso coração precisa transbordar de esperança em Deus. Esperança verdadeira. Esperança no Deus que supre as nossas necessidades. Esperança no Deus que pode mudar a nossa sorte. Esperança no Deus que pode nos colocar de pé. Esperança em Deus que pode quebrar o reinado do pecado na vida do ser humano. Esperança naquele que deu a sua vida na cruz, derramou seu sangue, para que hoje pudéssemos estar aqui reunidos para louvarmos e bendizermos o amado. Queridos, é preciso esperança, é preciso esperança, porque é essa esperança no Senhor que nos faz caminhar, é essa esperança no Senhor que nos faz ter fome dEle, é essa esperança no Todo-Poderoso que enche o nosso coração de alegria, de paz, e o faz morada do Espírito Santo de Deus. A esperança é a fé no Senhor. Eu necessito de fé, eu preciso ter fé. Miqueias disse, esperarei no Deus da minha salvação. Ele viu que a situação estava tão difícil, ele viu que a situação estava caótica, que aparentemente não existia mais uma solução. No entanto, ele entendeu que era preciso esperar, olhar para o Senhor, olhar, fitar os olhos no Senhor e esperar no Todo-Poderoso, porque Deus age, porque o Senhor move, porque o Senhor transforma todas as coisas. E ao lermos a história, na sequência, vemos que o Senhor levantou reis que foram usados poderosamente por Ele. Vemos que o Senhor levantou reis que foram fiéis e mudou totalmente a sorte daquela nação. Mudou totalmente. Nós precisamos confiar no Senhor, porque Deus pode mudar a sorte. A sorte da nossa nação particular, que é a nossa própria vida. A sorte da nossa nação, chamada Brasil, essa amada pátria. O Senhor também pode mudar a sorte da nossa nação. Basta que haja homens e mulheres que confiem no Senhor, que paguem o preço da oração, o preço da comunhão, o preço da busca, o preço para viver a verdade do Senhor acima de todas as coisas. Irmãos, nós temos que entender que o Senhor quer que seja dessa forma. Ele quer que você faça alguma coisa. Muitas vezes nós achamos que está muito bom eu estar na igreja, está muito bom eu ter um título de crente, mas não é o suficiente, amados. Nós temos que ser servos usados, cheios do Espírito Santo de Deus, homens e mulheres que tomem atitudes verdadeiras, marcantes, que sigam em frente, que não se deixam deter por nada, não se deixam deter por nada nessa caminhada, mas que vão firmes em direção ao céu. E esse é o objetivo de cada um de nós, imagino eu. Amém? Olhe para o Senhor, veja a atitude desse profeta. Esse homem que foi levantado pelo Senhor para mostrar a Israel a realidade daqueles momentos, a realidade daquele estado naqueles dias. E ele foi, ele levou a palavra, mas também ele pagou o preço. Ele esperou no Senhor, ele viu que Deus poderia mudar completamente aquela nação, aquelas vidas. Queridos, nós não podemos de forma alguma nos deixar vencer. Nós somos mais que vencedores. A palavra diz que somos mais que vencedores sobre a face da terra. Portanto, seja mais que vencedor em Cristo Jesus. Vamos em frente, marchemos, porque o Senhor é conosco. Porque a graça de Deus está aí para encher o nosso coração, para nos fazer transbordar e para cada dia mais buscarmos de Deus a vontade dEle para nossas almas. Amém? Qual a primeira atitude? Sempre olhar para Deus. Oh, glórias! Se você olha para o Senhor, você não tem olhos para este mundo. Se você olha para Deus, você não tem o coração aberto para as ilusões que este mundo tem a oferecer. Se tu tens o olhar fito no Todo-Poderoso, há de entender que olhar para o Senhor é melhor do que olhar para esse mundo decadente, esse mundo doente. O Senhor é maravilhoso e vale a pena estarmos com nossos olhos no Todo-Poderoso. Ainda, segunda atitude, necessário é que haja fé. A fé que gera esperança. A esperança que nos faz caminhar. A esperança que não te faz parar. A esperança que te faz confiar no poder, na graça, no agir de Deus, no mover do Senhor. A esperança que te faz seguir em frente. Aparentemente, tem dias que são piores do que os outros. Parece que você amanhece o dia e o dia está nublado, fechado, negro, o sol escondido, atrás das nuvens. Aquele dia meio que filme de terror. É assim, irmãos, é desta forma. Essa é uma realidade porque esse mundo está dominado pelo pecado. As forças das trevas fecham sobre você o céu, te oprime e te faz enxergar apenas as dificuldades. Mas é preciso abrir os olhos, olhar para o Senhor, porque o raio de esperança virá sobre a tua vida. Teu coração moverá, o Espírito Santo trabalhará a tua vida e você conseguirá andar, porque é assim que o Senhor faz com cada um de nós. Amém? Mas Miqueias ainda nos ensina, esse homem nos ensina em muitas coisas. Primeiro, ele ensina você a olhar para Deus, confiar no Senhor. E por fim, Deus me ouvirá. Deus me ouvirá. Terceira atitude, tempos de clamor. Nós estamos em tempos de clamor. É tempo de clamarmos ao Senhor. Não é tempo de baixarmos a cabeça, não é tempo de nos contentarmos com a situação, não é tempo de acharmos que é assim mesmo, porque olha só, nós sabemos que estamos vivendo os últimos dias. Sabemos disto, a Bíblia aponta para essa realidade. No entanto, amados, nós somos muitas vezes levados a entender que não tem mais jeito. Que tudo se perdeu. E agora é de mal a pior. Mas olha só, Deus tem uma história particular com cada um de nós. Deus tem uma história particular. E Deus pode mover de uma forma particular na tua vida, trazendo sobre o teu coração a alegria perpétua, a satisfação, o prazer. Deus pode te abençoar, Deus pode te prosperar em meio a este mundo dominado pelo pecado. Deus pode te levantar, Deus pode mover na tua vida, Deus pode agir de uma forma especial. Nós não podemos nos deixar dominar pela situação. É interessante, mas o diabo, ele usa e sempre usou de estratégias Ele usa princípios de Deus para muitas vezes abater as pessoas e fazê-las parar. Quando você olha, por exemplo, Adão e Eva, Satanás não contou nada de novo. Ele não inventou uma história. Ele apenas falou para Adão e Eva uma verdade. Eles não conheciam o mal. Não sabiam o que era isso. E Satanás fala: olha, se tu comeres, teus olhos abrirá, verás como Deus vê. E eles comeram, seus olhos abriram, e eles viram como Deus vê. Veja como são as coisas. Mentiu? Não. Uma verdade. Levou-os à desobediência? Sim. Eis aí a razão do pecado, a desobediência. No entanto, Satanás usou algo real, algo verdadeiro. Não mentiu para aquele primeiro casal. E em nossos dias, amados, ele faz a mesma coisa. Satanás não tem mentido. Sabemos que Jesus vai voltar. E a igreja se abate, porque os dias serão difíceis. E a igreja entende que estamos vivendo os dias difíceis e que nada mais pode ser feito. Não é mais possível pregar o evangelho. As pessoas não querem ouvir o evangelho. O coração das pessoas estão endurecidos. Veja, tudo está perdido. Vamos voltar a 3 mil anos atrás? Vamos voltar a 3 mil anos atrás. Deixe-me ler novamente o que o Senhor Miqueias relatou. No país inteiro não há uma só pessoa honesta, nenhuma que obedeça a Deus. Todos estão procurando matar os outros. Cada um procura pôr o seu patrício na cadeia. Todos estão prontos para fazer o que é mal. Autoridades exigem dinheiro por fora. E juízes recebem presentes para torcer a justiça. Os poderosos contam como vão satisfazer os seus maus desejos. Todos planejam fazer coisas más. Mesmo as melhores pessoas, as que são mais honestas, não valem mais do que espinheiros. Mas está chegando o dia em que Deus vai castigá-los, conforme os vigias dele, isto é, os profetas anunciaram. Naquele dia haverá confusão geral. Não acreditem nos vizinhos, nem confiem nos amigos. Cada um tome cuidado até com o que diz a sua mulher. Pois hoje em dia os filhos desprezam os pais, as filhas desobedecem às mães, e as noras brigam com as sogras, e os piores inimigos de qualquer pessoa são os próprios parentes. Esse relato, amados, é Miqueias capítulo 7, versículo 1 até o versículo 6, na versão Nova Tradução na linguagem de hoje. Quando nós olhamos isto, se fôssemos contemporâneos de Miqueias, estaríamos falando a mesma coisa que falamos hoje. Não querem ouvir o evangelho, o coração está fechado, as pessoas não querem saber de Deus, e todos os demais males que são aqui retratados se repetem hoje, nos dias atuais. Queridos, é exatamente isso que o inimigo quer que nós pensemos. Não vale a pena pregar o evangelho. Distribuir um folheto, dar um folheto para alguém é tempo perdido. Falar no rádio ou colocar alguma coisa na internet, ninguém dar atenção. Convidar alguém para vir à igreja é perder tempo. E vai por aí. Sabe por quê, amados? Porque o diabo continua sendo o pai do engano. Ele continua sendo o enganador. Ele continua ativo. Ele não mudou, apenas aperfeiçoou um pouco mais. Veja, queridos, nós temos que fazer a vontade do Senhor. Há tempo ou fora de tempo? Isso é interessante. A Bíblia diz que é tempo. É tempo. Nós temos que fazer alguma coisa. Porque o inimigo está dizendo que não é tempo, já passou, não tem mais jeito. Jesus está voltando e agora não dá mais, o povo não quer nem saber, a igreja vai assim mesmo, o amor esfriou, etc. e etc. E as pessoas colocam isso na cabeça e acham que é isso mesmo e ponto, param. Não andam mais. Não olham para o Senhor, não confiam no Todo-Poderoso. Como se fôssemos nós aqueles que transformam os corações eu convenço o homem do pecado. Você, nós, somos apenas instrumentos do Senhor. Miqueias falou, quem agiu? O Espírito Santo de Deus. É assim que funciona. Era difícil, sim, muito difícil. E é interessante, amados, que este povo era uma nação que foi levantada pelo Senhor, cujo governo era teocrático. Deixou de ser teocrático, que já era rei, mas estava ali, na direção. Antes era o Senhor que dirigia aquela nação. Pediram reis, vieram os reis, mas estava impregnada na sua essência o domínio de Deus, a realidade de Deus. Nós não podemos achar que tudo se acabou. Você está sobre a face da terra, tens uma missão. Quando Jesus disse há 2000 anos atrás, ide por todo o mundo e pregai o evangelho. Mateus capítulo 28, versículo 19. Ouça o que Jesus disse há 2000 anos atrás. E é uma ordem para hoje. Ide, fazei discípulos de todas as nações, batizando-os em nome do Pai e do Filho e do Espírito Santo. Podemos parar, igreja? Podemos parar, sentar? Passou o tempo? Não, não passou. O tempo é hoje, é agora. Temos que fazer aquilo que Deus quer. E uma das atitudes tomada também por Miqueias foi clamar ao Senhor. Foi pedir a bênção de Deus. Foi pedir para que o Senhor viesse, para que o Senhor movesse, para que o Senhor transformasse, para que o Senhor agisse naquela nação. E nós temos que tomar esta atitude de clamar, pedir ao Senhor para que venha, para que mova, para que haja restauração completa na nossa nação. Irmãos, nada está perdido. Mas pastor, você está contradizendo as profecias? Não, não estou contradizendo. Sei que vivemos os últimos dias. Mas quem escreveu que vivíamos os últimos dias, também estava vivendo os últimos dias. Os males eram comuns a eles também. Portanto, nós não podemos parar e achar que já é tempo de aposentar-nos, porque não tem mais jeito. Mas sim, amados, é tempo de quebrar o poder de Satanás. E isso se faz quando nós olhamos para o Senhor. Quando o nosso coração é tomado pela esperança. Quando nós seguimos o caminho de Deus. Quando nós somos de oração. Quando nós oramos e clamamos pela bênção do Todo-Poderoso. O Senhor virá, o Senhor moverá, o Senhor fará coisas extraordinárias na nossa vida. Confie nisso, porque essa é a palavra do Senhor. E nós precisamos buscar o Senhor o quanto antes, com todas as nossas forças. Nós temos que deixar aquilo que é insignificante para trás. Deixe a insignificância da vida para trás. Não permita que a insignificância da vida domine a tua existência. Dê significado à tua vida. Dê significado. E a vida só tem significado quando Jesus é o centro dela. A vida só tem essência quando Jesus é o centro dela. E nós não podemos parar. Nós não podemos, amados. Mas é preciso nos deixar mover pelo Espírito Santo de Deus. Amém? É certo que esse mundo está dominado pelo pecado. Sabemos que o pecado reina. A Bíblia diz que essa terra está nas mãos de Satanás. Não é fácil, irmãos. Ele domina. Ele domina. Mas diz ainda que os fiéis têm poder para pisar sobre a cabeça de Satanás. Oh, glórias! E é esta a verdade que nós precisamos ouvir. Não a verdade de Satanás. Qual a verdade dele? A terra é minha. Não tem mais jeito. São as consequências dos últimos tempos. É assim mesmo. É de mal a pior. Crente é um povo negativo. Só a misericórdia. Ele olha e diz, ah, não tem jeito. É assim mesmo. Ó, ninguém quer saber de Deus, não. A gente convida, convida, ninguém vem. E não sei o quê. É porque tem que ser assim. Olha para o outro lado. Deixe de ser negativista. Não viva o negativo. Mas Faça aquilo que Deus determina. E você verá que Deus agirá através de você. Um dos grandes problemas que nós temos visto no meio da humanidade, no meio daqueles que se dizem cristãos, é que eles querem a ação de Deus, resultados de Deus. Eles querem ver avivamento. Eles querem ver conversões. Mas eu não saio da minha cadeira. Eu não saio do meu lugar. Eu não vou. Eu não faço. Deus que se vire e faça um milagre e leve as pessoas a crerem. É assim que nós pensamos. Nós queremos ver o mundo transformado, nós queremos ver montanha transformada, nós queremos ver montanha aos pés de Cristo Jesus, mas não temos coragem de bater na porta do cara e falar, ó, eu vim falar de Jesus para você. Fazemos o quê? Cruzamos o braço, sim. Cruzamos os braços, Senhor, tenha misericórdia da nossa cidade, Pai. Que haja conversões na nossa cidade, meu Deus. Senhor, transforma os corações, transforma, Senhor, as vidas. É assim que está na Bíblia? Ide por todo o mundo e pregai o Evangelho. Mateus 28, versículo 19, e também é repetido em Marcos capítulo 16, 15. E disse-lhe, ide por todo o mundo e pregai o Evangelho a toda criatura. Quem crê e for batizado será salvo, quem porém não crê será condenado. Qual a condição, amados, para que o cara creia? Que ouça a mensagem de salvação. Amém? Que nós possamos entender essa palavra do Senhor e nos deixar mover pelo Espírito Santo de Deus. Ouça aquilo que o Senhor fala ao teu coração. Faça alguma coisa, faça alguma coisa. Não ache que é o teu braço que vai converter as pessoas. Não, não é. Mas é a tua voz que fará que o Espírito Santo seja ouvido por ele. É a tua voz que será a voz do Espírito Santo que entrará ao coração e ou pelo olhar das pessoas e elas serão alcançadas nesses tempos difíceis, nesses tempos complicados. Esses tempos nos quais Jesus está voltando. Mas o interessante é que Jesus não mandou ninguém ficar de braços cruzados, mas que fosse pelo mundo e falasse da sua mensagem. Amém? Façamos assim, irmãos, e certamente vamos quebrar o domínio do pecado sobre a vida de muitos. Sobre a vida de muitos serão libertos, transformados em novas criaturas e estarão na glória conosco, ô glórias, estarão na glória conosco para juntos, pela eternidade, louvarmos e adorarmos o amado Jesus. Amém? Glórias a Deus por isso. Nós vamos orar, irmãos, vamos pedir para que o Senhor venha falar ao nosso coração, deixar essa palavra gravada na nossa vida. Senhor, eu quero clamar que tu venhas agir na nossa existência, preparar-nos para que em todas as coisas possamos, ó Deus, tomar atitudes, ô Senhor, atitudes de olhar para ti. Atitude de confiar na tua graça e de nos achegarmos em ti. Ó Deus, atitude que nos leva a ter uma comunhão verdadeira, para que assim sejamos instrumentos, profetas usados por ti, tal qual Miqueias foi usado, Senhor. Ó Senhor, fala conosco, levanta-nos como instrumento. Esse é meu clamor em nome de Cristo Jesus. Amém. Aleluias. Amém, amados?

0: Sem ti eu não posso viver, Senhor.
1: Deixe o ímpio seu caminho e o homem maligno seus pensamentos. Volte-se ao Senhor, que se compadecerá dele, e para o nosso Deus, porque é generoso em perdoar. Isaías 55:7.

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2: Amados, a nossa vida é preciosa demais para o Senhor. Se há algo precioso na nossa existência, se há algo precioso sobre a face da terra, nós precisamos entender que é a vida humana. Não há nada sobre a face da terra que seja tão precioso aos olhos do Senhor quanto a nossa vida. Nós precisamos, amados, tomar posse desta realidade. A cada dia que vivemos, é preciso entendermos o quão precioso é para o Senhor a nossa existência. Talvez você que esteja me ouvindo, você se pergunte, mas Elias de Oliveira, qual a importância da minha vida para Deus? Qual a importância da minha existência para o Senhor? Nada sou. Sou uma pessoa simples, não tenho posses, não tenho nada que possa atrair as pessoas. Como posso eu ser precioso? Como posso eu ser caro aos olhos do Senhor? Amados, o amor de Deus para com a minha vida e para com a tua vida é tão grande, mas tão grande, que nós não temos palavras para descrevê-lo. É impossível descrever o tamanho do amor de Deus para com a nossa existência. E por mais simples que você seja, por mais humilde que você seja, eu quero afirmar para você que alguém te ama, alguém tem zelo pela tua existência, alguém acampa ao teu derredor, alguém envia anjos para guardá-lo, alguém estende a mão em teu favor, alguém te carrega nos momentos de dificuldade e alguém tem prazer em derramar da graça infinita sobre a tua existência. E evidentemente que esse alguém é o nosso Senhor e Salvador, é o Todo-Poderoso, é o Eterno, é o Javé. É esse Senhor, irmãos, Criador dos céus e da terra, mesmo sendo infinito, tão maravilhoso que é, Ele tem zelo para com a nossa vida. E nós, ao lermos a palavra de Deus, ao meditarmos na Bíblia, vamos deparar com diversas pessoas, diversos personagens que passaram por situações muitas vezes difíceis, situações complicadas. Mas essas pessoas souberam agarrar-se ao Senhor, aproximaram-se de Deus, achegaram-se à presença do Senhor. Essas pessoas conseguiram enxergar o que muitos não querem enxergar, o quão preciosos são aos olhos do Senhor. Essas pessoas conseguiram enxergar que Deus os ama de uma forma tão infinita, e eles souberam a chegar-se a Deus. E todos aqueles que achegaram-se ao Senhor, irmãos, todos aqueles que aproximaram-se de Deus, estes foram honrados pelo Senhor. O Eterno voltou-se para estas vidas, derramou da sua graça sobre a sua existência, fez coisas novas acontecer nas suas vidas. E ao lermos a palavra, vemos diversos exemplos. E um desses exemplos, talvez mais marcante, até porque este escreveu diversos salmos a respeito do seu amor para com Deus, foi o rei Davi. Quando nós lemos na palavra, irmãos, quando nós lemos os salmos, nós veremos um coração agradecido a Deus, um coração que soube reconhecer o tamanho do Senhor, um coração que, oh meu Deus, que sentiu a presença do Senhor de uma forma tão intensa, de uma forma tão maravilhosa, que aquilo moveu todas as suas células, aquilo tocou em todo o seu ser, do lugar mais profundo até a ponta do dedinho do pé. Davi foi totalmente envolvido pela graça do Senhor, foi alguém tomado pela graça de Deus, e este homem teve experiências profundas demais com o Senhor. Mas você possa talvez falar para mim, Elias Oliveira, mas foi o rei Davi, foi Davi, olha só, eu não sou Davi, eu não sou o rei Davi. Eu quero afirmar para você, querido, que não há diferença. não há diferença aos olhos do Senhor. Da mesma forma que Davi foi amado por Deus, da mesma forma que Davi foi querido por Deus, esse mesmo amor de Deus se manifesta em relação à tua vida. É o mesmo amor, é a mesma intensidade, é o mesmo querer, é o mesmo gostar, é o mesmo amar, é o mesmo zelo, é a mesma proteção, é o Deus imutável, é o Deus do rei Davi, é o Deus do pastor Elias de Oliveira, é o Deus de você que me ouve. Mas talvez a diferença esteja não no agir do Senhor. A diferença está não no agir do Senhor, mas a diferença talvez esteja na tua vida. Nós vemos, irmãos, que o rei Davi foi alguém que abriu o seu coração, entregou-se ao Todo-Poderoso. O rei Davi não mediu as consequências de querer servir ao Senhor. E ele entregou-se e deixou-se mover de forma sobrenatural. Também é possível, você que me ouve, é possível a minha própria vida, a partir do momento que eu me entrego ao Todo-Poderoso, a partir do momento que eu me dou, me entrego, faço uma doação viva da minha existência para o Todo-Poderoso, ele há de adentrar o meu coração, há de mover de uma forma tão maravilhosa que será semelhante aos dias de Davi. Será semelhante. É o cuidado de Deus, é o cuidado do Senhor. Mas, amados, o rei Davi reconheceu esse agir do Senhor. Eis a grande diferença. O rei Davi foi alguém que reconheceu o agir de Deus em seu favor. Ele reconheceu, amados. E mesmo ali, em meio das suas dificuldades, em meio dos seus problemas, as muitas perseguições, o rei Saul querendo matá-lo, mesmo em meio a todas essas dificuldades, o rei Davi, ele continuou firme, ele não abandonou o Senhor. Enquanto mais a situação ficava difícil, mais ele se aproximava de Deus. Quanto mais a situação ficava apertada, complicada, perigosa, Davi se aproximava do Senhor e Davi recebeu aquilo que ele precisava, que foi o livramento dos seus perseguidores, dos seus inimigos. Mas Davi não parou por aí. Isso que é interessante. Nós, muitas vezes, irmãos, estamos batendo na porta do Senhor, tipo... Quando o Senhor abre a porta, ou seja, quando nós recebemos as bênçãos de Deus... Quando tudo se acalma para a gente, nós somos tendenciosos a virar as costas para o Senhor, a deixar o Senhor de lado e a vivermos aquilo que nós achamos correto e a desenvolvermos uma vida segundo o nosso querer. Mas o rei Davi não foi desta forma. Quando o rei Davi recebeu o livramento, quando o rei Davi viu que a mão de Deus era a seu favor, que ele havia dominado seus inimigos, que o Deus Todo-Poderoso havia liberto a ele da perseguição, quando o rei Davi viu que Deus o libertou dos seus perseguidores, este homem voltou-se para o Senhor e o amou ainda mais profundamente. O amou ainda mais profundamente. Nós vamos ler para você entender Salmo 18, versículo 1. Salmo 18, versículo 1, 2 e 3. Nos diz a palavra, eu te amo, ó Senhor, força minha. O Senhor é a minha rocha, a minha cidadela, o meu libertador, o meu Deus, o meu rochedo, em que me refugio? O meu escudo, a força da minha salvação, o meu baluarte. Invoco o Senhor, digno de ser louvado, e serei salvo dos meus inimigos. Eis aqui, irmãos, a declaração do rei Davi. É sobre essa declaração que nós vamos meditar um pouco hoje. É esse amor exposto, externado de forma tão explícita para com o Todo-Poderoso que nós precisamos também para as nossas vidas, buscá-lo para as nossas vidas. Irmãos. Precisamos correr atrás do Senhor. e continuamente, amados, estarmos com o nosso coração aberto para recebermos do Senhor aquilo que nos faz vencer, aquilo que nos faz passar por sobre as dificuldades. O rei Davi recebeu, mas ele não parou por aí. O rei Davi não parou nas bênçãos. Quando ele recebeu as bênçãos do Senhor, quando ele enxergou o livramento de Deus, ele abre a sua boca, ele abre a sua boca, ele levanta a sua voz e faz uma declaração de amor ao Todo-Poderoso. Ele afirma com todas as letras: eu te amo, ó Senhor, força minha. Eu te amo, ó Senhor, força minha. Amados, quantas vezes você já parou para falar para Deus que o ama? Quantas vezes? Quantas vezes você em público já declarou abertamente: Deus, eu te amo. Eu te amo, ó Senhor. Tu és a minha força. Tu és o meu redentor. Quantas vezes fizemos isso no decorrer da nossa existência? Poucas. Alguns talvez nunca fez. Talvez tomado pela timidez, tomado pela vergonha, enfim, nunca declararam de forma aberta o seu amor ao Senhor. Enxerga Deus como Todo-Poderoso, mas não consegue externar que ama a Deus, que ama o Senhor. E nós precisamos aprender, amados, aprender com alguém que amou, aprender com alguém que foi próximo, aprender com alguém que o Senhor posteriormente afirmaria: este era segundo o meu coração. E quando nós meditamos na palavra do rei Davi, quando nós meditamos nos escritos do rei Davi, nós veremos, amados, que é preciso aprendermos a expor, declarar de forma clara o nosso amor ao Senhor. Ao acordar, declare seu amor ao Senhor. Ao sair para o trabalho, declare o seu amor ao Senhor. Andando pelas ruas, declare seu amor ao Senhor. Aprenda a declarar o seu amor a Deus. Eu fico observando, irmãos, os casais. Oh, que bênção, não é? Os casais que se amam. No decorrer do dia, 500 ligações. Amor, eu te amo. São mensagenzinhas, torpedos. Amor, eu te amo. É no Facebook. Amor, eu te amo. Oh, meu Deus. No MSN o dia todo, amor, eu te amo. É aquela declaração de amor contínua, praticamente 24 horas por dia, declarando que ama. Vê como são as coisas, irmãos. Muitas vezes nós temos mais afinidades ao próprio homem do que afinidade com Deus. Nós precisamos reverter esse quadro. A você que é casado, talvez você declare o teu amor à tua esposa umas centenas de vezes durante a semana, e a Deus, geralmente, não declaramos o nosso amor ao Senhor. Nós precisamos reverter esse quadro. A Bíblia nos afirma que devemos amar o Senhor acima de todas as coisas. E quando nós amamos o Senhor acima de todas as coisas, nós somos levados, movidos a cada dia mais nos aproximarmos dEle, porque é a proximidade que nos dá conhecimento, e esse conhecimento faz que o amor cada dia esteja mais vivo, ardendo como uma chama intensa dentro de nossos corações. E nós vamos declarar o amor ao Senhor, abrindo a nossa boca, afirmando isso, nas nossas ações. Você há de agir de uma forma em que as pessoas verão que você ama a Deus mais do que a sua própria vida, mais do que tudo quanto você tem sobre a face da terra. Quando as pessoas olham para você, será que elas conseguem enxergar em você um amor primeiro, um amor maior por Deus? Será? É preciso entendermos, irmãos, que as pessoas precisam enxergar que nós somos diferentes. porque fomos comprados para sermos do Senhor. O rei Davi tinha essa consciência. O rei Davi sabia que ele não pertencia a si próprio. O rei Davi tinha consagrado, dedicado, entregado por completo a sua existência para o Todo-Poderoso. E ele não se envergonhava disso. Ele não tinha vergonha desse compromisso com Deus. É, ele não ficava preso à timidez, mas ele tinha prazer em expor. Talvez para aquelas pessoas que estavam próximo a ele, talvez eles olhavam para o rei Davi e achavam estranho. Olhava para Davi e achava estranho toda aquela situação, mas Davi, ele não tinha vergonha do Senhor. Amados, temos vergonha de Deus? Será que nós temos vergonhas do Senhor? Será que nós nos envergonhamos em dizer que somos do Senhor? Será que nós nos envergonhamos de declarar que somos de Deus? Nós muitas vezes temos vergonha de Deus. E isso é inadmissível, irmãos. Porque aquele que nos amou primeiro, a essência do amor, ele não se envergonha de nós. Não se envergonha de nós. Mas quantas vezes você não demonstra o seu amor ao Senhor? Quantas vezes você não demonstra que ama a Deus? Exatamente porque a timidez toma o teu ser, porque a vergonha toma o teu ser, porque você acha que não é bem por aí. E quantas vezes, irmãos, as pessoas não fazem nada para Deus? Não fazem nada. Não entregam um panfleto, não fala do amor do Senhor, não manda um torpedo dizendo que Deus, que Cristo Jesus é o Salvador. Enfim, não move, como dizem por aí, não movem uma palha para que as pessoas entendam quem é o Senhor. Muitas vezes as pessoas agem desta forma. Isto é porque está faltando no coração amor. Amor para com Deus. Amor que enchia, que transbordava no coração de Davi para com o Senhor. Precisamos declarar amor, declarar o nosso amor a Deus. Precisamos declarar o nosso amor ao Senhor de uma forma forte, de uma forma em que todos possam enxergar, possam compreender que somos do Pai, que amamos o Pai. E você, amado, tem feito essa declaração de amor ao Senhor diariamente? Se você não tem feito essa declaração de amor, se você, na verdade, nem sabe se ama o Todo-Poderoso, há alguma coisa errada na tua vida? E hoje é tempo oportuno para você rever os teus conceitos, rever o que significa amar a Deus. E amar o Senhor, irmãos, é algo profundo, é algo intenso, é algo verdadeiro, real, maravilhoso, e você precisa cultivar esse amor dentro do seu coração. Você precisa cultivar. Quando nós amamos o Senhor, quando nós amamos a Deus, irmãos, nós vamos criar uma total dependência de Deus na nossa vida. Salmo 18, versículo 2. O Senhor é a minha rocha. E continua. A minha cidadela, o meu libertador, o meu Deus, o meu rochedo em que me refugio, o meu escudo, a força da minha salvação, o meu baluarte. Essa é a declaração do rei Davi. Essa é a declaração do Davi. Essa é a declaração do Davi, que não se cansava de falar que amava a Deus. Mas aqui também Davi traz uma nova realidade para nós. Ele mostra uma total dependência. Ele afirma com todas as letras, com todas as palavras, que ele era totalmente dependente de Deus. Uma dependência total. Uma dependência total. Mas, amados, o que é dependência? Dependência é quando nós precisamos de alguém, é quando nós dependemos que alguém olhe para nós, que alguém cuide de nós. Depender do próximo, irmãos, é receber o cuidado, é receber o zelo de alguém. E era isso que o rei Davi tinha, era isso que Davi tinha na sua vida. Ele tinha esse entendimento e ele sabia que nada era, porque tudo quanto acontecia na sua vida era consequência do zelo de Deus para consigo, era consequência da demonstração do amor de Deus. E ele não se limitava, o rei Davi não se limitava, mas ele procurava entregar por completo a sua vida ao Todo-Poderoso. Davi não tinha limitações na sua vida. Davi não tinha reservas. Davi não tinha dentro do seu coração quartinhos separados, trancados, nos quais o Senhor não podia entrar, não de forma alguma. O coração de Davi era aberto, escancarado, totalmente acessível ao Todo-Poderoso. E nós vemos essa declaração, amados, essa declaração de dependência de uma forma tão intensa, de uma forma tão maravilhosa. Nós vemos primeiro que Davi afirma que o Senhor é a sua rocha, o Senhor é a minha rocha. Nesse aspecto, Davi estava afirmando que Deus era a sua fortaleza, era a sua segurança. Se alguém o guardava, esse alguém era Deus. Se alguém o protegia, esse alguém era Deus. Ele era a rocha. Deus era a rocha sobre a sua existência. Sobre a vida dele havia a mão protetora do Senhor. E Davi tinha plena consciência disso. E ele continuou dizendo que Deus, o Senhor, era a sua cidadela. A sua cidadela. Cidadela era uma fortaleza construída para a defesa de uma cidade. Era um lugar seguro, uma fortaleza. Davi afirma que Deus era a sua cidadela. Era um lugar que estava antes da sua existência, antes da sua vida, visando a sua proteção, visando a sua guarda. Era assim que Davi enxergava Deus. Era assim que Davi enxergava o Senhor na sua existência, como alguém que o protegia, como alguém que o envolvia. Ele sabia que a graça do Senhor era para com ele. E ao continuar o texto, Davi afirma: o Senhor é a minha rocha, a minha cidadela, o meu libertador, o meu libertador. Veja, irmãos. Se havia momentos difíceis na vida de Davi, ele tinha plena consciência que o Senhor era o seu libertador. Era Deus que o colocava em segurança. Era o Deus que o livrava. Era Deus que o livrava dos seus inimigos, que livrava das suas dificuldades. Era Deus que guardava a sua existência. Ele sabia que a sua vida estava nas mãos do Senhor. Amados, quantas vezes nós temos enxergado Deus como nossa rocha, como nossa cidadela, como nosso libertador? Quantas vezes? Geralmente, quando os problemas surgem no horizonte, geralmente, quando as dificuldades surgem no horizonte, nós somos tendenciosos a virar as costas para o Senhor, somos tendenciosos a virar as costas para Deus. Virarmos para as murmurações, virarmos para as reclamações, voltarmos-nos contra o Senhor, deixando que a carne fale alto. Precisamos aprender, amados, a viver em dependência do Senhor, em total dependência. E Davi ainda afirma nesse texto: o Senhor é a minha rocha, a minha cidadela, o meu libertador, o meu Deus. Esse Deus, irmãos, é El, Javé, o Deus único. Davi aqui estava declarando que ele reconhecia que a sua proteção estava no Deus Todo-Poderoso, o Deus Criador dos céus e da terra, o Deus que fez todas as coisas, e ele confiava, entre aspas, cegamente na proteção do Todo-Poderoso sobre a sua existência. Ele nada temia, porque ele tinha consciência que o Deus que ele servia era Javé, era o Deus único, o Todo-Poderoso. E quando nós temos essa consciência verdadeira em nossos corações, Quando nós acreditamos nisso de forma verdadeira, irmãos, toda a nossa história será mudada, toda a nossa história será transformada, porque uma nova história será escrita na nossa existência, uma história de dependência total de Deus. Mas Davi não parou aí. Ele ainda afirma: o meu rochedo em que me refugio, o meu rochedo em que me refugio. Deus era para Davi, irmãos, como uma grande rocha, atrás da qual ele estava, uma parede rochosa, atrás da qual ele estava, uma parede rochosa que servia de barreira para os seus inimigos. Os inimigos chegavam até aquela parede, mas não passava dela, porque esse rochedo era o Todo-Poderoso, e nele Davi se refugiava. Nós precisamos aprender que Deus é o nosso rochedo. Deus é o nosso rochedo. E quando nós temos essa consciência que Deus é o nosso rochedo, nós vamos viver em paz, irmãos. Vamos viver em paz e vamos procurar demonstrar o amor que nós temos, devemos ter, claro, no coração para com o Senhor, na pregação da palavra, no envolvermos com aquilo que é de Deus, no corrermos para o Senhor. Nós não podemos ficar parados, irmãos, nós não podemos ficar parados, nós não podemos ficar parados, porque Deus tem pressa em alcançar a humanidade, Deus tem pressa em salvar as pessoas, mas para que Deus salve as pessoas, eu preciso declarar o meu amor ao Senhor. Declarando o meu amor a Deus, eu terei uma total dependência do Pai Eterno, e essa total dependência de Deus faz-me entender que preciso falar de Cristo Jesus, preciso fazer alguma coisa pela obra do Pai, preciso ir, preciso testemunhar, preciso pregar. E se porventura o inimigo levantar-se contra nós, e com certeza há de levantar-se, nós teremos convicção que Deus também é o nosso escudo.

Eles conseguiam esconder-se do ataque do maligno atrás do escudo. Assim é Deus na nossa vida. Precisamos entender que Deus é o nosso escudo. É aquele que está à nossa frente. E quando Deus está à nossa frente, as flechas inflamadas do maligno, as flechas do diabo, elas não podem nos atingir. E as flechas do maligno são as perseguições, são os problemas que surgem. Nós precisamos nos esconder atrás do escudo do Senhor. Irmãos, não há nada mais precioso, nada mais importante, nada que possa nos dar mais alegria a não ser vivermos a vontade do Senhor. Quando nós nos entregamos a Deus, quando nós nos doamos para o Senhor, nós somos tomados pelo Espírito Santo que é derramado sobre a nossa cabeça como um óleo morno, um óleo agradável, um óleo que enche todo o nosso ser. E nós, irmãos, somos tomados por uma paz que vem do Eterno. É o escudo do Senhor à nossa frente, é a proteção do Senhor. Somos fortalecidos nele, mas somos fortalecidos não para ficarmos parados, mas somos fortalecidos para fazermos a vontade dele. O rei Davi não ficou parado. Davi, ele não ficou parado. Davi colocou-se à disposição do Senhor e ele foi até as últimas consequências, porque Deus tinha um plano, Deus tinha um projeto, Deus tinha algo para fazer, para realizar através de Davi. Davi não se negou. Davi, ele amou o Senhor de forma intensa, profunda, intensamente. E ele entendeu que a melhor forma para viver era na dependência do Senhor, na dependência de Deus. E quando ele entendeu que a dependência do Senhor era a melhor coisa, irmãos, ele procurou entregar-se por completo ao Todo-Poderoso, numa busca contínua pelo Senhor, numa busca contínua pela presença do Todo-Poderoso, pelo mover, pelo poder, pela autoridade, pelo agir do Senhor na sua existência. Salmo 18, versículo 3. Invoco o Senhor, digno de ser louvado, e serei salvo dos meus inimigos. Invoco o Senhor. Amados, nós não podemos parar no tempo, não podemos. Nós precisamos a cada dia invocar o Senhor, nós precisamos aprender que a nossa vida é de uma busca contínua pela presença de Deus. Eu preciso buscar Deus continuamente, eu preciso invocar o Senhor diariamente, e estas ações eu faço, eu realizo através da minha dedicação ao Todo-Poderoso e àqueles que são do Senhor, que amam a Deus de uma forma profunda, que vivem na dependência do Todo-Poderoso, estes têm prazer em buscar a presença do Rei cada dia mais, buscar a presença do Pai Eterno cada dia mais para suas vidas. Estes irmãos querem cada dia mais beber na fonte da água viva. Estes querem alcançar a estatura do varão perfeito. Esses querem viver em santidade, porque a santidade nos dá intimidade com o Pai. Esses querem ser um com o Todo-Poderoso. Querem que as suas mentes sejam semelhantes à mente de Cristo. E aqueles que buscam isso, irmãos, com certeza alcançam, porque o Senhor se manifesta, o Senhor se faz achar, o Senhor se revela, o Senhor se entrega, mas eu preciso invocar, eu preciso buscar, eu preciso ir ao encontro do Senhor. E esse ir ao encontro de Deus é quando você lê a palavra, é quando você medita na Bíblia, é quando você está em jejum, sacrifícios de jejum. É quando você tem uma vida contínua de comunhão com Deus em oração, quando você está sempre em oração, é quando você vai para os montes, é quando você vai em busca ao encontro do Senhor, é quando você está na presença do Todo-Poderoso. Nós precisamos buscar o Senhor, invocar o Todo-Poderoso dia após dia, todos os dias da nossa existência. Nós não podemos limitar, nós não podemos parar, nós não podemos ficar esperando, irmãos, mas irmos ao encontro do Senhor. Amados,

temos feito alguma coisa para o Todo-Poderoso? Nós temos realmente dedicado a nossa vida ao Senhor? O que é que você tem feito para demonstrar o teu amor para com Deus? Qual a tua declaração de amor para com Deus? Qual a tua declaração de amor para com Deus, meu irmão? Tens falado desse amor para o teu próximo? Tens falado de Cristo Jesus para aqueles que são teus próximos? Tens pregado o Evangelho? Tens cumprido o ide de Cristo na tua existência? Nós sabemos, irmãos, que você tem um chamado. Deus tem um projeto na tua vida e você não pode se esquivar, se esconder, sair desse projeto, mas você precisa se alinhar com a vontade do Senhor, você precisa buscar a vontade de Deus, você precisa estar cada dia mais ligado ao Senhor, olhe para Deus, confia no Senhor, faça a obra dele, declare teu amor ao Senhor, viva em total dependência em todos os aspectos, viva em total dependência. Quando nós dependemos de Deus, irmãos, nós seremos pessoas movidas pelo Espírito Santo. O Espírito Santo há de nos direcionar, nos conduzir por caminhos corretos. Haveremos de experimentar o poder maravilhoso do Senhor que há de ser liberado sobre nossas vidas. Mas a base de tudo isso é o amor ao Senhor. Precisamos amar a Deus. Amar o Senhor acima de todas as coisas. Amar o Senhor acima de todas as coisas. Eis o primeiro mandamento para a tua vida. Eis o primeiro mandamento para a minha vida. Eis o que Deus quer para mim e para você. Vamos buscar o Senhor, irmãos. Vamos nos entregar para Deus. Vamos abrir mão do nosso eu, da nossa vontade pessoal. Vamos abrir mão do nosso ego. Vamos abrir mão do nosso orgulho, da nossa vaidade, dos nossos prazeres, dos nossos planos, para que a vontade do Senhor se manifeste na minha vida, se manifeste também na tua vida, como se manifestou na vida de Davi. Se Davi com certeza fosse um homem, como muitos hoje, que se preocupa apenas em satisfazer o seu próprio eu, satisfazer o seu próprio ego, certamente ele não teria alcançado essa comunhão verdadeira com Deus. Ele não teria experimentado aquilo que Deus tinha para ele. Ele não teria experimentado. Ele não teria conhecido Deus de perto. E se você não conhece Deus de perto, e se você não sabe quem é Deus verdadeiramente, se você acha que Deus é aquele da Bíblia, somente isso, ah, sei lá, como diz alguns, é um velhinho de cabelo branco, é, uns dizem dessa forma, que blasfêmia, não é, gente, que blasfêmia, mas uns afirmam que Deus é um velhinho de cabelo branco e fica só nisso aí. Eu quero afirmar que é preciso que você reveja os teus conceitos, reveja a tua vida, faça um balanço na tua vida, é, faça um balanço. Veja quem é que está em primeiro lugar. E se teu eu, se os teus planos, os teus projetos tomam o lugar de Deus na tua vida, jogue-os no lixo, jogue-os fora e permita que Deus adentre ao teu coração, adentre ao teu ser. E deixe que o amor do Senhor, que é infinito para contigo, te envolva, porque Deus te ama. Deus te ama de uma forma indescritível, nunca esqueça disso. Mas nós precisamos também amar o Senhor, amar o Senhor. Declare diariamente teu amor para com Deus. Faça isso gritando, Senhor, eu te amo. Falando, Senhor, eu te amo. Mas faça isso também em atos, em ações, pregando o Evangelho, distribuindo um folheto, evangelizando, levando as pessoas a entender que elas são amadas por Deus e que também precisam amar o Senhor. E nunca esqueça, precisamos ser dependentes, totalmente dependentes do Senhor, dependentes, dependentes de Deus. Quando assim agimos, teremos com certeza uma vida nova, uma vida diferente e experiências profundas aonde nortear a nossa existência.
porque as experiências procederão do Espírito Santo de Deus, e este há de dirigir a nossa vida, nos conduzir pelos caminhos que são da vontade do Todo-Poderoso. Amém? Que Deus abra teu entendimento, abra teu coração, para que você possa declarar o teu amor ao Senhor, viver em dependência e continuamente invocar o Rei dos Reis, adorar o Rei dos Reis. Que Deus abençoe a você, abençoe a tua casa e a tua família, é que eu declaro em nome de Jesus. 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Amém? Um abraço do teu irmão, o pastor Elias de Oliveira.

Sabemos que todo aquele que é nascido de Deus não vive pecando, mas o que de Deus é gerado conserva-se a si mesmo e o maligno não lhe toca. 1 João 5:18.

Nada surpreende Deus, nem as suas vitórias, nem os seus fracassos. Quando Ele te chamou, Ele sabia da sua estrutura, sabia até onde você podia ir, e mesmo assim acreditou em você. Ele previu a sua queda e preparou esse momento para te levantar. Aproveite agora. Dobre os seus joelhos, incline a sua cabeça, refaça as pazes com o Pai. Ele te ama. Filho, o Pai te espera.

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3: O nosso estudo de hoje tem como título: Viva como o Senhor quer. Oh, glórias! Viva como o Senhor quer. Isso leva-nos a uma dedicação completa ao Todo-Poderoso. É necessária uma dedicação completa para que a vontade do Senhor esteja acima da nossa vontade. Não é a nossa vontade que está em evidência, não é o nosso querer que precisa estar em primeiro lugar, mas é a vontade do Senhor. É viver aquilo que Deus quer para nossas vidas. Oh, glórias! Isso é maravilhoso, irmãos. Quando nós nos colocamos na dependência do Senhor, nós descansamos nele. Ele abre portas, ele nos favorece nisso e naquilo outro. O Senhor nos guia, nos conduz pelos caminhos que nós precisamos andar e certamente somos bem-sucedidos naquilo que fazemos, porque o Senhor está com os seus. O Senhor está com os seus. Viva como o Senhor quer. Isso significa, irmãos, estar em conformidade. É preciso estar em conformidade com ações que sejam apropriadas, ações que sejam convenientes, e também a nossa vida precisa estar adequada à vontade do Senhor. Ou seja, todas as áreas da nossa vida precisam estar diante do Eterno, aos pés do Senhor, e os nossos passos, eles precisam serem dados para que Deus seja honrado, para que o Senhor seja glorificado. Amém? Nós vamos ler a palavra em Colossenses, capítulo 1. Nós vamos ler a partir do versículo 10, que diz: a fim de viverdes de modo digno do Senhor, para o seu inteiro agrado, frutificando em toda boa obra e crescendo no pleno conhecimento de Deus, sendo fortalecidos com todo o poder, segundo a força da sua glória, em toda a perseverança e longanimidade, com alegria, dando graças ao Pai que vos fez idôneos à parte que vos cabe da herança dos santos na luz. Oh, glórias! Louvado seja o Senhor! Bendito seja o Senhor! Mas nós vamos nos deter apenas no versículo 10, é onde estão as bases de como devemos portar para vivermos de fato como Deus quer. Amém? Apenas o versículo 10. Mas antes vamos orar e vamos pedir a direção do Espírito Santo de Deus para esse estudo. Deus de amor, eu quero clamar, Pai, que Tu venhas falar conosco de uma forma profunda, para que cada tópico desse estudo, desta palavra, ela fique gravada em nosso coração, que haja, meu Deus, o gravar, que fique marcado na nossa vida, para que nós possamos sempre lembrar, Senhor, de como deve ser o nosso proceder para estarmos vivendo segundo a Tua vontade. Oh Deus, abençoa-nos, para que a palavra seja segundo o Teu Espírito, é que eu peço em nome do Teu Filho Jesus. Amém, Senhor. Aleluias. Irmãos, esta é a verdade do Senhor para cada um de nós. Ele deseja que nós vivamos não segundo o nosso querer, segundo o nosso entendimento, mas numa total dependência dele. Uma total dependência. Viver em dependência do Senhor é como uma criança de 2 anos, por exemplo. Não sabe comer sozinha, não sabe limpar-se, higiene pessoal, não sabe tomar banho, enfim, não sabe vestir-se sozinha. Tem sempre alguém cuidando dela. Sempre alguém zelando por ela. Nós somos como crianças de 2 anos. Se formos agir segundo o nosso entendimento, nós vamos nos dar muito mal. Nós não vamos conseguir sobreviver, claro, me refiro no aspecto espiritual. Nós não vamos conseguir ficar vivos, morreremos. Mas o Senhor, é Ele que nos dá o Espírito Santo, e é esse Espírito que nos dá condições de nos aproximarmos cada vez mais do Senhor, de crescermos e alcançarmos aquilo que Deus quer para a nossa vida. Portanto, todas as vezes que você estiver pensando, quem sou eu diante do Senhor? Lembre-se, você é como um bebê de 2 anos apenas. É como um bebê de 2 anos que precisa de cuidados totais do Senhor em teu favor, em todos os aspectos da tua vida. Por isso é bom todas as nossas atitudes serem apresentadas diante do Senhor. Questionarmos a Deus: Senhor, Tu queres que eu faça dessa forma ou não? Que eu haja assim ou não? Que eu tome essa atitude ou não? Precisamos, amados, colocar essa responsabilidade nas mãos do Senhor, porque Ele nos dá o Espírito que nos ensina qual atitude tomarmos. E quando vivemos nessa dependência, seremos dirigidos por Deus, e Ele, claro, cuida de nós, como está na palavra. Amém? Esta é uma verdade que muitas vezes não colocamos em prática. É difícil vivermos essa dependência, principalmente porque nós não contemplamos visualmente o Senhor. Você não consegue ver Deus. E nós estamos muito atrelados àquela situação de ver, de sentir, de tocar. E Deus você não vê, você não toca. É o Espírito Santo que trabalha o teu coração. E o interessante, só é possível sentir o Espírito quando há comunhão verdadeira com o Todo-Poderoso. Eis aí o porquê que muitos esfriam, desviam-se dos caminhos, vão para o mundão, e você fala: poxa, aquela pessoa não era na igreja desta forma, e hoje você a vê, talvez numa mesa de bebida, ou no forrozão da vida, ou fazendo outra coisa qualquer, mostra que não mais está na presença do Senhor. É porque, irmãos, para que nós possamos ter forças para ficarmos de pé, só com comunhão verdadeira com Deus. Se não houver essa comunhão, nós vamos morrer espiritualmente. Amém? Entendam isso, porque é uma verdade que está na palavra. E o apóstolo Paulo, escrevendo à igreja de Colossos, aos colossenses, ele diz: a fim de viverdes de modo digno do Senhor. Oh, glórias! A fim de viverdes de modo digno. Essa palavra digno, irmãos, ela nos dá a entender conformidade, conveniência, adequação. Ou seja, nós temos que viver em conformidade com o Senhor, de uma forma apropriada ao Todo-Poderoso, que seja conveniente ao Mestre, adequado à vontade do Pai Eterno. Esta é a forma de vida que o Senhor quer para cada um de nós. E para isso é preciso oferecermos diariamente. Diariamente, irmãos, não apenas aqui nas quartas, sextas e domingos, não, mas diariamente, um culto racional ao Senhor. E esse culto racional, amados, é quando você acorda e logo pela manhã você coloca o teu joelho diante do Senhor, apresenta a tua vida, o teu dia, o teu trabalho, aquilo que há de acontecer no decorrer do teu dia, você já consagra para o Senhor. Você fala: Deus, tudo quanto ocorrer nesse dia é para a tua honra e para a tua glória. A partir do momento que você declara isso e vive de fato a vontade do Senhor, como é que o diabo vai tocar na tua vida? Porque se tocar na tua vida e aquilo que ocorrer na tua existência, será para a honra e para a glória do Senhor, porque você já declarou isso. É uma forma, irmãos, de nós quebrarmos a ação do diabo na nossa vida. É consagrarmos o nosso dia, dedicarmos, é fazermos o nosso culto, apresentarmos de forma racional, consciente, diante do Senhor, e apresentarmos a nossa vida a Ele, oferecendo para a honra e para a glória do Senhor. Precisamos fazer isto, amados. Mas, claro, não é atitude mágica. O Evangelho, a palavra de Deus, não é mágica. Vale ressaltar. Ensinam por aí que algumas expressões fortes, expressões de poder, não existe isso. Existe um coração dobrado diante do Senhor e Deus honra a palavra que sai da nossa boca. Não adianta, por exemplo, eu afirmar: diabo, você está repreendido, proibido de tocar na minha vida, no meu trabalho, na minha casa, na minha família, nos meus filhos, no decorrer desse dia. Poxa, palavra bonita, profunda. Eu repreendi o diabo e o proibi de tocar naquilo que é meu. No entanto, levanto ali dos joelhos, eu saio do canto de oração e a vida está só o caco. Não honro o Senhor no decorrer do dia. Aí eu vou para a internet, ver os videozinhos pornográficos do WhatsApp, do Facebook, enfim, na internet. Vou sentar com meus amigos e ali vou participar das conversas impuras e das piadas impróprias, imorais. Vou mentir um pouco durante o dia, porque não posso viver sem mentira, vou mentir um pouco, vou dar uma olhada para a mulherada bonita e cobiçá-las, e vai por aí. Amados, a partir do momento que a carne se levantou na tua vida, você jogou por terra tudo aquilo que você falou em nome de Jesus, e a porta se abre. Abre para o diabo.

versículos 1 a 3 diz: com toda a humildade e mansidão, com longanimidade, suportando-vos uns aos outros em amor, esforçando-vos diligentemente por preservar a unidade do Espírito no vínculo da paz. Oh, glórias! Ensina-nos forma de agir no dia a dia, que devemos ter uma vida pautada na palavra e que haja comunhão uns com os outros no Senhor, que é o vínculo da paz. Romanos 12, 1. Rogo-vos, pois, irmãos, pelas misericórdias de Deus, que apresenteis o vosso corpo por sacrifício vivo, santo e agradável a Deus, que é o vosso culto racional. Nesse texto, o apóstolo Paulo diz que a nossa vida, ela precisa ser oferecida em sacrifício. Ele faz uma alusão à velha aliança, onde o cordeiro, o carneiro, a ovelha, era oferecida num altar. Ela era oferecida ao Senhor pelo perdão dos pecados. Antigamente, na antiga aliança, era diferente a forma de perdão de pecados. O sangue derramado era de um animal, geralmente a ovelha. Eles sacrificavam. Por isso que aqui diz que apresenteis o vosso corpo por sacrifício vivo. Ou seja, nós não vamos cortar o nosso pescoço. Não, não vamos. Sacrifício vivo. Mas vamos cortar o pescoço do coração. Amém? Aquele coração endurecido, vamos lá e cortamos o pescoço dele para que seja submetido à vontade do Senhor. E não vamos mais oferecer animais, porque Cristo Jesus derramou seu sangue na cruz e nele reside o perdão para as nossas vidas. E ainda 1 Coríntios capítulo 6, versículo 19. Será que vocês não sabem que o corpo de vocês é o templo do Espírito Santo, que vive em vocês e lhes foi dado por Deus? Vocês não pertencem a vocês mesmos, mas a Deus. Oh, glórias! Esta é a recomendação do apóstolo, é a recomendação do Espírito Santo que nos permitiu que essa palavra chegasse. Ele diz: será que vocês não sabem que o corpo de vocês é o templo do Espírito Santo? Irmãos, nós temos um templo físico, esse local onde nós estamos aqui. Vocês teriam coragem de agir de uma forma imprópria à vontade do Senhor aqui dentro? Na hora do culto? Provavelmente não. Ah, sei lá, vou fazer aqui, vou soltar uns palavrões aqui dentro. Vou soltar uns palavrões aqui. Vou contar umas mentiras aqui dentro. Provavelmente não. Mas por quê? Porque você entende que esse lugar é consagrado ao Senhor. Então essa é a visão que eu preciso ter da minha própria vida. Eu a consagrei como templo, como morada do Espírito Santo, portanto eu tenho que agir de uma forma que seja agradável ao Espírito Santo. Amém? E ainda, ele diz, vocês não pertencem a vocês mesmos. Nós não nos pertencemos, amados. Nós somos propriedade exclusiva de Deus. Ele nos comprou no sangue do seu filho derramado na cruz. Deixamos de ser nossos para sermos do Senhor para a honra e para a glória dele próprio. Amém? Segundo ponto. Viva para o seu inteiro agrado. Aleluias. O primeiro tópico, viva de modo digno do Senhor. Número 2. Viva para o seu inteiro agrado. O sacrifício de Jesus foi suficiente. Deus não quer nossos sacrifícios, Ele quer a nossa obediência, porque isto é o que lhe agrada. Temos que conhecer a sua vontade para lhe obedecer. Não precisamos inventar mais nada, irmãos. Nada precisa ser inventado, é apenas colocarmos a nossa vida em obediência à vontade do Eterno. Apenas colocando a nossa vontade, o Senhor age. Eu não preciso trazer uma fortuna como oferta, como dízimos, para que Deus olhe para mim. Um dos aspectos. Eu não preciso doar, entregar para a igreja minha casa, para Deus olhar para mim. Entregar meu carro, para Deus olhar para mim. Eu não preciso fazer uma oferta de R$1 milhão para a igreja Missão Vivos, para que eu seja visto por Deus. Não é assim, irmãos. Não é assim que nós vamos viver do agrado do Senhor, que vamos viver segundo a vontade dele. 1 Samuel, capítulo 15, versículo 22, eu vou ler apenas parte do texto, diz: eis que obedecer é o melhor do que sacrificar.

0: Eis que obedecer é melhor do que o sacrificar. É isso que Deus quer de cada um de nós. A obediência. A obediência. Mas o interessante é que não existe meia obediência. Tipo assim, ah, vou obedecer pela metade. Obediência pela metade é desobediência. Obediência é algo completo. Se eu falar para alguém, não saia da porta. Mas se alguém sair a metade, ah, ainda estou com o pezinho lá dentro, mas o restante está lá de fora, desobedeceu. Não é assim? Não existe obediência pela metade. Obediência é total. E Deus quer, irmãos, que nós estejamos em completa obediência à sua vontade. Completa obediência. A partir do momento que eu entendo isso, eu vou deixar de viver para me agradar? Sim, para agradar o Senhor. Ou seja, as minhas vontades, os meus desejos, planos, projetos, etc., ficarão segundo a vontade do Senhor, porque eu quero agradar o Todo-Poderoso. E eu não quero que as minhas ações, minhas palavras, minhas atitudes desagradem a Deus. Essa é a verdade que nós precisamos entender e praticar no nosso dia a dia. Eu não posso viver mais ou menos. É sim, sim, não, não. O próprio Cristo já fala a respeito disso. A própria palavra já afirma. Sim, sim, não, não. Ou seja, não existe sim, mais ou menos. O mais ou menos não existe para Deus. Talvez alguém possa afirmar, eu vou ser crente, mas eu vou ser um crente mais ou menos. Ou seja, eu vou na igreja na quarta, eu vou também no domingo, mas segunda, terça, quinta, sexta e sábado, eu vou viver da forma que eu entender. Eu vou fazer da forma que eu quero. Eu vou obedecer à minha vontade. Não, não existe, amados. Não existe. Porque o nosso agir, ele precisa ser santo aqui dentro e lá fora. Eu preciso agradar o Senhor aqui dentro, mas também lá fora. Ou seja, onde quer que eu esteja, eu tenho que agradar o Senhor. As minhas atitudes, as minhas ações, elas precisam ter apenas um fim: agradar o Senhor. E isso leva-me a viver em honestidade, viver na retidão, coração puro, coração limpo, uma vida que todos possam enxergar Jesus, familiares e também não familiares. O testemunho, irmãos, ele precisa ser dentro da nossa casa também. Tem muito crente que tem até um testemunho legal na sociedade. No seu trabalho ele é legalzinho, com seus amigos ele é um cara crente, mas quando chega em casa é o capeta de chifre, que quebra tudo, chuta tudo, xinga todo mundo e vai por aí. Não é assim, irmãos. O nosso agradar ao Senhor, ele é completo em todos os locais, em todos os lugares. Eu não posso agradar ao Senhor só porque eu sou crente. Na verdade, se olharmos a palavra, o Senhor nem leva muito em consideração essa questão do crente em si. Ele quer servos. Mulheres, homens, adolescentes, cheios do Espírito Santo, disponíveis para o mover do Espírito Santo de Deus. Essa é a visão. E quando nós entendemos isso, e vivemos de modo digno do Senhor, e ainda procuramos estar segundo a vontade dEle, agradando ao Todo-Poderoso, nós vamos ser vencedores. Seremos vencedores nas nossas atitudes, porque o Eterno estará conosco. E assim você pode fazer prova do Senhor. Você pode perguntar ao Todo-Poderoso. Você pode pedir ao Eterno que Ele há de abrir as portas do céu sobre a sua vida. Na palavra nós temos muitas promessas para aqueles que são fiéis. Mas lembre-se, para aqueles que são fiéis. Esta é a chave, fidelidade. Fidelidade ao Senhor. Número 3. Viva frutificando em toda boa obra. Aleluias. Viva frutificando em toda boa obra. Isso significa, amados, que a nossa vida, 24 horas por dia, precisa ser do Senhor. 24 horas por dia. A minha vida precisa ser do Senhor aqui na igreja. Ela precisa ser do Senhor no meu local de trabalho. Ela precisa ser do Senhor quando eu estou sozinho em casa, diante do computador, na internet. Ela precisa ser do Senhor quando eu estou com meu cônjuge, ou quando você está com seu cônjuge. Ela precisa ser do Senhor quando você é comerciante. Quando você é comerciante. Porque o servo de Deus não só nega imposto, o servo de Deus, ele honra as leis do país. Ele precisa ser do Senhor em todas as áreas da sua vida. Nada pode passar desapercebido aos nossos olhos. E a recomendação é: vigiai. É preciso vigiar. E vigiar é estar atento. É você estar ligado em todas as coisas, atento a todas as coisas, para que o diabo não coloque diante de você coisas que te façam tropeçar. Coisas que te façam tropeçar. João capítulo 15, versículo 8. Nisto é glorificado meu Pai, em que deis muitos frutos, e assim vos tornareis meus discípulos. Aleluias. Queridos, nós estamos vivendo uns dias muito loucos. Os dias que nós estamos aí, misericórdia, só a graça do Todo-Poderoso. Em nome de Jesus, rouba-se. Em nome de Jesus, sonega-se. Em nome de Jesus, trazem o mundo para dentro da igreja. Em nome de Jesus, fazem aliança com as trevas. Em nome de Jesus, vivem o pecado. Mas Deus não quer que seja dessa forma, porque Ele quer, queridos, que o nome de Deus seja glorificado em todas as atitudes. E que tu sejas alguém que frutifique, que deis muito fruto. Ou seja, para que você seja discípulo, é preciso glorificar o Pai e é preciso dar muitos frutos. Deixe-me só dar um exemplo. Como um empresário, seja ele pequeno ou grande, e afirma: eu sou crente, eu sou do lado de Deus, mas na hora dos impostos ele sonega. Como? Ou é subornado e suborna. Como? Se aparece a fiscalização no comércio, na empresa dele, ele dá um jeitinho, suborna o fiscal, enfim. Como? Irmãos, nós temos que frutificar de uma forma que seja agradável ao Senhor. Com relação à cobrança de impostos, é muito interessante, porque todo imposto está embutido no preço da mercadoria. Ou seja, quem paga o imposto não é o comerciante. Quem paga o imposto é o consumidor. É assim que funciona, amados. Aí o cara fala assim: eu tenho que colocar um preço mais alto porque eu pago muito imposto. Mentira dele. Na verdade, ele está dizendo: porque eu sonego. Porque eu sou um sonegador. Na verdade, quem paga o imposto, e nós temos imposto muito caro no Brasil, temos imposto de 40% em carros, por exemplo. 40% é do governo, aproximadamente. Alguns produtos, 25%. É do governo, outros até uma taxa maior. Mas quem paga os 40%, por exemplo, de imposto de um carro, não é a concessionária. É você que compra. A concessionária repassa para o governo. Ela apenas recebe e repassa. Quando você vai no supermercado e você vai na seção de perfumaria, a alíquota é mais alta. Hoje eu não sei qual o valor, mas em torno de 25%. Se você compra alguma coisa que custa, por exemplo, R$10, R$2,50 é do governo. Mas só que não é o comerciante que vai pagar o R$2,50, porque você comprou por R$10. Entendeu? Então, esta pessoa não está frutificando segundo a vontade do Senhor. Eu citei a alíquota de perfumaria apenas como exemplo. Antigamente era 25%, hoje não sei qual é. Mas pode ser maior ou menor. Mas de qualquer forma, fica o exemplo: é você que paga o imposto. E se o comerciante quer justificar a sua ação má, dizendo que ele paga muitos impostos, ele está mentindo. Não é ele que paga, Somos nós que somos consumidores. Hebreus capítulo 10, versículo 24. Pensemos uns nos outros a fim de ajudarmos todos a terem mais amor e a fazerem o bem. Olha que bênção. Pensemos uns nos outros a fim de ajudarmos a todos a terem mais amor e a fazerem o bem. É assim que deve ser. Eu tenho que somar na vida do meu próximo. Eu tenho que ajudar o meu próximo. Eu tenho que ser bênção na vida do meu próximo para que a minha presença o ajude a andar mais e mais com o Senhor. Nós não podemos agir de forma diferente. É muito comum dentro das igrejas as pessoas explorarem o próximo. Estão ali para explorar. Para explorar mesmo, quer tirar. Principalmente se é um irmão que possui riquezas, que possui posses financeiras ou coisa desse tipo. Sempre tem um tanto de gente ao redor da pessoa querendo tirar. Quando na verdade a ideia é estarmos juntos, mas com o mesmo pensamento, que haja aquela ajuda mútua para que nós possamos cada dia mais fazer o bem e fazer a vontade do Senhor. Nós não podemos ser interesseiros. Existe muito na igreja os interesseiros de plantão. Os interesseiros de plantão que querem sugar daquele que possui um pouco mais de recurso. Eles querem sugar, querem tirar do camarada. E às vezes inventam histórias complicadas para conseguir alguma coisa, mas não é essa a recomendação do Senhor. Dentro da igreja, irmãos, infelizmente nós não vemos isso hoje, precisamos ser realistas também nesse aspecto, mas devíamos ser todos iguais. Dentro da igreja não deveria existir distinção. Ah, aquela irmãzinha é mais humilde do que aquele irmão que é mais rico. Aí eu vou olhar para ele com um pouco mais assim, com aquele olhar assim, sabe como que é? Aquele olhar cativante. Aquele olhar assim, ah, você é mais especial, aquela coisa toda, porque ele tem mais. E vou olhar para a irmãzinha com aquele olhar assim, sai para lá, irmã, chega, irmã, porque ela não tem nada para oferecer, talvez. Na verdade, amados, esse amor que a Bíblia refere-se, que o apóstolo Paulo diz, é o amor que aquele que tem muito deveria ajudar de forma natural, sem necessidade de pedido, àquele que é da família que tem menos. Isso deveria ser natural, o amor de olhar para o irmão, olhar para o outro e falar, o irmão está necessitado, vou ajudá-lo. Aqui na nossa igreja, nós não temos essa situação, louvado seja o Senhor por isso. Mas há muitas igrejas que há pessoas muito humildes mesmo. Estão ali, sentado lado a lado, com aquele que tem muito, mas muito, que não sabe o que faz. No entanto, aquele que tem muito, não tem coragem de falar para a irmã, vai lá no supermercado, querida. Você tem R$500 de crédito, faz uma feira. Não tem essa coragem, porque não tem o amor. Não está frutificando a boa obra. Não está repartindo aquilo que, vou colocar em tese, de fato é, mas para muitos é tese. Em tese é do Senhor. Ah, o que eu tenho é de Deus. Foi Deus que me deu. A minha propriedade é de Deus. Ah, a minha riqueza é do Senhor. Meu dinheiro é do Senhor. Mas não ajuda aquele que é do Senhor com aquilo que é do Senhor. Mais ou menos assim. A Bíblia nos diz, no Novo Testamento, que a igreja primitiva, aqueles que tinham um pouco mais, traziam e colocavam aos pés dos apóstolos para que a igreja pudesse ajudar aos mais necessitados. Isso deveria ser natural, irmãos. Fruto do amor do Senhor nas vidas uns para com os outros, que infelizmente não vemos isso. Nós vemos sim. Isso é meu. No meu carro, você é humilde? Será que você tomou banho hoje? Não vou te levar em casa não, hein? Você não tomou banho hoje? Ah, com essa sandália havaiana, com essa sandália aí, tá até já um buraquinho aí, amarrada com prego, até tem um prego na correia. Esse vestido não tá tão limpo? Ou essa calça que não está tão limpa? Meu carro? Meu carro de R$150 mil? Não entra não. É assim que muitas vezes as pessoas agem hoje dentro das igrejas chamadas evangélicas. Onde está o frutificar? Onde está o frutificar? Amém? É preciso estarmos atentos, porque eu citei o exemplo dos ricos, mas nós não somos ricos, mas muitas vezes queremos ser e agimos com o mesmo espírito deles. É preciso esse cuidado também. Tiago 2, versículo 26. Porque assim como o corpo sem espírito é morto, assim também a fé sem obras é morta. Queridos, nós não somos salvos pelas obras. Não, não somos salvos. Você pode ser uma pessoa extremamente rica, e você pode doar todo mês 1 milhão de reais. E você o faz. Você escolhe as entidades que ajudam as pessoas carentes, e todo mês você deposita, sei lá, 100 mil reais, 200 mil reais, 1 milhão na conta das entidades. Isso não vai te levar para os céus. Ah, mas eu sou uma pessoa boa, olha o que estou fazendo. Não vai te levar para os céus. As boas obras não levam ninguém para os céus. As boas obras não são caminho. Ela não é o caminho que conduz para o Todo-Poderoso. A Bíblia diz que só existe um caminho. Só existe um caminho. Há muitas obras reconhecidamente pelos evangélicos como obras das trevas, que fazem mais caridade do que todas as igrejas evangélicas juntas. Mas nem por isso eles possuem crédito diante do Senhor. Não é isto que leva as pessoas à presença do Senhor. Mas, se eu tenho o Senhor no coração, se eu acredito no Todo-Poderoso, se eu confio e afirmo que sou servo do Todo-Poderoso, as boas obras precisam ser amigas. Eu tenho que fazer boas obras. Amém? Ou seja, boas obras não levam ninguém para os céus, mas a fé, se não existir as boas obras, também não serve para nada. Para que nós possamos entender essa questão, mas por que isso? Quando eu tenho o Espírito Santo no coração, amados, e todo servo de Deus precisa ter o Espírito no coração, nós somos movidos por Ele. E o Espírito Santo, Ele quer abençoar a todos. E eu tenho que ouvir a voz do Espírito e fazer que aqueles que necessitam recebam a ajuda necessária. Mas, se eu não faço, posso fazer, não faço, e afirmo que amo o próximo, eu amo o próximo, isso, aquilo, outro, sou fiel ao Todo-Poderoso, mas não vive assim, que fé é esta? Que tipo de fé é esta? Não existe. Infelizmente, temos visto isto também dentro das igrejas evangélicas. As pessoas que muito têm, as pessoas que conseguiram por recursos próprios, herança, ou porque foram bem-sucedidos naquilo que fazem, hoje possuem uma boa fortuna, mas são mesquinhos, miseráveis, são avarentos, pisam naqueles que lhe prestam serviço, por exemplo, são péssimos empregadores. Que tipo de obras são essas? Que tipo de obras? Aqueles que são de Cristo Jesus, com certeza, agem segundo Jesus agiria quando esteve na terra. E segundo aquilo que o Espírito Santo nos orienta para agirmos hoje. Temos que ouvir a voz do Espírito Santo de Deus. Frutificar em toda boa obra é uma ordem do Senhor para a nossa vida. Se você não o faz, procure fazê-lo para a honra e para a glória do Senhor. E o número 4, viva crescendo no pleno conhecimento de Deus. Aleluias! Lembrando os tópicos anteriores. Número 1, viva de modo digno do Senhor. Número 2, viva para o seu inteiro agrado. Número 3, viva frutificando em toda boa obra. E o 4, viva crescendo no pleno conhecimento de Deus. Aleluias! Irmãos, ninguém para de conhecer o Senhor Jesus. Eu, nos meus 50 e poucos anos, já conheci o Senhor muito. Mas se eu tiver mais 50 anos pela frente, Ainda mais conhecerei o Todo-Poderoso, porque dia a dia o Eterno abre uma cortina diante de mim e mostra a sua graça. Ele dá-me a revelação, ele ensina-me, ele me instrui para que eu possa crescer cada dia mais. Ninguém chega num ponto, cheguei aqui, tá bom, vou parar, vou armar minha barraca, vou ficar por aqui. Não. Se a pessoa parar, morre. O conhecimento do Senhor, amados, é contínuo, dia após dia. Todas as vezes que você ler a Bíblia, o Espírito Santo traz a revelação da palavra. Todas as vezes que você ora, você torna-se ainda mais amigo do Senhor. Quanto mais tu santificas a vida, mais o agir do Espírito Santo é uma verdade. Esse crescer no pleno conhecimento de Deus é contínuo, é sempre, sempre, até o dia que o Senhor nos chamar para estarmos lá na glória, na sua presença. Amém? João capítulo 14, versículo 8, lerei apenas um pedacinho. Quem me vê a mim, vê o Pai. Essa é a recomendação de Jesus. Quem me vê a mim, vê o Pai. Em outras palavras, procure conhecer o Senhor Jesus. Procure cada dia mais estreitar laços de amizade, de comunhão com Jesus. Procure cada vez mais ser próximo de Jesus, porque essa proximidade te fará ver o Todo-Poderoso. Te fará ver o Senhor. Te fará cada dia mais ser movido, dirigido, guiado pelo Criador, amados. Temos que buscar o Senhor sem parar. Jó capítulo 42, versículo 5. Aquele texto que todo mundo recita, mas poucos, de fato, viram, diz: antes eu te conhecia só de ouvir falar, mas agora eu te vejo com os meus próprios olhos. Oh, glórias! É uma afirmação poética, gostosa, e muitos gostam de repetir, do Jó, o homem que conhecia o Senhor e que foi provado por Deus. Deus permitiu que ele fosse destroçado pelo diabo. Mas mesmo em meio às suas dificuldades, aos seus problemas, mesmo em meio ao seu intenso sofrimento, ele não abriu mão do Senhor. E ele diz: antes eu te conhecia só de ouvir falar. Ou seja, ele foi fiel ao Todo-Poderoso, mas ele só conhecia Deus de ouvir falar. E quando ele chegou no final da batalha, em que Deus abriu as portas do céu sobre a vida dele, ou abençoou em todas as áreas, deu a prosperidade e o fez feliz, aí ele diz: mas agora eu te vejo com os meus próprios olhos. Oh, glórias! Mas agora eu te vejo com os meus próprios olhos. Aleluias! Nós precisamos, amados, ouvir falar do Senhor, mas temos que contemplar Deus com os nossos olhos. É tipo assim, ó, mais ou menos assim. Tem que ser dessa forma com Deus. Temos que, olho no Senhor, olho no olho do Senhor, e o caminho com certeza é Jesus. E Efésios capítulo 4, versículos 13 e 14, o apóstolo Paulo ensina a igreja de Éfeso: desse modo, todos nós chegaremos a ser um na nossa fé e no nosso conhecimento do Filho de Deus. E assim seremos pessoas maduras e alcançaremos a estatura, a altura espiritual de Cristo. Então não seremos mais como crianças, arrastadas pelas ondas e empurrados por qualquer vento de ensinamento de pessoas falsas. Essas pessoas inventam mentiras e por meio delas levam outros para caminhos errados. Aleluias! Viva crescendo no pleno conhecimento de Deus. Quando nós crescemos, de fato conhecemos o Todo-Poderoso, nós vamos ter uma fé forte no Filho de Deus. E assim seremos maduros. Pessoas maduras são pessoas experientes. Experientes. E a experiência é fruto de vivência. Se você tem experiência em alguma coisa, é porque você faz muito aquilo. A experiência vem através do praticar. E nós, amados, precisamos ser maduros, praticantes da palavra, porque alcançaremos a estatura do varão perfeito, como diz em outra versão. Alcançaremos a estatura do varão perfeito, que é Cristo Jesus. O apóstolo Paulo diz que é possível alcançarmos a altura de Cristo Jesus. E essa altura refere-se ao conhecimento do Pai, à comunhão com o Pai e receber o poder do Pai na vida. Esta é a altura de Cristo e aquela que nós precisamos ter. E diz ainda, a partir desse momento, não seremos mais como crianças. Como crianças. Por que o apóstolo Paulo diz como crianças? Crianças é o seguinte, eu chego para uma criança de 7, 8, 10 anos de idade, aí eu conto uma história para ela, uma história bonita, fantasiosa. Ela vai acreditar, não vai questionar. Ela vai acreditar, entre aspas, cegamente em você. Ela vai acreditar em você. Mas, se chega outra pessoa que tem uma certa ascendência sobre ela, alguém próximo, e aquela pessoa falar, não, aquilo que ele falou é mentira, não é desse jeito, mas é dessa forma, é assim, enfim. Ela vai deixar de acreditar naquela outra pessoa sem muitos questionamentos para acreditar naquele que contou a história diferente. Nós precisamos ser maduros, irmãos, não como crianças, que, em relação às coisas espirituais, são empurrados de um lado para o outro. Está na igreja Missão Vivos, por exemplo. Aqui nós falamos que é preciso viver em santidade. Sem santidade é impossível ver a Deus. Está na Bíblia, é um texto bíblico, afirmação da palavra. Porém, chega o falso profeta para você e diz... Ah, mas não é bem assim, porque Deus entende que você é fraco, que você é carne. Mas Deus quer um sacrifício teu. Faça um sacrifício. A igreja precisa. Faça um cheque de 1.000 reais. Oferta teu salário como prova de fé e você verá que Deus vai relevar a tua situação. Não é uma história meio que comum? Já ouviram história parecida com essa nas igrejas? Pois é. Mas qual é a verdade? Aquela que te leva a fazer o sacrifício, porque o sacrifício moverá o coração de Deus, ou a obediência à palavra que diz que sem santidade é impossível ver a Deus? Aí o cara apela para o sacrifício. Claro, é melhor você dar 1.000 reais para a igreja, 5.000 reais, 10.000 reais, dar o carro, e você recebeu perdão pelos pecados, a viver a santidade que exige uma mudança de vida. A pessoa opta por fazer a oferta e continuar da forma que está. Mas não é assim. E é neste aspecto que o apóstolo Paulo está falando à igreja de Éfeso, que as pessoas não podem ser como crianças, arrastados pelas ondas, empurrados por qualquer vento de ensinamento de pessoas falsas. Essas pessoas inventam mentiras e, por meio delas, levam outros para o caminho errado. Irmãos, se nós estamos cada dia crescendo no Senhor, buscando de Deus, lendo a Bíblia, orando, jejuando, santificando a vida, há um crescimento contínuo. Vamos crescendo. O Espírito Santo há de revelar-se a nós e nós, cada dia, vamos ter os olhos abertos para enxergarmos os falsos mestres, os falsos profetas, os falsos pastores, os enganadores desse século. E assim, com certeza, vamos rejeitar toda sorte de ensinamento que fere os princípios da palavra. Mas para que eu saiba quais são os ensinamentos que ferem o princípio da palavra, eu tenho que conhecer a palavra. É por isso que é necessário esse pleno conhecimento de Deus. Amém? Viva como o Senhor quer. Coloque isso no teu coração. Faça esse propósito com Deus. Esse é um propósito válido. Faça esse propósito. Fala para o Senhor: Deus, eu quero viver como o Senhor quer. Eu quero viver como o Senhor quer. Faça esse propósito. Se você é tendencioso a esquecer, ah, eu vou esquecer desse propósito, escreve, faça uma declaração. Eu, fulano de tal, declaro para todos os fins que a partir de hoje eu vou viver como Deus quer. Coloca a data e embaixo assina. Leva no cartório, manda reconhecer a firma. Manda emoldurar, pendura na tua parede. Para você lembrar-se que fez um pacto com Deus. Não que aquele quadro vai te salvar, não. É para você lembrar que um dia tu abriu o bocão cheio de dente e disse para o Senhor que você declarava viver como Ele quer. Às vezes é preciso fazermos dessa forma. Às vezes precisamos tomar esse tipo de atitude. E o Senhor com certeza será honrado e glorificado. Amém? Viva como o Senhor quer, de modo digno. Viva para o seu inteiro agrado, frutificando em toda boa obra, crescendo no pleno conhecimento de Deus. Amém, igreja? Aleluias. Que essa palavra fique gravada em nosso coração, que nós possamos acatá-la e assim vivermos segundo aquilo que Deus quer. Vamos orar? Deus de amor, nós te louvamos pela palavra e queremos clamar, Senhor, que ela seja forte o suficiente para despertar-nos, para que tenhamos de fato um compromisso contigo. Vivamos a tua verdade e sejamos segundo o teu querer. Prepara-nos, ó Deus, para que todos os nossos passos sejam para a tua honra e para a tua glória. É que eu te peço em nome do teu filho Jesus. Amém, Senhor. Aleluias.
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2: O nosso estudo de hoje tem como título Conselhos para o Crescimento. Conselhos para um crescimento saudável, um crescimento que nos faz e nos fará ter a estatura do varão perfeito. A vida cristã, ela é um crescimento contínuo. Nós nascemos quando nós aceitamos a Cristo Jesus, muitas vezes na ignorância, sem conhecimento de causa, sem conhecermos a Cristo Jesus, e vamos na caminhada cada dia mais sendo moldados pelo Espírito Santo de Deus. Ele entra em nossos corações, vai movendo na gente, corta um pedaço aqui, outro ali, apara, bate a mão na nossa cabeça para que nós possamos baixar, amém? Nós perdermos aí a altivez, coisa desse jeito. Firma nossos pés, alicerça nossos pés na rocha, no caminho correto. Enfim, a nossa vida com Cristo Jesus é um crescimento contínuo em todas as áreas. E isso é importante para que nós possamos servir ao Mestre cada vez com mais prazer, com mais alegria e sermos usados na obra. O Senhor não nos chamou para ficarmos como espectadores, apenas sentados, olhando, vendo, contemplando e falando mal. Não. O Senhor chamou-nos para colocar-nos de pé, para que nós possamos ir ao campo, possamos falar, testemunhar do Todo-Poderoso e falarmos aquilo que o Senhor quer para as nossas almas. Estejamos sempre atentos a esta realidade. E hoje nós nos propomos, segundo o Espírito Santo de Deus, em abordarmos conselhos para que tenhamos um crescimento saudável, que nós não venhamos a ser grandes demais, nem tão pouco baixinhos, mas a estatura perfeita, e a estatura perfeita é aquela que nos é dada pelo Espírito Santo de Deus. Ele te coloca na estatura perfeita desde que haja alimento. A criança, quando ela não alimenta-se bem, é subnutrida, não cresce, é raquítica. Mas quando há uma alimentação adequada, ela cresce forte, ela tem o tamanho certo e ela com certeza tem um desenvolvimento que todos olham e conseguem ver que é sadia. Assim também precisa ser a nossa vida, uma vida sadia na presença de nosso Senhor e Salvador. Nós vamos abrir a Bíblia em Filipenses capítulo 4, leremos versículos 1 até o versículo 9 mais uma vez. Nós vamos, como de costume, ficarmos de pé para lermos a palavra de Deus. Eu quero só fazer um adendo com relação a essa questão de ficarmos de pé. Na verdade, esta é uma visão humana, ficar de pé em reverência à palavra de Deus. Na verdade, precisamos viver em reverência a cada instante, a cada segundo à palavra do Senhor. Seja no banheiro, seja no trabalho, andando pela rua ou aqui na igreja. A nossa questão de ficarmos de pé aqui não melhorará a nossa situação em relação a Deus. Amém? Mas é de costume colocarmos de pé para lermos a palavra de Deus e façamos isso para a honra e para a glória dele. Filipenses capítulo 4, a partir do versículo 1 até o versículo 9. Eu lerei na versão Nova Tradução na Linguagem de hoje. Meus queridos irmãos, sinto muitas saudades de vocês. Vocês me fazem tão felizes e eu me orgulho muito de vocês. Portanto, continue todos firmes, vivendo unido com o Senhor. Evódia e Sítique, peço por favor que procurem viver bem uma com a outra, como irmãs na fé. E a você, meu fiel companheiro de trabalho, peço que ajude essas duas irmãs, pois elas, junto com Clemente e todos os outros meus companheiros, trabalharam muito para espalhar o Evangelho. Os nomes deles estão no livro da vida que pertence a Deus. Tenho sempre alegria unidos com o Senhor. Repito, tenham alegria. Sejam amáveis com todos. O Senhor virá logo. Não se preocupe com nada, mas em todas as orações, peçam a Deus o que vocês precisam e orem sempre com o coração agradecido. E a paz de Deus, que ninguém consegue entender, guardará o coração e a mente de vocês, pois vocês estarão unidos com Cristo Jesus. Por último, meus irmãos, encham a mente de vocês com tudo que é bom e merece elogios, isto é, tudo que é verdade, tudo que é digno, correto, puro, agradável e decente. Ponham em prática o que vocês receberam e aprenderam de mim, tanto com as minhas palavras como com as minhas ações. E o Deus que nos dá a paz estará com vocês. Amém? Deus de amor, mais uma vez estamos aqui para ouvirmos a Tua voz. Queremos, ó Deus, que a tua instrução, que o teu ensinamento venha sobre a nossa vida e que fique cravado em nossos corações, para que tenhamos uma vida segundo o teu molde, segundo a tua vontade, para que em todas as coisas possamos te louvar e te adorar, Senhor. Prepara-nos, Pai, para ouvirmos aquilo que tu tens para nós. Ensina-nos nessa noite, é o que nós clamamos em nome do teu filho Jesus. Amém, Senhor. Os irmãos, fiquem à vontade. Irmãos, conselhos para o crescimento. Conselhos para o crescimento. A cada dia que nós vivemos sobre a face da terra, nós vamos nos aprimorando em todos os aspectos. Vamos adquirindo mais conhecimento profissional, vamos conseguindo mais amigos, nós vamos nos tornando cada dia mais maduros, e com o Senhor é a mesma coisa. O nosso crescimento com Deus não pode ficar estagnado. Tem pessoas que conheceram o Senhor Jesus há 10 anos atrás, mas continuam fazendo a mesma coisa do dia que conheceu Jesus até hoje. Ou seja, não houve um crescimento, não houve um desenvolver na vida. Nós não podemos concordar com essa situação, mas nós temos que buscar o Senhor. A partir do momento que nós fizemos e nos propomos a seguir a Cristo Jesus, eu tenho por obrigação mergulhar na palavra, reservar tempo para oração, jejuns. Eu tenho que buscar o Senhor para que, de fato, eu experimente aquilo que Deus quer para a minha vida. É assim, queridos. Não pode ser diferente. Nós não podemos nos contentar com o pouco que temos, mas ansiarmos pelo muito que Deus tem para nos dar. E a palavra diz que Ele tem portas do céu para que sejam abertas sobre a nossa vida. É, irmãos, basta que nós nos deixemos guiar pelo Espírito Santo, dirigir pelo Espírito Santo, e Ele com certeza moverá poderosamente na nossa existência. Este é um dos conselhos. Busque o Senhor, busque Deus. Ah, estou cansado, busque o Senhor no teu cansaço. Ah, estou sem tempo, busque o Senhor na tua falta de tempo. Busque o Senhor a cada instante, a cada minuto. Não perca a oportunidade de bater à porta dos céus. Não perca essa oportunidade. Não sejamos amados como aquelas pessoas que ficam olhando, ah, eu quero tanto trabalhar naquela empresa. Aí você senta na frente da empresa, coloca um banquinho, leva uma cadeira, senta e fica olhando para a empresa. Eu quero trabalhar naquela empresa. Aí você vai um dia, dois dias, três dias, uma semana, um mês, dois meses, cinco anos, dez anos. Provavelmente você será incomodado pela polícia porque o dono da loja vai ficar olhando para aquele cara todo dia ali sentado? Alguma coisa assim? Nós não podemos ficar só olhando. Nós temos que ir até o lugar e nos oferecermos e falarmos o nosso propósito. Com Deus é assim também, amados. Eu não posso ficar sentado só olhando. Deus não nos chamou para isso. Deus te chamou para que você seja instrumento útil. E instrumento útil é aquele que não é instrumento inútil, é óbvio. Não é assim? E você? É um instrumento útil ou inútil na obra do Senhor? Nós somos bonzinhos conosco mesmo, não é? E às vezes nós encontramos umas justificativas. Ah, por que isso? Ah, por que aquilo? Aquilo outro? Não. Sejamos, amados, verdadeiros conosco mesmo. Nós somos úteis ou inúteis? Nós somos úteis ou inúteis? Muitas vezes a resposta dói, não é? Machuca. Porque nós descobrimos que somos inúteis. Meu Deus do céu. Eu sou inútil no reino dos céus. Eu sou inútil na casa de Deus. E se você, tocado pelo Espírito Santo, descobriu nessa noite que és um vaso inútil, que não serve para nada, nem para enfeite, é tempo de acordar, de tornar-se útil, de crescer e de buscar a presença de nosso Senhor e Salvador Jesus. E quando nós lemos a carta de Paulo ao povo de Filipos, no capítulo 4, ele diz: meus queridos irmãos, sinto muita saudade de vocês. Vocês me fazem tão feliz e eu me orgulho muito de vocês. Portanto, continue todos firmes, vivendo unidos com o Senhor. Nesse texto fica claro que o apóstolo Paulo, ele tinha alegria com a igreja de Filipos, porque eles estavam firmados na rocha, eles continuavam firmes na rocha, eles continuavam ali inabaláveis. E eu quero falar para vocês que o tal do pastor, ele sofre com a igreja. Oh, meu Deus do céu, como é difícil. Como é difícil você ver pessoas que andam na igreja há 3, 4, 5 anos, igrejas mais antigas, muito mais. No entanto, você olha para a pessoa e vê que estão ali sem nada fazerem. Não estão dispostos, não há aquela disposição. São pessoas fechadas no seu mundinho. Pessoas que não estão nem aí se o mundo roda para a direita ou para a esquerda. Se está frio ou se está quente, não se incomodam, não são tocados pelo Espírito Santo de Deus. E consegue ver na igreja apenas um local, você vai pro forma, você vai para cumprir tabela, como dizia antigamente, bater cartão. Muitos estão na igreja batendo cartão, mas não têm comunhão com o Todo-Poderoso, e são pessoas batizadas, pessoas que comungam, pessoas que são maduras, mas não se deixaram envolver pelo Espírito Santo de Deus. Não sejamos nós dessa forma. O apóstolo Paulo nos dá a entender que a igreja de Filipos, os filipenses, eles eram pessoas que haviam abraçado a causa do Senhor, e aquilo produzia no seu coração uma alegria, um prazer, uma satisfação, porque realmente é dessa forma. Quando nós olhamos para a igreja, a nossa igreja, e vemos que pessoas que se achegaram hoje são pessoas úteis, hoje são úteis, que fazem a obra, que têm prazer na obra, que querem fazer a obra, irmãos, nós nos alegramos nisso. Em contrapartida, quando nós olhamos para alguns irmãos que aparecem ocasionalmente na igreja, são aqueles temporários, arquivos temporários, são uma pasta no computador. É mais ou menos assim, eles também são arquivos temporários na igreja. Estão ali, ocasionalmente. Isso traz tristeza para a gente, porque nós vemos que muitos ainda não conheceram de fato o Senhor, e não têm alegria no Todo-Poderoso, não têm prazer no Criador. Precisamos buscar a alegria no Senhor e vivermos de fato os princípios do Mestre. No versículo 4, o apóstolo diz: tenho sempre alegria, unidos com o Senhor. Repito, tenho alegria. Esse é mais um conselho do apóstolo Paulo para o crescimento da igreja. E qual é o conselho? Que tenhamos o quê? Alegria. Que tenhamos alegria, amados. Já falamos a respeito da necessidade de possuirmos uma alegria real em nossos corações. Uma alegria que não está associada ao meio ao qual nós estamos. Ah, meu casamento vai mal, eu não consigo ter alegria com o Senhor. Não, não funciona assim. Ah, meu emprego vai mal, não consigo ter alegria com o Senhor. Ah, minha saúde não está legal, não consigo ter alegria com o Senhor. Enfim, olha, você também não terá alegria com o Senhor quando as coisas estiverem bem para você. Porque a alegria que nos é dada, irmãos, não é um sentimento nosso próprio, mas é a manifestação do Espírito Santo de Deus na nossa vida. E quando o Espírito Santo de Deus manifesta-se, independe o meio no qual você está. Independe. Já falei isso aqui em outra palavra, mas eu gosto muito do exemplo do apóstolo Paulo. O apóstolo Paulo, amados, se nós fizermos o balanço na vida dele, aquele cara teve mais problemas do que ações de paz. Ele teve problema com a lei, teve problema com a igreja, ele teve problema com os concidadãos, teve problema com as cidades onde ele estava. Enfim, o apóstolo Paulo, ele parece que ele tinha um imã para problemas. Ele tinha um imã para problemas. Onde quer que aquele camarada aparecia, lá vem os problemas, as dificuldades. Não é assim? Leia as cartas do apóstolo Paulo. Mas foi alguém que não baixou a cabeça, não submeteu-se à situação, mas vestiu a camisa do Senhor, deixou-se envolver pelo Espírito Santo, e onde quer que ele passava, ele deixava a semente do Evangelho plantada. E olha, muitas vezes com fome, ele diz que fome ele passou, recebeu cestas básicas. Enfim, Ele recebia ajuda para sobreviver. Ele não tinha um carro novo, ele não tinha um cavalo novo. Vamos contextualizar, não é? Ele não tinha um carro novo, ele não tinha um jatinho novo. Mas certamente tinha um jegue manco, quem sabe? Aquele jegue manco, oh misericórdia, aquele jumento do pé machucado. Estou exagerando com o apóstolo Paulo. Aí ele entrava num barco, o barco afundava. Ele conseguia se livrar, ia para a ilha e a cobra estava lá para pegar no dedo dele. Rapaz, não é brincadeira. Chegava numa cidade que ninguém o conhecia, apareciam os caras lá apontando para ele. Ah, esses aí são bagunceiros, esses são desordeiros. Jogavam o camarada na cadeia, deixava apodrecendo lá algum tempo. Irmãos, imagine se a nossa vida fosse semelhante à do apóstolo Paulo. Todo mundo quer ser o apóstolo Paulo, né? Porque foi um homem poderosamente usado por Deus. E disso nós não temos dúvida, até porque ele escreveu quase todo o Novo Testamento e ele implantou as bases da igreja como nós a conhecemos hoje. Nós até podemos dizer que o apóstolo Paulo foi ele o fundador da igreja chamada cristã. As bases foram lançadas pelo apóstolo Paulo. Jesus não lançou base da igreja. Jesus veio cumprir a lei, mas o apóstolo Paulo fez isso para a honra e para a glória de Cristo Jesus. Mas só que não era um cara muito bem sucedido aos olhos do homem. Aos olhos do homem, o apóstolo Paulo era um fracassado, gente. Um fracassado. Mas a alegria estava presente no coração dele, porque ele não vivia segundo os seus olhos, mas segundo o Espírito Santo que movia dentro do seu coração. Antes de você reclamar pela falta de emprego, pela dor de dente, ou outra enfermidade que aparece, pelos problemas conjugais que às vezes surgem, pelos filhos que não querem saber de Deus, alegre-se no Todo-Poderoso, santifique a tua vida, e Ele moverá na tua casa. É assim, irmãos. Vamos tirar os olhos da preocupação, colocarmos no Senhor, porque Ele virá e fará tudo para nos abençoar, para nos abençoar. E ainda, no versículo 5, sejam amáveis com todos, o Senhor virá logo. Outra questão difícil em nossos dias é a amabilidade. Aquele carinho de uns para com os outros. Quando nós olhamos para a igreja, nós vemos um sacerdócio que se acha acima de todos, que querem pisar na cabeça daqueles que são chamados de ovelhas. Eles querem se impor, não há a amabilidade. Eu olho para um homem como o apóstolo Paulo e ele diz, olha, ajude a Evódia, ajude a Sintique, sejam felizes, ou tenho alegria no coração, dá-nos entender que era um homem acessível, acessível a todos, onde quer que ele estivesse. E o apóstolo Paulo, ele poderia colocar, como dizemos, colocar banca. Ele poderia ser um cara meio marrento, sei lá, porque ele tinha até autoridade para isso. Ele diz, se alguém fala línguas, muito mais falo eu, não é? Era um homem que era dotado pelos dons do Espírito Santo. Mesmo assim, irmãos, o que eles viam no apóstolo Paulo e o que nós vemos hoje no apóstolo Paulo era a humildade comum ao Espírito Santo de Deus. E é necessário que sejamos amáveis uns com os outros. Igreja, sejam amáveis uns com os outros. Amém? Não façam distinção de pessoas. Não façam distinção. Ah, o pastor, eu vou participar do amigo X, mas o presente do pastor vai ser mais especial do que os outros. Afinal de contas, ele é pastor. Sai dessa vida, sai dessa vida. Sai disso, gente. Ah, eu comprei não sei o quê. Melhor é do pastor. Para com isso. Não faz isso, não. Não faça isso. Mas faça por amor ao Senhor aquilo que Deus colocar no teu coração. Mas por amor a Deus. Amém? Por amor ao Todo-Poderoso. O popular puxa-saco não tem lugar na igreja do Senhor. Não tem, gente. Nós, se queremos puxar saco de alguém, puxe do Todo-Poderoso, porque Ele tudo pode fazer por nós. E, na verdade, de certa forma, é isso que Deus quer da gente. É que nós estejamos tão próximo dEle, tão próximo de conversar com Ele, de andar com Ele, de viver com Ele. Essa é a verdade de Deus para as nossas vidas. E nós muitas vezes não olhamos isso, mas olhamos para o homem e colocamos em alguns aspectos maiores do que Deus na nossa existência. Versículo 6. Não se preocupem com nada, mas em todas as orações peçam a Deus o que vocês precisam e orem sempre com o coração agradecido. Queridos, o apóstolo Paulo no versículo 6, ele pegou pesado. Ele diz para nós, e falou ainda para a igreja de Filipos, olha, não se preocupem com nada, não se preocupem com nada. Mas vale ressaltar, irmãos, que essa falta de preocupação não é irresponsabilidade e ou preguiça, mas são vidas responsáveis, que amam o Senhor acima de todas as coisas, que as suas vidas estão alicerçadas na rocha, os seus passos estão firmados no Todo-Poderoso. Estes não precisam se preocupar com nada, porque o Senhor virá no tempo certo, te acolherá, te ajudará, Ele te abençoará. Eu sei que isso é difícil para nós, muito difícil, até porque nós temos uma cultura de quanto mais você tem, mais você deseja ter. E tudo que nós queremos não é para o tempo de Deus, mas nós queremos para o nosso tempo. E o nosso tempo é agora, é neste momento. Se eu quero uma bênção de Deus, eu não tenho paciência para esperar, talvez, uma semana. Ou quem sabe um mês. Ah, mas eu recebi uma revelação, o Senhor me tocou agora. Eu sei que eu seria abençoado se eu tiver tal coisa, ou enfim, tal ação, ou em tal colocação. Aí você desespera-se. Aí dá lugar para preocupação no coração. Dá lugar para preocupação. Arranca o lugar do Espírito Santo. Dá um pontapé no Espírito Santo. E acolhe a preocupação. Acolhe a carne. Acolhe tudo aquilo que desagrada o Senhor na nossa vida. E nós ainda queremos receber de Deus as bênçãos. Mas como vamos receber, irmãos, se nós fechamos a porta em nosso coração para o Deus que age, para o Deus do milagre, para o Deus Todo-Poderoso? Como vamos alcançar de Deus o favor? E o conselho do apóstolo Paulo é que nós não devemos nos preocupar, mas sim descansar no Senhor, depositar nossas esperanças, expectativas, planos, projetos, princípios, colocarmos tudo isso nas mãos do Eterno e falarmos para Ele: Deus, é no Teu tempo, eu vou apenas fazer minha parte no trato. Nós temos um trato com Deus e temos uma parte que é nossa, é a nossa contrapartida nessa associação com o Senhor, nesse acordo com Deus, e a minha contrapartida é oferecer a minha vida em sacrifício a Ele, é oferecer a minha vida em sacrifício ao Senhor. Só que eu quero receber de Deus, mas não quero oferecer minha vida. Eu quero receber do Senhor, mas Deus entende, eu sou carne, eu sou fraco, e Ele entende meus pecados, entende minhas fraquezas, debilidades, enfim. Não, Deus não entende. Deus não pode entender como nós conseguimos abrir espaço para o pecado no nosso viver. Deus não entende isso, irmãos. Deus não consegue entender isto. E nós procuramos justificar-nos diante do Eterno. Só que vamos quebrar a cara. Vamos quebrar a cara. O conselho do apóstolo para um crescimento sadio é que nós esperemos no Criador. Que nós tenhamos uma vida totalmente confiante, depositada aos pés do Mestre Jesus. Eu sei que a preocupação, ela insiste em alcançar o nosso coração. O meio no qual nós estamos, essa sociedade, essa economia do nosso Brasil, país capitalista, enfim, essas coisas todas, você precisa ter os recursos nas mãos, e às vezes os recursos querem sumir. Aí nós temos uma tendência a preocupar, mas eu quero lembrá-los que o Senhor é aquele que acalma o mar violento. Ele acalma o mar violento. Irmãos, quando nós nos colocamos à mercê do Espírito Santo de Deus, você acorda logo pela manhã, talvez você olhe para o dia, você não vai enxergar o futuro, claro, mas você olhe para o dia, o que é que nós vemos? Nós vemos as nossas preocupações, nós vemos os nossos problemas, Nós vemos tudo aquilo que o diabo faz questão de pintar de branco, de vermelho, sei lá, de laranja, numa cor bem chamativa, para que os nossos olhos fixem nos problemas. Aí nós esquecemos de Deus. Aí nós esquecemos, irmãos. E amanhecemos o dia já tenso, já estressado. Vamos passar o dia estressado, vamos chegar no final do dia e vamos descobrir que o Senhor não fez nada por nós. Mas como é que Ele faz se nós não demos lugar? Como é que Deus vai fazer se você não deu lugar para o Todo-Poderoso? Se nós levantássemos, consagrássemos o nosso dia para o Todo-Poderoso, conversássemos com Ele e falássemos das nossas dificuldades, dos problemas, e clamássemos para que Ele viesse em nosso socorro, e após isso, vamos para nossas atividades, certo que o Deus não vai nos desamparar. Veremos a glória do Senhor, veremos o poder de Deus. E isso eu quero garantir a vocês. Eu quero garantir a vocês. Porque está na palavra do Senhor. Evidentemente que isso está associado à nossa vida de santidade e de comunhão real e verdadeira com o Criador. Nós só teremos o crescimento necessário se houver uma alimentação sadia, uma alimentação completa. E isso vem quando nós buscamos o Mestre. Versículo 7, Filipenses capítulo 4, nos fala: e a paz de Deus, que ninguém consegue entender, guardará o coração e a mente de vocês, pois vocês estão unidos com Cristo. Irmãos, olha a promessa. É uma promessa de Deus para a nossa vida através do apóstolo Paulo. Ele estava falando para uma igreja, a igreja de Filipos, e ele dizia para aquela igreja: a paz de Deus, que ninguém consegue entender, guardará o coração e a mente de vocês. Amém? Mas por que ninguém consegue entender? Porque a paz que nós sentimos, não há como explicá-la. Não há como, irmãos. Ela é fruto da fé. Ela é fruto da nossa comunhão com o Todo-Poderoso. E se é fruto da nossa comunhão com o Senhor, como é que alguém pode entender? Nós temos que viver essa verdade para que assim possamos entender. Mas a paz do Senhor, irmãos, o cuidado do Todo-Poderoso, esse estará com aquele que ama o Senhor acima de todas as coisas. Em outras palavras, Paulo afirmava à igreja de Filipos: vocês estão guardados. Vocês estão guardados. E quando nós estamos guardados pelo Senhor, é como que Ele nos colocasse num cofre, fechasse, e nada tem acesso à nossa vida. Nada tem acesso. O Senhor, irmãos, Ele nos reveste, Ele nos capacita, Ele nos envolve, a glória do Eterno se manifesta através de nós, onde quer que estejamos, seremos luz, dissiparemos as trevas e mostraremos a glória de Deus para as pessoas. Seremos assim guardados, protegidos no Senhor, não nos esqueçamos disso. Você tem sido guardado pelo Todo-Poderoso. Como está a tua vida? Tudo toca em você? Você está aberto para toda sorte de problema? Aparece um probleminha, você acolhe, aparece outro, você acolhe, aparece outro, você acolhe, enfim, parece que somos um depósito de problemas. Um depósito. Irmãos, o Senhor guarda, o Senhor protege e Ele nos dá a paz que tanto necessitamos. O Senhor é aquele que nos envolve, o Senhor é aquele que nos toma nas suas mãos, Ele nos coloca em lugar seguro. É assim que está na palavra de Deus. É dessa forma, precisamos crer na palavra, igreja, precisamos crer na palavra do Todo-Poderoso, para que assim vivamos de fato a verdade do Senhor. Crente meia boca, nós temos os montes por aí. Crentes que têm qualidade, esses são raros. Meia boca são aqueles que tudo está bom. É o tal do Xing Ling, paraguaio. Tudo está bom para ele. Ele não se preocupa em qualidade. Ele não está preocupado com a qualidade. Mas o servo de Deus, aquele que ouve a voz do Espírito Santo, ele prima pela qualidade. Ele busca a qualidade. E este é guardado. E este é abençoado. E este verá a glória do Criador. Não tens visto a glória de Deus? Procure saber o que está acontecendo na tua vida. Procure saber, mas por que eu não vejo a glória do Senhor? Por que eu não consigo ver a glória de Deus? Por que eu não consigo ser como o apóstolo Paulo? Por que eu não consigo ser? É porque nós, muitas vezes, não queremos fazer o que ele fez. Como seremos iguais se nós nos omitimos em praticar aquilo que é recomendado por Cristo e também pelos apóstolos que estão narrados na palavra do Senhor? Temos que adequar a nossa vida à palavra do Senhor. Amém? Ainda versículo 8. Por último, meus irmãos, encham a mente de vocês com tudo o que é bom e merece elogios. Isto é, tudo o que é verdadeiro, digno, correto, puro, agradável e decente. Irmãos, se há algo difícil de guardarmos é a nossa mente. Ou, como é difícil guardarmos o coração. A palavra de Deus fala coração, coração e mente é a mesma coisa. Na verdade, o coração não guarda nada aqui dentro. Guarda na mente. Como é difícil mantermos a mente pura. A mente é altamente enganadora. Nós fazemos planos, desenvolvemos, deixamos desenvolver pensamentos impuros, pensamentos errados. Nós traímos a Deus com os nossos pensamentos. E quantas vezes você tem a aparência legal, mas a mente, só a misericórdia de Deus, mais sujo do que poleiro de pato. Eu nunca vi poleiro de pato, vou ser bem sincero para vocês, mas dizem por aí que é bem sujo, não é? Dizem que é bem sujo. E é isso, amados. Muitas vezes a nossa mente, ela é um poleiro de pato, um chiqueiro. Tudo que não presta, pensamentos negativos, pensamentos ruins, cultivamos a inimizade, cultivamos a inveja, cultivamos o orgulho, a vaidade, cultivamos palavras más, cultivamos uma série de situações, tudo dentro da mente, tudo dentro do coração. E ele recomenda à igreja de Filipos, no versículo 8, por último, meus irmãos, encham a mente de vocês com tudo o que é bom e merece elogios. Queridos, mas como é difícil enchermos o nosso coração com aquilo que é bom. Como é difícil. E hoje, nesses últimos tempos em que Satanás tem usado a mídia de uma forma forte, de uma forma poderosa, mais difícil tornou-se. Você liga a televisão, você depara com uma novela imunda, cheia de sexualidade, cheia do que não presta. Você vai assistir um filme, irmãos, o capeta faz questão de colocar sensualidade, erotismo, pornografia em todos os filmes, até mesmo aquele com a classificação bem baixa, classificação etária bem baixa. Você vai ouvir uma música, a ilusão pura, e ainda tem crente que curte essas músicas aí de fora. As de dentro da igreja, a chamada gospel, já está um, entre aspas, um lixo. Agora imagine aquelas que estão lá fora, feitas para enganar as pessoas, para embalar as pessoas. O que é que tem de bom nisso? Aí tem pessoas que dizem assim: ah, mas eu só ouço as músicas mais antigas, década de 70, década de 60, enfim. Aí eu só ouço balada, eu não ouço rock, eu não ouço funk, eu não ouço isso, eu não ouço aquilo. Me fala, qual a diferença? Se ambas, aliás, se todos os ritmos não foram feitos ou tem o propósito de honrar, tem o propósito de honrar e glorificar a Deus. Irmãos, música secular não tem o propósito de honrar e glorificar o nosso Senhor e Salvador. O ritmo é legal, sertanejo tem um ritmo bonito, não é? O rock, legal. Alguns gostam do tal do funk, bom, balança, aquela coisa toda. Mas foi feito para a honra e para a glória do Senhor? Não, não foi, não é, gente? Mas nós estamos fazendo uma pequena adaptação. Também não funciona. Irmãos, aquilo que é deles, continua deles. Precisamos de coisas puras na nossa mente. Filmes, novelas, programas de auditórios. É preciso que tenhamos cuidado com tudo isso. Porque muitas vezes estamos trazendo ensinamentos diabólicos para dentro da nossa mente. E entra que? E entra meio que sorrateiramente. E nós nem sempre sentimos que aquilo está entrando no coração da gente. Melhor evitar para que o nome santo de Deus seja honrado. Por último, meus irmãos, encho a mente de vocês com tudo que é bom e merece elogios. Isto é, tudo que é verdadeiro, digno, correto, puro, agradável e decente. Este é um parâmetro para a nossa vida. Nós temos que analisar todas as situações. E a Bíblia diz, reter aquilo que é bom. Mas, aquilo que eles oferecem lá fora, não tem nada que preste. Queridos, eu sei que nós temos uma palavra, meio que alienadora. Eu sou bem sincero para vocês. A palavra da igreja Missão Vivos, de certa forma, é um tanto quanto alienadora. É porque nós não conseguimos ver uma associação da igreja com o mundo. Ou você está no mundo ou está na igreja. Até porque o Senhor diz que devemos ser santos, e santos é estar separados do pecado. Eu não tenho como fazer uma associação. Ou eu sou ou não sou. Não há como você estar no meio termo nessa história. E nós entendemos dessa forma, igreja. Nós entendemos que precisamos cultuar o Senhor com totalidade do nosso coração, com todo o nosso ser, com tudo, para que Deus nos dê o crescimento adequado e vivamos de fato aquilo que Ele deseja para as nossas almas. E essa associação com o mundo, elas precisam ser arrancadas, extinguidas, jogadas fora, no lixo, para que somente o Senhor seja honrado e glorificado. Versículo 9. Ponham em prática o que vocês receberam e aprenderam de mim, tanto com as minhas palavras como com as minhas ações. E o Deus que nos dá a paz estará com vocês. Fechando essa lista de conselhos, o apóstolo Paulo diz que nós precisamos colocar em prática o quê? A palavra. A palavra que ele estava passando à igreja e essa palavra que chegou aos nossos ouvidos hoje. Nós precisamos colocá-la em prática, irmãos. Colocar a palavra de Deus em prática é viver os princípios de Deus, é estarmos em sintonia com o Senhor, é estarmos ligados, é estarmos totalmente unidos com o Mestre. Precisamos fazer isto. Só que não há uma faixa etária. Não existe. O pastor, ele tem ali umas regalias que o pobre, coitado da ovelha, não tem? Não, amados. O mandamento é que nós devemos viver a palavra. Viver a palavra. E viver a palavra é para o pastor, é para o apóstolo, para o bispo, é para o presbítero, o diácono, é para nós. Nós, igreja. Não apenas para estes que são sacerdotes, até porque que são reconhecidos como sacerdotes, até porque todos nós somos sacerdotes. Não é assim que está na palavra? Eu não posso olhar para o pastor e exigir dele uma postura e possuir uma postura própria. A minha postura tem que ser semelhante à dele, se ele vive em santidade, evidentemente. Mas, se for um pastor desses aí, hereges, que estão aí vivendo os falsos profetas, o clube dos falsos profetas dos últimos dias, também não são dignos de serem imitados. Amém? Sejamos atentos, amados. Camisas ensanguentadas não cura ninguém. Coloquemos isso na cabeça. Não cura. Corte no pescoço não nos faz melhor do que os outros. Não se deixe enganar pela aparência dos falsos profetas. Não se deixe enganar, porque eles aproveitam todos os meios para arrancar aquilo que você tem, que são seus bens, que que são os recursos que você pode disponibilizar. Mas o que o apóstolo Paulo diz é que todos nós precisamos viver a palavra, amar a palavra e colocarmos a palavra em prática. E a partir do momento que isto ocorre, nossas ações mostrarão que somos de Cristo. Nossas atitudes mostrarão que somos do Senhor. E eles conseguirão ver Cristo Jesus na nossa vida. E se nós possuirmos de fato o Espírito Santo, nós seremos pessoas que manifestaremos a glória para aqueles que ainda necessitam dela. É assim que Deus quer a igreja. A igreja Missão Vivos tem pregado dessa forma. Nós entendemos como igreja que meu dever é o teu dever, que a minha obrigação é a tua obrigação, que a minha santidade é a tua santidade. Sim, Deus quer que todos vivamos nivelados, segundo a vontade dele, e a igreja Missão Vivos ensina isso, e quer que tenhamos essa visão para que o Senhor seja honrado e seja glorificado. E quando nós observamos não apenas esses ensinamentos, mas tantos outros que estão na palavra, quando nós colocamos em prática aquilo que o Senhor tem nos ensinado, nós seremos poderosamente usados pelo Senhor. E você colocará as tuas mãos sobre a cabeça do endemoniado e o espírito maligno sairá. Você orará e muitos serão curados. Você testemunhará e muitos serão salvos. Essa é a promessa de Deus para todo aquele que crer. Todo aquele que crer. E viva essa verdade, porque o Senhor anseia em vê-lo cada dia mais fiel. E eu quero apenas, para finalizar esta palavra, colocar um pouco de medo na igreja. Momento do terror. Vamos aí, colocar terror. Tem seu pecadinho de estimação? Tem seu pecado de estimação? Lamento, você está com a passagem comprada para o inferno. Você está com a passagem comprada para o inferno. Ah, mas é um pecadinho tão assim gostoso, eu não posso viver sem ele. Pois é, Satanás te aguarda, te espera. Tá bom? Momento do terror. Toda sorte de pecado faz o quê? Afasta o homem de Deus. Não deixe o diabo falar: ah, isso aí são os pecadores grandes. Esses pequenininhos aí Deus releva, porque Deus entende. E aquela coisa toda são argumentos do nosso inimigo, argumentos dele. Porque o Senhor não tem argumentos. Deus não tem argumentos. Ele corta em linha reta. E ele diz para nós: sede santos, ponto. Sede santos, ponto. E finalizou. Sede santos, um imperativo, uma totalidade, tudo. Sede mais ou menos santos. Sede 10% santo. Aí sim, nós teríamos um precedente para acolher o pecado. E o Senhor com certeza nos justificaria. No entanto, ele diz: sede santos, ponto final. Amém, igreja? Entendemos isso? Vamos falar a todos? Sede santos, repitamos: sede santos. Eu sou santo. Eu sou santo. Nós passamos a ver dessa forma. Vamos orar, irmãos. Deus de amor, nós te louvamos por esta palavra. E queremos clamar que ela fique clara em nossos corações. Que esses conselhos, meu Deus, sejam eles aceitos e inseridos em nosso ser, para que assim vivamos a tua verdade. Prepara a tua igreja, Senhor, para pisar sobre a cabeça do inimigo, e que ela não acolha nenhum tipo de sugestão, Senhor, abrindo assim precedentes para o pecado, mas que apenas a santidade seja a marca do teu povo. Deus amado, toma teu povo, guarda teu povo, envolva teu povo, encha teu povo de alegria, encha teu povo, Senhor Deus, com sentimentos agradáveis, com prazer em estar na tua presença. Guarda, protege, oh Deus, e chama este povo e envia para que teu nome seja honrado e glorificado. Em todas as coisas, que teu nome seja honrado e glorificado, é o que nós declaramos em nome de Jesus. Amém. Amém, irmãos.
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0: ela dará à luz um filho, a quem chamarás Jesus, porque ele salvará o seu povo dos seus pecados. Mateus 1:21.
1: Senhor, a tua grandeza nos alcançou aqui também, e é por isso que queremos render glórias ao teu nome. Glórias a ti, Senhor, porque só tu és digno de glória.

estrelas, fez você, fez a mim. Tudo para o louvor da sua glória. Tudo porque a sua grandeza pôde te alcançar aqui também. Você pode erguer a sua voz agora e louvar ao Senhor. Amém? Então vamos juntos. Eu quero ouvir só vocês agora.

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2: Queridos, hoje eu quero falar convosco a respeito de uma história muito marcante contada por Cristo Jesus. Não foi um fato em si, mas uma história que Cristo contou e que deixa-nos exemplos profundos para que nós possamos reconhecer a soberania de Deus. Reconhecer o quanto Deus nos ama, o quanto somos importantes a ponto de Jesus morrer numa cruz por nós. Jesus conta-nos uma história e ele mostra que o seu pai é aquele que cuida dos filhos, que zela dos filhos, que tem amor para com os filhos. Irmãos, nós vamos ouvir um pouco a respeito do filho pródigo. Só que desta vez eu não quero focar a palavra no filho pródigo como aquele gastador, esbanjador, como aquele que não quis saber do cuidado de Deus, mas sim eu quero focar esta palavra no amor de Deus para com o filho, no cuidado de Deus para com a nossa vida. Quando nós lemos esta parábola de Cristo Jesus, nós vamos ver, irmãos, quão intenso é o zelo de Deus para com a gente. É preciso estarmos com os olhos abertos para que vejamos o amor incondicional de Deus para com a nossa vida. Você já parou para refletir que tu és objeto do amor de Deus? Você já parou para pensar que o Todo-Poderoso te ama? Que o Todo-Poderoso quer estar com você? Que o Espírito Santo de Deus, que é Deus, habita no coração dos filhos? Você já parou para entender ou procurar entender a grandiosidade do zelo de Deus para com as nossas vidas? Às vezes, amados, nós somos tão duros, insensíveis, que nós vemos todas as coisas, mas não vemos o agir do Senhor para conosco. Nós não vemos os braços, as mãos, o cuidado, o zelo, o olhar, a manifestação da graça de Deus para conosco. Nós não enxergamos como Deus nos ama. Nós não enxergamos, amados, esse zelo tão especial de Cristo Jesus. Quando nós lemos essa palavra, Lucas capítulo 15, a partir do versículo 11 até o versículo 24, não vamos lê-lo, vamos deixar esse texto para nós acompanharmos à medida que vamos desenrolar esta palavra. Mas quando nós lemos esta palavra, vemos que o Senhor, o Pai do filho pródigo, o Filho, um exemplo de cada um de nós. E eis que esse Pai cria o seu filho no temor, no zelo, no cuidado. Mas chega um ponto que o filho rebela-se contra o pai. Que o filho decide escolher, ele escolhe em viver segundo os seus propósitos, segundo a sua vontade. E sabemos que as consequências foram terríveis para esse jovem. As consequências não foram boas. E eis aí, amados, a manifestação do amor de Deus. Porque em determinado momento da vida deste jovem, ele reconhece a necessidade de voltar para casa, de estar com o pai. E é nesse momento que o Senhor o acolhe. E nós sabemos, irmãos, que a história do filho pródigo, ela com certeza ressoa conosco em diferentes níveis, em diferentes áreas, porque com certeza já experimentamos momentos de afastamento. Talvez você não saiu por aí a fazer as coisas erradas, mas rebelou-se contra o Senhor no teu íntimo. Mas veio o arrependimento, a confissão do pecado, e recebestes e recebemos o perdão de Deus nas nossas vidas. É assim que o Senhor faz conosco. Amém? E nós vamos meditar um pouco a respeito desta parábola. E vamos colher ensinamentos do amor de Deus para a nossa vida. Para que não vivamos como o esbanjador, como o gastador, como o pródigo. Mas que vivamos em sintonia com a vontade do Eterno a cada instante, a cada minuto. Vamos orar? Senhor, nós te louvamos por mais uma vez estarmos congregados, estarmos aqui na tua presença. E eu quero clamar, Senhor, que tu nos dê a revelação da palavra, que tu fales ao nosso coração, para que possamos entender aquilo que tu queres e vivamos assim a tua vontade, em nome de Jesus. Senhor, fala conosco, em nome de Jesus. Amém. Amém, queridos. Quero convidá-los a ler versículos 11 e 12. Lucas capítulo 15, ouça o que diz a palavra. Continuou Jesus: certo homem tinha dois filhos. O mais moço deles disse ao pai: pai, dá-me a parte que me cabe dos bens. E ele lhes repartiu os haveres. Irmãos, quando você lê esse texto, muitas vezes nós não prestamos muita atenção na palavra. Nós muitas vezes não meditamos. Nós temos uma certa dificuldade em meditar na palavra. Nós gostamos até de lê-la. No entanto, não paramos para refletir a respeito da verdade, a respeito daquilo que o Senhor está falando conosco. Nós vemos que nesta primeira parte, versículos 11 e 12, fica explícito a generosidade do pai, o cuidado do pai para com o filho. Nós vemos, amados, a manifestação do amor do pai para com o filho. Se este filho pede ao pai os bens, é porque certamente ele tinha uma vida plausível, uma vida boa. E com certeza é um exemplo de Deus. Era bem tratado pelo seu pai, recebeu de Deus, recebeu do seu pai a orientação completa a respeito de quem era Deus, a respeito das coisas da vida. E quando nós trazemos isso para o nosso contexto de vida, irmãos, vamos ver que é assim que o Senhor faz conosco. O Senhor nos tem perto dele, o Senhor nos abençoa, o Senhor nos envolve, o Senhor nos concede uma vida próspera aos seus olhos, uma vida de bênçãos, uma vida, amados, que sempre vai para frente, uma vida para você seguir em frente. E é exatamente isso que nós lemos na primeira parte. Nós vemos, irmãos, que as bênçãos eram abundantes, a orientação do caminho, a orientação sobre viver em retidão, uma verdade. Sabemos, amados, que Jesus queria neste momento fazer uma comparação, e por isso ele cita essa parábola, para mostrar o zelo de Deus para com as pessoas, o zelo de Deus. E certo, amados, que esse filho, o filho pródigo, foi criado segundo os ensinamentos de Deus, conheceu Deus, sabia quem era Deus, recebeu sábios conselhos, ele sabia que o certo era viver a obediência, ali estava a sabedoria em observar a palavra, em viver os princípios verdadeiros da palavra. Quando nós olhamos para esse aspecto, você há de ver o amor de Deus que se manifesta para com os seus filhos. O cuidado de Deus que é tão grande, que é tão profundo, que é tão maravilhoso. O Senhor que nos acolhe, o Senhor que nos traz para perto dele, o Senhor que nos envolve com a sua graça e sua misericórdia, o Senhor que nos quer como família, o Senhor que nos quer perto dele a cada instante. Eis aí, amados, o exemplo de um pai que cuida do filho. Eis aí o exemplo de Deus, o Deus Todo-Poderoso, o Deus que cuida daqueles que querem ser cuidados por ele. Eis aí, amados, o nosso Senhor, o cuidado do Eterno, como Deus nos abençoa, como Deus nos envolve, como Deus nos ensina a cada dia, a cada minuto, para que os nossos passos sejam firmes, para que não venhamos a desviar dos propósitos maravilhosos de Deus, dos propósitos maravilhosos do Eterno para com as nossas vidas. No entanto, mesmo enxergando tão grande amor, mesmo, amados, contemplando a graça de Deus, mesmo visualizando que o Senhor é conosco, porque Deus tem estendido as suas mãos, porque Deus tem se mostrado a cada um de nós, porque Deus tem se revelado, mas quantas vezes a rebeldia adentra o nosso coração? Quantas vezes, amados, nós paramos de olhar para o amor de Deus e passamos para visualizar aquilo que não tem valor? Mas nós visualizamos aquilo que não tem valor, e quantas vezes abraçamos aquilo que não tem valor em detrimento da vontade de Deus, abandonando Deus, rebeldia contra o Todo-Poderoso. Esquecemos do grande amor do Senhor para com a nossa existência. Versículos 13 e 14, Lucas capítulo 15, o Senhor Jesus prossegue na parábola dizendo: passados não muitos dias, o filho mais moço, ajuntando tudo o que era seu, partiu para uma terra distante, e lá dissipou todos os seus bens, vivendo dissolutamente. Depois de ter consumido tudo, sobreveio àquele país uma grande fome, e ele começou a passar necessidade. Irmãos, o Senhor nos ama tanto, que às vezes Ele nos permite quebrar a cara, literalmente quebrar a cara. O Senhor tem como Pai, Pai da parábola, tem cuidado de cada um de nós, zelado por nós, nos dá um teto, uma família, nos acolhe, quer, nos quer perto dele. No entanto, muitas vezes insistimos na rebeldia, insistimos, amados, em seguir nossos caminhos, caminhos que a nossa mente concebe como boa, porém não é boa aos olhos do Eterno. Muitos querem uma independência. Independência sempre é bom, mas independência de Deus é horrível, é terrível, é assustador. Independência de Deus, do amor do Senhor, é assustador. Outros buscam a liberdade. Ah, eu não quero estar com este pai, eu não quero o amor do pai sobre a minha vida, eu não quero o cuidado do pai sobre a minha existência, eu quero seguir, eu quero fazer os meus caminhos, os meus planos, eu quero andar da forma que eu quero, eu quero, eu quero, eu quero. E optam pela liberdade. E o pai, no seu amor, além de nos dar a independência, também nos concede a liberdade. E quando nós olhamos para esse texto, foi exatamente isto que o pai do filho pródigo fez. Esse camaradinha chegou diante do seu pai: olha, está muito bom aqui, está legal, eu tenho tudo do bom, do melhor, eu sei de todas as coisas, muito obrigado, mas tchau, tchau. Eu quero é conhecer o mundo, eu quero é viajar.

destruição e perda, destruição e perda. Vocês já notaram algo interessante, amados? Dia desses eu estava conversando com alguém sobre esse tema. Você conhece alguém na igreja? A pessoa ali cultuando firme 10, 15, sei lá, 20 anos. De uma hora para outra, exemplo do filho pródigo: pai, eu quero sair, eu quero curtir o mundo. Quando vai para o mundo, é uma sede tão grande de pecado. É uma sede tão grande de pecar, que ele faz pior do que aqueles que já estão no pecado. Pensa aí, alguém desviado, não é dessa forma? O cara mergulha na bebida, nas drogas, na prostituição, torna-se escória sobre a face da terra. É só abandonar o caminho do Senhor, abandonar o amor de Deus, que as consequências terríveis vêm sobre a vida. Não é dessa forma? Já viu caso diferente? Eu desconheço casos diferentes. Geralmente todos aqueles que serviram a Deus, abandonaram o caminho do Senhor, hoje estão no estado lastimável, lastimável. A palavra diz que volta. O estado, o segundo estado é pior do que o primeiro. Volta. Esse jovem, amados, não foi diferente. Eis um exemplo do que acontece quando você abandona o grande amor de Deus para com a tua vida. A início, a princípio, com certeza ele estava de boa. Oh, muitos amigos, muitos companheiros. Ele estava vivendo dissolutamente, ou seja, nas orgias da vida, nas prostituições da vida, nas bebedeiras, enfim, aquilo que era farra na sua época. Ele estava no auge. Consequentemente, muitos amigos. Sempre assim, muitos amigos. Mas acabou algo que ele havia recebido do Pai. Acabou a graça. Acabou o dinheiro. E quando acaba o dinheiro, quando o cara fica no estado lastimável, aqueles companheiros, as mulheres, as farras desaparecem da vida da pessoa. E ele fica sozinho no estado de destruição. Tudo isso porque abandonou o amor do Pai. Ele escolheu ser uma ovelha negra ali na sua família. Eis o estado lastimável. Irmãos, é preciso entender que se nós estamos distante do Senhor, se nós optamos, livre-arbítrio, você optou, você escolheu. Se você escolheu estar longe de Deus, você afastou-se da presença do Eterno, você está aberto a tudo que é ruim que esse mundo tem a oferecer. Mas tudo que é ruim no início é muito bom. Depois é que fica ruim. Tudo é muito bom. Para quem bebe, é bom demais, não é? Senão ninguém bebia. Mas depois vem a cirrose, vem o vício, vem a destruição da família, vem os males, etc, etc. Quem consome droga também é bom demais. Caso contrário, não existiria o produto. Mas olha as consequências. As consequências são terríveis. Quem abandona o caminho do Senhor, quem abandona o amor de Deus, no início tudo é muito bom. Nós temos prazer naquilo que fazemos, os amigos, a família, todo mundo junto, aquela coisa toda, oh que benção, oh que legal, bom demais. Mas chegará um momento que a tristeza virá, e isto é generalizado, observe bem. Abandonar o caminho do Senhor, o amor de Deus não é a solução. Esse jovem, ele abandonou a presença do seu pai, ele partiu para uma terra distante, ali ele gastou tudo quanto tinha, ele estava longe do seu pai, longe do cuidado do seu pai, e a situação ficou terrível, ficou complicada. Mas, o interessante, irmãos, é que mesmo abandonando o amor do Pai, o amor do Pai não nos abandona. E quando nós olhamos versículos 17 e 18, ouça só.

0: Então, caindo em si, disse: quanto dos trabalhadores de meu pai tem pão com fartura e eu aqui morro de fome? Levantar-me-ei e irei ter com meu pai e lhe direi: pai, pequei contra o céu e diante de ti. Ô Senhor, glórias a Deus. Irmãos, aqui está um jovem mergulhado no seu pior estado. Está um homem que estava sendo humilhado de uma forma terrível. Estava numa terra distante, longe da sua casa e cuidando daquilo que era mais imundo na sua época. Estava numa pocilga, num chiqueiro, cuidando de porcos. Para os judeus, isso era o que? Pior estado possível para o homem: cuidar de animais impuros. E ele estava naquele estado. Mas um dia, irmãos, a palavra diz que deu um estalo na sua cabeça. O Espírito Santo mais uma vez tocou na vida daquele camarada. Olha, você tem uma casa, você tem um pai, é possível voltar, é possível uma restauração, é possível um conserto, é possível. Jesus pega o homem, irmãos, no seu pior estado. Primeiro ele avisa: não entre nesse estado, não entre. Mas o camarada insiste: eu quero esse estado, eu quero viver, eu quero minha independência, eu quero a minha liberdade. E quando ele quebra a cara lá no mundo, todo mundo, todos o abandonam, todos o deixam, mas o Pai não nos deixa, o Pai não deixa, o Pai não deixa. A palavra diz que esse homem lembrou-se da casa de seu pai, lembrou-se do cuidado do seu pai, da fartura da sua casa. Mesmo os empregados do seu pai, ou seja, era alguém de posses, mesmo os empregados do seu pai tinham uma situação melhor, infinitamente melhor do que aquela que ele estava vivendo naquele momento tão terrível. E ele pensa: irmãos, eu vou voltar para a casa do meu pai, eu vou voltar. E ele volta, e ele volta. Queridos, essa parábola nos mostra o amor de Deus para com a nossa vida, para com a vida do homem. Mostra também o estado lastimável daqueles que abandonam o amor do Pai. Mas a partir do momento que ele, que a pessoa é tocada pelo Espírito Santo, que ela entende ali, aquele momento de clareza, que só Jesus pode fazer alguma coisa, que só o Pai pode fazer alguma coisa, a partir do momento, amados, mesmo dentro do chiqueiro, mas ali ela recebe a revelação, ela vê, ela entende que há uma possibilidade de mudança, e ela volta para a casa do Pai, ela volta para o Pai não a abandona, mas o nosso amado acolhe, porque o Senhor tem prazer em acolher aqueles que, arrependidos, voltam-se a Ele. Voltam-se a Ele. Oh, glórias! Versículos 20 até o 24. Ouçam: e levantando-se, foi para seu pai. Vinha ele ainda longe quando seu pai o avistou. E compadecido dele, correndo, o abraçou e beijou. E o filho lhe disse: pai, pequei contra o céu e diante de ti, já não sou digno de ser chamado teu filho. O pai, porém, disse aos seus servos: trazei depressa a melhor roupa, vestiu, ponde-lhe um anel no dedo e sandálias nos pés. Trazei também e matai o novilho cevado, comamos e regozijemo-nos. Porque este meu filho estava morto e reviveu, estava perdido e foi achado, e começaram a regozijar-se. Amém, queridos? Irmãos, esta é a resposta amorosa de Deus para com a vida daqueles que entendem seu estado e voltam para casa, voltam para a presença do Senhor. Esta é a ação de Deus para com aqueles que se arrependem. Evidentemente que nesta parábola, esse jovem passou por um processo de arrependimento, a ponto de entender que seu estado não era boa. Arrependido, voltou para a casa do seu pai. Nós precisamos do arrependimento para que nós possamos usufruir das bênçãos de Deus sobre a nossa vida. Quando, amados, no pior estado do ser humano, no nosso estado, quem sabe, o nosso estado talvez seja ruim também. Porque muitas vezes associamos separação de Deus com a prática visível do pecado, a prática explícita do pecado. Mas muitos estão ali, dentro do seu lar, afastados de Deus, como aqueles que estão lá, fazendo tudo que o pecado permite, estão afastados do Senhor. Às vezes, o homem está dentro da sua casa, com a sua roupa de crente, mas afastado do Senhor, como o filho pródigo, no mundo, sem viver o mundo. Mas quando esse também, arrependido, entende a necessidade de achegar-se à presença do Senhor, confessando o seu pecado, falando para o Senhor: Deus, aqui está a minha vida, Senhor, eu quero um conserto, Deus, restaura-me, renova, eu não quero viver da forma que eu estou vivendo, mas eu quero uma experiência profunda, eu quero usufruir do teu amor, do teu zelo, do teu cuidado para com a minha vida, Senhor, faça algo por mim, Deus, age na minha existência, oh meu Deus, olha para mim, estou longe de ti, mas eu quero, Senhor, a tua presença. Quando estes agem desta forma, irmãos, certamente a ação de Deus será semelhante à ação do pai da parábola. A ação de Deus na vida do homem será semelhante. O Senhor há de fazer um banquete, oferecer o melhor. Diz a palavra que quando alguém se arrepende, há festas nos céus, há festa nos céus. Eis aí o exemplo, uma festa o Senhor faz para receber o seu filho que havia afastado-se dele, abandonado o seu amor, rebelado-se contra ele, que buscou a independência, que buscou a liberdade, mas encontrou tudo que era ruim neste mundo. Amados, eis aí o cuidado do Senhor e a manifestação do amor de Deus para com as nossas almas. Para que nós possamos entender de fato esse amor do Eterno, nós temos é que nos aproximarmos ainda mais dEle, ainda mais do Senhor. Vivenciarmos a vontade dEle, praticarmos aquilo que Ele quer, é mergulharmos nas águas do Espírito. Irmãos, é impossível sermos servos do Senhor sem que haja um mergulho completo nas águas do Espírito Santo de Deus. E quando nós mergulhamos nas águas do Espírito, nós vamos entender que o amor de Deus para com a nossa vida é incondicional. É magnífico, é extraordinário, que a graça de Deus não tem limite e que Ele nos acolhe com braços abertos e tem uma palavra de bênção sobre a vida daqueles que arrependidos voltam-se para o Senhor, voltam-se para o Pai. O exemplo nós temos e certamente é possível viver esta verdade na sua totalidade, na sua realidade. Queridos, essa parábola, ela é extremamente conhecida. Como eu disse inicialmente, geralmente é focado às práticas pecaminosas desse rapaz que abandonou a sua casa. Mas hoje nós queremos focar o amor de Deus, que diz para você: não queira a independência, não queira a liberdade, não saia da minha presença, não afaste-se de mim, não afaste-se. Mas se mesmo assim a opção é afastar da presença do Eterno, é afastar da presença do Senhor, certamente assim será, mas as consequências não vão demorar, as consequências ruins não vão demorar a chegar. Irmãos, é melhor estarmos com o nosso amado Jesus, usufruindo muitas vezes com dificuldades essa comunhão real, verdadeira com o Todo-Poderoso. É certo, irmãos, que muitas vezes não é fácil. Não é fácil. Às vezes nós olhamos e nos perguntamos, mas por que, Pai? Se eu sou fiel, se eu sou servo, por que isso, por que aquilo? É tempo de parar, de perguntar, apenas confiar no amor infinito do Pai para com a nossa vida. Confie no amor do Senhor. Confie no cuidado, na palavra do Todo-Poderoso para com as nossas vidas. Confie na recomendação do Pai. Confie no conselho do Todo-Poderoso. O Senhor, Ele quer sempre o melhor para cada um de nós. Deus não quer o pior, mas Ele quer o melhor para a tua vida. Entenda isto. Mesmo que hoje, aparentemente, a situação não é a melhor, mas Deus quer o melhor para você. Deus te ama. O amor do Senhor é real. O amor de Deus é profundo. O amor de Deus é grandioso. Não deixe-se levar. Não deixe-se levar por essa ânsia de liberdade, por essa ânsia de independência. Não deixe-se levar, porque não será bom. Não será bom. Os exemplos nós os temos. Temos exemplos na Bíblia. Temos os exemplos de todos aqueles que abandonaram o Senhor. Está cheio de exemplos de pessoas que procuraram a independência na própria Bíblia. E quando você olha no teu cotidiano, talvez dentro da tua família, você há de ver exemplos de pessoas que preferiram viver independentes de Deus. E olhe bem qual o resultado. Olhe as consequências sobre estas vidas. Não são boas, são terríveis. Porque é assim, irmãos. A Bíblia diz que a separação de Deus gera pecado, e o pecado afasta o homem, consequentemente afasta o homem de Deus, e o resultado do pecado é morte. Como esperar algo bom se o profetizado é morte? Como esperar usufruir de algo bom no mundo quando a palavra diz que é morte? Como? Esse jovem, o da Bíblia, o da parábola, o jovem pródigo, o gastador, o esbanjador, ele descobriu. A Bíblia não diz quanto tempo demorou para que ele descobrisse, mas ele descobriu que o mundo não era legal, só a aparência que era legal, que as consequências eram terríveis, que o colocou no chiqueiro. Mas ele também descobriu que aquele amor do seu pai, o amor quando ele estava debaixo do teto do seu pai, ainda continuava vivo. E lá dentro do chiqueiro, ele lembrou-se. E ele, arrependido, buscou a presença do Pai. E a palavra diz que o Senhor seu Pai, o recebeu, o acolheu e fez uma grande festa e o tratou com honra. Todas as vezes que nós nos achegamos ao Senhor, o Eterno quer nos honrar, o Eterno quer nos abençoar, o Eterno quer nos envolver. Amém? Que nós possamos entender essa verdade, esse exemplo, e que jamais venhamos dar lugar aos anseios desse coração louco que nós temos batendo dentro do peito. Esse bichinho não é de Deus. Ele é ruim. Ele é ruim. Ele só é de Deus quando você o traz cativo. Mesmo assim, vez ou outra, ele quer mostrar as unhas. O coração quer mostrar as unhas. E fala para você: olha que legal. Contemple, veja como é legal. Queira a tua independência. Queira a tua independência. Não ouça o teu coração. Ele é enganoso. E cujo caminho é de morte. Amém? Mas olhe para aquele que disse: Vinde a mim os cansados, sobrecarregados, eu vos aliviarei, eu os levarei para o céu, eu vou para o céu preparar um lugar para você, eu os quero perto de mim, eu os abençoarei, jamais, jamais deixarei faltar o pão sobre a casa do justo. Vocês são amados, preciosos, eu dei meu sangue derramado numa cruz por vocês, vocês são queridos, são amados, eu quero vocês perto de mim. Irmãos, os argumentos do Senhor são maiores do que os argumentos do mundo. E se você começar de trás para frente, lá no final, tem dois caminhos. Um, não vale a pena nem pensar. E o segundo, que é oferecido por Deus, não tem argumentos que possa combatê-lo. Que é o céu. Amém? É assim que o Senhor faz conosco. Tudo isso é a mostra do amor de Deus para com a nossa vida. Finalizando a palavra, o jovem pródigo voltou, foi acolhido pelo pai e certamente desenvolveu ali uma vida de convívio com a sua família, restabelecido ao seio da família. Assim Deus faz com todos aqueles que entendem a necessidade do retorno e arrependidos voltam para a presença do Senhor. Vamos orar. Senhor, nós te louvamos por essa palavra, Pai, que nós possamos sempre meditar quando o nosso coração enganoso desejar o pecado, desejar o mundo, Senhor, desejar a liberdade, desejar a independência, Senhor, que nós possamos olhar para teu amor, a grandiosidade do teu amor, que nós possamos, ó Senhor, nos deixar envolver pelo teu cuidado e jamais nos afastarmos da tua presença. Que nada, Senhor, seja tão forte a ponto de nos fazer desviar da tua presença. Senhor, guarda-nos e planta, Senhor, esta palavra em nosso coração, para que nós possamos entender o quanto somos amados por ti. Obrigado, Deus, em nome de Jesus. Amém. Amém, queridos.
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noite é passada e o dia é chegado. Dispamo-nos, pois, das obras das trevas, revistamo-nos das armas da luz. Romanos 13, 12.

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2: Necessário é, irmãos, que as expectativas de Deus para conosco, as expectativas do Mestre para com a nossa vida, torne-se realidade. Mas só é possível quando nós nos entregamos a Ele. Qual a expectativa do Senhor com relação à tua vida? Você já parou para pensar um pouco? Qual é a expectativa de Deus para com a tua vida nesse ano que está se findando, por exemplo? Quais foram as expectativas de Deus para a tua vida em 2018? Quais foram? Você já parou para pensar a respeito disso? Nós tivemos muitas expectativas. Lá no início, em janeiro, nós projetamos, pensamos num futuro e muitas vezes o Senhor permitiu que esse futuro viesse à existência, que os nossos projetos viessem à existência. As nossas expectativas foram superadas, com certeza. Mas, e as expectativas do Senhor para com a nossa vida? Olha, amados, nada acontece por acaso. Se você está sobre a face da terra, foi porque Deus permitiu que você nascesse, mas Deus permitiu que você nascesse porque Ele tinha uma expectativa, Ele tem uma expectativa na tua vida. E nós não podemos de forma alguma, irmãos, perder de vista aquilo que Deus quer, aquilo que Deus tem, aquilo que Deus tem para fazer na nossa vida. No entanto, é necessário, irmãos, que nós apresentamos diante dEle a nossa existência. Que venhamos e falemos para o Senhor: Deus, aqui está a minha vida. Senhor, age no meu coração. Senhor, aqui está o meu ser. Faça segundo a tua vontade. Faça segundo o teu querer. É assim que Deus quer. É assim que Deus deseja que façamos, igreja. E nós, como servos do Senhor, nós que amamos o Todo-Poderoso, nós não podemos perder essa realidade de vista jamais. Deus tem expectativas na tua vida. Deus tem. O interessante, queridos, é que em muitos casos o Senhor tem mais decepções conosco do que alegrias. O Senhor decepciona-se conosco porque nós não queremos muita coisa com Ele, não queremos andar de mãos dadas com o Senhor, não queremos fazer a vontade dEle, não lemos a palavra, não procuramos conhecer a Deus de fato, não procuramos deixar o nosso coração limpo o suficiente para que o Espírito Santo de Deus habite. Nós não preparamos o lugar, o caminho, como fez João Batista para Jesus. João Batista andou na frente de Cristo Jesus. E ele estava preparando o caminho para o Messias. Nós temos preparado o nosso coração para o Messias? Necessário é, irmãos, que as expectativas de Deus para conosco, as expectativas do Mestre para com a nossa vida, torne-se realidade. Mas só é possível quando nós nos entregamos.

damos a Ele. Quando nós doamos a nossa vida, quando nós falamos para o Todo-Poderoso, sim, Deus, sim, Senhor, oh Deus, faça, age na minha vida, Senhor, aqui está o meu ser, manifeste a Tua glória na minha existência, e Deus há de fazer grandes coisas, coisas maravilhosas na vida daqueles que creem. Amém? Eu quero que vocês abram as suas Bíblias no Salmo capítulo 100, leremos versículos 1, 2 e 3. Fala-nos a palavra. Celebrai com júbilo ao Senhor todas as terras. Servi ao Senhor com alegria. Apresentai-vos diante dele com cânticos. Sabei que o Senhor é Deus. Foi ele que nos fez e dele somos. Somos o seu povo e rebanho do seu pastoreio. Oh, glórias. Pai amado, nós te louvamos pela palavra, pela revelação da palavra. Queremos clamar que tu fales ao nosso coração, edificando-nos para a tua honra e para a tua glória. Aleluias. Amém, Senhor. Amados, qual a expectativa de Deus para a tua vida? Qual a expectativa? A primeira expectativa, segundo esse texto, é que haja júbilo em nosso coração. É que haja prazer, amados, em servirmos o Senhor, em estarmos na sua presença. É que haja, amados, no decorrer do dia, um prazer em louvar, em adorar, em glorificar, em viver a verdade de Cristo Jesus. Esta é uma das expectativas de Deus para a nossa vida neste ano que em breve há de iniciar-se. Só que eu tenho que oferecer espaço para o Senhor, igreja. Eu tenho

que sair da mesmice, tenho que sair da religiosidade, eu tenho que me afastar de projetos, de planos, de pensamentos humanos, para que somente a presença do Espírito de Deus venha mover, venha agir e venha manifestar-se na minha existência. E quando ajo dessa forma, e quando nós agimos assim, irmãos, uma grande alegria, um grande júbilo, um grande prazer há de ser gerado no nosso coração. Hoje nós temos visto, irmãos, que esta expectativa de Deus na vida de muitos não se cumpre. Porque muitas vezes as pessoas estão na igreja apenas por rotina, estão na igreja por tradição, estão na igreja buscando a bênção, estão na igreja para ficarem ricos, para ficarem curados, estão na igreja para um monte de situações, mas não estão na igreja porque tem prazer, tem alegria, tem satisfação em Deus. Não é dessa forma que o Senhor quer que vivamos, irmãos. Não é dessa forma. E se no decorrer desse 2018, foi assim que nós agimos. Apenas homens e mulheres interessados, interesseiros, querendo receber de Deus alguma coisa sem nada oferecer. Não é assim que Deus quer que vivamos. Esta não é a expectativa do Senhor na minha vida e na tua vida. Ele quer que nós ofereçamos. Nós estamos aqui é para servir ao Todo-Poderoso, é para nos entregarmos a Ele, é para falar: ah, Deus, Senhor, age no meu coração, que Teu Espírito encha a minha vida com a Tua presença, com a Sua alegria, com a Sua satisfação. Nós temos que nos oferecer ao Todo-Poderoso como oferta agradável ao Mestre. Oferta agradável, irmãos, lá no Antigo Testamento, era quando alguém em pecado reconhecia a soberania de Deus e levava ali um cordeiro, um novilho, um animal perfeito, perfeito. E ele era queimado e o Senhor sentia o cheiro, era agradável às narinas do Todo-Poderoso. Assim precisa ser a nossa vida, um sacrifício vivo diante do Mestre. Um sacrifício vivo diante do Mestre. Tu és sacrifício vivo diante do Senhor? Nós temos que refletir muito na nossa caminhada com Cristo. Principalmente nesta virada de ano, irmãos. Quando nós podemos olhar para trás e entendermos que 365 dias e 23 horas passaram-se. Amém? E o que foi que nós fizemos? Como nós agimos? Qual o conceito de Deus com relação à nossa vida? Qual o conceito de Deus? Celebrai com júbilo ao Senhor todas as terras. Irmãos, precisamos carregar em nós prazer e alegria, porque Deus é o Todo-Poderoso, é aquele que nos amou primeiro, porque Ele é Deus, é o soberano, porque Ele é bom, porque Ele nos ama, porque o Seu amor nos alcança. E assim Ele quer que nós o amemos com todo o nosso ser, com todo o nosso coração. E quando nós seguimos na palavra do salmista, deparamos com o versículo 2, e ele afirma: servi ao Senhor com alegria, apresentai-vos diante dele com cântico. Segunda expectativa de Deus para com a tua vida, para com a minha vida: servi-lo com alegria e com cânticos. Servi-lo com alegria e com cânticos. Irmãos, muitas vezes nós não temos alegria no Senhor. Deus torna-se algo distante, muito distante, e que nós não conseguimos reconhecer a sua soberania sobre a nossa vida, nós não conseguimos ver a sua graça, ver a sua mão, nós não conseguimos ver o seu agir sobre o nosso ser. Amados, o Senhor precisa estar perto de nós. E para que Ele esteja perto de nós, eu tenho que abrir o meu coração para que nele Ele faça morada. E quando nós abrimos o coração de fato para o Senhor, irmãos, a alegria será gerada, a presença de Deus será uma verdade. Nós teremos na boca, teremos sempre um novo cântico ao nosso Senhor e Salvador. Teremos na nossa boca, irmãos, a alegria em servir, alegria em honrar, alegria em glorificar, alegria em estarmos diante do Mestre.
Mas como servir, irmãos? Como servir ao Senhor? Nossas atitudes, o dia a dia, aquilo que você faz, em todas essas coisas, as expectativas de Deus precisam se tornar realidade. Ou seja, irmãos, tudo quanto eu faça, eu tenho que fazer para a honra e para a glória do Senhor. Difícil tarefa, não é? Será que nós temos feito todas as coisas para que Deus receba a honra e a glória? Colossenses capítulo 3, versículo 23, Paulo afirma: façamos tudo como para o Senhor. Façamos tudo como para o Senhor. Todas nossas atitudes, nossos pensamentos, aquilo que falamos, aquilo que vemos, ou olhos, aquilo que vemos, aquilo que escutamos, todas as coisas para a honra e para a glória do Mestre. Não pode ser diferente, irmãos, porque Deus exige desta forma. E entendo o seguinte: não é segundo a minha vontade, mas segundo a vontade de Deus. Ele é soberano sobre a nossa vida. Mas você já notou que nós temos uma certa facilidade em nos envolver com este mundo, com as coisas deste mundo? Como nós gostamos daquilo que satisfaz a carne, a velha natureza? Como nós temos prazer naquilo que não agrada o Todo-Poderoso? Como nosso coração bate mais forte com o pecado? Como nosso coração se encanta com as coisas ruins, com as coisas que desagradam o Todo-Poderoso? Como somos encantados pelo pecado, amados? Quando eu falo nós, irmãos, é nós mesmos. Eu também. Mas o Senhor diz: vigiai. Não cabe a nós vivermos a prática do pecado. Ele pode ser, sim, atrativo aos nossos olhos, atrativo aos nossos ouvidos. Nós podemos até pensar nestas coisas. Nós não podemos dar lugar a Satanás na nossa vida, porque somos chamados para fazermos unicamente aquilo que agrada ao Mestre. Irmãos, ano novo chegando. Bom é que tenhamos uma vida nova para a honra e para a glória do Senhor. Ano novo chegando. Bom que você faça um acordo com Deus. O acordo de servi-lo com todas as tuas forças, com todo o teu ser, com toda a tua alma, com toda a tua existência. Bom que façamos um acordo para o Todo-Poderoso, entregando a Ele a nossa vida, afirmando diante do altar: Senhor, aqui está a minha alma, eu quero é servi-lo, eu quero é estar na tua presença, eu quero é ter alegria em estar na tua presença, eu quero é ter na boca, na língua, um novo cântico para exaltar o teu santo nome, para honrar o teu santo nome. Eu quero em 2019... uma nova vida, não quero mais essa vida ruim, essa vida sem a tua presença. Eu não quero mais ferir as tuas expectativas, mas eu quero que elas sejam uma realidade no meu viver, na minha existência. É o tempo oportuno, igreja. Hoje é o tempo oportuno para fazermos um compromisso com Deus. E eu quero sugerir a cada um de vocês que aqui estão: não saiam sem um compromisso com o Senhor. Não saiam sem um compromisso verdadeiro com o Todo-Poderoso. Para que assim, irmãos, a nossa vida seja completa. E vivamos a verdade do Senhor com todas as nossas forças. Muitas vezes, irmãos, nós somos levados pela nossa velha natureza, pelos espíritos imundos, a subestimar o poder, a seriedade, a justiça de Deus. Nós somos levados a subestimar a seriedade do mundo espiritual, do nosso Deus. Mas eu quero afirmar para vocês: não estamos aqui para brincarmos de crentes. Não brinque de ser crente. Crente não entra no reino dos céus. Mas procure ser servo, cheio do Espírito, batizado no Espírito, que você seja vivo, usado.

marcas. Que 2019 seja o ano das marcas na tua jornada. Deixe marcas, igreja. Deixe marcas. Marque o caminho por onde você passa. Deixe marcas na presença do Mestre. A primeira expectativa de Deus para com a nossa vida é que haja júbilo no nosso coração, que haja prazer na nossa existência. Amém? A segunda expectativa, que nós sejamos felizes em servi-lo, que tenhamos sempre uma palavra de louvor, de adoração ao Criador. Viva para louvar, para glorificar o Mestre. Amados, se nós de fato conhecêssemos a Deus, veja o que estou falando, se nós de fato conhecêssemos a Deus, não fecharíamos jamais a nossa boca com palavras de adoração ao Criador. Não fecharíamos. O interessante é que há um texto na Bíblia que diz que os anjos diz santo, santo, santo, santo, santo, de forma incansável. Séculos após séculos, séculos após séculos, adorando o Todo-Poderoso. E olha que os anjos estão diante do Senhor. Se nós, de fato,

Verdadeiramente, certamente, irmãos, todo santo dia abriríamos a nossa boca logo pela manhã para glorificar o Criador e não fecharíamos, mas passaríamos o dia glorificando o Mestre, com palavras, com atos, com ações, porque é assim que o Senhor quer que nós vivamos. É difícil? Não é difícil. Basta que abramos o coração para o Espírito Santo habitar. Que nós permitamos que o Espírito Santo adentre a nossa vida. E da mesma forma que aqueles que têm prazer no futebol, que amanhece o dia diante da televisão ou do rádio, ouvindo comentários a respeito do futebol, que veste uma camisa todo dia do seu time preferido, que briga pelo seu time, que vive o seu time, isso não é nada. Nós faremos muito mais do que esse torcedor fanático. Muito mais. E com prazer e racionalidade. Porque é assim que o Espírito Santo de Deus faz na nossa vida. Irmãos, que nós estejamos dentro da expectativa de Deus para a nossa existência. A terceira expectativa, irmãos, que nós reconheçamos o Todo-Poderoso como Senhor. Versículo 3, sabei que o Senhor é Deus, foi Ele que nos fez e dele somos. Somos o seu povo e rebanho do seu pastoreio. Amém? Olha só, amados, o Senhor, Ele deseja, Ele espera que nós o reconheçamos como Senhor. Como Senhor. Eu posso até perguntar a você, Deus é o teu Senhor? Vamos levantar a mão? Deus é o teu Senhor? Quem tem Deus como seu Senhor? Glórias a Deus, todo mundo tem Deus como seu Senhor, não é? Mas tem tanto mentiroso aqui também que levantou a mão que só a misericórdia do Senhor. Irmãos, quando Deus é o Senhor do homem, ele torna-se escravo de Deus. Ou seja, irmãos, a sua vontade pessoal, o seu querer, as suas atitudes, a sua vida fica em segundo plano para que a vontade, a vida, a manifestação da glória do Senhor seja uma realidade na sua existência a cada instante, a cada minuto, a cada segundo da sua vida. Essa é a verdade do Senhor. Essa é a realidade de Deus. E esta é uma expectativa do Mestre para com a nossa vida, que nós o reconheçamos como Senhor. Mas por que reconhecer Deus como Senhor? Primeiro, irmãos, foi Deus quem nos fez. Versículo 3, Salmo 100. Sabei que o Senhor é Deus, foi Ele quem nos fez. Nós somos criaturas de Deus. Se você existe, é a permissão do Senhor. Foi Deus que permitiu que você nascesse. Se você está aqui, foi Deus que deu a vida. Se você está aqui, foi porque Deus permitiu que você tivesse mais um dia de vida, mais um ano de vida. É o Senhor que dá a vida. É o Senhor que tem esse controle. É o Senhor, amados. Tudo é Deus. Tudo é Deus. Não te esqueça jamais disso. Tudo é Deus. Ele nos fez, dele devemos ser. Na sequência, o texto diz, e dele somos. Eu sei que pareceu um tanto grosso em falar que há muitos mentirosos nesse lugar. Eu sei que parece grosso. Mas se nós olhássemos com mais atenção para as palavras de Cristo Jesus, íamos chamar Cristo de grosso, sem educação, rude e coisas parecidas. Haja vista que quando o Senhor abria a boca, ele falava a verdade, ele não escondia de ninguém a realidade, a sua realidade, e ele chamava a atenção daqueles que o ouviam. E nós, amados, como servos do Senhor, como servos de Deus, temos que nos deixar dominar completamente. 2018 está acabando. Você se deixou dominar pelo Senhor no decorrer desses 300 e poucos dias? Deixou-se dominar pelo Senhor? 2019 está às portas. Menos de 45 minutos. Você vai deixar que Deus
domine a tua vida? Qual o teu projeto para 2019? Nós projetamos muitas coisas. Para quem não tem um carro, 2019, vou comprar meu carro. Vou comprar minha casa, minha televisão de 70 polegadas. Vou comprar uma moto, vou casar-me, vou ficar rico, e etc, e etc, e etc. Muitos fizeram planos para 2019. E o plano de servir ao Senhor, de ser de Deus, será que nós fizemos? Mas o salmista continua dizendo: somos o seu povo, somos o seu povo. Irmãos, nós precisamos ter um passaporte com o brasão dos céus na capa. Nós precisamos ser cidadãos dos céus. Cidadãos dos céus não vive como cidadãos da terra, porque as suas ações são diferentes. Eles falam uma língua estranha. Eles falam diferente. Os seus costumes são diferentes. A sua cultura é diferente. As suas ações são diferentes. E o seu propósito de vida é servir ao rei com a sua própria vida. Essas são realidades daqueles que são cidadãos do céu. E nós, como cidadãos dos céus, precisamos viver esta verdade em nosso dia a dia. Amados, nós somos povo de Deus. Você é povo de Deus? Você faz parte da nação de Deus? Se eu mandar levantar a mão, todo mundo há de levantar-se novamente. Ah, sim, eu sou cidadão dos céus. Mas por que vive como estrangeiro? Já parou para pensar? E a expectativa de Deus com relação aos seus cidadãos? Aos seus súditos? Como fica? Porque muitos que estão aqui, estão aí fora, afirmando que são povo de Deus, vivem como estrangeiros. É época de mudança, irmãos. É época de mudança. O ano velho está ficando para trás. Ano novo está chegando. É tempo de coisas novas na nossa vida. É tempo de recomeço. É tempo de vivermos a verdade do Mestre. E ele fecha o texto dizendo: e rebanho do seu pastoreio, nós somos as suas ovelhas. Ovelhas do Senhor. Ovelhas que têm um pastor. As ovelhas sempre têm um pastor. O pastor procura comida, água fresca, pastos verdejantes. O pastor guarda as suas ovelhas do ataque dos animais ferozes. Ele cuida das suas ovelhas. Aquelas que estão machucadas, ele está ali com o bálsamo. Este é o nosso pastor, este é o nosso pastor. É Deus, amados, é Deus que cuida de você, é Deus que te cerca, é Deus que coloca a sua mão sobre a tua vida, é o Senhor que te conduz a lugares abençoados, é Deus que abre a porta da bênção sobre a tua vida, é o Senhor que te cura, que te sara, é Deus que te restaura, é Deus que faz o milagre acontecer na vida das suas ovelhas. Por que buscar onde não tem solução? Muitos estão buscando solução onde não existem soluções. Buscam soluções onde elas não estão. A solução, amados, é permitir que a expectativa do Senhor para com a nossa vida torne-se uma realidade. E nós estamos no tempo de permitir que a verdade de Deus se manifeste sobre a nossa vida. Que a verdade do Eterno se manifeste. Amados, eu sei que a mudança de ano é apenas algo psicológico. Evidente que no calendário muda uma data. Mas, se nós observarmos bem, amanhã, se houver sol, há de amanhecer na mesma hora. Vamos sentir fome nas mesmas horas. Alguns vão de trabalhar, outros ficarão doentes, outros morrerão. Ou seja, não muda muita coisa no nosso dia a dia. Muda apenas uma data no calendário.
Mas é importante entendermos que é uma oportunidade para um recomeço na nossa vida, que nós possamos mudar este quadro e que seja uma data de recomeço, uma data de novidades, amados, que nós possamos olhar para o dia 1º de janeiro e falarmos para o Senhor: Deus, a partir de hoje eu quero viver debaixo das tuas expectativas, eu quero fazer somente a tua vontade, eu quero pisar segundo aquilo que tu queres, as minhas ações para a tua honra e para a tua glória, porque não quero mais viver para mim mesmo, mas sim, eu quero ser teu servo, eu quero ser dedicado, consagrado, que teu nome seja honrado, que as minhas ações sejam as tuas ações e que vejam o Senhor na minha vida no decorrer dos próximos 12 meses. É necessário tomarmos essa atitude, igreja. É necessário tomarmos. E essa atitude não está amarrada no calendário, mas é tempo oportuno para fazê-la. É tempo oportuno. Hoje, irmãos, é uma noite oportuna para isso. Haja vista que há uma predisposição no nosso coração. O nosso coração está naquela expectativa. O que é que eu tenho? O que é que Deus pode? O que é que eu tenho a oferecer? O que é que Deus pode fazer por mim? Ofereça a tua vida e Ele fará todas as coisas por você. Ofereça a tua vida ao Senhor. Ofereça a tua vida. Irmãos, quais os nossos planos para 2019? Quais os nossos planos? Será que na nossa planilha de planos, na nossa relação de planos, consta servir ao Senhor com todo o meu ser, com todo o meu coração, com toda a minha alma, com todas as minhas forças? Será que isso está anotado na tua planilha de projetos? Na tua planilha de projetos para 2019? Se não tiver, irmãos, vamos rever essa relação e vamos mudar os nossos planos. Você quer ser bem-sucedido? Se você quer ser abençoado? Você quer ver as bênçãos de Deus? Primeiro passo é enquadrar-se nas expectativas do Senhor para com a tua vida. Permita que ela seja uma realidade. Permita que ela seja uma realidade. Outro aspecto, irmãos, qual a tua expectativa como servo de Deus nessa igreja? Qual a tua expectativa? Igreja, qual a expectativa na obra? O que é que você projetou, colocou diante do Senhor, falou para Deus? O que foi que você ofereceu para o Senhor? Para que faças no decorrer desse ano na obra. O que foi que você ofereceu? Nem pensou nisso? Deus precisa estar em primeiro lugar na nossa vida. Deus precisa estar em primeiro lugar. Precisamos pensar primeiro em Deus. E eu quero falar para você, querido, seja um servo útil. Seja um servo útil. Procure fazer alguma coisa para o Senhor. Procure ser encontrado como alguém útil à obra, útil aos olhos do Senhor. Não seja apenas mais um sobre a face da terra, mas seja aquele que está debaixo dos olhos do Senhor, aquele que está diante dos olhos do Todo-Poderoso. Faça planos com Deus para 2019. Faça planos em servi-lo, planos em ser útil ao Todo-Poderoso. Se nós assim vivermos, irmãos, eu tenho convicção plena que a alegria do Mestre será uma verdade na tua vida. Na tua boca terás um cântico novo. Terás prazer em servir ao Mestre. Quando falarmos, ó, vem à igreja, vamos orar, vamos ao monte, vamos louvar, tu farás com prazer, com satisfação, porque é o Espírito Santo que há de bater forte dentro do teu peito. E ainda, irmãos, vamos reconhecer a soberania de Cristo na nossa vida, entendendo que somos escravos dele. Escravo não tem vontade pessoal, escravo faz aquilo que seu dono determina. Façamos dessa forma e a nossa vida certamente será completa para a honra e para a glória do Mestre. Amém? Pense nisso. Qual as expectativas do Senhor para com a tua vida?
e quais as tuas expectativas para com o Senhor. Vamos orar, amados. Senhor, nós te glorificamos, Pai, pela tua graça e pela tua misericórdia. Te louvamos, meu Senhor, por essa nova etapa que há de iniciar-se na nossa vida. Eu quero clamar a Deus que tu nos abençoe, para que todas as nossas atitudes sejam para a tua honra e para a tua glória, Pai. Que as nossas expectativas, nossos desejos, atitudes, sejam para a tua honra e para a tua glória neste novo ano, Senhor. E assim, Pai, que nós sejamos encontrados agradáveis, segundo a tua vontade, no nosso dia a dia. Abençoe, Pai, a esses que é onde ouvir esta palavra, a esses que ouvem esta palavra, para que sejam tocados e movidos pelo teu Espírito. Este é o nosso clamor em nome de Jesus. Amém, Senhor.

céus para socorrer, para mover segundo a tua oração. E esse vai ser o nosso grito, o grito das gerações, para que Jesus venha. 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